0: A Tela Brasil, plataforma pública de streaming do governo federal, estreia com mais de 550 filmes, séries, documentários e produções históricas feitas entre 1910 e 2025. O lançamento aconteceu no Rio de Janeiro, reunindo representantes do setor audiovisual com a presença do presidente Lula, que destacou a importância da cultura para o país.
1: Vai contribuir para a elevação da compreensão de um país chamado Brasil. Por que que nós somos assim? Por que que nós fazemos assim? Mais importante é a gente conhecer o nosso país por dentro, conhecer a nossa cultura, a razão das coisas que fizeram a gente chegar onde nós chegamos.
0: No catálogo tem de tudo. Clássicos do cinema brasileiro, obras indicadas ao Oscar, produções infantis, conteúdos educativos e filmes indígenas e o melhor, sem assinatura, sem publicidade e com acesso gratuito pelo gov.br. O lançamento também contou com a presença da ministra da Cultura, Margarete Menezes.
2: Teremos ali uma diversidade grande da produção, desenhos animados, filmes premiados, né? Então, esse é o primeiro passo para a gente conseguir também fazer com que o povo se reconheça e fortalecer, né, a nossa identidade.
0: Por enquanto, a plataforma funciona na versão web, mas os aplicativos para Android e iPhone devem chegar nos próximos dias. A iniciativa promete colocar a rica diversidade do audiovisual brasileiro ao alcance de todos, em qualquer lugar do país.
3: A Tela Brasil é a nova casa do cinema brasileiro, de graça, no seu computador, no seu telefone, na sua vida. Sejam muito bem-vindos e bem-vindas. O cinema é nosso e a casa é sua.
0: Reportagem Vladimir Platonov.
4: No último sábado, os 45 hospitais universitários do país fizeram mais um mutirão de atendimentos para consultas e procedimentos.
5: A prioridade dessa vez foi atender idosos que já estavam na fila do SUS aguardando para cirurgias e consultas.
4: Hoje nós conversamos com o presidente da rede HU Brasil, Arthur Chioro, para saber mais dos resultados dessa iniciativa. Boa noite, presidente, bem-vindo.
6: Boa noite. Tivemos um resultado fantástico. Estamos muito satisfeitos. Os 45 hospitais universitários federais vinculados ao MEC conseguiram, neste quinto mutirão, dessa vez destinado aos idosos, tinha sido um pedido do presidente Lula para que a gente pensasse, e fizemos assim com as mulheres, o primeiro deste ano, esse segundo destinado aos idosos, e mais de 52 mil atendimentos em todo o país. 1.219 cirurgias, quase 7 mil consultas e muitos exames especializados para idosos que aguardavam às vezes 10 meses, um ano na fila de espera, encurtando o tempo de espera, né, e produzindo diagnóstico e tratamento, o que é muito bom e ajuda o programa Agora Tem Especialistas do Ministério da Saúde, reforça o SUS e, ao mesmo tempo, as atividades de ensino dos hospitais universitários.
5: Foram mais de 50 mil procedimentos, né?
6: Mais de 52 mil procedimentos. Nas cinco edições, nós já passamos de 200 mil procedimentos nos nossos hospitais universitários. E a cada mutirão nacional, o entusiasmo, né, a integração com a comunidade, o envolvimento, né? Então, se nós tivemos, por exemplo, vários dos nossos hospitais que se articularam com as secretarias de saúde e reforçaram a vacinação dos idosos e dos familiares, além então de consultas especializadas, exames, procedimentos e muitas cirurgias, nós tivemos a oportunidade de produzir este espaço de formação dos médicos residentes, dos alunos internos da medicina, da enfermagem, porque também é um momento de formação, mas o mais importante é a diminuição do tempo de espera e, naturalmente, a oportunidade de diagnóstico. Vou dar um exemplo do que eu estou falando. A dona Amenaides Matos Pinto foi atendida no Hospital Universitário Getúlio Vargas, que foi o hospital que fez mais cirurgia dessa vez, no Amazonas, na Universidade Federal do Amazonas. Ela 97 anos e pôde fazer seus exames, seu atendimento. Ou seu Ângelo Costa, de 71 anos, paciente do Lauro Vanderlei, Hospital da Universidade Federal da Paraíba, em João Pessoa, que fez um procedimento muito importante, que foi a retirada de um tumor de pele, um melanoma. Então, assim, a gente oportunizar para muitos idosos, este acesso a exames, ultrassom, tomografia computadorizada, ressonância, endoscopia, colonoscopia, hemodinâmica, podendo fazer atendimento, evitando complicações e muitas cirurgias de pequeno, médio, inclusive de grande porte. Portanto, uma contribuição para o SUS, mas acima de tudo para a qualidade de vida, né, desses idosos do nosso Brasil, que tem todo o direito à saúde e são cuidados pelo governo federal através dos nossos hospitais universitários federais.
4: Como o senhor disse, é uma estratégia para reduzir as filas do SUS, né? Vocês já conseguem medir o impacto?
6: Ah, sim. O Ministério da Saúde, que coordena toda essa ação, né, de diminuição do tempo de espera nas filas dos brasileiros e brasileiras, vem observando uma diminuição objetiva no tempo de espera, mas acima de tudo, uma ampliação da oferta. O ano passado, nós batemos um recorde em todo o Brasil do número de cirurgias eletivas. O ministro Alexandre Padilha tem sempre destacado, né, essa conquista do SUS, e os hospitais universitários federais vinculados ao MEC, as universidades públicas, têm dado uma grande contribuição, porque veja, diminuir o tempo de espera, diminuir as filas, é muitas vezes garantir o diagnóstico no tempo adequado, né? E um prognóstico que garanta as pessoas poderem ter o tratamento realizado, né? Portanto, isso é fundamental, né? E é um esforço do governo federal, é a marca do Agora Tem Especialista, esse programa que veio para enfrentar esse problema muito crônico, mas que tinha se agravado durante a pandemia de Covid, trazendo ainda uma carga ainda maior de desafios para o Sistema Único de Saúde.
5: Agora, o senhor mencionou brevemente na sua resposta anterior o aspecto educativo desses mutirões, né? E eu queria voltar nisso, porque a gente está falando aqui de hospitais universitários, né? A gente tem aqui, presidente, o depoimento de um dos enfermeiros que participaram do mutirão no Rio de Janeiro. O nome dele é Cauã Henrique Silva. Vamos ouvir.
7: É muito importante, né, nesse início de carreira, participar de um mutirão como esse, porque é uma devolução para a sociedade daquilo que eles nos proporcionam, que é a oportunidade de me especializar, né? Sou formado por uma universidade pública e me especializar também por um hospital público. E garantir também promover a saúde dos idosos. E um fator muito importante é que a gente trabalha aqui com uma equipe multiprofissional. Então contamos com, além de médicos e enfermeiros, fisioterapeutas, nutricionistas, psicólogos, farmacêuticos, terapeutas ocupacionais e assistentes sociais.
5: Então existe também esse objetivo, né, presidente, de colaborar para a formação dos profissionais de saúde.
6: Ah, sim, o depoimento dele é perfeito. Foram mais de 1.100 estudantes, entre internos, residentes da medicina e das outras áreas, que aproveitam este momento como uma oportunidade ímpar de aprendizagem, de treinamento, ou seja, nós estamos formando os futuros especialistas que o SUS tanto precisa, e uma experiência que fica marcada na vida, não só dos estudantes, mas também dos seus professores, dos seus preceptores, ou seja, nós envolvemos a universidade e o SUS junto para poder dar mais saúde e qualidade de vida para a população, particularmente para os idosos.
4: Presidente, amanhã o senhor estará com o presidente Lula em Goiás para marcar o início de novas atividades lá no Hospital Universitário de Catalão. O senhor pode falar mais pra gente dos serviços prestados por lá?
6: Olha, nós estamos também muito felizes porque amanhã inauguramos oficialmente o novo Hospital Universitário de Catalão. É uma universidade federal nova, é a HU Brasil, o MEC, chegando ao Brasil profundo. Nós estamos inaugurando um hospital de 206 leitos. Ele começa a ser ativado progressivamente, já com os 33 primeiros leitos já funcionando desde a semana passada, e será um hospital, à medida em que ele for sendo implementado ao longo desse ano, de alta complexidade, inclusive com atendimento oncológico, né, com atendimento das principais especialidades clínicas, cirúrgicas, e por ser um hospital fundamental para uma região de 55 municípios, ele também proporcionará a formação dos futuros profissionais, programas de residência, que são fundamentais para que depois os formandos, os alunos de graduação, façam a residência e se fixem naquela região. Ou seja, nós estamos agindo tanto para fortalecer o SUS, como o processo de formação dos especialistas. Há um investimento muito importante, o Ministério da Saúde entrou com 27 milhões, o Ministério da Educação 40 milhões. Nós vamos ter, só com o pagamento de pessoal, um investimento de 261 milhões, ou seja, uma prioridade do governo do presidente Lula, dos Ministérios da Saúde e da Educação, que estão envolvidos diretamente através da HU Brasil, para proporcionar desenvolvimento, fortalecer o SUS, formar profissionais de saúde e também produzir ensino, pesquisa e inovação, que são papéis das universidades públicas federais e que agora se fortalece, né, nesse investimento que o governo federal está fazendo. E há aspecto muito importante, né? Nós também teremos a chegada de mão de obra qualificada. Afinal de contas, nós estamos falando de 1.527 trabalhadores, né, que poderão transformar a região de Catalão num polo de desenvolvimento na área da saúde e vão contribuir com o desenvolvimento econômico de toda aquela região.
5: Muito bem, nós conversamos com Arthur Chiouro, presidente da Rede de Hospitais Universitários HU Brasil. Presidente, muito obrigado pela sua entrevista aqui à Voz do Brasil.
6: Eu que agradeço e espero de volta numa outra oportunidade, trazendo mais boas notícias para a saúde e para a educação do nosso país.
5: A gente vai cobrar, hein?
4: O Enem, Exame Nacional do Ensino Médio, é a principal porta de entrada para a educação superior no Brasil.
5: Dados do Ministério da Educação mostram um aumento na procura de estudantes que precisam de atendimento especializado para realizarem o exame.
4: Em 3 anos, o número triplicou e chegou a quase 90 mil em 2025, um crescimento de 191%.
5: E para tornar a prova ainda mais acessível, o edital desse ano inclui condições relacionadas aos transtornos mentais e fibromialgia.
8: O Instituto Nacional de Estudos e Pesquisas Educacionais Anísio Teixeira, o INEP, amplia o atendimento especializado no Exame Nacional do Ensino Médio, Enem 2026, e passa a incluir participantes com fibromialgia e transtornos mentais, como ansiedade e transtorno obsessivo compulsivo. A mudança consta no edital do exame e reforça a política de acessibilidade da prova. Entre as novidades, candidatos com histórico de crises de ansiedade vão poder contar com acompanhante em sala reservada. O espaço também poderá receber familiares ou profissionais responsáveis por auxiliar participantes com necessidades específicas, como alimentação e deslocamento durante a aplicação das provas. O pedido exige apresentação de laudo médico e documentação comprobatória. O Enem já oferece recursos como prova em braille, videoprova em libras, leitor de tela, tempo adicional, auxílio para transcrição e mobiliário acessível. O exame também atende gestantes, lactantes, idosos e estudantes internados em classe hospitalar. O Enem é a principal porta de entrada para o ensino superior no país e dá acesso a programas como Sisu, ProUni e Fies. Em Brasília, Claudimário Carvalho.
4: E as inscrições para o Enem seguem abertas até o dia 5 de junho pela página do participante. O prazo também vale para solicitações de atendimento especializado.
5: Alunos da rede pública têm inscrição pré-preenchida, mas precisam complementar os dados, como local de prova e língua estrangeira.
4: O exame já tem data marcada e será aplicado nos dias 8 e 15 de novembro.
5: E um lembrete para estudantes do programa Pé de Meia que concluírem o ensino médio esse ano.
4: Além de não pagarem a taxa de inscrição, aqueles que participarem dos 2 dias de prova vão receber um incentivo extra de R$200.
5: O pagamento vai ser efetuado na mesma conta bancária utilizada para o recebimento das demais parcelas do programa.
4: Para mais informações, acesse enem.inep.gov.br/participante.
5: A Procuradoria da Fazenda Nacional vai passar a cobrar, de forma unificada, as empresas que deixam de pagar o FGTS mensal dos funcionários.
4: Somando toda essa dívida ativa no país, o valor passa de R$66 bilhões.
5: A expectativa é facilitar esse pagamento, reduzindo a burocracia para as empresas.
4: E garantir que os valores cheguem ao trabalhador.
9: Com a mudança, a Procuradoria-Geral da Fazenda Nacional será responsável por cobrar as empresas que deixaram de pagar valores referentes ao Fundo de Garantia do Tempo de Serviço, FGTS, dos trabalhadores. Antes, a gestão dessa cobrança era compartilhada com a Caixa Econômica Federal. Hoje, a dívida ativa do FGTS no país é de mais de R$66 bilhões. O objetivo de unificar a cobrança é reduzir a burocracia para as empresas, facilitando o pagamento e garantindo que os valores devidos cheguem ao trabalhador. Como explica o Procurador-Geral Adjunto de Gestão da Dívida Ativa da União e do FGTS, Theo Lucas Borges.
10: A gente já vê um aumento muito expressivo da recuperação dos créditos do FGTS e a nossa perspectiva com essa migração é que esse valor continue crescendo, porque a gente vai imprimir um ritmo muito maior nessa cobrança e a facilitação da forma de pagamento e negociação deve contribuir significativamente para o incremento pagamento do valor recuperado.
9: O FGTS funciona por meio de contas vinculadas ao contrato de trabalho. No início de cada mês, os empregadores precisam depositar o equivalente a 8% do salário de cada funcionário. Quando esses pagamentos deixam de ser feitos, entram na dívida ativa e passam a ser cobrados pela União. Até o fim do ano, uma nova função vai mostrar diretamente ao trabalhador se ele tem créditos a receber, como disse o Procurador-Geral Adjunto de Gestão da Dívida Ativa da União, Theo Lucas Borges.
10: O crédito do FGTS não pertence à fazenda pública, pertence ao empregado, pertence ao trabalhador. Só que hoje ele tem dificuldade de saber que crédito ele tem. Nós vamos disponibilizar um canal exclusivo no portal Regularize para que qualquer brasileiro entre e verifique se tem créditos de FGTS que são de sua titularidade e estejam sendo cobrados. E nós vamos notificar esse trabalhador todas as vezes que nós recuperarmos crédito que pertence a ele.
9: As empresas que queiram consultar e regularizar os débitos devem acessar o portal de serviços da Procuradoria. O endereço é o regularize.pgfn.gov.br. A expectativa é que o processo agora seja mais ágil, levando em média 6 minutos. Reportagem Graziela Mendonça.
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5: Facilitar o acesso dos cidadãos aos serviços públicos de forma rápida, segura e ainda com economia para os cofres públicos e para a população.
4: Esses são os impactos do Conecta.gov.br, que promove troca automática de informações entre os sistemas do governo do Brasil.
5: Desde que foi criado, em 2020, o programa já acumula 15 bilhões de reais em economia.
4: E tem evitado que usuários enfrentem uma verdadeira peregrinação para emitir certidões e documentos.
12: Com Conecta.gov.br, as pessoas não precisam perder tempo nem dinheiro para buscar informações ou documentos em diferentes órgãos públicos. Não é necessário passar horas e horas indo de órgão em órgão se os registros estiverem integrados no Conecta.gov.br, programa que possibilita a troca de dados dentro do governo. O secretário de Governo Digital do Ministério da Gestão e da Inovação em Serviços Públicos, Rogério Mascarenhas, explica como a integração das bases facilita a vida de quem precisa do benefício.
13: A gente usa, por exemplo, para efeito do passe interestadual para pessoa com deficiência, a gente utiliza, né, a base do CadÚnico, integra com o CPF, integra com a informação dela lá no CadÚnico, no BPC, para você franquear a passagem daquela pessoa. Então, tudo isso hoje é tudo feito por uma integração. A gente já consegue fazer essa integração para que a pessoa tenha uso aí do serviço.
12: Se a pessoa for se inscrever num concurso público e já estiver registrada no Cadastro Único, por exemplo, a isenção da taxa de inscrição é aplicada automaticamente. Foi assim nas duas edições do Concurso Público Nacional Unificado. O Conecta.gov.br agrega, por exemplo, bancos de dados do Bolsa Família, Cadastro Nacional da Agricultura Familiar, Receita Federal, cadastros ambientais, registro de veículos, infrações de trânsito e muitos outros. Nos últimos 3 anos, já são mais de 13 bilhões de reais de economia para os cofres públicos e para a população. Desde a criação do Conecta.gov.br em 2020, o valor chega a 15 bilhões. Esse cálculo estima o gasto que a população teria com deslocamento e ausência de trabalho e a economia na administração pública caso os dados não fossem integrados. De acordo com o secretário Rogério Mascarenhas, a meta agora é ampliar a adesão dos municípios e estados ao programa. O Conecta.gov.br está disponível em todas as regiões do Brasil, com participação de 22 estados e 15 municípios. Reportagem Carlos Oliveira.
5: A Receita Federal recebeu mais de 44 milhões e 300 mil declarações de imposto de renda sobre pessoa física 2026.
4: O resultado supera a expectativa inicial de 44 milhões, um recorde para a entrega dentro do prazo que se encerrou na última sexta-feira.
5: A declaração pré-preenchida alcançou a maior participação, com quase 60% das declarações.
4: E a Receita alerta que o contribuinte que não entregou a declaração dentro do prazo deve providenciar o envio enquanto antes. A multa por atraso ou não entrega é de no mínimo R$ 165,74.
5: Mais de 1 1.500.000 moradores do Pará e do Amapá passam a contar com internet de melhor qualidade.
4: Foi inaugurada hoje a Infovia 03, nova rota de fibra ótica da Amazônia, que integra o programa Norte Conectado, coordenado pelo Ministério das Comunicações.
5: Com cerca de 800 quilômetros de cabos instalados no leito dos rios amazônicos, a nova Infovia cria um corredor digital entre os dois estados e amplia a capacidade de conexão para escolas, hospitais, órgãos de segurança pública, comércios e residências.
4: A tecnologia também reduz falhas no serviço e aumenta a velocidade da internet oferecida à população.
5: E essas foram as notícias do Governo do Brasil.
4: Uma realização da Secretaria de Comunicação Social da Presidência da República.
5: Com produção da empresa Brasil de Comunicação.
4: Fique agora com as notícias do Poder Judiciário e do Congresso Nacional. Boa noite.
5: Uma boa noite, até amanhã.
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16: STF determina que a União apresente em 90 dias plano de desocupação da terra indígena Cachoeira Seca, no Pará.
17: STJ entende que ex-policial que sofreu ataque homofóbico ao postar foto com o namorado tem direito à indenização.
16: TST faz campanha para garantir o acesso seguro ao primeiro emprego.
17: Boa noite, eu sou Marcelo Della Libera.
16: E eu, Marcela Luiza.
17: O presidente do Supremo Tribunal Federal, ministro Edson Fachin, deu prazo de 90 dias para que a União apresente um plano de desocupação da terra indígena Cachoeira Seca, no Pará.
16: Segundo o processo, apesar de passados 10 anos da homologação da terra indígena, a retirada dos invasores não foi realizada. Pelo contrário, a situação se agravou com novas invasões, expansão do desmatamento e avanço de atividades garimpeiras.
17: O governo federal também deve criar um comitê de monitoramento externo para proteção territorial, a regularização fundiária e a atenção à saúde dos povos indígenas isolados e de contatos recentes.
16: A União ainda precisa apresentar em até 15 dias um cronograma atualizado do plano de trabalho para a criação do Parque Nacional Tanaru. A área fica em Rondônia, na fronteira com a Bolívia, e será destinada à preservação da memória do povo Tanaru.
17: Ex-policial que sofreu ataque homofóbico após publicar foto com o namorado em rede social terá direito à indenização.
16: A decisão é do STJ. Fátima Uchoa.
18: O homem publicou no Facebook uma foto beijando o namorado depois da cerimônia de formatura como soldado da Polícia Militar do Distrito Federal. Após mensagens homofóbicas, o ex-policial deixou a carreira militar e pediu reparação moral contra o autor da ofensa. Ao reformar sentença que fixou indenização de R$ 1.850, o Tribunal de Justiça do DF considerou não haver justificativa para a condenação. Já no STJ, a terceira turma estabeleceu os danos morais em R$ 10.000, avaliando que, embora os comentários ofensivos não se enquadrem nos tipos penais clássicos dos crimes contra a honra, o conteúdo e o contexto em que foram proferidos violam direitos da personalidade. A relatora foi a ministra Nancy Andrighi.
17: Aprendizagem é a palavra-chave da campanha do TST para garantir o acesso ao primeiro emprego.
16: Com o slogan Vida de Aprendiz, começar certo faz toda a diferença. A ideia é mostrar que estudo e trabalho devem seguir juntos. Mila Amaral.
19: Com foco na geração Z e no setor empresarial, a campanha mostra que é possível entrar no mercado de trabalho de forma segura, com todos os direitos garantidos e sem abandonar os estudos. A programação faz parte das ações desenvolvidas pelo Programa de Erradicação do Trabalho Infantil e de Estímulo à Aprendizagem, em alusão ao Dia Mundial contra o Trabalho Infantil, realizado em 12 de junho. Com a campanha, a Justiça do Trabalho visa conscientizar jovens e crianças sobre a importância da garantia do primeiro emprego, por exemplo.
17: A propaganda eleitoral no rádio, na televisão e na internet só começa em 16 de agosto.
16: Mas a partir de 5 de julho, os pré-candidatos já podem fazer a chamada propaganda intrapartidária. Estevão Furtado.
20: Esse tipo de divulgação é permitido apenas dentro dos partidos, durante as prévias e convenções.
1: que neste ano acontece entre 20 de julho e 5 de agosto. O objetivo é apresentar nomes que vão disputar a indicação da legenda para as eleições. Quem descumprir as regras pode ser multado em valores que variam de 5 a 25 mil reais.
21: Justiça Federal condena poder público a recuperar o complexo histórico de Fordilândia, no Pará.
22: A ação foi movida pelo MPF, Amanda Nascimento.
23: O local foi construído em 1927 pelo empresário norte-americano Henry Ford para a exploração de borracha na Amazônia. Mas depois do fim do projeto, em 1945, as terras e benfeitorias passaram para o governo brasileiro, mas o complexo ficou abandonado. E agora, para garantir a preservação do que restou de Fordilândia, a Justiça Federal determinou a criação de um plano de recuperação e conservação para os imóveis e ruínas e a regularização das terras do distrito, que devem ser realizados de forma solidária pela União, IFAM, Governo do Pará e Município de Aveiro, sob pena de multa diária de 5 a 10 mil reais.
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21: Boa noite.
24: E até amanhã.
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26: Eu sou Paula Groba.
27: E eu sou Ricardo Nakaoka.
26: E estes são os destaques de hoje do Jornal do Senado, que começa agora.
27: Congresso analisa propostas que buscam reduzir desigualdades raciais expostas em atlas da violência.
26: Parlamentares defendem ação contra facções, mas alertam para a soberania do Brasil.
27: Inteligência artificial e desinformação desafiam eleições de 2026, segundo especialistas.
26: Boa noite.
27: Boa noite.
26: 3 em cada 4 vítimas de homicídio no Brasil são negras. O dado por si só revela a dimensão da desigualdade apontada pelo Atlas da Violência 2026. O levantamento mostra que pretos e pardos são as principais vítimas da violência letal no país e também a maioria das mulheres assassinadas dentro de casa.
27: No Congresso, propostas buscam financiar políticas de reparação e promoção da igualdade racial. A repórter Marcela Diniz tem os detalhes.
28: O Atlas da Violência 2026 revela que 77% das pessoas assassinadas são pretas ou pardas e 67,5% das vítimas de feminicídio também. Para a doutora em filosofia e professora Catiúcia Ribeiro, os dados devem ser entendidos numa perspectiva histórica, a que leva em conta que o racismo é um princípio organizador da violência estatal e social no Brasil e que isso é herança direta dos quase 4 séculos de economia escravocrata. Catiúcia cita o Fundo de Promoção da Igualdade Racial em debate no Senado e a PEC da Reparação em análise na Câmara como contribuições que o Congresso pode dar na reparação dessas disparidades raciais.
29: Que não haverá paz enquanto a maior parte da população desse país estiver submetida à subalternização econômica e à violência física. Colocar esses projetos como prioridade é demonstrar que o parlamento está disposto a sair da retórica e passar para uma ação concreta de reconstrução do Brasil.
28: O autor da PEC que institui o Fundo de Promoção da Igualdade Racial é o senador Paulo Paim, do PT do Rio Grande do Sul.
30: O racismo estrutural ainda define o destino de milhões de brasileiros e brasileiras. É por isso que precisamos ter um instrumento concreto, permanente e com financiamento garantido para enfrentar essas desigualdades históricas.
28: A criação do Fundo de Promoção da Igualdade Racial foi proposta há 10 anos. Desde março de 2023, a PEC aguarda designação de novo relator.
26: A senadora doutora Eudócia, do PSDB de Alagoas, defendeu a criação de uma comissão parlamentar mista de inquérito, a CPMI BMG Master, para investigar supostas irregularidades no sistema de crédito consignado do INSS e a atuação de instituições financeiras envolvidas.
27: Ela afirmou que há indícios de um esquema que precisa ser apurado nas instâncias adequadas. A senadora anunciou a coleta de assinaturas para viabilizar a instalação da CPMI e pediu apoio dos parlamentares para a iniciativa legislativa.
26: E o senador Confúcio Moura, do MDB de Rondônia, comemorou acordos entre a FUNAI e o INCRA para regularizar áreas ocupadas por produtores rurais do estado. Segundo o parlamentar, a medida beneficia famílias que vivem há décadas em regiões classificadas como áreas de interesse indígena.
27: Confúcio afirmou que muitos produtores de Rondônia enfrentavam dificuldades para obter crédito rural e regularizar propriedades por causa da indefinição fundiária. O senador destacou a atuação conjunta de parlamentares, prefeitos, técnicos do INCRA e representantes da FUNAI na construção dos acordos.
0: Então esse pessoal estava uma aflição, sem crédito, trabalhando na unha, tirando leite, plantando café, plantando cacau, fazendo suas pastagens. Está lá dentro dessas áreas há muito tempo. Mas aí conversamos aqui, vem há uns 2 anos trabalhando, com a FUNAI entendeu isso.

0: político e a responsabilidade das plataformas digitais na recomendação e moderação desse conteúdo. Maria Paula Almada, especialista em tecnologia digital, destacou a dificuldade da população em geral em diferenciar conteúdos reais dos gerados por inteligência artificial.
1: Apenas 27% dizem conseguir identificar fake news com facilidade. É difícil até para os especialistas identificarem o que é verdade e o que é manipulado.
0: Para os debatedores, o maior desafio é combater a desinformação, garantindo a liberdade do eleitor ao exercício do voto e a proteção do processo eleitoral. O advogado e professor Diogo Reis cobrou a participação do legislativo.
2: Talvez uma revisão das leis que é do tempo do Orkut e para a legislação atual, considerando o cenário de inteligência artificial generativa, redes sociais extremamente dinâmicas.
0: Nenhuma plataforma digital avaliada no Índice de Transparência de Redes Sociais oferece condições significativas de acesso a dados de anúncios, inclusive de conteúdo político-eleitoral.
3: E a decisão de enquadrar o PCC e o Comando Vermelho como organizações terroristas pelo governo dos Estados Unidos abriu uma nova discussão no Senado sobre o enfrentamento ao crime organizado.
4: Parlamentares defendem medidas mais rígidas para combater o financiamento das facções, mas alertam que a cooperação internacional não pode comprometer a soberania e a autonomia das instituições brasileiras. Repórter Marcela Cunha.
5: Para o senador Sérgio Moro, do PL do Paraná, a decisão pode facilitar o bloqueio de bens das facções no exterior e ampliar a cooperação internacional contra o crime organizado.
6: Uma vitória diplomática para o Brasil. Essa classificação vai ter um impacto principalmente na facilitação do congelamento dos ativos, ou seja, dos bens dessas organizações terroristas que muitas vezes são mantidas no exterior.
5: Já o presidente da Comissão de Relações Exteriores e Defesa Nacional, senador Nelsinho Tradi, do PSD de Mato Grosso do Sul, afirmou que toda medida que ajude a melhorar a segurança pública será apoiada, mas defendeu que o Congresso discuta os limites da decisão para evitar interferência externa.
7: Ninguém aqui quer passar a mão em cima de cabeça de bandido. Agora, usar esse mecanismo para poder ferir a soberania nacional, isso nós não vamos também aceitar e não vamos admitir.
5: Nelsinho Tradi informou que pretende promover uma discussão sobre o assunto na Comissão de Relações Exteriores e Defesa Nacional e na Comissão Mista de Controle da Atividade de Inteligência. O tema já passou pelo Senado durante a análise do projeto Antifacção, que endurece o combate a organizações criminosas. Na ocasião, os senadores discutiram a tentativa de equiparar facções e milícias a organizações terroristas, mas a proposta não foi aprovada.
3: A partir de hoje, o conteúdo da Rádio Senado ganha um novo espaço para chegar ao público. Entrevistas, debates e as principais notícias produzidas pela emissora passam a estar disponíveis em uma playlist exclusiva no canal da TV Senado no YouTube.
4: Os internautas poderão acompanhar quadros do programa Conexão Senado e também do Jornal do Senado, exibido diariamente na Voz do Brasil. O repórter Rodrigo Rezende conta os detalhes.
8: Perdeu alguma entrevista do programa Conexão Senado ou quer indicar algum conteúdo do programa para um amigo? Ou quem sabe ouvir novamente com mais atenção o Jornal do Senado transmitido durante a Voz do Brasil. Agora você pode acessar esses e outros conteúdos da Rádio Senado em uma playlist exclusiva no canal do YouTube da TV Senado. Fernanda Nardelli, coordenadora de distribuição da Rádio Senado, ressalta que a presença da emissora no canal da TV Senado, que tem mais de 1,8 milhão de inscritos, é mais uma forma de disseminação de conteúdos do Senado para os cidadãos brasileiros, além de demonstrar a integração dos veículos de comunicação do Senado Federal.
9: Eu falo assim que é um jogo de ganha-ganha, né? A rádio vai ganhar em alcance, a TV vai ganhar na variedade de conteúdo e, assim, o nosso principal objetivo, claro, o cidadão vai ganhar tendo mais acesso aí a outros programas, outros formatos.
8: Gesiel Carvalho, apresentador do programa Conexão Senado, destaca que a iniciativa de postagem dos cortes dos quadros e entrevistas no YouTube irá facilitar a vida do cidadão e contribuir com o compartilhamento dos materiais.
10: Facilita muito também a vida do ouvinte que quer espalhar o nosso conteúdo e até compartilhar o Conexão do Dia se ele perdeu alguma coisa.
8: Para acessar todo esse conteúdo, basta ir até youtube.com/TV Senado, clicar na guia Playlists e localizar Rádio Senado.
4: Com edição de Paula Groba e trabalhos técnicos de João Lira, o Jornal do Senado.

0: Fica por aqui. Acompanhe agora as notícias da Câmara dos Deputados. Boa noite.
1: Boa noite e até amanhã.
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3: Avança entre os deputados discussão sobre redução da maioridade penal.
4: Projeto inclui tratamento do câncer infantil em cursos nas áreas de saúde.
3: Comissão aprova novas categorias de reserva de vaga em estacionamento.
4: Boa noite. Comissão aprova aumento do número de vagas de estacionamento reservadas para pessoas com deficiência e para idosos com mais de 80 anos. A repórter Daniele Lessa tem as informações.
5: A Comissão de Desenvolvimento Urbano da Câmara dos Deputados aprovou o projeto que amplia a reserva de vagas em estacionamentos para pessoas com deficiência e faz ajustes nas regras para vagas reservadas aos idosos. Atualmente, a legislação garante pelo menos 2% das vagas para veículos que transportem pessoas com deficiência e 5% para pessoas idosas, tanto em estacionamentos públicos quanto privados. Com a aprovação do projeto, o percentual para pessoas com deficiência passa para no mínimo 3% do total de vagas, respeitando as normas de acessibilidade, como espaço adequado para a circulação de cadeira de rodas. No caso das pessoas idosas, o texto mantém o percentual mínimo de 5% das vagas, mas cria uma regra específica para estacionamentos com mais de 100 vagas. Nesses casos, deverá haver pelo menos uma vaga exclusiva para pessoas com 80 anos ou mais, posicionada de forma a garantir maior comodidade. Para o relator da proposta, deputado Saulo Pedroso, do PSD de São Paulo, o aumento no número de vagas deve acontecer junto com o respeito às normas de acessibilidade, inclusive nos estacionamentos privados.
6: Não só nos espaços públicos, nos espaços privados também. Teve até uma certa resistência em relação aos empreendimentos privados, mas a gente precisa conscientizar todo mundo que eles precisam de uma atenção especial, né, que é merecida, e que a possibilidade que a gente tem aí vagas disponíveis que atendam com qualidade e com um tamanho adequado dentro da norma é fundamental para que o dia a dia das pessoas com deficiência seja um dia a dia comum como o nosso.
5: A proposta que aumenta o número de vagas de estacionamentos reservadas para pessoas com deficiência e para idosos com mais de 80 anos altera o Estatuto da Pessoa com Deficiência, o Estatuto da Pessoa Idosa e a Lei de Acessibilidade, e agora será analisada nas comissões de Viação e Transportes e de Constituição e Justiça. Da Rádio Câmara de Brasília, Daniele Lessa.
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2: Saúde.
3: Avança na Câmara projeto aprovado que inclui o tratamento do câncer infantil em conteúdo de cursos de saúde. Acompanhe na reportagem de Luiz Cláudio Canuto.
8: A Comissão de Educação aprovou o projeto que inclui a oncologia pediátrica como tema a ser tratado nas disciplinas dos cursos das áreas de saúde. A exigência seria incorporada à Política Nacional de Atenção à Oncologia Pediátrica. O projeto é do deputado Eduardo da Fonte, do PP de Pernambuco. E o texto foi aprovado com mudanças propostas pelo relator, deputado doutor Fernando Máximo, de Rondônia. Máximo explicou que a criação e a alteração do currículo dos cursos são atribuição do Conselho Nacional de Educação. Por isso, em vez de prever uma disciplina, o projeto trata o tema como conteúdo. Para ele, a mudança resolve o impedimento de mudar o currículo ao incluir a matéria como um tema transversal.
9: Porque nós sabemos que hoje o câncer infantil tem acometido milhões de crianças Brasil afora e tem levado à morte muitas delas, e um dos problemas sérios que nós temos é o diagnóstico tardio. Muitas das vezes, se a gente consegue diagnosticar numa fase mais preliminar o tumor, numa fase mais inicial, a gente acaba conseguindo tratar e curar totalmente a criança. Mas quando esse diagnóstico é feito tardiamente, infelizmente, às vezes tem metástase para outros órgãos, tem mais dificuldade de diagnosticar e de tratar.
8: Pelo texto aprovado, os cursos em funcionamento teriam prazo de 12 meses a partir da entrada em vigor da lei para adaptar os currículos. A proposta vai ser analisada em caráter conclusivo pela Comissão de Constituição e Justiça. Para virar lei, precisa ser aprovada pela Câmara e pelo Senado. Da Rádio Câmara de Brasília, Luiz Cláudio Canuto.
2: Segurança Pública.
4: Relator conclui a leitura de parecer que une propostas sobre a redução da maioridade penal. A repórter Silvia Munhato acompanhou a reunião da Comissão de Constituição e Justiça da Câmara, em que o tema foi discutido.
10: As três propostas de emenda à Constituição que reduzem a maioridade penal no Brasil de 18 para 16 anos avançaram na Comissão de Constituição e Justiça da Câmara. O relator, deputado Coronel Assis, concluiu a leitura do seu relatório favorável à mudança e foram concedidas vistas aos textos. Os pedidos de vistas pelos deputados permitem que as propostas sejam discutidas e votadas após duas sessões do plenário. Os deputados que se opõem à mudança tentaram barrar o avanço por meio de requerimento de retirada de pauta, mas ele foi rejeitado por 42 votos a 7. A deputada Talíria Petrone, do PSOL do Rio de Janeiro, disse que os adolescentes que cumprem medidas socioeducativas representam menos de 2% do total de pessoas cumprindo penas.
11: Quando nós olhamos os indicadores de reincidência no socioeducativo, eles estão em torno de 13%, aqueles que voltam a cometer infrações. Quando nós olhamos para o sistema prisional, que o Supremo já disse que é um estado inconstitucional de coisas, nós vemos que há uma reincidência de quase 50%.
10: Já o deputado Kleber Verde, do Maranhão, defendeu a redução da idade.
12: Até diante de vários crimes praticados no nosso país por adolescentes, infelizmente, delinquentes, que precisam entender que uma vez envolvidos em crime, ele vai pagar por isso. Ele não pode ficar impune.
10: O deputado Coronel Assis disse que as propostas sobre a redução da maioridade penal são admissíveis perante o regramento jurídico atual. Segundo ele, a Convenção da ONU dos Direitos da Criança veda apenas penas cruéis, degradantes, prisão perpétua ou morte para crimes cometidos por menores de 18 anos. Mas ele retirou de uma das propostas dispositivos que concediam às pessoas maiores de 16 anos direitos como de casar e celebrar contratos, além de tornar o voto obrigatório. O relatório se alinha à proposta feita pelo deputado Capitão Alden, do PL da Bahia, que fala em responsabilidade penal para maiores de 16 e até 18 anos, nas hipóteses de crimes hediondos e outros crimes graves, mas exige uma avaliação individualizada sobre a compreensão do jovem em relação ao crime cometido e assegura a separação entre jovens e adultos durante a execução da pena. Atualmente, jovens maiores de 16 anos que cometem infrações graves cumprem medidas socioeducativas de internação por no máximo 3 anos. Caso as propostas sejam aprovadas na CCJ, elas terão seu mérito analisado por uma comissão especial. Da Rádio Câmara de Brasília, Silvia Munhato.
2: Trabalho.
3: A Comissão de Trabalho da Câmara aprovou o retorno da assistência sindical obrigatória em rescisões de trabalho, alterando a reforma trabalhista. O texto ainda precisa ser avaliado por outras instâncias, como explica a repórter Emanuele Brasil.
13: A Comissão de Trabalho da Câmara dos Deputados aprovou proposta que retoma a obrigatoriedade da assistência sindical para validar a rescisão de contratos de trabalho de empregados com mais de 1 ano de serviço. A medida, que altera a consolidação das leis do trabalho, reverte uma das principais mudanças da reforma trabalhista de 2017, que havia tornado a homologação facultativa. O texto foi aprovado com mudanças sugeridas pelo relator, deputado Bongá, do PT do Rio Grande do Sul. O parecer restabelece que o instrumento de rescisão ou recibo de quitação só terá validade se firmado com a assistência do sindicato da categoria ou, na ausência deste, de uma autoridade do Ministério do Trabalho e Emprego, sem custos para o trabalhador. Segundo Bongás, a mudança visa corrigir um desequilíbrio na relação entre empregado e empregador no momento do término do contrato.
14: Quando a reforma trabalhista foi votada, eu votei contra. O sindicato foi afastado e o trabalhador ia com o patrão, ou da RH, e aí quando o cálculo era feito, muitas vezes era lesado, roubava o direito do trabalhador. Naquele momento, o sindicato precisaria estar junto. E esse projeto, ele exatamente repõe a presença do sindicato na hora da rescisão. O sindicato tem os seus técnicos e os próprios sindicalistas sabem fazer esse cálculo corretamente para nenhum trabalhador ser lesado. E esta votação que nós fizemos, que eu pude ser o relator na Comissão do Trabalho, repõe este direito para o nosso trabalhador. Nenhum trabalhador pode ser lesado.
13: Entre as medidas, o texto estabelece a intervenção sindical prévia como um procedimento necessário para demissões sem justa causa, sejam elas individuais ou coletivas. A proposta também exige que a extinção do contrato por acordo entre empregado e empregador também seja homologada pelo sindicato ou pelo Ministério do Trabalho. Além disso, o texto determina que a cláusula de arbitragem em contratos de trabalhadores com remuneração superior a duas vezes o teto do INSS só será válida se tiver assistência sindical. A proposta deverá ser votada agora pela Comissão de Constituição e Justiça e depois pelo plenário. Da Rádio Câmara de Brasília, Emanuele Brasil.
2: Agricultura.
4: Comissão aprova proposta que apoia práticas sustentáveis na agricultura familiar. O repórter José Carlos Oliveira explica as medidas.
15: Duas comissões da Câmara dos Deputados aprovaram um projeto de lei que inclui incentivos a práticas sustentáveis de produção agropecuária na Lei da Agricultura Familiar, que está valendo desde 2006. Se virar em lei, os incentivos de crédito e o apoio às mulheres agricultoras passarão a constar formalmente da Política Nacional da Agricultura Familiar e Empreendimentos Familiares Rurais. Relator na Comissão de Agricultura, o deputado Enderson Pinto do Pará, explica algumas das práticas sustentáveis previstas no texto.
16: Para recuperação de pastos e solos, por exemplo, que é cada vez mais trabalhar práticas sustentáveis que possam garantir o aumento da produtividade e redução aí nos desmatamentos e também recuperar as áreas degradadas para nós é fundamental. O projeto ele traz dois viés. O primeiro, para quem faz esse tipo de prática, ele incentiva ou doação financeira, como também acesso ao crédito com juros mais reduzido.
15: A proposta também foi aprovada na Comissão de Defesa dos Direitos da Mulher, sobretudo em relação às linhas especiais de crédito rural destinadas às agricultoras, como ressalta Enderson Pinto.
16: Ele traz algo mais diferenciado ainda para as mulheres rurais, ou seja, as mulheres que também vivem do setor agropecuário, terem acesso a um financiamento com juros ainda mais baixos, porque hoje, de forma geral, há sim essa discrepância ainda nessa questão da equidade, nesse tratamento entre os gêneros, e isso é uma preocupação.
15: O projeto de apoio a práticas sustentáveis na agricultura familiar já foi aprovado pelo Senado e depende apenas da aprovação final das comissões de Finanças e Tributação e de Constituição e Justiça da Câmara. Da Rádio Câmara de Brasília, José Carlos Oliveira.
2: Meio Ambiente.
3: Comissão aprova projeto que incentiva a reciclagem e gera desconto nas contas de luz e água. A repórter Júlia Lopes nos conta como vai funcionar.
17: O Brasil produz mais de 77 milhões de toneladas de lixo por ano e cerca de 40% desse total ainda é destinado a lixões em todo o país. Para incentivar a reciclagem e enfrentar esse problema, a Comissão de Desenvolvimento Urbano da Câmara dos Deputados aprovou uma proposta apresentada pela deputada Fernanda Pessoa, do Ceará. O projeto de lei cria o programa Recicla Clash, que prevê a concessão de um tipo de cashback ou crédito financeiro para pessoas que realizarem a reciclagem correta de resíduos sólidos. Esse valor poderá ser convertido em descontos nas contas de energia elétrica e de água. O projeto tem como objetivo reduzir o descarte irregular de materiais recicláveis no meio ambiente, promover a educação ambiental e estimular o consumo consciente. A iniciativa também busca fortalecer a participação de cooperativas e catadores de recicláveis, além de incentivar a economia circular. Segundo dados da Associação Brasileira de Resíduos e Meio Ambiente, do total de lixo produzido no país, cerca de 72 milhões de toneladas são coletadas diretamente nas residências. Para se ter uma dimensão desse volume, ele seria suficiente para cobrir aproximadamente 3.400 campos de futebol. De acordo com o texto do projeto, o funcionamento do programa começa com o cadastro do consumidor em uma plataforma digital vinculada à iniciativa. Nesse momento, a pessoa informa seus dados pessoais e associa as contas de água e de energia elétrica. Em seguida, os resíduos recicláveis devem ser levados aos pontos de coleta credenciados como cooperativas de reciclagem, ecopontos ou estabelecimentos parceiros. Na entrega, o material é pesado e registrado no sistema, gerando uma pontuação proporcional ao volume e ao tipo de resíduo reciclado. Essa pontuação acumulada é então convertida em crédito financeiro, garantindo descontos diretos nas contas de água e de luz. Após a regulamentação pelo governo federal, a gestão do programa ficará sob responsabilidade do Ministério do Meio Ambiente, em parceria com as Agências Nacionais de Energia Elétrica, a ANEEL, e de Águas e Saneamento Básico, a ANA. Para o relator da proposta, deputado Cobalcini, do MDB de Santa Catarina, a medida, que já é adotada em outros países, traz benefícios tanto para a população quanto para o meio ambiente.
18: Será importantíssimo para o Brasil, porque premia, né, quem recicla, vai receber um valor como prêmio, e premia o meio ambiente, porque nós daremos o destino correto para todo o lixo, especialmente o lixo reciclado.
17: O projeto, que busca ampliar a reciclagem correta por meio de descontos nas contas de água e luz, segue agora para análise na Comissão de Minas e Energia. Da Rádio Câmara de Brasília, Júlia Lopes.
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2: Educação.
4: Comissão aprova tratamento diferenciado para estudantes com mandatos em entidades representativas. A repórter Mônica Tati nos conta como serão as regras.
20: Universitário que exerce mandato em entidade estudantil poderá ter tratamento diferenciado na sua instituição de ensino. É o que prevê projeto em análise na Câmara dos Deputados, que estabelece métodos específicos para controle de rendimento e frequência dos estudantes que atuam em entidades representativas como a UNE, as Uniões Estaduais de Estudantes e os DCEs, os Diretórios Centrais dos Estudantes. O relator na Comissão de Educação da Câmara, o deputado Pedro Quizai, do PT de Santa Catarina, destaca a importância de garantir mecanismos que permitam que os estudantes possam conciliar seus estudos com a participação na política. Pedro Quizai explica que o projeto garante que os estudantes que compareçam a eventos oficiais, como assembleias ou congressos, possam recuperar as avaliações e o conteúdo das disciplinas em outro momento.
21: E não seja prejudicado, porque está exercendo o direito à cidadania, à organização estudantil e à defesa dos direitos dos estudantes. Isso é muito importante, porque reconhece, de um lado, a importância da escola, da educação, da sala de aula, da avaliação, mas, ao mesmo tempo, legitima e fomenta e apoia a organização estudantil, porque isso produz liderança e cidadania.
20: A proposta, que prevê tratamento diferenciado para os universitários que possuem mandato em entidade estudantil, ainda vai ser votado pela Comissão de Constituição e Justiça. Se for aprovado sem modificações, pode seguir direto para a sanção do presidente da República. Da Rádio Câmara de Brasília, Mônica Tati.
3: Termina agora o Jornal Câmara dos Deputados, produzido pela Rádio Câmara. O programa teve trabalhos técnicos de Wellington Teles e apresentação de Luciana Vieira e Tércia Guimarães. Boa noite para você.
4: Uma boa noite. Você fica agora com as notícias do Tribunal de Contas da União.
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13: Ouvinte amigo, que Deus o abençoe com toda a bênção celeste e terrestre, para que você, com a força divina, possa perseverar na luta e vencer sempre. Que Deus o abençoe para que você seja forte no resistir às tentações e perseverante no superar as dificuldades. Que Deus o abençoe para que, em comunhão com Ele, você encontre a paz, a alegria, a felicidade e tenha sempre a saúde da alma e do corpo. Que Deus o abençoe para que você persevere na fé e na prática generosa do bem. Que Deus o abençoe para que você possa assemelhar-se sempre mais a Ele no amor e ter um coração aberto para acolher e amar a todos servir, a todos perdoar e a ninguém excluir. Ouvinte amigo, ontem meditamos sobre o pensamento de Helen Keller, a perspectiva de uma derrota, a possibilidade de uma derrota é apenas um sinal, um convite para continuar a lutar, perseverar na luta até o fim, perseverar na luta do bem contra o mal, do amor contra o ódio, e nós venceremos sempre. Somos fracos, mas com Deus seremos sempre fortes. E o pensamento de hoje que Helen Keller me apresenta é este: o que me importa alguns anos escuros e silenciosos nesta vida, se eu trago dentro do coração o fogo ardente do amor e na alma a lâmpada mágica da fé? Que riqueza de pensamento. O que me importa viver alguns anos escuros e silenciosos nesta terra, se eu trago dentro do coração o fogo ardente do amor e na alma a lâmpada mágica da fé. Helen Keller, sendo cega e surda, para ela a vida era viver numa escuridão material, viver num silêncio total. Nada escutava, nada enxergava. Materialmente, ela vivia mergulhada na treva material, no silêncio material. Mas dentro dela existia o fogo ardente do amor, a luz mágica da lâmpada da fé. Tudo era luz, música e claridade, tudo era vida, melodia, cor, sentimento. A escuridão material que a cercava por fora não impedia Helen Keller de ver a luz de Deus que brilhava em seu coração através da sua fé. O silêncio material que a cercava por fora não impedia Helen Keller de ouvir dentro da sua alma as melodias maravilhosas do amor de Deus, da esperança, da fé e da confiança. Por fora de mim, tudo é silêncio, é treva, escuridão. Mas dentro de mim, tudo é luz, música e claridade. O que me importa viver alguns anos escuros nesta terra, se eu trago dentro do coração o fogo ardente do amor e na alma a lâmpada mágica da fé. Se nós procuramos conservar sempre aceso o fogo do amor dentro do coração, o amor ilumina todos os nossos passos. Se nós procuramos conservar sempre acesa a lâmpada da fé dentro da nossa alma, a vida será sempre iluminada pela luz da esperança. Se nós conservamos no coração o fogo ardente do amor e na alma a lâmpada mágica da fé, tudo terá beleza, encanto, sentido. Tudo terá melodia e cor, sentimento agradável. O que importa não é o mundo que nos cerca. O que importa é a grandeza, a riqueza do amor que está dentro do coração. O que importa não é a luz material que nos cerca, mas a luz da fé que está dentro da nossa alma. O que importa não é a luz material do sol que nos ilumina por fora materialmente. O que importa é a luz de Deus que nos ilumina por dentro, que nos invade, nos ilumina, nos transforma. O que me importa viver alguns anos escuros e silenciosos nesta terra, se eu trago dentro do coração o fogo ardente do amor e na alma a lâmpada mágica da fé. Não deixar morrer dentro de nós o fogo do amor, não deixar apagar-se dentro de nós a lâmpada, a luz da lâmpada mágica da fé. Não deixar morrer dentro de nós o amor, a esperança, a paz, a alegria, a confiança. Conservar acesa a lâmpada da fé. Então tudo será iluminado, tudo vai brilhar, tudo terá cor. Conservar ardente, o fogo ardente do amor no coração, e tudo terá beleza, encanto, terá sentido. Então nós estaremos iluminados, aquecidos por dentro, pelo fogo ardente do amor divino e pela lâmpada mágica da fé, pela luz da fé que brilha dentro de nós. Não há treva para quem se deixa iluminar por Deus. Não há frieza para quem se deixa aquecer pelo amor de Deus. O frio atinge o corpo, mas só atinge a alma se abandonarmos o fogo ardente do amor. O frio enrijece o corpo, mas só ficamos com o coração enregelado se nós deixarmos morrer dentro de nós o fogo ardente do amor. A treva pode cercar-nos por fora, mas só mergulhamos na noite espiritual se apagamos dentro de nós a lâmpada mágica da fé. Para quem conserva sempre acesa a lâmpada mágica da fé, jamais haverá escuridão em sua alma, jamais haverá trevas em seu coração, jamais haverá noite em sua vida. Para quem conserva sempre aceso o fogo ardente do amor no coração, jamais haverá frio que enrijele a alma. Conservar sempre acesa a lâmpada da fé, viver da fé, conservar sempre aceso o fogo ardente do amor no coração, viver ardendo com este fogo de amor, então tudo terá melodia, cor, tudo terá beleza, encanto e graça. O que me importa viver alguns anos escuros nesta terra, se eu trago dentro do coração o fogo ardente do amor e na alma a lâmpada mágica da fé? O que me importa passar nessa terra sofrendo, lutando, se um dia terei a plenitude da glória eterna? O que me importa passar nesta terra através da cruz do sofrimento, se um dia terei posse da plenitude da vida na casa do Pai? Aqui na terra tudo pode ser modificado, mas no céu tudo será eternizado. Aqui a luz e a treva, lá a plenitude, o encanto da luz eterna, da luz de Deus. Aqui na terra o amor e o ódio, lá a plenitude do amor. O que me importa viver alguns anos escuros nesta terra, se eu posso um dia viver eternamente na plenitude da luz de Deus? O que me importa viver alguns anos silenciosos nesta terra, se eu posso um dia ouvir, passar a eternidade ouvindo as maravilhas da sinfonia do amor divino? O que me importa viver alguns anos escuros nesta terra, se eu posso um dia contemplar a luz da face de Deus? O que me importa viver alguns anos nesta terra mergulhado no silêncio, se eu posso um dia ouvir a eterna sinfonia do amor divino que jamais terá fim? Ouvinte amigo, guarde bem esse pensamento de Helen Keller, para que você possa conservar sempre aceso o fogo ardente do amor em seu coração, viver ardendo por alguém, por algum ideal, por alguma coisa, para que você possa conservar sempre acesa em sua alma a lâmpada mágica da fé, e aquecido com o fogo ardente do amor, iluminado pela luz mágica da lâmpada da fé, você vai percorrer o caminho da vida firme, decidido, em busca da plenitude da vida na casa do Pai, conservando o fogo ardente do amor, a lâmpada mágica da fé. Você poderá sempre mais assemelhar-se a Deus no amor. Ajuda-me, Senhor, a amar como Tu me amas e a compreender como Tu me compreendes. Ensina-me, Senhor, a aceitar os outros como Tu me aceitas, respeitando-os como Tu me respeitas e suportando-os com paciência como Tu me suportas com paciência infinita. Ajuda-me, Senhor, a perdoar como Tu me perdoas e a fazer pelos outros todo o bem que fazes por mim. Senhor, ajuda-me a conservar sempre aceso em meu coração o fogo ardente do amor e na alma a lâmpada mágica da fé, para que eu possa percorrer o caminho da vida, iluminado sempre com a tua luz divina. Senhor, ajuda-me a crescer no amor e aprofundar a fé. Senhor, tu que me aceitas como eu sou, ajuda-me a ser o que tu queres que eu seja, tua semelhança no amor. Transforma o meu coração para que ele seja bom, justo, manso, paciente, compreensivo, generoso, tolerante e cheio de misericórdia, para que através do meu amor humano semelhante ao teu, eu possa levar aos meus irmãos a alegria, a paz, o consolo, a luz, a esperança, o perdão e a salvação do teu amor divino. Amém.
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11: Hoje, 1º de junho, dia que comemoramos Santa Cândida, São Justino, São Herculano de Piajaro, e dia também que nós, pela Rádio Catedral 106.7, estamos iniciando a nossa oração da noite. O Salmo 90 diz: meu Deus, em quem confio? E nós queremos, neste momento, dar a nossa resposta, nosso ato de fé, nosso gesto concreto para dizer: mais um mês que estamos iniciando, mais um mês que acabamos de vivenciar, o mês de maio, e mais um momento em que queremos dar uma resposta a Deus e sermos coerentes com aquilo que somos e com aquilo que vivemos. E queremos que a nossa vida corresponda ao título de sermos filhos de Deus. Porque assim, mesmo que eu não pregue nada, mas com a minha vida, meus gestos, minhas atitudes e, sobretudo, minha maneira de ser, possa revelar esse Deus que tanto nos ama e que é o nosso Deus. E como diz o Salmo 90, em quem confio. Daí, o próprio Evangelho, que nos ajuda a refletir, também nos dá uma orientação da nossa caminhada. E o de hoje é o Evangelho de Marcos, capítulo 12, versículo de 1 a 12. Diz o texto: Jesus começou a falar-lhes em parábolas. Um homem plantou uma vinha, pôs uma cerca em volta, cavou um lagar para pisar as uvas e construiu uma torre de guarda. Ele alugou a uns lavradores e viajou para longe. Depois mandou um servo para receber dos agricultores a sua parte dos frutos da vinha. Mas os agricultores agarraram, bateram nele e o mandaram de volta sem nada. Mas aqueles agricultores disseram uns aos outros: este é o herdeiro, vamos matá-lo e a herança será nossa. Agarraram o filho, mataram e o lançaram fora da vinha. Que fará o dono da vinha? Ele virá e fará perecer os agricultores e entregará a vinha a outros. Qual seria a lição prática para a nossa vida hoje? O Evangelho de São João diz que Deus é amor. Em outro momento diz que nós fomos feitos à imagem e semelhança de Deus. Quando somos concebidos num ato de amor em nossos pais, que nos dá o dom da vida. E o dom da vida, vida é um exercício constante de pequenos atos de amor. Então precisamos, mais do que nunca, sermos coerentes com tudo aquilo que somos, porque somos seres humanos, feitos para amar e feitos para construir a nossa história. E vemos como a ganância e, por vezes, a visão pequena faz com que o ser humano destrua a própria terra que é o seu lar para tirar dela o máximo proveito, a poluição e, sobretudo, conseguir desarmonizar todas as forças, derrubando as matas, arrancando o petróleo e, por causa do petróleo, se matando. E aí nós precisamos, mais do que nunca, pegar o texto deste evangelho e vermos se estamos fazendo jus àquilo que Deus nos dá. Jesus começou a falar-lhes, Marcos capítulo 12, versículo de 1 a 12. Um homem plantou uma vinha, pôs uma cerca em volta, cavou um lagar para pisar as uvas e construiu uma torre de guarda. Ele alugou a uns lavradores e viajou para longe. Depois mandou um servo para receber dos agricultores a sua parte dos frutos da vinha. Mas os agricultores agarraram, bateram nele e o mandaram de volta sem nada. Será que também nós fazemos isso? Não damos a parte que devemos retribuir a Deus por tudo aquilo que Ele fez e por tudo aquilo que Ele nos dá, a nossa própria existência, a nossa própria vida? A imagem da vinha representava a eleição de Israel, conforme encontramos no profeta Isaías, capítulo 5, versículo de 1 a 2. Nesse sentido, a parábola dos vinhateiros pode ser lida em função de Jesus Cristo e em função da igreja. Quanto à primeira, Jesus contou a parábola para declarar que tinha ciência sobre o que as autoridades de Jerusalém iriam fazer com ele. Quanto à segunda, a igreja, por essa parábola, preparava os catecúmenos para o aprofundamento sobre a narrativa da paixão e morte de Jesus. Nas duas direções, o juízo de Deus sobre os malvados fica em evidência. Assim, a parábola expressa os violentos conflitos que Jesus enfrentou no seu ministério público diante das autoridades judaicas, bem como as dificuldades que a comunidade de fé enfrentou e enfrenta por causa de Jesus e do seu evangelho. O que o Senhor nos livre da usurpação de seus bens em proveito próprio. Se nós olharmos a história da igreja, vamos encontrar nela muitos mártires, muitas vidas que foram ceifadas para poder defender o evangelho e darmos assim uma resposta a Deus. Quem sabe, nesta noite, vamos tentar pensar de como melhorar a nossa resposta, a nossa caminhada e fazermos a nossa parte de uma forma bastante viva e de uma forma bastante completa. Amanhã, dia 2 de junho, dia que vamos comemorar Santa Blandina, Santo Erasmo, São Marcelino, São Pedro, dia da comunidade. E dia também que vamos ter um texto do Evangelho de Marcos, capítulo 12, versículos de 13 a 17, que diz: e vieram até ele alguns dos fariseus e dos herodianos para apanhá-lo por uma palavra. Tendo chegado, disseram: mestre, sabemos que és veraz e não queres ganhar o favor de ninguém, pois não olhas para a aparência dos homens, mas ensinas o caminho de Deus conforme a verdade. É permitido pagar tributo a César ou não? Pagamos ou não pagamos? Ele, conhecendo-lhes a hipocrisia, perguntou-lhes: por que me pondes à prova? Trazei-me um denário para que eu veja. Eles o trouxeram. Ele lhes disse: de quem são esta imagem e a inscrição? Disseram-lhe: de César. Jesus lhe disse: o que é de César, devolvei a César. O que é de Deus, a Deus. Pai nosso que estais nos céus, santificado seja o vosso nome. Venha a nós o vosso reino. Seja feita a vossa vontade, assim na terra como no céu. O pão nosso de cada dia nos dai hoje. Perdoai as nossas ofensas, assim como nós perdoamos a quem nos tem ofendido. E não nos deixeis cair em tentação, mas livrai-nos do mal. Amém. Ave Maria, cheia de graça, o Senhor é convosco. Bendita sois vós entre as mulheres, e bendito o fruto do vosso ventre, Jesus. Santa Maria, Mãe de Deus, rogai por nós, pecadores, agora e na hora de nossa morte. Amém. Senhor, fazei-me maior que as coisas pequenas de cada dia, para que não me torne do tamanho delas. Fazei-me também maior que os grandes sofrimentos, para que não me desespere, tornando-os maiores do que eu. Finalmente, tornai-me maior que as grandes alegrias da vida, para que estas não me elevem, tornando-me menor do que elas. O Senhor Jesus Cristo esteja ao nosso lado para nos defender, dentro de nós para nos conservar, diante de nós para nos conduzir, atrás de nós para nos guardar, acima de nós para nos abençoar. Abençoe-nos o Deus Todo-Poderoso, Pai, Filho e Espírito Santo. Amém. Boa noite.

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0: implora a minha misericórdia, especialmente pelos pecadores, e ao menos por um breve tempo, reflete sobre a minha paixão, especialmente sobre o abandono que me encontrei no momento da agonia. Esta é a hora de grande misericórdia para o mundo inteiro. Permitirei que penetres na minha tristeza mortal. Nesta hora, nada negarei à alma que pedir pela minha paixão. Em nome do Pai, do Filho e do Espírito Santo. Amém. Amém. Pai nosso, que estais nos céus, santificado seja o vosso nome. Venha a nós o vosso reino. Seja feita a vossa vontade, assim na terra como no céu. O pão nosso de cada dia nos dai hoje. Perdoai-nos as nossas ofensas, assim como nós perdoamos a quem nos tem ofendido. E não nos deixeis cair em tentação, mas livrai-nos do mal. Amém.
1: Ave Maria, cheia de graça, o Senhor é convosco. Bendita sois vós entre as mulheres. Bendito é o fruto do vosso ventre, Jesus. Santa Maria, Mãe de Deus, rogai por nós, pecadores, agora e na hora de nossa morte. Amém.
0: Professemos a nossa fé.
2: Creio em Deus, Pai Todo-Poderoso, Criador do céu e da terra, e em Jesus Cristo, seu único Filho, nosso Senhor, que foi concebido pelo poder do Espírito Santo, nasceu da Virgem Maria, padeceu sob Pôncio Pilatos, foi crucificado, morto e sepultado, desceu à mansão dos mortos, ressuscitou ao terceiro dia, subiu aos céus, está sentado à direita de Deus Pai Todo-Poderoso, de onde há de vir a julgar os vivos e os mortos. Creio no Espírito Santo, na Santa Igreja Católica, na comunhão dos santos, na remissão dos pecados, na ressurreição da carne, na vida eterna. Amém.
3: Nesta primeira dezena, nós colocamos aos pés de Jesus misericordioso a sua vida, suas intenções, suas necessidades mais profundas do íntimo do seu coração. Nos unimos às almas do purgatório. Rezamos pela conversão dos pecadores do mundo inteiro, pela conversão da nossa família. Eterno Pai,
4: eu vos ofereço o corpo e o sangue, a alma e a divindade de vosso diletíssimo Filho, nosso Senhor Jesus Cristo, em expiação dos nossos pecados e os do mundo inteiro.
3: Pela sua dolorosa paixão,
0: tende misericórdia de nós e do mundo inteiro.
3: Pela sua dolorosa paixão,
0: tende misericórdia de nós e do mundo inteiro.
3: Pela sua dolorosa paixão,
0: tende misericórdia de nós e do mundo inteiro.
3: Pela sua dolorosa paixão,
0: tende misericórdia de nós e do mundo inteiro.
3: Pela sua dolorosa paixão,
0: tende misericórdia de nós e do mundo inteiro.
3: Pela sua dolorosa paixão,
0: tende misericórdia de nós e do mundo inteiro.
3: Pela sua dolorosa paixão,
0: tende misericórdia de nós e do mundo inteiro.
3: Pela sua dolorosa paixão,
0: tende misericórdia de nós e do mundo inteiro.
3: Pela sua dolorosa paixão,
0: tende misericórdia de nós e do mundo inteiro.
3: Pela sua dolorosa paixão,
0: tende misericórdia de nós e do mundo inteiro. Nesta segunda dezena, nós rezamos por você que está doente, por você no leito do hospital, por você que traz uma doença incurável. E com você dizemos: Jesus, eu confio em vós. Convidamos você agora a abandonar-se inteiramente na misericórdia de Jesus que o envolve agora. Nós colocamos aos pés de Jesus todos os enfermos, aqueles que nós conhecemos e amamos, e especialmente rezamos por aqueles enfermos esquecidos, pelos quais ninguém mais reza, e por isso rezamos com imensa confiança. Eterno Pai,
2: eu vos ofereço o corpo e o sangue, a alma e a divindade
4: de vosso diletíssimo Filho, nosso Senhor Jesus Cristo, em expiação dos nossos pecados e os do mundo inteiro.
0: Pela sua dolorosa paixão,
3: tende misericórdia de nós e do mundo inteiro.
0: Pela sua dolorosa paixão,
3: tende misericórdia de nós e do mundo inteiro.
0: Pela sua dolorosa paixão,
3: tende misericórdia de nós e do mundo inteiro.
0: Pela sua dolorosa paixão,
3: tende misericórdia de nós e do mundo inteiro.
0: Pela sua dolorosa paixão,
3: tende misericórdia de nós e do mundo inteiro.
0: Pela sua dolorosa paixão,
3: tende misericórdia de nós e do mundo inteiro.
0: Pela sua dolorosa paixão,
3: tende misericórdia de nós e do mundo inteiro.
0: Pela sua dolorosa paixão,
3: tende misericórdia de nós e do mundo inteiro.
0: Pela sua dolorosa paixão,
3: tende misericórdia de nós e do mundo inteiro.
0: Pela sua dolorosa paixão,
3: tende misericórdia de nós e do mundo inteiro. Nesta terceira dezena, nós apresentamos a Jesus misericordioso toda e qualquer forma de desespero. Nós pedimos que o sangue e água que jorram do diletíssimo coração de Jesus envolva agora, na paz que vem do Senhor, toda e qualquer pessoa que se sente em desespero, as famílias, os doentes, os agonizantes deste dia, os endividados, que recebam agora, no nome de Jesus, do coração misericordioso de Jesus, a paz que o mundo não conhece. Rezemos agora com imensa confiança. É Jesus misericordioso quem nos visita. Eterno Pai,
4: eu vos ofereço o corpo e o sangue, a alma e a divindade de vosso diletíssimo Filho, nosso Senhor Jesus Cristo, em expiação dos nossos pecados e os do mundo inteiro.
3: Pela sua dolorosa paixão,
0: tende misericórdia de nós e do mundo inteiro.
3: Pela sua dolorosa paixão,
0: tende misericórdia de nós e do mundo inteiro.
3: Pela sua dolorosa paixão,
0: tende misericórdia de nós e do mundo inteiro.
3: Pela sua dolorosa paixão,
0: tende misericórdia de nós e do mundo inteiro.
3: Pela sua dolorosa paixão,
0: tende misericórdia de nós e do mundo inteiro.
3: Pela sua dolorosa paixão,
0: tende misericórdia de nós e do mundo inteiro.
3: Pela sua dolorosa paixão,
0: tende misericórdia de nós e do mundo inteiro.
3: Pela sua dolorosa paixão,
0: tende misericórdia de nós e do mundo inteiro.
3: Pela sua dolorosa paixão,
0: tende misericórdia de nós e do mundo inteiro.
3: Pela sua dolorosa paixão,
0: tende misericórdia de nós e do mundo inteiro. Nesta quarta dezena, nós apresentamos a Jesus as necessidades mais íntimas de cada um de nós. E por isso agora você apresenta a sua necessidade. Fale com Jesus agora, que ouve-nos em oração. Porque Jesus tudo pode, nós queremos também nesta dezena pedir por nossas famílias e em especial por todos aqueles que precisam de um trabalho. Jesus, nós pedimos por todo pai de família, por toda mãe de família, por todo jovem que precisa trabalhar. Nós pedimos, Senhor, que tua divina misericórdia, unida à tua divina providência, abra os caminhos para todos os trabalhadores que precisam hoje de um emprego. Rezemos com imensa confiança. Eterno Pai,
4: eu vos ofereço o corpo e o sangue, a alma e a divindade de vosso diletíssimo Filho, nosso Senhor Jesus Cristo, em expiação dos nossos pecados e os do mundo inteiro.
0: Pela sua dolorosa paixão,
3: tende misericórdia de nós e do mundo inteiro.
0: Pela sua dolorosa paixão,
3: tende misericórdia de nós e do mundo inteiro.
0: Pela sua dolorosa paixão,
3: tende misericórdia de nós e do mundo inteiro.
0: Pela sua dolorosa paixão,
3: tende misericórdia de nós e do mundo inteiro.
0: Pela sua dolorosa paixão,
3: tende misericórdia de nós e do mundo inteiro.
0: Pela sua dolorosa paixão,
3: tende misericórdia de nós e do mundo inteiro.
0: Pela sua dolorosa paixão,
1: paixão.
3: Tende misericórdia de nós e do mundo inteiro.
1: Pela sua dolorosa paixão.
3: Tende misericórdia de nós e do mundo inteiro.
1: Pela sua dolorosa paixão.
3: Tende misericórdia de nós e do mundo inteiro.
1: Pela sua dolorosa paixão.
3: Tende misericórdia de nós e do mundo inteiro. Nesta quinta dezena, nós apresentamos a Jesus tudo aquilo que para nós não tem solução aos olhos humanos. Nesta dezena nós rezamos por aquilo que é impossível aos nossos olhos, mas não é para Jesus. Pedimos a Jesus pelas curas físicas, por todas aquelas enfermidades que diante da medicina não há cura, por todos os desenganados, por todos aqueles que passam nesse exato momento por muitas aflições e provações na própria carne. Nós pedimos, Jesus, cura, libertação, restauração, pelo poder da tua infinita misericórdia. Jesus, tu és a nossa solução. Nós pedimos por todas as causas impossíveis, pedimos a tua presença, pedimos a tua fortaleza e nós convidamos nesse instante você que reza conosco, que de maneira especial recorra à intercessão de Santa Faustina, aquela que foi e é a secretária da Divina Misericórdia. Jesus disse a Santa Faustina: peçam muito, muito mesmo, porque o meu desejo é dar muito. Faça seu pedido e reze com um coração feliz e repleto de confiança. Eterno Pai,
4: eu vos ofereço o corpo e o sangue, a alma e a divindade de vosso diletíssimo Filho, nosso Senhor Jesus Cristo, em expiação dos nossos pecados e os do mundo inteiro.
3: Pela sua dolorosa paixão,
1: tende misericórdia de nós e do mundo inteiro.
3: Pela sua dolorosa paixão,
1: tende misericórdia de nós e do mundo inteiro.
3: Pela sua dolorosa paixão,
1: tende misericórdia de nós e do mundo inteiro.
3: Pela sua dolorosa paixão,
1: tende misericórdia de nós e do mundo inteiro.
3: Pela sua dolorosa paixão,
1: tende misericórdia de nós e do mundo inteiro.
3: Pela sua dolorosa paixão,
1: tende misericórdia de nós e do mundo inteiro.
3: Pela sua dolorosa paixão,
1: tende misericórdia de nós e do mundo inteiro.
3: Pela sua dolorosa paixão,
1: tende misericórdia de nós e do mundo inteiro.
3: Pela sua dolorosa paixão,
1: tende misericórdia de nós e do mundo inteiro.
3: Pela sua dolorosa paixão,
1: tende misericórdia de nós e do mundo inteiro.
4: Deus Santo, Deus forte, Deus imortal, tende piedade de nós e do mundo inteiro. Deus Santo, Deus forte, Deus imortal, tende piedade de nós e do mundo inteiro. Deus Santo, Deus forte, Deus imortal, tende piedade de nós e do mundo inteiro.
1: Em nome do Pai, do Filho e do Espírito Santo.
3: Amém.

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1: 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Nossa Senhora me dê coragem para esta luta eu vencer. 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

0: Manhã de Deus chegando na tua vida. Hoje é dia de reerguimento para você e para toda a tua casa. Não desista. Não desista.
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0: Em Deus Pai Todo-Poderoso, Criador do céu e da terra, e em Jesus Cristo, seu único Filho, nosso Senhor, que foi concebido pelo poder do Espírito Santo, nasceu da Virgem Maria, padeceu sob Pôncio Pilatos, foi crucificado, morto e sepultado, desceu à mansão dos mortos, ressuscitou ao terceiro dia, subiu aos céus e está sentado à direita de Deus Pai Todo-Poderoso, donde há de vir a julgar os vivos e os mortos. Creio no Espírito Santo, na Santa Igreja Católica, na comunhão dos santos, na remissão dos pecados, na ressurreição da carne, na vida eterna. Amém. Pai nosso que estais no céu, santificado seja o vosso nome. Venha a nós o vosso reino, seja feita a vossa vontade, assim na terra como no céu.
1: O pão nosso de cada dia nos dai hoje. Perdoai-nos as nossas ofensas, assim como nós perdoamos a quem nos tem ofendido. E não nos deixeis cair em tentação, mas livrai-nos do mal. Amém.
0: Ave Maria, cheia de graça, o Senhor é convosco. Bendita sois vós entre as mulheres, e bendito é o fruto do vosso ventre, Jesus.
1: Santa Maria, Mãe de Deus, rogai por nós, pecadores, agora e na hora de nossa morte. Amém.
0: Ave Maria, cheia de graça, o Senhor é convosco. Bendita sois vós entre as mulheres, e bendito é o fruto do vosso ventre, Jesus.
1: Santa Maria, Mãe de Deus, rogai por nós, pecadores, agora e na hora de nossa morte. Amém.
0: Ave Maria, cheia de graça, o Senhor é convosco. Bendita sois vós entre as mulheres, e bendito é o fruto do vosso ventre, Jesus.
1: Santa Maria, Mãe de Deus, rogai por nós, pecadores, agora e na hora de nossa morte. Amém.

0: Pai nosso que estais no céu, santificado seja o vosso nome. Venha a nós o vosso reino, seja feita a vossa vontade, assim na terra como no céu.
1: O pão nosso de cada dia nos dai hoje. Perdoai-nos as nossas ofensas, assim como nós perdoamos a quem nos tem ofendido. E não nos deixeis cair em tentação, mas livrai-nos do mal. Amém.
0: Ave Maria, cheia de graça, o Senhor é convosco. Bendita sois vós entre as mulheres, e bendito é o fruto do vosso ventre, Jesus.
1: Santa Maria, Mãe de Deus, rogai por nós, pecadores, agora e na hora de nossa morte. Amém.
0: Ave Maria, cheia de graça, o Senhor é convosco. Bendita sois vós entre as mulheres, e bendito é o fruto do vosso ventre, Jesus.
1: Santa Maria, Mãe de Deus, rogai por nós, pecadores, agora e na hora de nossa morte. Amém.
0: Ave Maria, cheia de graça, o Senhor é convosco. Bendita sois vós entre as mulheres, e bendito é o fruto do vosso ventre, Jesus.
1: Santa Maria, Mãe de Deus, rogai por nós, pecadores, agora e na hora de nossa morte. Amém.
0: Ave Maria, cheia de graça, o Senhor é convosco. Bendita sois vós entre as mulheres, e bendito é o fruto do vosso ventre, Jesus.
1: Santa Maria, Mãe de Deus, rogai por nós, pecadores, agora e na hora de nossa morte. Amém.
0: Ave Maria, cheia de graça, o Senhor é convosco. Bendita sois vós entre as mulheres, e bendito é o fruto do vosso ventre, Jesus.
1: Santa Maria, Mãe de Deus, rogai por nós, pecadores, agora e na hora de nossa morte. Amém.
0: Ave Maria, cheia de graça, o Senhor é convosco. Bendita sois vós entre as mulheres, e bendito é o fruto do vosso ventre, Jesus.
1: Santa Maria, Mãe de Deus, rogai por nós, pecadores, agora e na hora de nossa morte. Amém.
0: Ave Maria, cheia de graça, o Senhor é convosco. Bendita sois vós entre as mulheres, e bendito é o fruto do vosso ventre, Jesus.
1: Santa Maria, Mãe de Deus, rogai por nós, pecadores, agora e na hora de nossa morte. Amém.
0: Ave Maria, cheia de graça, o Senhor é convosco. Bendita sois vós entre as mulheres, e bendito é o fruto do vosso ventre, Jesus.
1: Santa Maria, Mãe de Deus, rogai por nós, pecadores, agora e na hora de nossa morte. Amém.
0: Ave Maria, cheia de graça, o Senhor é convosco. Bendita sois vós entre as mulheres, e bendito é o fruto do vosso ventre, Jesus.
1: Santa Maria, Mãe de Deus, rogai por nós, pecadores, agora e na hora de nossa morte. Amém.
0: Ave Maria, cheia de graça, o Senhor é convosco. Bendita sois vós entre as mulheres, e bendito é o fruto do vosso ventre, Jesus.
1: Santa Maria, Mãe de Deus, rogai por nós, pecadores, agora e na hora de nossa morte. Amém.
0: Glória ao Pai, ao Filho e ao Espírito Santo.

0: Pai nosso que estais no céu, santificado seja o vosso nome. Venha a nós o vosso reino, seja feita a vossa vontade, assim na terra como no céu.
1: O pão nosso de cada dia nos dai hoje. Perdoai-nos as nossas ofensas, assim como nós perdoamos a quem nos tem ofendido. E não nos deixeis cair em tentação, mas livrai-nos do mal. Amém.
0: Ave Maria, cheia de graça, o Senhor é convosco. Bendita sois vós entre as mulheres, e bendito é o fruto do vosso ventre, Jesus.
1: Santa Maria, Mãe de Deus, rogai por nós, pecadores, agora e na hora de nossa morte. Amém.
0: Ave Maria, cheia de graça, o Senhor é convosco. Bendita sois vós entre as mulheres, e bendito é o fruto do vosso ventre, Jesus.
1: Santa Maria, Mãe de Deus, rogai por nós, pecadores, agora e na hora de nossa morte. Amém.
0: Ave Maria, cheia de graça, o Senhor é convosco. Bendita sois vós entre as mulheres, e bendito é o fruto do vosso ventre, Jesus.
1: Santa Maria, Mãe de Deus, rogai por nós, pecadores, agora e na hora de nossa morte. Amém.
0: Ave Maria, cheia de graça, o Senhor é convosco. Bendita sois vós entre as mulheres, e bendito é o fruto do vosso ventre, Jesus.
1: Santa Maria, Mãe de Deus, rogai por nós, pecadores, agora e na hora de nossa morte. Amém.
0: Ave Maria, cheia de graça, o Senhor é convosco. Bendita sois vós entre as mulheres, e bendito é o fruto do vosso ventre, Jesus.
1: Santa Maria, Mãe de Deus, rogai por nós, pecadores, agora e na hora de nossa morte. Amém.
0: Ave Maria, cheia de graça, o Senhor é convosco. Bendita sois vós entre as mulheres, e bendito é o fruto do vosso ventre, Jesus.
1: Santa Maria, Mãe de Deus, rogai por nós, pecadores, agora e na hora de nossa morte. Amém.
0: Ave Maria, cheia de graça, o Senhor é convosco. Bendita sois vós entre as mulheres, e bendito é o fruto do vosso ventre, Jesus.
1: Santa Maria, Mãe de Deus, rogai por nós, pecadores, agora e na hora de nossa morte. Amém.
0: Ave Maria, cheia de graça, o Senhor é convosco. Bendita sois vós entre as mulheres, e bendito é o fruto do vosso ventre, Jesus.
1: Santa Maria, Mãe de Deus, rogai por nós, pecadores, agora e na hora de nossa morte. Amém.
0: Ave Maria, cheia de graça, o Senhor é convosco. Bendita sois vós entre as mulheres, e bendito é o fruto do vosso ventre, Jesus.
1: Santa Maria, Mãe de Deus, rogai por nós, pecadores, agora e na hora de nossa morte. Amém.
0: Ave Maria, cheia de graça, o Senhor é convosco. Bendita sois vós entre as mulheres, e bendito é o fruto do vosso ventre, Jesus.
1: Santa Maria, Mãe de Deus, rogai por nós, pecadores, agora e na hora de nossa morte. Amém.
0: Glória ao Pai, ao Filho e ao Espírito Santo,
1: como era no princípio, agora e sempre. Amém.

0: Pai nosso que estais no céu, santificado seja o vosso nome. Venha a nós o vosso reino, seja feita a vossa vontade, assim na terra como no céu.
1: O pão nosso de cada dia nos dai hoje, perdoai-nos as nossas ofensas, assim como nós perdoamos a quem nos tem ofendido. E não nos deixeis cair em tentação, mas livrai-nos do mal. Amém.
0: Ave Maria, cheia de graça, o Senhor é convosco. Bendita sois vós entre as mulheres, e bendito é o fruto do vosso ventre, Jesus.
1: Santa Maria, Mãe de Deus, rogai por nós, pecadores, agora e na hora de nossa morte. Amém.
0: Ave Maria, cheia de graça, o Senhor é convosco. Bendita sois vós entre as mulheres, e bendito é o fruto do vosso ventre, Jesus.
1: Santa Maria, Mãe de Deus, rogai por nós, pecadores, agora e na hora de nossa morte. Amém.
0: Ave Maria, cheia de graça, o Senhor é convosco. Bendita sois vós entre as mulheres, e bendito é o fruto do vosso ventre, Jesus.
1: Santa Maria, Mãe de Deus, rogai por nós, pecadores, agora e na hora de nossa morte. Amém.
0: Ave Maria, cheia de graça, o Senhor é convosco. Bendita sois vós entre as mulheres, e bendito é o fruto do vosso ventre, Jesus.
1: Santa Maria, Mãe de Deus, rogai por nós, pecadores, agora e na hora de nossa morte. Amém.
0: Ave Maria, cheia de graça, o Senhor é convosco. Bendita sois vós entre as mulheres, e bendito é o fruto do vosso ventre, Jesus.
1: Santa Maria, Mãe de Deus, rogai por nós, pecadores, agora e na hora de nossa morte. Amém.
0: Ave Maria, cheia de graça, o Senhor é convosco. Bendita sois vós entre as mulheres, e bendito é o fruto do vosso ventre, Jesus.
1: Santa Maria, Mãe de Deus, rogai por nós, pecadores, agora e na hora de nossa morte. Amém.
0: Ave Maria, cheia de graça, o Senhor é convosco. Bendita sois vós entre as mulheres, e bendito é o fruto do vosso ventre, Jesus.
1: Santa Maria, Mãe de Deus, rogai por nós, pecadores, agora e na hora de nossa morte. Amém.
0: Ave Maria, cheia de graça, o Senhor é convosco. Bendita sois vós entre as mulheres, e bendito é o fruto do vosso ventre, Jesus.
1: Santa Maria, Mãe de Deus, rogai por nós, pecadores, agora e na hora de nossa morte. Amém.
0: Ave Maria, cheia de graça, o Senhor é convosco. Bendita sois vós entre as mulheres, e bendito é o fruto do vosso ventre, Jesus.
1: Santa Maria, Mãe de Deus, rogai por nós, pecadores, agora e na hora de nossa morte. Amém.
0: Ave Maria, cheia de graça, o Senhor é convosco. Bendita sois vós entre as mulheres, e bendito é o fruto do vosso ventre, Jesus.
1: Santa Maria, Mãe de Deus, rogai por nós, pecadores, agora e na hora de nossa morte. Amém.
0: Glória ao Pai, ao Filho e ao Espírito Santo,
1: como era no princípio, agora e sempre. Amém.

0: Pai nosso que estais no céu, santificado seja o vosso nome. Venha a nós o vosso reino, seja feita a vossa vontade, assim na terra como no céu.
1: O pão nosso de cada dia nos dai hoje. Perdoai-nos as nossas ofensas, assim como nós perdoamos a quem nos tem ofendido. E não nos deixeis cair em tentação, mas livrai-nos do mal. Amém.
0: Ave Maria, cheia de graça, o Senhor é convosco. Bendita sois vós entre as mulheres, e bendito é o fruto do vosso ventre, Jesus.
1: Santa Maria, Mãe de Deus, rogai por nós, pecadores, agora e na hora de nossa morte. Amém.
0: Ave Maria, cheia de graça, o Senhor é convosco. Bendita sois vós entre as mulheres, e bendito é o fruto do vosso ventre, Jesus.
1: Santa Maria, Mãe de Deus, rogai por nós, pecadores, agora e na hora de nossa morte. Amém.
0: Ave Maria, cheia de graça, o Senhor é convosco. Bendita sois vós entre as mulheres, e bendito é o fruto do vosso ventre, Jesus.
1: Santa Maria, Mãe de Deus, rogai por nós, pecadores, agora e na hora de nossa morte. Amém.
0: Ave Maria, cheia de graça, o Senhor é convosco. Bendita sois vós entre as mulheres, e bendito é o fruto do vosso ventre, Jesus.
1: Santa Maria, Mãe de Deus, rogai por nós, pecadores, agora e na hora de nossa morte. Amém.
0: Ave Maria, cheia de graça, o Senhor é convosco. Bendita sois vós entre as mulheres, e bendito é o fruto do vosso ventre, Jesus.
1: Santa Maria, Mãe de Deus, rogai por nós, pecadores, agora e na hora de nossa morte. Amém.
0: Ave Maria, cheia de graça, o Senhor é convosco. Bendita sois vós entre as mulheres, e bendito é o fruto do vosso ventre, Jesus.
1: Santa Maria, Mãe de Deus, rogai por nós, pecadores, agora e na hora de nossa morte. Amém.
0: Ave Maria, cheia de graça, o Senhor é convosco. Bendita sois vós entre as mulheres, e bendito é o fruto do vosso ventre, Jesus.
1: Santa Maria, Mãe de Deus, rogai por nós, pecadores, agora e na hora de nossa morte. Amém.
0: Ave Maria, cheia de graça, o Senhor é convosco. Bendita sois vós entre as mulheres, e bendito é o fruto do vosso ventre, Jesus.
1: Santa Maria, Mãe de Deus, rogai por nós, pecadores, agora e na hora de nossa morte. Amém.
0: Ave Maria, cheia de graça, o Senhor é convosco. Bendita sois vós entre as mulheres, e bendito é o fruto do vosso ventre, Jesus.
1: Santa Maria, Mãe de Deus, rogai por nós, pecadores, agora e na hora de nossa morte. Amém.
0: Ave Maria, cheia de graça, o Senhor é convosco. Bendita sois vós entre as mulheres, e bendito é o fruto do vosso ventre, Jesus.
1: Santa Maria, Mãe de Deus, rogai por nós, pecadores, agora e na hora de nossa morte. Amém.
0: Glória ao Pai, ao Filho e ao Espírito Santo,
1: como era no princípio, agora e sempre. Amém.

0: Pai nosso que estais nos céus, santificado seja o vosso nome. Venha a nós o vosso reino, seja feita a vossa vontade, assim na terra como no céu.
1: O pão nosso de cada dia nos dai hoje, perdoai-nos as nossas ofensas, assim como nós perdoamos a quem nos tem ofendido. E não nos deixeis cair em tentação, mas livrai-nos do mal. Amém.
0: Ave Maria, cheia de graça, o Senhor é convosco. Bendita sois vós entre as mulheres, e bendito é o fruto do vosso ventre, Jesus.
1: Santa Maria, Mãe de Deus, rogai por nós, pecadores, agora e na hora de nossa morte. Amém.
0: Ave Maria, cheia de graça, o Senhor é convosco. Bendita sois vós entre as mulheres, e bendito é o fruto do vosso ventre, Jesus.
1: Santa Maria, Mãe de Deus, rogai por nós, pecadores, agora e na hora de nossa morte. Amém.
0: Ave Maria, cheia de graça, o Senhor é convosco. Bendita sois vós entre as mulheres, e bendito é o fruto do vosso ventre, Jesus.
1: Santa Maria, Mãe de Deus, rogai por nós, pecadores, agora e na hora de nossa morte. Amém.
0: Ave Maria, cheia de graça, o Senhor é convosco. Bendita sois vós entre as mulheres, e bendito é o fruto do vosso ventre, Jesus.
1: Santa Maria, Mãe de Deus, rogai por nós, pecadores, agora e na hora de nossa morte. Amém.
0: Ave Maria, cheia de graça, o Senhor é convosco. Bendita sois vós entre as mulheres, e bendito é o fruto do vosso ventre, Jesus.
1: Santa Maria, Mãe de Deus, rogai por nós, pecadores, agora e na hora de nossa morte. Amém.
0: Ave Maria, cheia de graça, o Senhor é convosco. Bendita sois vós entre as mulheres, e bendito é o fruto do vosso ventre, Jesus.
1: Santa Maria, Mãe de Deus, rogai por nós, pecadores, agora e na hora de nossa morte. Amém.
0: Ave Maria, cheia de graça, o Senhor é convosco. Bendita sois vós entre as mulheres, e bendito é o fruto do vosso ventre, Jesus.
1: Santa Maria, Mãe de Deus, rogai por nós, pecadores, agora e na hora de nossa morte. Amém.
0: Ave Maria, cheia de graça, o Senhor é convosco. Bendita sois vós entre as mulheres, e bendito é o fruto do vosso ventre, Jesus.
1: Santa Maria, Mãe de Deus, rogai por nós, pecadores, agora e na hora de nossa morte. Amém.
0: Ave Maria, cheia de graça, o Senhor é convosco. Bendita sois vós entre as mulheres, e bendito é o fruto do vosso ventre, Jesus.
1: Santa Maria, Mãe de Deus, rogai por nós, pecadores, agora e na hora de nossa morte. Amém.
0: Ave Maria, cheia de graça, o Senhor é convosco. Bendita sois vós entre as mulheres, e bendito é o fruto do vosso ventre, Jesus.
1: Santa Maria, Mãe de Deus, rogai por nós, pecadores, agora e na hora de nossa morte. Amém.

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1: Dia 2 de junho. Celebramos hoje a memória dos santos mártires Marcelino e Pedro, que nos primeiros séculos da Igreja deram a vida por causa de Jesus Cristo. Os escritos do Papa São Dâmaso nos informam que os corpos desses mártires ficaram escondidos por algum tempo, numa límpida gruta, até que, impulsionada pela devoção, Lucila, uma piedosa matrona, deu-lhes digna sepultura. O martírio dera-se na terceira milha da antiga Via Labicana, a odierna Via Casilina, em Roma. Constantino aí edificou uma igreja. Tendo sido violada pelos godos, o Papa Virgílio a fez restaurar e introduziu os nomes dos santos Marcelino e Pedro no próprio cânon da missa, assegurando-lhes assim a lembrança e a devoção da parte dos fiéis. Onde a moderna Via Labicana cruza com a Via Merulana, a rua que vai de São João de Latrão a Santa Maria Maior, em Roma, emerge desde 1751 a Basílica dos Santos Marcelino e Pedro, que hoje celebramos. Basílica essa edificada sobre alicerces que parecem remontar à segunda metade do século IV e onde se encontra talvez a morada de um dos dois santos titulares. As peripécias terrenas do presbítero Marcelino e do exorcista Pedro foram enriquecidas de elementos mais ou menos lendários por uma paixão, isto é, um texto do século VI. Essa paixão narra que Pedro e Marcelino foram fechados numa prisão sob a vigilância de certo Artêmio, cuja filha Paulina estava possuída pelo demônio. Pedro, exorcista, garantiu a Artêmio que, se ele e a sua mulher Cândida se convertessem ao cristianismo, a sua filha Paulina seria imediatamente curada. Após algum tempo de indecisão, a pequena família se converteu e dali a pouco foi também chamada a testemunhar Cristo com o martírio. A 12 milhas da Via Aurélia, Artêmio foi decapitado e Cândida com Paulina foram sufocadas debaixo de um monte de pedras. Santos Marcelino e Pedro, rogai por nós.
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ali havia o poço de Jacó. E Jesus, fatigado da viagem, sentou-se à beira do poço. Era por volta do meio-dia. Jesus entrou nesse poço para se encontrar com esta mulher. É como se ele tivesse marcado um encontro. Você está escutando essa canção? Talvez este seja o horário marcado que Deus escolheu para falar com você, para se encontrar com você. Veio uma mulher da Samaria tirar água e Jesus pediu-lhe: dá-me de beber, porque não só é eu que tenho sede de Deus, mas é Deus que tem sede de mim. Santo Agostinho vai dizer que é o encontro das duas sedes. O ser humano tem sede de Deus. Mas eu ouso dizer, mais do que o ser humano tem sede de Deus, é Deus que tem sede do ser humano. Dá-me de beber. Deus tem uma água para te dar, e que se você beber, você nunca mais vai ter sede. Você nunca mais vai ter sede. Vamos cantar mais uma vez. Enquanto a gente canta, você vai se encontrando com Ele. Quer se encontrar com amor? Quer se deparar com um olhar mais profundo?

0: Em nome do Pai, do Filho e do Espírito Santo. Amém. Que a paz do Senhor esteja com todos vocês, caríssimos amigos e irmãos. Estamos na Semana Eucarística, mais ainda na 100ª Semana Eucarística. 100 anos que o cardeal Leme iniciou justamente o Santuário de Adoração Perpétua ali na Igreja de Santana e prometeu que até o final dos tempos sempre haveria gente ali adorando o Santíssimo Sacramento e colocando as intenções por toda a igreja, especialmente pela nossa arquidiocese. Um belo momento, justamente, que nosso antecessor, o cardeal Leme, que está sepultado logo ali em frente ao altar principal de Santana, ele quis ser sepultado ali para também todo o final da toda a sua vida ali o seu corpo estivesse repousando em frente ao Santíssimo Sacramento. Toda uma devoção muito grande. Ele fundou paróquias também com o nome de Santíssimo Sacramento, né, Jesus Sacramentado, enfim. E um pouco a devoção do que o Papa também tem nos colocado, também a importância da Eucaristia, é importante buscarmos talvez a centralidade na Eucaristia e que o nosso antecessor, o cardeal Leme, procurou também cada vez melhor com o seu tempo também, assim, e colocar na nossa arquidiocese esse grande passo, tanto no nome de paróquias, Jesus Sacramentado, Santíssimo Sacramento, Santíssimo, mas também, né, de poder organizar um santuário de adoração perpétua. E se comprometeu até o final dos tempos ter sempre gente ali adorando ao Santíssimo Sacramento e rezando pelas intenções e as consequências também. Lembremos, inclusive, que na próxima quinta-feira, quando a procissão que vai sair de Santana, Santuário de Oração Perpétua, logo depois da oração de vésperas, às 3 da tarde, para a catedral, também nós vamos levar também alimentos. É costume também, durante a procissão de Corpus Christi, nós levarmos alimentos, que depois de alguns pontos da procissão, também em Santana e na catedral, serão recolhidos para depois entrar para os pobres. Lembrando a consequência de alimentarmos da Eucaristia, que Cristo Jesus, nosso Senhor, nosso alimento, nossa vida, para também pensarmos nos pobres, necessitados, como sempre foi tradição também em nossa arquidiocese. Lembrar também de poder ajudar os pobres necessitados, levando os alimentos para a Igreja de Santana, ou catedral, ou na procissão, onde haverá também alguns locais durante o trajeto que irão receber também os alimentos que posteriormente o nosso vicariato para a caridade social irá distribuir, né, para os necessitados, segundo aquilo que for arrecadado. É a consequência disso. Mas também, caríssimos irmãos e irmãs, nós somos chamados a rezar por todas as intenções, crianças, adolescentes, jovens, adultos, idosos, todas as pastorais, todas as várias situações também que existem no nosso povo de Deus e também, de maneira especial, pelas vocações. Tivemos já a hora santa dos padres, tivemos já a hora santa também dos diáconos e tivemos também a hora santa também vocacional, que é inclusive hoje, né? Ou seja, rezarmos pelas vocações, pela santificação do clero, como vamos fazer também na véspera de Sagrado Coração de Jesus, para que cada vez mais também nós tenhamos vocações que com alegria entreguem a sua vida ao Senhor, possam cada vez mais buscar Cristo, seu centro da sua vida, da maneira que seja aquele coração que tem desejo de infinito, saber que só Cristo preenche o coração de todas as pessoas e homens que realmente dedicam sua vida ao Senhor, né, como sacerdotes, como os diáconos, e rezamos pelos nossos vocacionados, pelos seminaristas, né, enfim, para que todos possam justamente, além de seminaristas, nossos seminários, todos também, os grupos vocacionais, os vicariatos, grupo vocacional arquidiocesano, a pastoral vocacional, a OVS, né, a obra das vocações sacerdotais, o movimento Serra, enfim, todos esses aspectos, todos possamos estar continuamente rezando pelas vocações e ainda mais incrementando todo o espírito vocacional, como nós já temos em nossa arquidiocese, para ser ainda muito maior. Esse tempo que passamos, uma hora de oração, na hora santa, diante do Santíssimo Sacramento, nos ajude a colocar todas as intenções, de modo especial também, pela paz no mundo, pela paz em nossa cidade. Semana Eucarística, 100ª Semana Eucarística, participemos. E na quinta-feira, saímos a procissão lá de Santana para a catedral. Agora rezemos. O anjo do Senhor anunciou a Maria e ela concebeu do Espírito Santo. Ave Maria, cheia de graça, o Senhor é convosco, bendita sois vós entre as mulheres e bendito é o fruto do vosso ventre, Jesus. Santa Maria, Mãe de Deus, rogai por nós, pecadores, agora e na hora de nossa morte. Amém. Eis aqui a serva do Senhor, faça-se em mim segundo a vossa palavra. Ave Maria, cheia de graça, o Senhor é convosco, bendita sois vós entre as mulheres, e bendito é o fruto do vosso ventre, Jesus. Santa Maria, Mãe de Deus, rogai por nós, pecadores, agora e na hora de nossa morte. Amém. E o Verbo se fez carne e habitou entre nós. Ave Maria, cheia de graça, o Senhor é convosco. Bendita sois vós entre as mulheres, e bendito é o fruto do vosso ventre, Jesus. Santa Maria, Mãe de Deus, rogai por nós, pecadores, agora e na hora de nossa morte. Amém. Rogai por nós, Santa Mãe de Deus, para que sejamos dignos das promessas de Cristo. Oremos. Infundi, Senhor, em nossos corações a vossa graça, vos o suplicamos, a fim de que nós, que conhecendo pela anunciação do anjo a encarnação de Jesus Cristo, vosso Filho, cheguemos por sua paixão e morte de cruz à glória da ressurreição, pelo mesmo Cristo Senhor nosso. Amém. Glória ao Pai, ao Filho e ao Espírito Santo, como era no princípio, agora e sempre. Amém. Glória ao Pai, ao Filho e ao Espírito Santo, como era no princípio, agora e sempre. Amém. Glória ao Pai, ao Filho e ao Espírito Santo, como era no princípio, agora e sempre. Amém. E a todos vós, caríssimos amigos e irmãos, abençoe-vos o Deus Todo-Poderoso, Pai e Filho e Espírito Santo. Amém.
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do vosso amor. Enviai o vosso Espírito e tudo será criado e renovareis a face da terra. Oremos. Ó Deus, que instruísse os corações dos vossos fiéis com a luz do Espírito Santo, fazei que apreciemos retamente todas as coisas, segundo o mesmo Espírito, e gozemos sempre da sua consolação. Por Cristo Senhor nosso. Amém. Senhor, nós queremos te louvar, bendizer, adorar, exaltar o teu santo nome, a tua santa presença, Deus fiel, cheio de amor e de misericórdia. Misericórdia essa que é a razão pela qual nós não somos destruídos. Desde já, Senhor, eu consagro cada minuto desse dia ao teu sagrado coração, para que possamos fazer, caminhar, falar e estar conforme a tua vontade, conforme o teu querer. Receba a vida, Senhor Deus, de cada policial militar, de maneira especial, os policiais do melhor batalhão da Polícia Militar, o 31º Batalhão da Polícia Militar, para que sejam guardados, protegidos por São Miguel, possam nos dar segurança e regressarem em segurança para suas famílias. Pedimos pelos nossos bombeiros, guardas, polícias, forças armadas, de modo, Senhor Deus, que eles possam ter um dia abençoado. Também pedimos pelos nossos professores, os profissionais da educação, da saúde, nossos taxistas, motoristas de aplicativo, entregadores. Vai abençoando, Senhor Deus, cada profissional que está indo para o trabalho, voltando do trabalho, no coletivo com um fonezinho só no ouvido, prestando atenção em tudo. Abençoa, Senhor Deus, aqueles que estão nos hospitais, aqueles que estão no cárcere, reconstruindo suas vidas, Senhor Deus. É isso que nós pedimos. Pedimos por todos aqueles que choram a partida de um ente querido, Senhor. Pedimos por todas as famílias com autistas. Pedimos por todos aqueles que nos escutam pela Rádio Catedral. Amado Deus, precisamos de milagres, de curas, de bênçãos, mas o nosso maior desejo, a nossa maior alegria, a nossa força é a tua presença em nossas vidas. Meu irmão, minha irmã,

0: bom dia, bom dia, meu irmão, bom dia, minha irmã, bom dia, minha estrela de toda manhã. Seja muito bem-vindo ao programa Bom Dia Catedral. Eu sou Jadir Barcelos, missionário da Arquidiocese de São Sebastião do Rio de Janeiro, da Hora da Graça, do Terço da Batalha e da melhor paróquia do universo, paróquia Nossa Senhora da Saúde. Ficou na dúvida? Dá um Google que você vai ver que é essa mesmo. Meu irmão, seja muito bem-vindo, estamos em todas as redes sociais, é só sintonizar aí no YouTube, Terço da Batalha, Bom Dia Catedral, você vai ser teletransportado para os nossos estúdios. No Instagram, é só procurar Jadir Barcelos, procurar aí, entra aí no Instagram, vem rezar com a Beatriz Paixão, que estava sumida, a Lica Garcia, a Irene Soares, a Jéssica Fernandes. No YouTube, a Kátia, a Regina, o Antônio Birajara, a Fátima Coutinho, o Flavião e a Luísa. E muita gente boa aqui.
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2: Oi?
0: Eu não vi a camisa.
2: Bom dia, Jadir.
1: No comando dessa nave espacial cheia de botão, com a sua camisa de
2: marinheiro,
1: marinheirinho feliz.
2: Isso, grumete.
1: Robson Alencar na tela de vocês. Bom dia, Robson.
2: Bom dia. Grumete é muito bom, hein?
0: O seu vocabulário é muito bom, meu irmão.
2: Você já sabia que eu fui grumete do Capitão Furacão?
0: Eu não sabia. Não sabia, não.
2: Só o pessoal da antiga que vai saber.
0: Vai pegar a referência.
2: Quem foi Capitão Furacão?
0: Pessoal, como for te respondendo aí, você já vai saber a idade, né? Que maravilha, Robson, a gente tá junto aqui nessa terça-feira que Deus nos deu para honrá-lo e glorificá-lo. Robson, o povo quer mandar mensagem para você, para mim, joga tua voz para cá.
2: Rapaz, hoje é pelo WhatsApp 32313567 e pelas redes sociais, as mídias sociais da Rádio Catedral aí.
0: O mês virou e a gente precisa de quê, Robson?
2: Precisa continuar. É a fidelidade mensal aí com ajuda para Catedral. Tá até rimando, ó.
0: Colabora. Gostei. Ficou bom, hein?
2: Colaborando. É isso, ajudando aí na medida do possível a Rádio Catedral a todos os seus compromissos.
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2: É montão, gente.
0: Aqui a gente, igreja católica, a gente já sabe que Deus faz muito com pouco, sempre foi assim. Lembra isso, é 5 pães e 2 peixinhos.
2: Isso, bem lembrado.
0: Sempre foi assim. 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
0: Amém. Robson, a gente vai junto até as 7 da manhã com louvor, oração, Terço da Batalha, oração de São José.
2: Eu não sei se é meu ângulo da câmera hoje aqui, rapaz.
0: Tem que virar pra cá, eu acho.
2: Não, mas é a tua imagem que tá muito diferente. Quem tá achando o Jadir com cara de Tiaguinho aí, levanta o dedo aí.
0: É mesmo? Rapaz.
2: Tá diferente um pouquinho.
0: Pô. É a barba que foi embora.
2: Será que é isso?
0: É, deve ser isso. Tá
2: explicado.
0: A barba foi embora.
2: Então é isso.
0: A gente vai junto até 7 da manhã, Robson. E vai ter muita coisa boa acontecendo e muita gente boa rezando com a gente. Enfim, Robson, coloca aquele fundo musical bem bacana pra gente e vamos partilhar um pouquinho daquilo que o Senhor nos reservou. Amém? Tema do nosso encontro de hoje, coloca aí nos comentários. Corrija a rota e siga em frente. E é claro que eu peguei isso do meu GPS, mas Deus fala do jeito que eu ia pegar. Meu Deus, qual é o nome? Arco Metropolitano. Ia pegar o Arco Metropolitano E eu tava fazendo um caminho ali de zigue-zague, vira pra direita, vira pra esquerda, vira pra direita, vira pra esquerda. Aí eu peguei uma via errada lá, aí o GPS fez lá o recalculando. Aí recalculou, quando recalculou, apareceu lá, siga em frente por 20 quilômetros, assim, uma distância bem grande. E eu falei assim, caramba, esse é o tema do nosso encontro de terça-feira. Sabe por quê, meu irmão? Porque a nossa vida ela é feita de escolhas. Isso aí você já está cansado de saber, né? Todos nós, em algum momento, já seguimos por alguns caminhos que pareciam certos e que nos levaram para longe da paz. Eu tenho certeza que muitos dos caminhos que você achou que parecia certo te levou para longe da sabedoria, te levou para longe da vontade de Deus. E hoje a gente precisa lembrar que muitas vezes não erramos por maldade. Erramos porque seguimos os nossos impulsos, erramos porque fomos guiados pelos nossos sentimentos, mas não é assim que o cristão age. Não é assim que o cristão se guia. A gente age movido pela pressa, a gente age movido pela emoção, pelo momento. Fica comigo aqui, pela teimosia. Se você é uma pessoa teimosa, coloca um eu aí nos comentários. Pelo orgulho, pela prepotência. Achamos que sabemos exatamente o que fazer e vamos dispensando Deus do nosso caminho. Deixamos de ouvir os conselhos, deixamos de ouvir a palavra de Deus e até os sinais que o Senhor coloca diante de nós, dizendo, não vai por aí. E ó, não vem me dizer que Deus nunca mostrou para você, ó, que não era para ir, você foi mesmo assim, porque a gente sabe que Deus é muito zeloso com o caminho dos seus filhos. A verdade é que quem nunca tomou uma decisão precipitada e depois percebeu que poderia ter esperado um pouco mais? Eu tô falando contigo, não tô? Coloca aí se esse caminho aqui eu tô te acertando. Porque quem nunca insistiu em algo apenas porque queria provar que estava certo? Quem nunca insistiu em algo apenas para provar a outras pessoas que elas estavam erradas? E na verdade você que estava errado. Quem nunca confundiu a própria vontade com a vontade de Deus? Eu falo com vocês toda terça-feira que precisamos da presença de Deus em nossas vidas, precisamos caminhar no Espírito Santo para que a nossa vida volte a andar. Eu sei que eu estou falando com pessoas que a vida parou, que a vida regrediu. Como eu disse, quem nunca tomou uma decisão precipitada achando que era a vontade de Deus? A verdade é que a caminhada que nós estamos fazendo, a nossa caminhada cristã, ela também é feita de tentativas e erros. Isso é fato. É claro que é. Nem sempre acertamos de primeira. A gente nem sempre consegue enxergar o caminho com clareza e muitas vezes existe uma diferença entre aquilo que o discípulo faz e que o pagão faz. O discípulo, ele tem humildade para corrigir a rota quando ele percebe que está na direção errada. Quando o filho de Deus percebe que está na direção errada, ele corrige a rota, ele não insiste. E é isso que eu quero chamar a sua atenção hoje. Você está insistindo na rota errada, está insistindo no caminho errado, nas decisões erradas, precipitadas, está sendo guiado aí pelo fígado. Se você pegar o Salmo 32, no versículo 8, olha como Deus fala conosco. Eu te instruirei e te mostrarei o caminho a seguir. Sob os meus olhos te darei conselho. Claro que eu vou repetir. Coloca nos comentários aí o Salmo 32, versículo 8. Eu te instruirei e te mostrarei o caminho. O caminho a seguir. Sob os meus olhos te darei conselho. Olha que promessa maravilhosa. Promessa essa que muitas vezes você está abrindo mão. Está sendo guiado pelo quê? Está querendo provar para os outros que os outros estão errados. Está querendo toda hora se autoafirmar. Está querendo sempre provar alguma coisa para alguém. e está tomando o caminho errado. Quando o Senhor fala, eu vou te instruir, eu vou te mostrar o caminho a seguir, sob os meus olhos eu vou te dar conselho, e você está desperdiçando isso. Talvez você esteja percebendo que algumas áreas da sua vida precisam de correção. Dá para mudar de rota. Sabe por quê? Você está vivo. E a chance é essa, hein? A chance é essa. Tem que corrigir. A gente só tem essa chance. A gente só tem essa vida para corrigir as coisas. Talvez Deus esteja te mostrando que é hora de mudar a atitude. E olha, você sabe que não parou aqui no canal à toa. Você sabe que Deus está falando com você. Está na hora de mudar de atitude, abandonar o comportamento, rever uma decisão, recomeçar um projeto, se confessar, voltar para a comunhão, voltar a adorar o Senhor, voltar à Santa Missa. Meu irmão, não tenha medo de admitir, de ajustar a direção. De repente você estava muito mal aí com a sua comunidade. De repente você estava agindo mal com algumas pessoas. De repente você estava sendo desobediente ao seu pároco. Poxa, conserta isso. O que define a sua vida é a disposição de ouvir a voz de Deus e seguir o que Ele está te conduzindo. O Espírito Santo de Deus, Ele continua falando com você. Sabe por quê? Você é batizado. Coloca nos comentários aí, corrigir a rota. O Espírito Santo continua te orientando. E Ele continua abrindo os caminhos, fazendo um caminho com você. Hoje pode ser o dia da mudança mais importante da sua vida. Hoje pode ser o dia em que você vai pegar, poxa, eu tô indo pro lado errado. E sabe o que você vai ter que fazer? Voltar. É doloroso? É. Porque voltar é reconhecer que muito tempo da sua vida você andou errado. Que muita coisa que você está fazendo está errada. E você voltar, você vai reconhecer o quê? Fracasso. Você vai reconhecer um nível de derrota. Mas é fracasso para vencer. É reconhecer a derrota para vencer. Mas não é qualquer vitória. É uma vitória onde o Senhor vai entrar na sua rota e você vai seguir em frente por um caminho muito longo. Não dá para ficar achando que esse passado aí, que essa rota é o caminho certo, tendo em vista os resultados que você está tendo. Está infeliz, está sentindo vazio, está achando que, poxa, para, eu ando e a vida não evolui, nada melhora. Eu sei que eu estou falando contigo. É necessário que você hoje, sabe, descanse nesse Salmo 32, versículo 8. Eu te instruirei e te mostrarei o caminho a seguir. Sobre os meus olhos eu te darei conselho. Não para voltar ao passado, mas para seguir em frente, mas com sabedoria, com maturidade, com intimidade. Com Deus, reconhece que está errando. Reconhece que falhou, reconhece que esse não é o caminho. Reconhece que o que você está traçando agora, você traçou pela tua mente, pelo teu coração, você não teve nenhuma comunhão com Deus. Só volta e deixa Deus te instruir, deixa Deus te mostrar o caminho para você seguir. Sabe, meu irmão, minha irmã, se você tiver possibilidade, dobra o teu joelho aí e fala: Pai, eu trilhei caminhos tão complicados, tão errados, eu segui a voz de tantas pessoas e descartei a tua voz. Eu segui influências, eu segui pessoas que estão passando por momentos parecidos com o meu, mas eu não te ouvi, Senhor. E o Senhor estava falando no meu coração. Quem corrige a rota sob a direção do Senhor não anda para trás. Qualquer correção de rota a partir de agora é andar para frente. Está entendendo? Entenda aqui, caminha comigo aqui. Você que está corrigindo a sua rota hoje, você está andando para frente. Você que está decidindo mudar de vida hoje, você está andando para frente. Você que está decidindo abandonar um vício hoje, você está andando para frente. Você que está decidindo voltar para a Eucaristia hoje, estamos na semana eucarística, você está andando para frente. Você não está regredindo. Você não está andando para trás. Você anda para frente agora. E melhor ainda, você anda no caminho certo. Você está andando para frente e no caminho certo, quando você permite que Deus te mostre o caminho. Nós vamos fazer uma oração. Ela é um pouquinho longa, mas é muito importante que você faça conosco. Amado Robson Alencar, joga tua voz aqui para mim e vamos orar.
2: Senhor nosso Deus, nesta manhã elevamos a ti o nosso coração e clamamos pela tua misericórdia. Tu conheces os caminhos pelos quais passamos, as escolhas que fizemos, os erros que cometemos e as consequências que carregamos. Nada está escondido aos teus olhos. Hoje pedimos que a tua graça visite profundamente a nossa vida. Cura as feridas que ainda influenciam nossas decisões. Cura as marcas deixadas pelas decepções, pelas perdas, pelas palavras que feriram, pelos fracassos e pelos momentos em que nos sentimos abandonados ou incompreendidos. Em nome de Jesus, quebra toda a corrente que nos prende aos mesmos erros. Liberta-nos da teimosia que nos impede de ouvir a tua voz. Liberta-nos do orgulho que nos faz acreditar que sempre sabemos o que é melhor. Liberta-nos dos impulsos que nos levam a agir sem discernimento e das escolhas que nos afastam da tua vontade. Derrama sobre nós o Espírito Santo. Renova nossa mente para que pensarmos segundo a tua sabedoria. Renova nosso coração para desejarmos aquilo que é bom, santo e agradável aos teus olhos. Senhor, onde existe confusão, traz direção. Onde existe desânimo, traz coragem. Onde existe medo, traz confiança. Onde existe pecado, traz arrependimento sincero e conversão verdadeira. Que toda influência negativa, toda opressão espiritual, toda mentira que tenta nos afastar do teu amor seja agora derrotada pelo poder do nome de Jesus. Concede-nos a graça de reconhecer aquilo que precisa ser corrigido. Dai-nos humildade para mudar, força para recomeçar e perseverança para continuar caminhando quando a estrada parecer difícil. Abençoa nossas famílias, nossos trabalhos, nossos projetos e nossas decisões. Que cada passo seja iluminado pela tua presença e guiado pela tua vontade. E que a partir deste dia, uma nova história comece a ser escrita. Não pela força humana, mas pela ação poderosa da tua graça. Confiamos em ti, esperamos em ti e entregamos tudo em tuas mãos. Por Cristo nosso Senhor.
0: Amém. Confiamos em ti, esperamos em ti e entregamos tudo em tuas mãos. Glória ao Pai, ao Filho e ao Espírito Santo, como era no princípio, agora e sempre. Amém. Corrija a rota e siga em frente. É o tema do Bom Dia Catedral hoje. Nós vamos para um breve intervalo, continuando nas redes sociais. 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

0: ouvintes da Rádio Catedral. Eu sou a doutora Maria Clara Vasques. Estou aqui com meu pai, doutor Wellington Vasques, para responder as perguntas que vocês têm enviado para nós. Então, vamos lá.
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6: Bom dia, meu irmão, bom dia, minha irmã, bom dia, minha estrela de toda manhã. Seja muito bem-vindo ao programa Bom Dia Catedral. Eu sou Jadir Barcelos, missionário da Arquidiocese de São Sebastião do Rio de Janeiro, do Terço da Batalha, da paróquia Nossa Senhora da Saúde de Curicica, melhor paróquia do mundo, e da Hora da Graça. Falando em Hora da Graça, hoje tem Hora da Graça na paróquia Nossa Senhora da Vitória, da Barra da Tijuca, lá dentro do Alfa Barra 2, às 7:30 da noite, e o meu irmão Padre Renato vai ser uma bênção. Chega de papo, vamos rezar o Terço da Batalha. Nós estamos reunidos em nome da Santíssima Trindade. Vamos rezar. Robson, coloca aquele fundo musical esperto e joga aqui para mim. Vamos pedir por todos os nossos padres, diáconos, seminaristas, vocacionados. Vamos pedir também por todos aqueles que hoje estão lutando contra o câncer. Inclusive, você pode entrar aí no YouTube, Terço da Batalha, Bom Dia Catedral, colocar o nome das pessoas que estão lutando contra o câncer, pedir pela nossa Rádio Catedral, pedir também pelo nosso Robson Alencar, por todos aqueles que ajudam as obras de evangelização, pelas mulheres que anseiam ser mães, pelas pessoas com deficiência, por todos os autistas, seus pais, responsáveis, cuidadores, terapeutas. Deus do céu, me dê força. Jesus Cristo, me dê o poder do bem. Nossa Senhora, me dê coragem para esta luta eu vencer, sem morrer, sem enlouquecer, sem muito me abater. Deus pode, Deus quer esta batalha, e eu hei de vencer. Eu hei de vencer. Eu hei de vencer. Eu hei de vencer. Eu hei de vencer. Eu hei de vencer. Eu hei de vencer. Eu hei de vencer. Eu hei de vencer. Eu hei de vencer. Eu hei de vencer. Salve Rainha, Mãe de Jesus e Nossa Mãe, abençoai-nos e ouvi nossos pedidos. Nessa dezena, pedimos pela sua vida profissional e financeira. Coloque aí. Se você está passando por um desemprego, coloque nos comentários. Se você está passando por um momento difícil na sua empresa, coloque o nome da sua empresa aqui. Se você quer abençoar alguém nessa área, coloque o nome da pessoa. Vamos rezar. Que Deus abençoe cada centavo que entrar na sua casa, por todos os desempregados, endividados, empresas, negócios, empreendimentos, aposentadorias, as causas na justiça, os processos, inventários, burocracias, as provas, os estudos, os concursos. Deus do céu, me dê força. Jesus Cristo, me dê o poder do bem. Nossa Senhora, me dê coragem para esta luta eu vencer, sem morrer, sem enlouquecer, sem muito me abater. Deus pode, Deus quer esta batalha, e eu hei de vencer. Eu hei de vencer. Eu hei de vencer. Eu hei de vencer. Eu hei de vencer. Eu hei de vencer. Eu hei de vencer. Eu hei de vencer. Eu hei de vencer. Eu hei de vencer. Eu hei de vencer. Salve Rainha, Mãe de Jesus e Nossa Mãe, abençoai-nos e ouvi nossos pedidos. Pessoal, tá perguntando qual é a passagem bíblica? Passagem bíblica é... Deixa eu separar aqui. Pronto. Salmo 32, versículo 8. E o tema do nosso encontro de hoje é corrija a rota e siga em frente. Vamos rezar aqui por todos aqueles que lutam contra a depressão, a ansiedade, a síndrome do pânico, tristezas, angústias, mágoas, ressentimentos, arrependimentos. Que Deus abençoe, meu irmão, a sua mente, seu coração. Que Deus te dê forças para vencer essa batalha. Deus do céu, me dê forças. Jesus Cristo, me dê o poder do bem. Nossa Senhora, me dê coragem para esta luta.

0: e o nome do anjo. Porque marido não é gente, marido é...
1: anjo!
0: E por que, Robson, esse homem aí, tão abençoado, quase divino, é anjo?
1: Porque quem é que quando chega o fim de semana, pega, fala com você, pega as crianças, vamos passear, vamos dar uma volta. Ah,
0: rapaz, aquele rolê lá no piscinão pra encontrar com o André, com o pessoal lá da comunidade Nossa Senhora Aparecida, lá no piscinão de Ramos.
1: Quem é que chega do mercado e traz a sua fruta favorita?
0: Poxa, é o maridão mesmo. Esse maridão aí é anjo, Robson. Mas o que, Robson? Mas
1: olha,
0: aí...
1: quando você fica apavorada com os problemas que vão surgindo, ele chega e diz, confie em Deus, tudo vai dar certo.
0: Quem é que te acalma quando você tá nervosa?
1: É o anjo, o maridão.
0: Quem é que te deixa nervosa quando você tá calma?
1: Também é ele.
0: Irmã, esse marido não é gente, esse marido é...
1: anjo.
0: Então coloca o nome do maridão, o nome da esposa e também coloca o sobrenome da família. Robson, me ajuda, 5 para cada um, vamos nessa. Família Caldas, a Vanessa e o Carlos, a Tavares dos Santos, Vieira da Silva e Osório.
1: Ah, rapaz, aqui tem a família da Eliseia. Estão colocando muito aqui a Alba Castilho, a Verônica Domingos, a Fabiola Lima, a equipe médica que vai operar a esposa aqui do Wagner. Graças a Deus.
0: Falando nisso, eu também vou rezar aqui pelo Carlinhos, aqui o da rádio, nosso Carlos Alberto e a dona Jane. Carlinhos vai fazer uma cirurgia. Eu também estou em oração por você, Carlinhos.
1: Tem muita gente aqui também elogiando muito um encontro que teve de cadê meu rapaz? Sumiu da minha tela aqui. Foi domingo na pregação.
0: Maricá.
1: Tava lá
0: em Maricá também. Pois tava em São Gonçalo.
1: Muitos comentários aqui a respeito, rapaz.
0: Amém. O Marcelo e a Irene, a família Silva, Silva Pereira, a família Matias, Cardoso, Tomazini, o Silvio e a Emília.
1: Família Braga Silva, família Gentil, olha só.
0: É, essa boa. A família Pralon, o Rodrigo e a Luciana.
1: Tem um casal aqui, Altair, José e esposa, família Leardim Rodrigues.
0: Bacana, a família Monteiro, Costa Mano, Haroldo é brother, e a Ana.
1: A Elisete mandou uma relação de famílias aqui, Rogers, Venâncio, Martins, boa. Belmiro, Costa, Moraes, Souza, Santos.
0: Boa, a família Vilaça, o Wagner e a Mônica, Povoas e Alexandre, Cravinho, Márcia e Roberto.
1: Bom dia, família Cantê. Maria José, Natália Rodrigo, Souza Carvalho. Bom dia, Jardim Robson, Sandra Helena, família Lima, Miguel Guerra.
0: A família Alencar, do Robson Alencar, família Barcelos, do Jardim Barcelos, e a sua família, também conhecida como as melhores famílias
1: aqui,
0: do
1: Jardim,
0: mundo.
1: Aqui, Jardim, bom dia. Quando você manda a luz aí, não esqueça dos músicos. Ele sempre esquece, não lembra, ele sempre lembra, né?
0: O cara com violão no colo, tô com violão.
1: Mas esse aqui você não citou ainda, é o Dorival de Petrópolis, ele é tocador de tuba.
0: Cara, nunca falei isso. A todos os tocadores de tuba, a minha oração, o meu carinho e essa menção aqui.
1: Tuba, Bombardino, sax shorn, sax tenor.
0: Pô, depois vem aqui fazer um som pra gente, meu irmão. Amém, vamos rezar por essas famílias tão abençoadas. Jesus, Maria e José, a nossa família, vossa é. Deus do céu, me dê força, Jesus Cristo, me dê o poder do bem. Nossa Senhora, me dê coragem para esta luta eu vencer, sem morrer, sem enlouquecer, sem muito me abater. Deus pode, Deus quer esta batalha, a minha família vai vencer. A minha família vai vencer. A minha família vai vencer. A minha família vai vencer. A minha família vai vencer. Escreve isso nos comentários. A minha família vai vencer. A minha família vai vencer. A minha família vai vencer. A minha família vai vencer. A minha família vai vencer. A minha família vai vencer. Salve Rainha, Mãe de Jesus e Nossa Mãe, abençoai-nos e ouvi nossos pedidos. Quero rezar pelo Fernando, lá da Mecânica Gericinó. Ele só me cumprimenta com salve rainha, homem de Deus, filho da Virgem Maria, Deus abençoe. Nessa dezena, coloca nos comentários seu próprio nome. Robson, joga o fundo para mim de novo aqui. E eu quero colocar mais uma vez a sua mudança de rota. Essa mudança de rota, corrija a rota aí, tá bom? Pra sua vida andar pra frente, pra frente. Márcia Lucente, Deus te abençoe, coloca o nome aí, vamos nessa. Deus do céu, me dê forças. Jesus Cristo, me dê o poder do bem. Nossa Senhora, me dê coragem para esta luta eu vencer.

0: sem morrer, sem enlouquecer, sem muito me abater. Deus pode, Deus quer esta batalha, e a Janete Barcelos vai vencer, a Ângela Pazzi vai vencer, o André vai vencer, a Sueli vai vencer, o Rodrigo Cavallari vai vencer, a Eliana vai vencer, a Renata vai vencer, a Ana Paula vai vencer, a Raquel Monteiro vai vencer, a Beatriz vai vencer, a gloriosa Ana Isabel vai vencer, meu irmão Zando Tavares, que vai pro pernoite porque sumiu, vai vencer, a Graça Tavares vai vencer, a Jaidete vai vencer, a Priscila Barreto, corajosa Priscila, vai vencer, a belíssima Irene vai vencer, a Thaís Monteiro vai vencer, a Roseli e a família vão vencer, a Maria Inês vai vencer, a família Pralon, família tão abençoada, vai vencer, a Nath e o Natan vão vencer, a Deise vai vencer, a Cláudia, Ana Cristina, Fátima, Flávio, Eunice, Carlos, Ana Luzia, Andressa, Renata Tomazini, o Guilherme, o Robson Alencar, eu hei de vencer. Salve Rainha, Mãe de Jesus e Nossa Mãe, abençoai-nos e ouvi nossos pedidos. A vitória é nossa pelo sangue de Jesus. A vitória é nossa pelo sangue de Jesus. A vitória é nossa pelo sangue de Jesus. Em nome do Pai e do Filho e do Espírito Santo. Amém. Corrija a rota. Siga em frente. Deus é contigo, Ele está cuidando de tudo. A gente vai para um breve intervalo e volta com a oração de São José. Bom dia, Catedral. Bom dia.
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4: Amado Robson Alencar, coloque na vitrola, a última palavra é dele. Pelo sinal da Santa Cruz, livrai-nos Deus, nosso Senhor, dos nossos inimigos. Em nome do Pai, do Filho e do Espírito Santo. Amém. Meu glorioso São José, a quem foi dado o poder de tornar possíveis as coisas humanamente impossíveis, vinde em nosso auxílio nas dificuldades em que nos achamos. Tomai sob a vossa proteção a causa que vos confiamos, para que tenha uma solução favorável. Faça um pedido a Deus por intercessão de São José. Ó São José muito amado, em vós depositamos toda a nossa confiança. Já que tudo podeis junto a Jesus e Maria, mostrai-nos que a vossa bondade é igual ao vosso poder. São José, a quem Deus confiou o cuidado da Sagrada Família, protegei, amparai e providenciai esta causa que agora vos peço. A saúde física e psíquica.
5: São José, providenciai.
4: O emprego.
5: São José, providenciai.
4: A cura das feridas da alma.
5: São José, providenciai.
4: A harmonia na vida familiar.
5: São José, providenciai.
4: A restauração do matrimônio.
5: São José, providenciai.
4: A cura da depressão, ansiedade e síndrome do pânico.
5: São José, providenciai.
4: A saúde do nosso maravilhoso Carlos Alberto Manhães.
5: São José, providenciai.
4: As bênçãos para o amado Robson Alencar.
5: São José, providenciai.
4: As bênçãos para o padre Carlinhos, padre Daniel e padre Alex da paróquia Nossa Senhora da Saúde.
5: São José, providenciai.
4: São José, alcançai-nos a graça de vivermos e morrermos no amor de Jesus e Maria. São José,
5: providenciai.
4: São José,
5: providenciai.
4: São José,
5: providenciai.
4: Vamos orar.
5: Deus, em vossa providência infinitamente sábia, escolheu São José para esposo da Virgem Santíssima. Concedei-nos aquele mesmo que veneramos como protetor, mereçamos tê-lo no céu por nosso intercessor. Vós que viveis e reinais por todos os séculos dos séculos.
4: Amém. São José,
5: providenciai.
4: Meus irmãos, eu quero fazer uma convocação a você. Quando eu falo convocação, é porque de todas as coisas que eu já pedi a você aqui, isso é o que eu quero mais, assim, o que eu mais quero. Dia 4 de julho, na minha paróquia, vai haver um seminário, um workshop sobre santidade e inclusão. Então a gente vai falar sobre uma maneira de vivermos um só coração, uma só alma e a realidade da pessoa com deficiência. Eu sei que você conhece pessoas com autismo. Eu sei que você conhece pessoas cadeirantes, com síndrome de Down, entre tantas outras realidades das pessoas com deficiência. Mas sabe quem eu gostaria que estivesse? Você que não tem ninguém com deficiência. Pois é. Sabe por quê? Porque inclusão só vai acontecer se os comungantes, aqueles que participam da missa viverem verdadeiramente. Por isso nós trouxemos esse momento. Vai ser no dia 4 de julho, a partir das 8 horas. Nossos bispos estarão presentes, tio Guto, Aline Venturi, eu estarei presente. Meu padre, ele é cadeirante, tem gente que não sabe. E ele celebra e a força da Eucaristia age através dele. E vai estar lá falando conosco. Então, dia 4 de julho, eu não sei se você tem algum compromisso, mas esse é o dia que você vai estar lá em Curicica comigo. Dia 4 de julho. Então, a partir das 8 da manhã, eu vou falar isso até o dia 4 de julho. Toda terça-feira eu vou estar aqui falando. Dia 4 de julho, workshop Santidade e Inclusão, um caminho de amor. Esse vai ser um momento muito especial. De todo o coração, é para você levar o seu filho, adolescente, que interage com pessoas com deficiência todo dia na escola. Repito, se não acontecer da igreja, não vai acontecer no mundo. Então, essa é uma convocação. Segunda convocação, o pessoal está pedindo, Jadir Barcelos, cadê a oração que o Robson fez? Eu vou deixar reservada aqui no Instagram e no YouTube. Então você vai ter que me seguir nessas duas redes sociais. É só procurar Jadir Barcelos no YouTube. Bem fácil. O Terço da Batalha, Bom Dia Catedral. Aproveita, segue a Rádio Catedral. Ou no Instagram, procure Jadir Barcelos. A oração vai ficar na descrição do vídeo. Também, hoje vou estar na paróquia Nossa Senhora da Vitória, na Barra da Tijuca, às 7:30 da noite. Adoração ao Santíssimo, Terço da Batalha, clamor pelas famílias, pela vida profissional e financeira, pela sua mente, pelo seu coração, na nossa Hora da Graça, às 7:30 da noite. Desejo a você, meu irmão...
6: Pera!
4: Opa, desculpa, calma, Robson, perdão.
6: Calma.
4: Pode
6: calma, vontade, temos ainda. Um minuto ainda de folga.
4: Caramba, sério?
6: É, temos.
4: Não então. Acontece,
6: cara. Ah, viu? Então, agora já tô estourando esse um minuto, mas olha, quando o Jadir convoca assim, vai. Vai que depois você vai postar um comentário tipo esse aqui, ó. Jadir, foi uma bênção a sua presença e de sua esposa no Pilar em Duque de Caxias.
4: Caramba, foi bom mesmo.
6: A Maria de Lourdes que colocou. E vai ser uma bênção quando você for lá também, nesse evento aí do dia 4 de julho.
4: 4 de julho, na paróquia Nossa Senhora da Saúde, segundo workshop Santidade e Inclusão. Eu vou colocar a imagem e a convocação agora no meu Instagram. Se você puder compartilhar, se você quiser, Jadir, eu quero chamar mais gente, quero levar a paróquia imensa, minha paróquia é muito grande, vai te receber bem, é toda climatizada, é a melhor paróquia do mundo, né? Então venha participar.
6: Ah, e tem um pedido aqui, a Cláudia. Olha, Curicica é ótimo, mas é longe pra mim, pode ser em outro evento aí?
4: Não,
6: no centro,
4: não,
6: na catedral, não sei o quê.
4: Tenho certeza que eu já fui na paróquia dela. E eu moro em Curicica, é só fazer o caminho de volta, irmã, não vem com essa não. Não, é um esforço a mais que eu tô pedindo, eu sei que tem muita gente que mora longe, mas eu não peço nada pra vocês, geralmente eu me ofereço, mas dessa vez eu tô pedindo, é um esforço, né? É pelas pessoas com deficiência. Vá, né? Vá. A gente vai fazer toda a estrutura para que você viva um dia incrível, né? Vou colocar o ingresso aqui para que você faça. A inscrição é gratuita, é de graça. Vem participar. A gente só quer saber quantas pessoas vão estar lá para receber você da melhor maneira possível. Agora posso, Robson?
6: Agora
4: devo, né?
6: Agora deve.
4: Desejo a você um dia repleto de paz, de alegria, de sorrisos, de santidade, de inclusão, dia 4 de julho. E de boas notícias. Robson no 3, 1, 2, 3.
6: A nossa força vem do céu.
4: Bom dia, Catedral. Bom dia.
7: Não há outro Deus igual.
4: Santidade e Inclusão, dia 4 de julho.
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0: Em nome do Pai, e do Filho, e do Espírito Santo.
1: Amém.
0: A graça de nosso Senhor Jesus Cristo, o amor do Pai e a comunhão do Espírito Santo estejam convosco.
1: Bendito seja Deus que nos reuniu no amor de Cristo.
0: Sejam todos bem-vindos, irmãos e irmãs aqui presentes no nosso santuário arquidiocesano de Santa Rita. A vocês, irmãos e irmãs, que nos acompanham também pelas mídias sociais, pela nossa Rádio Catedral, que esta Eucaristia de hoje nos ajude a construir o novo céu e a nova terra em nossas realidades, onde a justiça esteja presente, onde o amor seja o centro da nossa vida, o amor a Deus e o amor ao próximo. Que esta Eucaristia, que esta palavra refletida nos dias de hoje, nos ajude no nosso caminho de santidade. Ato penitencial, irmãos e irmãs, reconheçamos os nossos pecados para celebrarmos dignamente os santos mistérios. E arrependidos, cantemos, implorando o perdão do Pai.

0: Deus Todo-Poderoso, tenha compaixão de nós, perdoe os nossos pecados e nos conduza à vida eterna.
1: Amém.
0: Oremos. Rezamos hoje esta Santa Missa por todos os nossos ouvintes da Rádio Catedral e também por todos os fiéis que nos acompanham pelas mídias sociais. Ó Deus, cuja providência jamais falha, nós vos pedimos humildemente, afastai de nós o que é nocivo e concedei-nos tudo o que for útil. Por nosso Senhor Jesus Cristo, vosso Filho, que é Deus, e convosco vive e reina na unidade do Espírito Santo por todos os séculos dos séculos.
1: Amém.
2: Leitura da segunda carta de São Pedro. Caríssimos, esperais com anseio a vinda do dia de Deus, quando os céus em chamas se vão derreter e os elementos, consumidos pelo fogo, se fundirão? O que nós esperamos, de acordo com a sua promessa, são novos céus e uma nova terra onde habitará a justiça. Caríssimos, vivendo nesta esperança, esforçai-vos para que ele vos encontre numa vida pura e sem mancha e em paz. Considerai também como salvação e longanimidade de nosso Senhor. Vós, portanto, bem-amados, sabendo disto com antecedência, precavei-vos para não suceder que, levados pelo engano destes ímpios, percais a própria firmeza. Antes, procurai crescer na graça e no conhecimento de nosso Senhor e Salvador Jesus Cristo. A ele seja dada a glória, desde agora até o dia da eternidade. Amém. Palavra do Senhor.
1: Graças a Deus.
2: Salmo responsorial, Salmo 89. Ó Senhor, vós foste sempre um refúgio para nós.
1: Ó Senhor, vós foste sempre um refúgio para nós.
2: Já bem antes que as montanhas fossem feitas, ou a terra e o mundo se formassem, desde sempre, para sempre, vós sois Deus.
1: Ó Senhor, vós foste sempre um refúgio para nós.
2: Vós fazeis voltar ao pó todo mortal, quando dizeis, voltai ao pó, filhos de Adão. Pois mil anos para vós são como ontem, qual vigília de uma noite que passou.
1: Ó Senhor, vós foste sempre um refúgio para nós.
2: Pode durar 70 anos nossa vida, os mais fortes talvez cheguem a 80. A maior parte é ilusão e sofrimento. Passam depressa e também nós assim passamos.
1: Ó Senhor, vós foste sempre o refúgio para nós.
2: Saciai-nos de manhã com vosso amor e exultaremos de alegria todo dia. Manifestai a vossa obra a vossos servos e a seus filhos revelai a vossa glória.
1: Ó Senhor, vós foste sempre um refúgio para nós.
2: Agora todos de pé para a aclamação ao Santo Evangelho.

0: Senhor esteja convosco.
1: Ele está no meio de nós.
0: Proclamação do Evangelho de Jesus Cristo segundo Marcos.
1: Glória a vós, Senhor.
0: Naquele tempo, as autoridades mandaram alguns fariseus e alguns partidários de Herodes para apanharem Jesus em alguma palavra. Quando chegaram, disseram a Jesus: Mestre, sabemos que tu és verdadeiro e não dás preferência a ninguém. Com efeito, tu não olhas para as aparências do homem, mas ensinas com verdade o caminho de Deus. Dize-nos, é lícito ou não pagar o imposto a César? Devemos pagar ou não? Jesus percebeu a hipocrisia deles e respondeu: Por que me tentais? Trazei-me uma moeda para que eu a veja. Eles levaram a moeda e Jesus perguntou: De quem é a figura e a inscrição que está nessa moeda? Eles responderam: De César. Então Jesus disse: Dai, pois, a César o que é de César e a Deus o que é de Deus. E eles ficaram admirados com Jesus. Palavra da salvação.
1: Glória a vós, Senhor.
0: Queridos irmãos e irmãs aqui presentes no nosso santuário arquidiocesano de Santa Rita, queridos irmãos e irmãs que rezam conosco nesta manhã de terça-feira, através das nossas mídias sociais, também pela nossa rádio Catedral, celebramos hoje a liturgia da terça-feira da nona semana do tempo comum, esse tempo mais longo da igreja, esse tempo onde nós somos chamados com Cristo a construir o reino de Deus em nossas realidades, a construir esta realidade que Cristo nos ensina por suas vidas, por sua palavra e seus gestos de amor e de misericórdia, de compaixão e de justiça. E como nos fala também hoje a primeira leitura da segunda carta de São Pedro, esta liturgia deve de nos ajudar hoje a construirmos um novo céu, uma nova terra, onde habita a justiça, onde o bem supera o mal, onde a paz supera as guerras, onde o amor supera o ódio, onde a vida supera a morte. Através da palavra da Eucaristia que nós comungamos, seja aqui presencialmente ou comungamos espiritualmente, essa Eucaristia deve de nos identificar com Cristo, com o seu projeto de vida, com o seu reino, com o seu amor dedicado a Deus, ao Pai e ao próximo, nos dando assim sua vida entregue na cruz. Então que essa liturgia de hoje, essa palavra que nós estamos refletindo agora, seja o norte para o nosso dia, que ela possa nos iluminar em nossas realidades tão marcadas pela injustiça, pelo egoísmo, pela ganância. Nós vimos, irmãos e irmãs, que apesar de estarmos inseridos nestas realidades, muitas vezes injustas, nós não devemos nos retirar do mundo. A fé não é para nos alienar, mas sim para que a gente transforme as nossas realidades nas quais estamos inseridos. É isso que reflete também o Evangelho de hoje, quando ali os partidários de Herodes, os fariseus, tentam pegar Jesus em alguma contradição. É lícito ou não pagar o imposto a César? Dê a César o que é de César e a Deus o que é de Deus. O fato de sermos de Deus, de pertencermos à igreja, não nos exime de sermos bons cidadãos, sermos pessoas justas, honestas, de valores concretos. Não pode-se haver esta cisão entre fé e vida. Isso é um grande contratestemunho quando acontece em nossas realidades. O cristão deve realmente também assumir o seu papel de cidadão justo, honesto, bom, comprometido. Nós vimos ali que Jesus não cai nas armadilhas dos fariseus, porque Jesus coloca cada coisa em seu devido lugar. Nós não podemos usar a religião, a fé, como uma máscara, simplesmente. Mas cada dia, ouvindo a palavra de Cristo, comungando do seu corpo e do seu sangue, fazendo parte da sua igreja, a igreja pela qual ele morreu numa cruz, derramou o seu sangue, tudo isso vai nos transformando, vai nos aperfeiçoando no nosso caminho de santidade. Então, que nós possamos hoje, ao longo deste dia, desta terça-feira, em nossas realidades, vencer estas realidades de injustiça, de ódio, de morte, para que o reino se concretize junto de nós. O reino, ele não acontece só dentro da igreja. O reino, ele é construído dia a dia, quando nós refletimos a Cristo, o amor e o compromisso de Cristo, quando Deus está em primeiro lugar na nossa vida, quando buscamos fazer o bem e transformar as realidades. Então, que o Espírito Santo nos ajude, irmãos e irmãs, a compreendermos hoje aquilo que nós devemos fazer para mudar o mundo. Não é só ficar reclamando das dificuldades, das maldades, da violência, da injustiça, mas o que eu posso fazer hoje para construir esse novo céu e essa nova terra? O que eu posso fazer de diferente na minha realidade, na minha família, no meu ambiente de trabalho, na minha rua? O que eu posso fazer de fato, concretamente, à luz da minha fé, para que o mundo se torne um lugar melhor? Então, que o Espírito Santo nos ajude, nos ensine, nos dê o grande dom da sabedoria, para que o reino de Deus, esse novo céu e essa nova terra, realmente se concretize em nossas realidades. Louvado seja nosso Senhor Jesus Cristo.
1: Para sempre seja louvado.
0: E agora, irmãos e irmãs, apresentemos no altar do Senhor as nossas ofertas.

0: meu e o vosso sacrifício seja aceito por Deus Pai Todo-Poderoso.
1: Receba o Senhor por tuas mãos esse sacrifício para a glória do seu nome, para nosso bem de toda a sua santa igreja.
0: Senhor, confiantes em vosso amor de Pai, acorremos com nossos dons ao santo altar. Concedei-nos que, ao celebrarmos os vossos mistérios, sejamos purificados por vossa graça santificadora, por Cristo nosso Senhor.
1: Amém.
0: O Senhor esteja convosco.
1: Ele está no meio de nós.
0: Corações ao alto.
1: O nosso coração está em Deus.
0: Demos graças ao Senhor nosso Deus.
1: É nosso dever e nossa salvação.
0: Na verdade, é digno e justo, é nosso dever e salvação dar-vos graças sempre e em todo lugar, Senhor Pai Santo, por vosso amado Filho Jesus Cristo. Ele é a vossa palavra, pela qual tudo criastes. Ele é o nosso Salvador e Redentor, que se encarnou pelo Espírito Santo e nasceu da Virgem Maria. Ele, para cumprir a vossa vontade e adquirir para vós um povo santo, estendeu os braços na hora da sua paixão, a fim de vencer a morte e manifestar a ressurreição. Por isso, com os anjos e todos os santos, proclamamos vossa glória, dizendo a uma só voz: Santo, Santo, Santo,
1: Senhor Deus do universo, o céu e a terra proclama vossa glória. Hosana nas alturas, bendito que vem em nome do Senhor. Hosana nas alturas.
0: Na verdade, ó Pai, vós sois santo, fonte de toda santidade. Santificai, pois, estes dons, derramando sobre eles o vosso Espírito, a fim de que se tornem para nós o corpo e o sangue de nosso Senhor Jesus Cristo.
1: Enviai vosso Espírito Santo.
0: Estando para ser entregue, abraçando livremente a paixão, Jesus tomou o pão, pronunciou a bênção de ação de graças, partiu e o deu a seus discípulos, dizendo: Tomai todos e comei, isto é o meu corpo que será entregue por vós.

Do mesmo modo, no fim da ceia, ele tomou o cálice em suas mãos e, dando graças novamente, o entregou a seus discípulos, dizendo: tomai todos e bebei, este é o cálice do meu sangue, o sangue da nova e eterna aliança, que será derramado por vós e por todos para a remissão dos pecados. Fazei isto em memória de mim.

0: Mistério da fé.
1: Anunciamos, Senhor, a vossa morte e proclamamos a vossa ressurreição. Vinde, Senhor Jesus.
0: Celebrando, pois, o memorial da morte e ressurreição do vosso Filho, nós vos oferecemos, ó Pai, o pão da vida e o cálice da salvação, e vos agradecemos porque nos tornastes dignos de estar aqui na vossa presença e vos servir.
1: Aceitai, ó Senhor, a nossa oferta.
0: Suplicantes, vos pedimos que, participando do corpo e sangue de Cristo, sejamos reunidos pelo Espírito Santo num só corpo.
1: O Espírito nos una num só corpo.
0: Lembrai-vos, ó Pai, da vossa igreja que se faz presente pelo mundo inteiro, que ela cresça na caridade, em comunhão com o Papa Leão, com o nosso bispo Orani, seus bispos auxiliares e eméritos, os bispos do mundo inteiro, os presbíteros, os diáconos e todos os ministros do vosso povo.
1: Lembrai-vos, ó Pai, da vossa igreja.
0: Lembrai-vos também na vossa misericórdia dos nossos irmãos e irmãs que adormeceram na esperança da ressurreição e de todos os que partiram desta vida. Acolhei-os junto a vós na luz da vossa face.
1: Concedei-lhes, ó Senhor, a luz eterna.
0: Enfim, nós vos pedimos, tende piedade de todos nós e dai-nos participar da vida eterna com a Virgem Maria, Mãe de Deus, São José, seu esposo, os apóstolos, Santa Rita, nossa protetora e advogada, e todos os santos que neste mundo viveram na vossa amizade, a fim de vos louvarmos e glorificarmos por Jesus Cristo, vosso Filho. Por Cristo, com Cristo e em Cristo, a vós, Deus Pai Todo-Poderoso, na unidade do Espírito Santo, toda honra e toda glória, por todos os séculos dos séculos.
1: Amém.
0: Irmãos e irmãs, rezemos juntos, com amor e confiança, a oração que o Senhor Jesus nos ensinou. Pai nosso, que estais nos céus,
1: santificado seja o vosso nome. Venha a nós o vosso reino, seja feita a vossa vontade, assim na terra como no céu. O pão nosso de cada dia nos dai hoje, perdoai-nos as nossas ofensas, assim como nós perdoamos a quem nos tem ofendido, e não nos deixeis cair em tentação, mas livrai-nos do mal.
0: Livrai-nos de todos os males, ó Pai, dai-nos hoje a vossa paz. Ajudados pela vossa misericórdia, sejamos sempre livres do pecado e protegidos de todos os perigos, enquanto aguardamos a feliz esperança e a vinda do nosso Salvador Jesus Cristo.
1: Vosso é o reino, o poder e a glória para sempre.
0: Senhor Jesus Cristo, dissestes aos vossos apóstolos: eu vos deixo a paz, eu vos dou a minha paz. Não olheis os nossos pecados, mas a fé que anima a vossa igreja. Dai-lhe, segundo o vosso desejo, a paz e a unidade. Vós que sois Deus, com o Pai e o Espírito Santo.
1: Amém.
0: A paz do Senhor esteja sempre convosco.
1: O amor de Cristo nos uniu. Cordeiro de Deus, que tirais o pecado do mundo, tende piedade de nós. Cordeiro de Deus, que tirais o pecado do mundo, tende piedade de nós. Cordeiro de Deus, que tirais o pecado do mundo, dai-nos a paz.
0: Eu sou o pão vivo que desceu do céu. Se alguém come deste pão, viverá eternamente. Eis o Cordeiro de Deus, que tira o pecado do mundo.
1: Senhor, eu não sou digno que entreis em minha morada, mas dizei uma palavra e serei salvo.
0: Que o corpo e o sangue de Cristo nos guarde para a vida eterna.
1: Amém.

0: pecadores, agora e na hora de nossa morte. Amém.
1: Lembrando a todos que o nosso Santuário de Santa Rita estará fechado, não terá nenhuma atividade nesta próxima quinta, sexta e sábado, tá bom? Quinta, sexta e sábado o santuário estará fechado. E eu também gostaria de convidar a todos, eu sou o Padre Ângelo, pároco da paróquia Santo Cristo dos Milagres, nesse próximo final de semana, na sexta e no sábado, às 19 horas, nós teremos lá na Praça do Santo Cristo a grandiosa festa junina, né? Então você também é convidado a se fazer presente lá na nossa comunidade, que fica aqui na zona portuária, lá próximo mais ou menos à rodoviária Novo Rio, né? Então eu convido a todos, a vocês ouvintes, a vocês aqui presentes, a se alegrar conosco neste momento de fraternidade e de festa junina. O Senhor esteja convosco.
0: Ele está no meio de nós.
1: Abençoe-vos o Deus Todo-Poderoso, Pai, Filho e Espírito Santo.
0: Amém.
1: Ide em paz e o Senhor vos acompanhe.
0: Graças a Deus.
1: Um bom dia e um bom trabalho a todos.
0: Bom dia.
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7: Caríssimos amigos e irmãos, Corpus Christi, corpo e sangue do Senhor, nossa grande procissão que acontece no centro da nossa cidade, dia 4 de junho, quinta-feira. Neste ano terá um novo trajeto. Estamos comemorando 100 anos que nós temos o Santuário de Adoração Perpétua, e a Adoração Perpétua ali no centro da cidade, a Igreja de Santana no centro. Pois neste ano nós vamos sair a procissão dali. Iremos às 15 horas, às vésperas, e depois das vésperas sairemos em procissão da Igreja de Santana, no centro da cidade, e o Santuário da São Perpétua para a Catedral Metropolitana. E teremos depois o Alto do Corpus Christi, a missa de encerramento, mas queremos avisá-los e convidá-los para seguir nossos sistemas digitais e cada vez mais também via programação do sistema de comunicação da Arquidiocese. Dia 4 de junho, dia de Corpus Christi, a procissão sai logo depois das vésperas da Igreja de Santana, no centro, o Santuário de Oração Perpétua para a Catedral. Venha participar, vamos dar um belo testemunho da nossa fé, caminhando com Cristo conosco na Santíssima Eucaristia.

Seleção brasileira já está chegando aos Estados Unidos. Papa Leão XIV recebe participantes das Pontifícias Obras Missionárias. Prefeitura do Rio regulamenta a cessão de direitos de autonomia de taxistas. Semana Eucarística tem hoje 3 horas santas. Essas são as manchetes da primeira edição do Jornal 106, que está começando agora. Jornal 106. Continua hoje a Semana Eucarística, que todos os anos é realizada na paróquia de Santana, no centro, Santuário de Adoração Perpétua do Santíssimo Sacramento. A Semana Eucarística prepara a Igreja do Rio de Janeiro para a festa.

0: Festa de Corpus Christi e neste ano celebra também os 100 anos da obra de adoração perpétua. Hoje estão agendadas 3 horas santas. Às 10 horas, a Hora Santa da Cultura com o cônego Marcos William. Às 3 da tarde, a Hora Santa das Associações Marianas com Dom Joselito Ramalho. E às 6 da tarde, a Hora Santa Vocacional com Dom Riansen Franco. A programação completa você encontra no site da Rádio Catedral, radiocatedral.com.br. O governo do estado e a prefeitura do Rio de Janeiro decretaram ponto facultativo na próxima sexta-feira, depois do feriado de Corpus Christi. A folga não se aplica a todos os setores da administração pública. Estão excluídos os órgãos e servidores cujos serviços são considerados essenciais e não podem parar, como os setores de segurança pública, guarda municipal, defesa civil, coleta de lixo e transportes. O atendimento nos hospitais e postos de saúde do estado e do município seguirá regras específicas. As secretarias de saúde publicarão uma resolução nos próximos dias para regulamentar o expediente e os plantões nas unidades de saúde da rede pública. O prefeito Eduardo Cavalieri publicou um decreto que regulamenta a cessão de direitos de autonomias para a exploração do serviço de táxi na cidade. A medida adapta o município à legislação federal recente e traz regras para dar mais segurança jurídica à categoria. O decreto estabelece a transferência em vida, transferência por falecimento, auxiliares cadastrados, proibição de rescisão, processo 100% digital e fiscalização contra ociosidade. O decreto já está em vigor. O Tribunal de Contas do Estado rejeitou as contas do ex-governador Cláudio Castro referentes ao ano de 2025. Com o resultado, o parecer prévio desfavorável segue para a Assembleia Legislativa, que ainda nem julgou as contas do ex-governador do exercício de 2024. O relator revisor, José Gomes Graciosa, aponta indícios de uma valorização artificial de ativos do governo. Entre os investimentos suspeitos estariam cerca de 5 bilhões de reais aportados nos bancos Master, Mirai e Genial, que vão passar por auditoria extraordinária do TCE. Cláudio Castro é investigado pela Polícia Federal pelos valores aplicados no Banco Master. Uma operação está apurando cerca de 3 bilhões de reais transferidos pelo governo do estado, pior meio do Rio Providência, as instituições ligadas a Daniel Vorcaro. Os Correios fecharam o primeiro trimestre com prejuízo de 3 bilhões e 16 milhões de reais, resultado 82,3% maior do que o registrado no mesmo período de 2025. O resultado negativo ocorre após os Correios acumularem prejuízo recorde de 8 bilhões e 500 milhões no ano passado, o pior desempenho da história da companhia. Segundo a estatal, o prejuízo foi provocado por uma combinação de queda nas receitas, aumento das despesas financeiras e revisão das provisões para os processos judiciais. O principal impacto extraordinário veio do reconhecimento de uma provisão de mais de 1 bilhão de reais relacionada a ações trabalhistas. O governo prorrogou até julho a subvenção e isenção de impostos para conter os efeitos da alta do petróleo provocada pela guerra no Oriente Médio. Desde ontem que o governo está pagando uma subvenção de 1,12% litro de óleo diesel nas refinarias nacionais e importadores de combustível. Esse auxílio substituirá outros dois benefícios que terminaram no domingo. O governo também prorrogou até 31 de julho a isenção de tributos federais sobre a venda e a importação de querosene de aviação e biodiesel. A prorrogação integra o pacote de medidas anunciado em abril para amenizar os efeitos da disparada do preço do petróleo no mercado internacional. O presidente Lula pediu ao ministro da Fazenda, Dário Durigan, que avalie os possíveis prejuízos a empresas e a bancos brasileiros provocados pela decisão do governo americano de considerar as facções criminosas Comando Vermelho e Primeiro Comando da Capital como organizações terroristas. Os dois se reuniram ontem no Palácio da Alvorada. Segundo Durigan, a principal preocupação do governo é no impacto que protocolos externos podem ter sobre a soberania econômica e a estabilidade das instituições nacionais. Segundo o ministro, o ponto central da estratégia brasileira é evitar que empresas e bancos do país se tornem alvos de sanções ou restrições baseadas em critérios que não representem uma realidade concreta. Dário Durigan está querendo agendar conversas com autoridades americanas para tratar da classificação de facções como terroristas. Supremo Tribunal Federal julga hoje ação da Uber sobre a relação trabalhista dos motoristas. Alan Barbosa.
1: Enquanto o Congresso Nacional discute a regulamentação dos chamados trabalhadores uberizados, o Supremo Tribunal Federal marcou para o dia 24 de junho o julgamento que vai decidir se existe vínculo empregatício entre motoristas e as empresas de aplicativo. A futura decisão terá repercussão geral. Com isso, todos os tribunais inferiores devem seguir o que o STF definir. No recurso que apresentou contra decisões anteriores, a Uber alega que havia mais de 10 mil processos sobre o tema tramitando nas diversas instâncias trabalhistas. No mesmo julgamento, o STF vai avaliar uma reclamação contra a decisão da Justiça Trabalhista que reconheceu vínculo de emprego entre o motofretista e a plataforma Rappi. Agência Rádio Web de Brasília, Alan Barbosa.
0: Vamos agora ao Cor Rio para informações do trânsito e do tempo com Leandro Cantalice. Bom dia, Leandro.
2: Bom dia, Robson Lecai, ouvinte da Rádio Catedral FM. Terça-feira, de tempo fechado na cidade, inclusive durante essa madrugada tivemos registros de pancadas de chuva muito forte em alguns pontos. Os maiores acumulados de chuva foram registrados ali no Jardim Botânico, na Rocinha e na Barra da Tijuca. Nesse momento, ainda há registro de chuva, mas aquela chuva bem mais fraca na região da Barra e também Jacarepaguá. Para hoje, um transporte de umidade do oceano vai deixar o tempo bem estável. E hoje vai ser aquele dia que carioca vai ter que deixar o guarda-chuva na bolsa, porque a previsão é de chuva fraca, moderada, a qualquer momento.

0: no sentido Praia do PP, na altura do posto 8. A melhor opção de quem está saindo ali da Praia da Reserva é seguir pela Avenida das Américas, que apresenta boas condições. Nos transportes, trens, BRT, barcas, metrô, VLT e ônibus operam sem alterações. Você confere outras informações sobre o tempo e o trânsito nas redes sociais do COR, no arroba Operação Rio. Para a Rádio Catedral, Leonardo Cantarice, direto do Centro de Operações.
1: Papa Leão XIV recebe em audiência os participantes da Assembleia Geral das Pontifícias Obras Missionárias, que neste ano celebram os 100 anos do Dia Mundial das Missões. Informações com Mariângela Jaguraba, do Vatican News.
2: No mundo cada vez mais marcado pela divisão, guerra e conflito entre nações e povos, as quatro pontifícias obras missionárias confiadas ao Dicastério para Evangelização, Sessão para a Primeira Evangelização e Novas Igrejas Particulares, prestam um precioso serviço à missão da Igreja de proclamar Cristo, Príncipe da Paz e revelação encarnada do amor divino à humanidade. O Papa lembrou que o tema do Dia Mundial das Missões deste ano, Um em Cristo Unidos na Missão, destaca a unidade dos fiéis e marca o centenário aniversário desta celebração mundial. Convida todos os membros da Igreja a uma comunhão mais profunda em Cristo e a uma unidade mais plena na sua divina missão de amor. Reflete o profundo desejo do Senhor expresso na sua oração ao Pai antes da paixão. Estes aspectos expressos no tema deste ano pedem uma renovação missionária na Igreja nos próximos anos. Por isso, encorajo-os a manter este ensinamento em mente, a viver uma autêntica espiritualidade de unidade e comunhão centrada em Cristo e a promovê-la através de suas atividades entre os fiéis.
1: O Santo Padre recordou que no dia 24 de setembro, na cidade de St. Louis, nos Estados Unidos, será beatificado o venerável Fulton Sheen, que durante muitos anos foi diretor nacional das Pontifícias Obras Missionárias. Seleção brasileira está seguindo para os Estados Unidos na busca do sexto título mundial. Daniele Esperon, da agência Rádio Web.
3: A seleção brasileira viveu nesta segunda-feira os últimos momentos em solo nacional antes da disputa da Copa do Mundo. Os 26 jogadores convocados por Carlo Ancelotti se despediram do Brasil e foi toda uma preparação especial. A CBF preparou uma ambientação temática para receber os jogadores na sede, situada na Barra da Tijuca, no Rio de Janeiro. As cores verde e amarela dominaram os espaços internos da sede, que recebeu fitas decorativas espalhadas pelo teto, elementos visuais voltados à Copa do Mundo. Funcionários da confecção também trabalharam utilizando camisas especiais alusivas ao torneio. O principal destaque da decoração foi o percurso reservado aos atletas. O caminho interno entre o acesso lateral e a recepção foi transformado numa espécie de passarela iluminada por luzes que alternavam nas cores verde e amarela. Esse cenário, todo esse clima já é a expectativa pela sexta estrela brasileira. Agência Rádio Web, com informações da seleção brasileira, Daniela Esperon.
1: Próxima edição do Jornal 106, às 17h50. 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Bom dia, 7h47. 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

0: Catedrão FM, agora confira comigo, são 7:50, é hora de ouvirmos Deus é 10.
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3: Bom dia meu irmão, bom dia minha irmã, bom dia ouvintes da Rádio Catedral, eu sou Carlinhos Lins, está começando mais um Deus é 10. Hoje é terça-feira, dia 2 de junho, a gente aí na metade do ano, junho começando com esse clima bonito, festejo popular. Eu não sei você, mas eu adoro festa junina. Primeiro que tem aquelas comidas típicas todas, as cores, a dança, enfim. É o nosso Brasil com toda a sua cultura raiz, né? Mas segundo, porque também tem a devoção popular, Santo Antônio, São João, São Pedro, é uma coisa linda de se ver, então adoro essa época. Mas vamos lá. A palavra de Deus hoje vem tocar numa coisa muito concreta da nossa vida. O que é de Deus e o que não é. Jesus é colocado ali numa espécie de armadilha. Querem pegar ele em alguma palavra. Mas, como sempre, ele não cai no jogo da maldade. Ele vai, reverte e vai fundo. Bom, nossa leitura hoje é de São Marcos, capítulo 12, versículos 13 a 17. Naquele tempo, as autoridades mandaram alguns fariseus e alguns partidários de Herodes para apanharem Jesus em alguma palavra. Quando chegaram, disseram a Jesus: Mestre, sabemos que tu és verdadeiro e não dás preferência a ninguém. Com efeito, tu não olhas para as aparências dos homens, mas ensinas com verdade e o caminho de Deus. Dize-nos, é lícito ou não pagar o imposto a César? Devemos pagar ou não? Jesus percebeu a hipocrisia deles e respondeu: Por que me tentais? Trazei-me uma moeda para que eu a veja. Eles levaram a moeda e Jesus perguntou: De quem é a figura e a inscrição que estão nessa moeda? Eles responderam: De César. Então Jesus disse: Dai, pois, a César o que é de César, e a Deus o que é de Deus. E eles ficaram admirados com Jesus. Palavra da salvação. Glória a vós, Senhor. É, minha gente, esse evangelho é mais atual do que nunca, né, não? Os fariseus, né, e os partidários de Herodes chegam ali até Jesus cheios de elogio. Chamam Jesus de verdadeiro, dizem que ele não olha as aparências, que ensina o caminho de Deus com verdade, mas o coração deles não tem sinceridade, não. É um elogio cheio de veneno. Eles não querem aprender. Eles querem é armar uma cilada para Jesus. Se Jesus dissesse que não era para pagar o imposto, ele podia ser acusado de rebelde contra Roma. Se ele dissesse que era para pagar, aí podia parecer que era um traidor do povo, que sofria com a opressão dos romanos naquela época. Era uma pergunta feita não para buscar a verdade, mas para prender Jesus numa resposta. Jesus percebe, óbvio. O evangelho diz: Jesus percebeu a hipocrisia deles. E isso é forte, porque a hipocrisia, muitas vezes, ela vem o quê? Vestida de educação, de frase bonita, de preocupação religiosa. Por fora, parece zelo, mas por dentro é uma armadilha que só. E aí, Jesus pede uma moeda. De quem é a figura e a inscrição? E aí eles vão responder: de César. E Jesus diz essa frase que atravessou os séculos e que até hoje a gente escuta muito: Dai a César o que é de César e a Deus o que é de Deus. Mas essa frase, gente, se a gente parar para pensar, é muito mais profunda do que simplesmente algo ligado a imposto. Jesus não está dando uma aula de economia, ele está recolocando cada coisa no seu lugar. A moeda tinha lá a imagem de César então que se dê a César o que pertence a César. Mas o ser humano, ele carrega a imagem de Deus. Aí tudo muda de figura, porque se a moeda tem a marca do imperador, a nossa alma tem a marca do Criador, né? A grande pergunta do Evangelho não é só o que eu devo ao Estado. A pergunta mais profunda é o que eu devo a Deus. E certamente uma boa resposta nossa poderia ser a vida, ou o coração, ou a consciência, ou a verdade. Aquilo que eu sou de verdade quando ninguém está olhando. É isso que a gente deve a Deus. Jesus não está dizendo para a gente fugir das responsabilidades do mundo. Pelo contrário, cristão correto paga suas contas, cumpre seus deveres, respeita a vida social, trabalha com honestidade, participa o quê? Da construção do bem comum. Mas Jesus também está dizendo, cuidado para não entregar a César aquilo que só pertence a Deus. César pode representar muita coisa hoje, se a gente parar para pensar. Pode ser o dinheiro quando vira o dono da nossa alma, pode ser a vaidade quando começa a mandar nas nossas escolhas de vida, pode ser o poder, a imagem, a necessidade de aprovação, a opinião dos outros, o medo de perder espaço, pode ser tudo isso, né? Tudo isso vira um tipo de César dentro da gente. E aí, a pessoa vai dando pedaços da vida sem perceber. Da sua paz, seu sono, a liberdade interior, da sua própria consciência. Vai deixando que outras forças ocupem o lugar que era para ser de Deus. E Jesus hoje vem dizer o seguinte: meu filho, minha filha, coloca as coisas no lugar. O que é do mundo, trate sempre com responsabilidade. Mas o que é de Deus, não negocia, não. A tua dignidade de Deus, a tua consciência de Deus, o teu coração no mais profundo é de Deus. A sua vida não pode ser governada só pelo que o mundo cobra, compra, vende, elogia ou critica. Santo Agostinho, por exemplo, dizia que o coração humano só descansa quando repousa em Deus. E talvez seja exatamente isso. Quando a gente entrega a Deus o que é de Deus, a nossa alma respira melhor. Quando a gente tenta viver só agradando aos Césares da vida, aí o coração vai ficando apertado, dividido, cansado. E nesse começo de mês, de junho, né, tão marcado pela espiritualidade do Sagrado Coração de Jesus, esse evangelho chega com um convite bonito, né? Devolver o coração ao seu lugar certo. Porque o coração de Jesus não disputa a nossa vida com violência. Ele chama, ele atrai, ele espera. Mas ele também lembra a gente que a gente não nasceu para ser fragmentado, servindo a mil senhores por aí. Tem uma outra frase de Jesus que a gente lê no Evangelho de Mateus que complementa muito a nossa reflexão de hoje. Ninguém pode servir a dois senhores. E aqui não é sobre fugir do mundo, é sobre viver no mundo sem deixar o mundo sentar no trono do nosso coração. A gente trabalha, paga imposto, resolve problema, entra em reunião, pega trânsito, cuida de casa, corre atrás da vida. Mas por dentro, gente, precisa ter um centro. E esse centro sempre tem que ser Deus. Quando Deus está no centro, aí o dinheiro vira um instrumento, não senhor da nossa vida. O trabalho vai virar missão, não uma prisão. A autoridade, por exemplo, vira serviço, não vaidade. A fé vira vida, não vira aparência. E talvez hoje Jesus esteja perguntando para mim e para você, de quem é a imagem que você carrega? Porque a moeda ali carregava a imagem de César. Mas e você? Você tem carregado a imagem de Deus? Então a gente não pode se vender barato. Não entrega a tua alma ao medo. Não deixa a tua consciência ser comprada por conveniência. Não deixa a sua fé virar só discurso bonito. O mundo pede muita coisa da gente. Mas Deus pede a verdade do nosso coração. Bom, falei demais, meu povo. Nosso programa já está chegando ao fim. Bom, e hoje a gente escute com calma essa palavra de Jesus. Dai a César o que é de César e a Deus o que é de Deus. Que a gente cumpra as nossas responsabilidades com honestidade, mas sem esquecer que o nosso coração tem um dono. Nosso coração pertence a Deus.
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1: Se algum de vocês está sofrendo, ore. Se alguém está contente, cante hinos de agradecimento. E se algum de vocês estiver doente, que chame os presbíteros da igreja para que façam oração e ponham azeite na cabeça dessa pessoa em nome do Senhor. Essa oração, feita com fé, salvará a pessoa doente. O Senhor lhe dará saúde e perdoará os pecados que tiver cometido. A oração de uma pessoa obediente a Deus tem muito poder. Preste atenção nessa letra.

0: licença.
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2: Pai, não quero sair daqui igual entrei. Eu preciso da tua presença.

0: Dicas de Fé e Sabedoria 1 e 2. Mário, começando por você. Lembrando, Mário, hoje quem acompanhou, por sinal está linda a imagem de São Miguel Arcanjo, estamos orando pelos vizinhos de um modo especial, tá? E pedindo paz mental, tá? Você que seu vizinho está tirando sua paz mental, é muita confusão. Então, Senhor, fala conosco. Mário?
1: Vamos lá. Pílula 40. Em tempos difíceis, temos que ter a certeza de que Deus nos modela. Olha o que a palavra diz sobre isso em Isaías 64:8. E no entanto, Senhor, vós sois nosso Pai. Nós somos argila da qual sois o oleiro. Todos nós fomos modelados por vossas mãos. Somos barro, argila nas mãos do Criador. E Deus usa as circunstâncias e até pessoas difíceis para ir nos moldando segundo a sua vontade.
0: Amados, não combinamos nada. É Deus, é unção. Mário, fala com o Pandinha que o Mário falou agora. Pandinha, foi combinado?
2: O Mário pegou, foi correndo o livro aqui, padre. Que não estava preparado.
0: Nem sabia que eu ia pegar o livro, tá? Então você vê como é unção. Então você que tem vizinho difícil, olha como o Senhor já está falando, tá? Mas você tem que ter paz, paz mental. Depois você vai ver o cartão que eu postei hoje, tá? Pandinha, pílulas, aqui é inteligência emocional. E aguarde, lá mais pra frente vem para ter paz mental. É um pílulas de fé e sabedoria, futuramente, que é paz mental, o volume 3. Mas depois que der a parada, hein? Que tem vem juiz de fora, dedicatória. Atenção, dia 17, como eu tinha prometido a vocês, não podia ir naquele período, não era correto e nem a hora certa, agora realmente preciso ir com vocês. Então, dia 17 de junho, se prepare, juiz de fora, indo para aí, então daqui 2 semanas, né, tá chegando, e pelo jeito eu vou no friozinho, né, mas vai ser uma bênção, vamos nos aquecer. E Pandinha...
2: Pílula 97. No mundo que ensina a pagar o mal com o mal, ou a ser indiferente com o que é indiferente com você, fazendo a mesma coisa que o outro lhe faz, o ensinamento de Deus é outro: fazer sempre o bem, tratar sempre bem, mesmo que o outro não faça isso para você. Leia Primeira carta de Tessalonicenses, capítulo 5, versículo 15. Vede que ninguém pague o outro mal por mal. Antes, procurai sempre praticar o bem entre vós e para com todos. Não é fácil, nem sempre conseguimos, mas temos que tentar todos os dias, porque esta é a vontade de Deus para nós.
0: Enquanto você falava isso, Mário, Pandinha, eu vim. Imagina um vizinho que faz barulho, certo?
1: Certo.
0: Põe o som alto. Aí outro vizinho fala assim: é assim? Eu vou pegar agora, eu vou pôr mais alto que ele.
1: Sim, eu vejo.
0: Aí começou isso, um vizinho guerrear com o outro.
1: Sim.
0: Tá? Aí
1: sim.
0: Sobrou para a vizinhança toda. Tá? Porque um queria pôr mais alto que o outro.
1: Exatamente.
0: Então, paz mental. E olha o cartão que eu postei hoje. Não alimente. Você tá com o Instagram aberto aí, Mário?
1: Tô abrindo ele aqui.
0: Pode então, ir. Ó. Não alimente... Vamos lá, Pandinha, que tem 3 partes que dá para ler no cartão, tá? Não é são 3 posts, vou tá? É um post só. Então, cada um lê uma parte, tá? Eu começo, você, Pandinha, o Mário segundo...
1: Esse cartão é muito legal.
0: Vamos lá. Não alimente o que te adoece, mas o que te fortalece.
1: Não se lembre do que ficou para trás. Deus está fazendo tudo novo.
2: Pare de olhar para o passado, porque o seu futuro não está lá. Apocalipse 21, 5.
0: Versículo 5. Por favor, e é nessa certeza que não pare de orar!
3: Não para de orar, eu tô aqui.
0: E atenção para recados importantes. Quinta-feira é Corpus Christi. Portanto, o Corpo de Cristo, nós vamos ter o tapete, a equipe já está na quarta-feira, na madrugada, vai estar montando. Vai ser a coisa mais linda. Tá? Padre Magal, Deus te abençoe. né? Te proteja. E aí surgiu novamente a ideia, se possível, vê se fica claro, Mário Plandinha, quantas pessoas estão precisando, tá? E se você puder levar 1 quilo de um alimento não perecível, não é obrigado, tá? É se possível. É, o pouco para quem nada tem é muito. Então, se possível, nós agradecemos. Tá? Então,
1: será padre, o horário destinado... da missa de quinta vai ser.
0: Será às 17 horas.
1: Ok, tá? Legal.
0: Que lembra, eu... tudo quando é feriado, amados, isso. Já vai se acostumando. Sempre quando for feriado, é 17 horas. Ok?
1: Ok.
0: Tá? Então é feriado, Corpus Christi, 17 horas. Espero vocês, prepare-se, porque após o intervalo eu tenho uma pergunta, porque, Mário, você não sabia como disparava hoje, Mário, nossa
1: eu
0: senhora.
1: Sei como é,
0: você,
1: sei como
0: já,
1: é.
0: Será que você sabe?
1: Sim.
0: Que o WhatsApp não é igual, você precisa ver como é que é no YouTube.
1: Não, nós já fizemos a live do batismo de fogo do livro e eu fiquei com o celular na mão vendo o pessoal do YouTube os comentários, eu sei como é, padre, eu sei como
0: meu
1: é.
0: Meu amigo, nossa, tem hora que dispara aqui que eu falo. Exato. Mas é que eu tô sem esperto, tá? Não tô no celular. Você não chegar nada.
1: Mas aqui no WhatsApp é a mesma coisa, padre. Eles só atrasam um pouco que as mensagens vão acumulando, mas é a mesma coisa. Tem vezes que o senhor faz perguntas que aqui começa. Eu nem consigo ver direito.
0: Então, mas se prepare, porque você. Ó, se foi como hoje, quem acompanhou, e por sinal, você gostou do São Miguel Arcanjo? Você chegou a vê-lo?
1: Lindo, lindo, gostei,
0: lindo,
1: padre.
0: Lindo. Parabéns. Foi a equipe que me deu há muito tempo atrás, eles não lembravam. E já

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0: deixe de mandar seu recado no WhatsApp
1: 989-680447.
0: Operadora prefixo 11. E eu lanço a pergunta, mas repetindo,
1: 989-680447.
0: E tudo que você está respondendo, tudo que está sendo colocado, o Mário estava entregando, e eu também vou recolher tudo que eu, como eu falei hoje de manhã, tá? Tudo colocando na missa, ok? Mas hoje é meu day off, tá? Eu fui dormir hoje. Pandinha que sabe, né, Pandinha? A gente se falou...
2: Eu tomei até um susto, viu, padre?
0: Bom, padre, esse horário... Porque eu tenho 5 novas músicas que o Pandinha já escutou. Eu fiz o Chicão escutar, tá? Na volta do programa, né? Acabou, nem deu para rezar o texto. Acho que eu fiquei escutar ainda de novo. Ele se apaixonou por aquela que nós abrimos. E tá, ele gostou muito da 5, a segunda que eu também mandei. Que fala o nome de Jesus, tá? Então, de repente, uma outra vez a gente pôr, tá? Então, mas a que pegou mesmo foi a do azeite, tá? Derrama teu azeite, Senhor. Aí, então, ele teve que escutar 3 vezes. Então, aí falei, nossa, Chicão foi tocado. E falando em tocado, como que é seu vizinho? Como está a sua vizinhança? Só isso que eu quero saber, como está a sua vizinhança? Padre, nós precisamos de paz mental. Se você tem paz mental, nada vai te afetar, tá? Eu preciso de paz mental. Como anda a sua vizinhança? E já lancei a pergunta, o Mário fica atento em nome do Pai e do Filho e do Espírito Santo. Amém. Senhor, o Mário mandou para mim os testemunhos. Vão seguir na ordem ou eu vou mudar a ordem aqui, Senhor Jesus? Vamos começar com 4.
3: Padre Marcelo, Mário, Pandinha, eu sou a Flávia. Eu sou de Campinas, São Paulo, mas moro há 13 anos em Salvador, Bahia. E eu gostaria de agradecer porque esse programa é uma bênção. Todos os dias eu não perco um. E no horário do programa é o único horário que eu posso estar na academia, que é o horário que a minha filha vai para a escola, que aí depois eu tenho que ir para casa correndo para fazer almoço, né? Que o meu esposo busca ela depois e chego em casa na hora do almoço. Mas eu não me importo. Eu posso estar fazendo um supino, mas eu tenho que fazer o sinal da cruz quando o Padre Marcelo pede para fazer. E não me importa o que as pessoas pensem, porque eu estou orando. E eu estou orando, inclusive, por todos que estão ali naquela academia. Muito obrigada por tudo. E todas as pessoas têm que pensar nisso. Nós não devemos ter vergonha de Jesus, não devemos ter vergonha de orar, porque é o maior presente que nós podemos dar para o nosso corpo, para o nosso coração, para a nossa mente. Além do exercício para a saúde, o exercício para a saúde mental é a oração, é Jesus em nossas vidas. Obrigada por vocês fazerem parte da minha vida todos os dias e da minha família. Todos os dias eu abençoo a água e quando minha filha chega da escola eu dou a ela e a meu esposo. Muito obrigada, muito obrigada. Eu e minha família somos vitoriosos pelo sangue de Jesus.
0: Essa aqui foi a primeira vez que eu escuto isso. Que legal, escutando, fazendo academia e fazendo supino. Então, glória a Deus. O nome dela é Flávia?
1: Flávia Roberta Venâncio Martins, de Salvador, Bahia. Padre?
0: Marido?
1: O esposo dela é, cadê? Marcos Roberto de Freitas. Ela tem a filhinha de 7 anos, que é Maria Laura Venâncio Martins de Freitas.
0: E aprenda uma coisa, tá? Não é estética, é saúde, tá? E quem vos fala, Mário, eu dediquei uma boa parte da minha vida, eu amava o que eu fazia.
1: Sim.
0: Tá? Eu fui por amor a Jesus. E também, Deus sabe, ele me tirou também num caminho que estava entrando, que não era muito correto. E que nós já vimos uma pessoa de 22 anos morreu, né? Teve um início da minha. Teve um período não muito certo, né? Deus sabe, né? Que eu usei anabolizantes esteroide, né? Eu achava que eu ia competir. Mas era um moleque, né? Então, tinha 20 anos. Então, mas graças a Deus, Deus é tão maravilhoso que ele mostrou como Deus age, tá? Então, que Deus dê sabedoria a todos que não precisa disso e para quê, tá? Então, graças a Deus, na hora certa, no momento certo, tem colegas que não estão vivos até hoje, tá?
1: Olha.
0: Não suportaram. é da minha idade hoje, 59, né? Muitos ou ficaram viciados, né? Então Deus, eu te amo, Jesus, porque o Senhor sabe que quando você vai fazer exercício, seja natural, tá? Nossa, como é importante, é saúde, tá? Vocês não têm noção a bênção que vai fazer, tá? E orando, vou falar só de 4 hormônios de bem-estar, que eu chamo de dose, tá? Eu amo a acróstico, tá, gente? Então, que é dose: dopamina, ocitocina, eu tenho vários médicos me acompanhando agora, serotonina e endorfina. A oração produz, tá? Já foi provado isso. A oração produz esses 4 hormônios, tá? E o exercício também. Quando eu uno tudo, eu potencializo. Então, e com a alimentação correta, dormindo corretamente. Então, e com paz mental. Por isso que a oração é fundamental. Nossa, então, por isso, sem querer, eu peguei esse aqui. Agora volta pro 1, vamos lá.
4: Bom dia, boa tarde, boa noite. Meu nome é Fabiana, sou da cidade de Ubá, Minas Gerais. O meu testemunho é sobre uma graça alcançada. Eu sou professora já há uns 15 anos e sempre trabalhei com contrato na rede estadual de ensino. Na quaresma do ano passado, ao me confessar, eu falei com o padre que eu ficava muito triste, aborrecida de não ter sido nomeada, de não ter tomado posse, mesmo passando em alguns concursos, não passava com uma classificação suficiente para ser nomeada. E isso me deixava muito triste, aborrecida, porque eu queria, era um sonho, um desejo, né, de ter estabilidade, de poder ter sempre a escola já escolhida. E o padre me aconselhou, me falou do poder da gratidão, e eu continuei com ainda mais força, ouvindo sempre o padre Marcelo, que já acompanha há muitos anos, e sempre praticando ainda mais a gratidão. Naquele mesmo ano, né, de 2025, aconteceu um concurso e eu estava desanimada. Haviam apenas 4 vagas para toda a nossa regional. E eu ainda tenho filhos pequenos, não gostaria de ir para outra cidade e sempre colocando empecilhos. Mas ouvindo o padre Marcelo, tomando cuidado com os meus pensamentos, eu decidi a fazer o concurso, a fazer a minha parte. E no último dia 21 de maio, eu tomei posse na escola mais próxima da minha casa, aqui na minha cidade. Dentre essas 4 vagas, uma vaga foi a minha. Então eu demorei um pouquinho para dar o testemunho, porque eu ficava pensando como eu vou resumir tudo isso, mas eu não precisava resumir, porque Deus sabe de todas as coisas e Ele prepara tudo da melhor forma possível. Hoje eu estou concursada na escola perto da minha casa, na minha cidade, vivendo um sonho que eu agradeço muito, muito, muito. Muito obrigada, Jesus. Obrigada a todos vocês por nos incentivarem, nos colocarem no caminho de Jesus, no caminho do bem, para a gente ter força e seguir nossa caminhada. Um grande abraço a todos. Amém.
0: E, Mário, isso aqui é a mensagem do meu papai com a palavra de Deus, que eu vou lê-la, tá? Toda vez que eu leio essa passagem, foi a mensagem do papai, meu pai Antônio Roberto Rossi, para mim, no momento mais difícil que ele passou, que foi o câncer. Filho, presta atenção no que eu digo. Provérbios capítulo 4, versículo 20. Escute as minhas palavras, nunca deixe que elas se afastem de você. Lembre delas e ame-as. Elas darão vida longa e saúde a quem entendê-las. Aí vem o 23, que aqui é fundamental. Queridos, eu estou falando de algo escrito pelo menos, quase 3 mil anos atrás. Começou com Salomão. 3 mil anos atrás. Atenção, psicólogos, psiquiatras. Olha só que palavra. Tenha cuidado, terapeutas, né? Tenha cuidado com o que você pensa, pois a sua vida é dirigida pelos seus pensamentos. Mário Pandinha, vocês estão entendendo? Não dizia nem psicologia, nada, né? A palavra de Deus pensa aqui como é assertiva. Tenha cuidado com o que você pensa, pois a sua vida é dirigida pelos seus pensamentos. Em cima dessa passagem, eu pergunto, se você está com muita raiva, nós vamos orar pedindo paz mental com os vizinhos. Quanto mais você alimentar isso, pior vai ficar. Então, no Sagrado Coração de Jesus, Imaculado Coração de Maria, a experiência que nós tivemos ontem, essa semana, vocês vão ver que oração e que bênção. Mas antes de ir, não para de orar. Não para de orar, eu tô... Uma sugestão. Você tem o seu WhatsApp? Convide essa pessoa. Estamos ao vivo, 8 horas. Eu não gosto da horário, mas é sempre ao vivo, tá? Mas 8h29 e 47 segundos. Batendo o horário aí? Certinho aí?
2: Batendo, padre.
0: Lembrando que eu estou na capela, tá? Agora vocês sabem onde eu faço o programa. Eles estão no estúdio. 8h30. Quero aproveitar cada segundo. Vamos se levar.

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1: Derrama, Senhor.
14: Nossa, veio uma ideia tão fantástica. Derrama, Senhor. Antes de começar a oração, Mário, eu tenho o Rosário da Vitória agora em sábado, ok?
1: Sim, ok.
14: Tá, estará justamente comigo. Será só eu, Padre Anderson, okay. Da Lierra, tá? Então, no momento de fé, que tal fazer o Rosário, que aí é das 5 horas às 19 horas, né? É pelos vizinhos.
1: Nossa, que bom, padre, que bom.
14: Tá,
1: que bom.
14: Então pedindo, imagina um rosário inteiro, porque mais do que falar, nós vamos orar. E a oração tem o poder de mudar tudo. Então você que está sofrendo com seus vizinhos, não deixa, é presencialmente, de estar no santuário, né? Que sábado, que dia que é, Mário? Olha no relógio.
1: Vamos lá, padre.
14: Dia 6 agora. Vou até montar, um amigo meu tá me ajudando, Daniel, montar o cartão. Então, pelos nossos vizinhos, vizinhos difíceis.
1: Amém.
14: Tá? Então, gente, oração tem poder. Então, se você tem um vizinho, quem puder, eu sei que eu tô falando com o mundo, tá? Estar presencialmente é melhor, tá? Se você não pode estar presencialmente, então você vai poder acompanhar pela Rede Vida, canal da família. A Canção Nova também vai transmitir. A Canção Nova a partir das 17 horas. O momento de fé, acaba a missa, tem a missa, né? E a gente continua, faz uma preparação, rezamos com São José, e aí o padre vai buscar Jesus novamente, para que realmente façamos a oração, né, que vai ser, como acontece todo o Rosário da Vitória. Dessa vez, o padre Adriano Zandorá não estará, o Dom José e o Frei Gil estão viajando, então nós dois ficaremos, e com certeza estamos lá, firmes, e me veio muito forte, vai ser tão poderoso. Rezar pelos vizinhos difíceis. Então pense nisso. Vizinhos difíceis, com muito carinho. Por isso, em nome do Pai, do Filho e do Espírito Santo. Amém. Obrigado, Senhor, que estou aqui na capela. E a imagem é tão linda. Não vou. Eu vou deixar para rezar. Eu ia levar vocês na casa de vocês, não. O Senhor quer que eu os coloque no Sagrado Coração dele. Portanto, pela ação pelo poder do Espírito Santo, mas começa na imaginação. Se possível. Exemplo, eu escutei um testemunho agora que não seria possível, mas sabe por quê? Se ela está fazendo supino e ela não vai, ela vai parar, e aí não é correto. Porque ela tem que ter todo quem faz exercício. Tem uma série, você tem que manter a série. Você pode acompanhar, fazer até o sinal da cruz, mas tem que fazer o exercício. Então, se você, no caso, eu estou falando isso porque eu peguei o testemunho agora, fazendo algum exercício, ou em qualquer um outro lugar, sugestão, depois escute no Spotify. Eu preciso que você repita essa oração. Agora, se você está num lugar que é possível, feche os olhos. Padre, eu estou dirigindo, por favor, não feche os olhos. Está dirigindo, vai fechar os olhos. Mas pode ir prestando atenção, mas vou precisar que você repita. Mário Pandia, ficou claro?
3: Claro, padre.
1: Claro, padre. Claro.
14: Tá? Mas quem puder fechar os olhos, por quê? Ela vai começar na imaginação, mas pelo poder do Espírito Santo que habita em nós, vai se tornar realidade. Lembrando que domingo foi Pentecostes. Aliás, desculpe, Pentecostes. Domingo foi a festa Santíssima Trindade que habita em nós. O Pai, o Filho e o Espírito Santo. Por isso, fizemos o sinal da cruz. A Santíssima Trindade está em nós. E a imagem é essa. O nosso anjo da guarda, que é enorme. Ô Senhor, tem crianças me acompanhando. Vocês não têm noção. Imagina, você já viu um jogador de basquete. O mais alto tem 2,24 metros. Tá, um cara gigante. É pequenininho para o anjo da guarda. Eu tenho quase dois, sou pequenininho também, quase para o anjo da guarda. Ele é enorme. Pode jogar 4,5 metros. E não é só o meu, não, de todos, tá? De todos. E eles, nesse momento, com as suas asas, com a nossa idade atual, com o nosso físico como está. Não sei se você está bem ou mal. Tem pessoas que não se movem direito. E Deus vai nos levar assim, com as nossas feridas. Lembrando que eu estou no meu jubileu de nácar. Nácar é produzido na ostra ferida, transformando em pérola preciosa. E pelo sangue de Jesus, porque eu vou levá-los bem no coração chagado de Jesus, como ontem. Nesses 12 atletas de festa do Sagrado Coração, eu vou introduzir onde o soldado colocou a lança e saiu água e sangue. Jesus manteve essa chaga aberta, e é nessa chaga aberta que eu os coloco agora. Obrigado, Senhor. Jardim, Padinha. É isso. É nessa, essa trilha que vai me ajudar. Palavra de ciência e sabedoria. Nossa, eu tão forte. Eu estou colocando no dentro do melhor jardim do mundo, que é o Sagrado Coração de Jesus. Padre, mas é dentro do coração dele, que é diferente do nosso coração. Nós fazemos uma oração. Jesus manso e humilde de coração, fazer o nosso coração semelhante ao vosso. E aqui, por a palavra coração, São Paulo já tem falado sobre isso, eu tenho ensinado vocês sobre isso, a importância dos pensamentos, e acabei de ler sobre isso. Coloque a mão direita na sua fronte, a esquerda no coração. Senhor, nesse momento eu te entrego o que o Senhor falou agora em unção, tá? Todas as palavras malditas que vocês têm dito, ou mesmo até as verdades, seja impressionante. Quem é terapeuta sabe o que eu estou falando. Você sabia que se você já entrar uma pré, o que eu estou falando é provado, tá? E você já passou por isso, e você, Senhor, abra a mente deles para que eles se lembrem disso. Já aconteceu comigo. Eu tinha uma aula na teologia chatíssima. Mas eu já ia assim, meu Deus, eu

0: Então eu já ia com a predisposição que ia ser chato. Então, aí eu via tudo chato. Me lembro, e isso aqui, imagine essa imagem, tem tudo a ver. A minha mãe tinha um quadro que é a coisa mais linda, quando nós morávamos no apartamento. Era um tapete, era um tapete, tá? É da Sagrada a Ceia do Senhor. Mas que era tão lindo, que minha mãe falou, não vou pôr no chão jamais isso. Ela fez um quadro com o tapete. E realmente era lindo, lindo. Uma tapeçaria, acho persa, tá? Coisa mais linda. Então ela fez um quadro, ficou na nossa parede, tá? Um tapete grande, tá? Acontece que tinha nesse um buraquinho. Mas, gente, diante do tamanho do tapete, né? Dona Vila, eu te amo, tá? Mas foi há muito tempo atrás, só para vocês entenderem. Muitas vezes, quando alguém chegava e falava assim, olha que tapete lindo, nossa, parece que eu estou na Sagrada Ceia do Senhor, né? Então, e aí, até que minha mãe depois se tocou, tá? Depois tia Laura começou a se formar, e tinha um buraquinho. Então, se você não falasse nada, ninguém ia perceber o buraco. Que tinha realmente um furinho, tá? Mas se você fala, olha, vi pena que tem um furinho, aí sim você ia dar atenção. É a mesma coisa que acontece com muitos. Você pega uma folha branca, põe um ponto e pergunta para a pessoa o que você está enxergando. Aí a pessoa vai falar, estou vendo um ponto. 99% das pessoas, quando você pegar uma folha e colocar um ponto, você vai perguntar e vai dizer, o que você está vendo? A pessoa vai falar, estou vendo um ponto. E eu vou dizer para você, não. Você está vendo, tem um espaço enorme a ser preenchido. Por que eu estou falando isso? Eu estou na unção, não estava pensando nisso. Pare de ficar preso a pequenas coisas. Deus quer abrir a tua mente. Nesse momento, eu estou na unção, tá? Deus quer abrir. Pare de ficar preso nessas. O inimigo te quer isso. Ficar. Porque quando você fica preso nesse problema, você não deixa a ação de Deus agir. Por isso, cuidado com o que você pensa. Obrigado, Senhor Jesus, porque nesse momento nós entregamos nossos vizinhos. Por favor, aqueles que são mais difíceis. Estou tocando na ferida. Os imagine agora, eu não sei onde você mora, não sei onde você vive, mas aquele vizinho que é maldoso, é maldosa, vizinhos, tá? Estou colocando, aquele que é fofoqueiro, fofoqueira, que ama fazer difamar, que não gosta de você, que muitas vezes passa com um olhar, eu vou já nós vamos fazer isso. Essa semana está sendo fantástico, fiz hoje também. A pessoa tem dois modos de você olhar para cima. A pessoa passa por você com o nariz empinado. Mário, Pandinha, vocês já passaram por pessoas que passaram por você com o nariz empinado?
1: Nossa senhora!
2: Nossa, né, Pandinha?
1: Honra várias vezes.
2: E como?
0: Tá, como se você não existisse, tá? Sim. Então você não existisse, tá? A pessoa passa e se achando, tá? Ela passa que, nossa, Não, não é assim. Deus, por favor, já vamos fazer agora. Essa experiência Deus quer que a tenhamos. Amanhã eu vou fazer mais assim. Hoje eu não acabei não fazendo, eu vou dar mais tempo também, né, no coroa de São Miguel Arcanjo assim. Levante as suas mãos. Veja, não quero, não é mãos ao alto não. Não precisa exagerar. Só mãos para o alto. Mãos assim, como se você fosse rezar o Pai Nosso. Você já rezou, Pai Nosso? Você não seguia a mão lá para o alto. Uma posição, isso, mãos abertas, mas para cima. Agora, o segredo está no rosto. Repito, eu gostei da resposta, que foi tão espontânea. O Pandinha e o Mário, principalmente o Pandinha, nossa! Então, você já passou por pessoa de nariz empinado? O que significa arrogante? A pessoa se acha. E a pessoa que se acha, ela não é achada por Deus. E eu peço perdão nesse momento, e aqui eu preciso me colocar, se alguma vez nesses meus 59 anos,

Por favor, vocês também. Nós, por algum motivo, passamos por alguém e não cumprimentamos. E não demos a atenção devida, porque não sei se você sabe, você é igreja viva e essa pessoa também é. Você pode ter passado pelo próprio Jesus e você nem viu. Senhor, mas eu passei por... Vai ter um julgamento. Aquela menorzinho que você não deu atenção era a mim. Mas, por favor, erga suas mãos. E não nariz empinado, mas queixo erguido. Senhor, eu te peço uma trilha que me ajude a isso. Não é essa trilha, Pandinha. Nós vamos achar a trilha. Essa trilha fica melhor. Obrigado. Essa trilha. Senhor, já fica essa trilha, tá, Pandinha? Porque a trilha, ela é fundamental. É 50% daquilo que Deus está acontecendo. Obrigado, Senhor Jesus. Olhe para o alto. São Paulo diz, Colossenses capítulo 3, buscar as coisas do alto. E aí eu vou pedir, hoje vai dar um bom tempo, então são 8 horas e 50 minutos. Pelo menos 1 minuto e meio. Eu vou ficar em silêncio. Sorria, mas olhe para o alto. Imagine Jesus. Você não precisa abrir os olhos não, tá? De olhos fechados mesmo. Imagine Jesus sorrindo para você. E você vai sorrir para Ele. Não sei como você começou o dia. Lembra que eu falei que vai ter lugar, você não vai poder fazer isso. Pois volta no Spotify e faz. Valendo agora.

0: seja tão lindo, eu preciso descrever. Você vai experimentar isso hoje. Aonde você passar, você está sendo inundado, preenchido com o amor transbordante do Senhor. E aonde você passar, a alegria do Senhor vai contagiar. Olha que lindo. No mundo em que, em vez de se você se contaminar, você vai contagiar. Preste bem atenção que terça-feira abençoada, onde as pessoas vão falar: nossa, você está tão linda, você está tão diferente. O que você fez? Você fez algum tratamento, né, estético? Olha o que faz o poder da alegria. Você vai escutar coisas que: nossa, o que você fez? Você está diferente. A alegria do Senhor faz isso. Esse amor transbordante do Senhor. Eu vou escutar testemunhos, tá? Inclusive na vizinhança. Eu sou vitorioso pelo sangue de Jesus.
1: Eu sou vitorioso pelo sangue de Jesus.
0: Eu coloquei no Sagrado Coração de Jesus. E nesse Sagrado Coração de Jesus, a palavra que vem é o amor transbordante do Senhor. O amor transbordante. O amor que transborda. Esse amor transbordante nos leva à alegria. E essa alegria não é passageira, ela é verdadeira. Mesmo na dificuldade, Deus vai te dar essa força de caminhar na alegria do Senhor. Fonte de santidade. E eu não vou tirá-los, nem vou sair. É aqui que nós vamos ficar. Porque não me solte, Senhor, nunca.

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4: E antes de abençoar a água, preste bem atenção. E quem acompanhou o programa ontem, eu vou postar agora. É a coisa mais linda, o Pai Nosso, a capela. E o modo que foi feito, tá? Vocês vão ver que eu agradeço a lei, porque eu não sei, não tenho a capacidade de fazer isso, tá, Mário? Ainda não sei usar tão bem. Vou postar no Instagram, no Face. Ficou em 3 imagens, tá?
5: Isso.
4: No celular ficou. Olha, não tem como não se emocionar.
5: É lindo.
4: E por favor, compartilhe, porque é de arrepiar. Abençoai, santificai e exorcizai em cima dessa água. Remédios. Obrigado, Senhor, por essa semana que estamos com os corações sagrados de Jesus, Imaculado de Maria, orando para os nossos vizinhos. Paz, paz. Em nome do Pai, do Filho e do

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11: Oi, oi, oi, gente amiga. Bom dia, família Catedral. Sou eu, Robson Alencar. Juntos. Nesta manhã de terça-feira, 2 de junho de 2026. Olha o Manhã 106 aí, gente. Bom dia para todo mundo. Tá liberado o WhatsApp. Vamos participar? 3231-3567. Mandando aí seu alô todo especial pela Catedral. A gente começa para sua reflexão, o pensamento do dia. Olha aí, ó. Não se atemorizem diante da nova vida que se apresenta, pois sendo filhas de Maria, a Virgem as cobrirá com o seu manto. Santa Teresa dos Andes. 9:05, Alex Harley, João 16.

bacana, começamos bonito, 9:09. Bom dia, amanhã 106 pela Catedral, no zap 32313567. Quero dar um bom dia aqui pra Vitória. Ela botou aqui bom dia e mandou aqui um comprovante. Ela fez uma colaboração, um Pix pra Rádio Catedral FM. Deixa eu conferir aqui, dona Vitória, muito obrigado. Cadê o nomezinho completo dela aqui? Atenção, que eu tô procurando. Vitória Maria Oliveira da Silva, bom dia. Olha aí o exemplo da Vitória, gente. Já fez a parte dela, já mandou o Pix pra Catedral. Obrigado, querida. A Catedral agradece de coração. É isso, começou tudo de novo. Vamos juntos. Agora, deixa eu dar outro abraço também, outro bom dia pra Ilana, da Ilha do Governador. Alô, Robson, bom dia. Tô ligadinha no trabalho aqui, curtindo a Catedral. Semana de bênçãos para todos nós. Obrigado, Ilana, para você e todos aí também. Bom trabalho. Diácono Alberto Araújo, meu amado.

0: Catedral, 9 horas e 15 minutos. Você que está nos ouvindo aí, essa caneta e esse papel na mão, para que que é? Vai anotar receita de bolo? É? Receita de salgadinho? Não? Nada, vai anotar aí as dicas da Elizabeth Martins, que acabou de chegar aqui no estúdio, gente.
1: Unidades.
0: Muito bem, bom dia, Betinha.
2: Bom dia, Robson. Bom dia também aos nossos ouvintes. Olha,
0: mas não é dica de bolo, não, né?
2: É, um bolinho nesse horário, com esse tempinho, um cafezinho, é uma delícia, viu, Robson?
0: Aquele bolo quentinho, saiu do forno. Bom.
2: Mas não é receita de bolo.
0: Nada. Você tá trazendo aí uma dica de
2: oportunidades para você que busca se recolocar no mercado de trabalho ou que saiu seu primeiro emprego. Empresa de engenharia abre vaga para eletricista. É preciso que o candidato tenha um curso técnico completo em eletrotécnica ou elétrica. Desejável também conhecimento em leitura e interpretação de projeto. Desejável experiência na função. Local, Zona Norte do Rio de Janeiro. O salário é de R$ 3.200 e os benefícios de vale transporte e vale alimentação. Você envia o seu currículo atualizado para o e-mail perfil rh recrutamento 2013@gmail.com. perfil rh recrutamento 2013@gmail.com, e no assunto do e-mail você identifica colocando o endereço do e-mail, que é perfil rh recrutamento 2013@gmail.com. Certo, Robson?
0: Eletricista, você ouviu aí, corre atrás. E não consegui anotar, Elizabeth?
2: É só acessar o aplicativo da Rádio Catedral. Rádio Catedral RJ Oficial. Rádio Catedral FM-RJ Oficial. No aplicativo tem um ícone vagas de emprego, é só acessar. Ah, Elizabeth, eu ainda não baixei o aplicativo da Rádio Catedral. Acesse o site radiocatedral.com.br. No nosso site tem um link que vai levar você diretamente para o aplicativo oficial. Não tem erro. E aproveita e compartilhe com aquele amigo que ainda não tem.
0: Exatamente. Além de que você vai estar com a companhia da Rádio Catedral onde estiver o tempo todo, né? O aplicativo você ouve ao vivo e tem tudo lá. É bem bacana. Bom, dito isto, a Elizabeth volta semana que vem?
2: Semana que vem não, tá? Não é sexta-feira ainda.
0: Não é sexta-feira.
2: É terça-feira. Isso. Eu volto logo mais no Em Dia com a Notícia e no Som da Esperança com o Silvio Júnior.
0: Ok, bom, Em Dia com a Notícia com o Rodrigo.
2: Isso.
0: Som da Esperança com o Silvio.
2: Isso.
0: Mas a Elizabeth tá em todas, hein?
2: É bom. Te encontro na sexta-feira, Robson.
0: Valeu, Betinha.
2: Tchau.
0: Tchau, tchau. E é isso aí, gente. Agora, deixa eu dar uma alusão no zap. Bom dia, Robson. Orações pro meu afilhado Jonathan William de Miranda Dantas, afilhado Paulo César de Miranda da Silva, o compadre Júlio César de Miranda Soares, obrigada, Patrícia de Miranda, Ilha do Governador. Alô, Patrícia. Tiago Brado, foi por você.

0: 22. Olha aqui no zap, minha gente. Bom dia, sou Camila de Getulândia, oferecendo a próxima música para todos os ouvintes dessa rádio abençoada. Em especial, meus amores, eu digo aqui os KKK, Caio, Kaique e Camille, e o querido esposo Vanilson. Isso é o Vanilson. Camille, beijinho pra todo mundo aí, tudo de bom. Vamos nessa, tamo juntos.
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0: Agora 9:23, minha gente. Continua hoje a Semana Eucarística na Paróquia de Santana, no centro. A Semana Eucarística prepara a Igreja do Rio de Janeiro para a festa de Corpus Christi e, neste ano, celebrando também os 100 anos da obra de adoração perpétua. Daqui a pouco, às 10 horas, tem a Hora Santa da Cultura, presidida pelo Vigário Episcopal para a Cultura, Cônego Marcos William. À tarde, às 3 horas, a Hora Santa das Associações Marianas, com o Bispo Auxiliar Dom Joselito Ramalho. Às 6 horas, a Hora Santa Vocacional, com outro bispo auxiliar, Dom Heinzen Franco. A programação completa das Horas Santas você encontra no site da Rádio Catedral, radiocatedral.com.br. radiocatedral.com.br.
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0: 9:26. Vamos ao vivo ao Correio, Centro de Operações e Resiliência da Prefeitura do Rio de Janeiro. Informações com Leonardo Cantarice. Bom dia, Leonardo.
8: Tô de volta, Robson Lecai, ouvinte da Rádio Catedral FM, de olho no trânsito da cidade. Começando pelas vias expressas, linha vermelha com retenções para quem sai da Baixada Fluminense em direção ao centro, ali no acesso pela rodovia Washington Luiz. O motorista também vai encontrar dificuldades no trecho entre o aeroporto até a chegada ao Caju. Agora, pela Avenida Brasil, quem sai da Zona Oeste em direção ao centro da cidade vai encontrar lentidão ali na chegada a Irajá e trecho de congestionamento da Penha até o Caju. Linha amarela tem trânsito lento no sentido centro, na altura da saída 9, em Manguinhos, para a Avenida Brasil. Já no sentido Barra da Tijuca, retenções na chegada à Avenida Ayrton Senna. Agra, já o Jacarepaguá, seria uma boa opção aos ouvintes, mas a gente lembra que mais cedo houve um acidente ali na estrada do Gabinal e que provocou a queda de um poste próximo ao McDonald's e interdita parcialmente a via. Agora vão para Barra da Tijuca, Avenida das Américas, com pontos de lentidão a partir da Cidade das Artes até a estação do BRT Bosque Marapendi. Vou seguindo pela Zona Sul, autoestrada Lagoa Barra, com boa movimentação nos dois sentidos. Já chegaram ao túnel Rebouças, com retenções na Lagoa, nos acessos pelas avenidas Borges de Medeiros e também na Epitácio Pessoa. No centro, teve acidente, tem faixa ocupada na agulha de acesso da Avenida Presidente Vargas para a Rua Afonso Cavalcante, bem em frente ali ao prédio da Prefeitura. Por conta de um atropelamento atropelamento. Então atenção você motorista, porque já há reflexos nos acessos para quem vem da Praça da Bandeira e também da Avenida Francisco Bicalho. Equipe do Corpo de Bombeiros e da Sete Rios já foram acionados. No elevado 31 de março, vejo lentidão para quem acessa o túnel Santa Bárbara. Acompanho também uma grande movimentação no elevado da Paulo de Fontaine, no sentido Zona Sul. Melhores condições para quem seguir pela região portuária, Avenida Rodrigues Alves, túnel Marcelo Alencar e também pelo Aterro do Flamengo. Tempo de travessia da Ponte Rio-Niterói em 17 minutos no sentido Rio e 13 minutos no sentido Niterói. Segundo a concessionária Ecovias Ponte. Vou ficando por aqui. Você confere outras informações sobre o trânsito nas redes sociais do COR, no arroba Operação Rio. Para a Rádio Catedral, Leonardo Cantarice, direto do Centro de Operações.
0: Valeu, Leonardo. Muito obrigado pelas informações. Catedral FM, agora confere comigo, 9:28. Direto pro Zap. Bom dia, querido Robson. Sou Rita de Cássia, de São Cristóvão. Ofereço o próximo louvor a todos os ouvintes. Rumo aos 100%. Abraço fraterno, abraço fraterno, Rita. Agora, filho de Davi. Fernando Santana e Padre Ronicis.

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Tá bonito ou não tá, hein, minha gente? 9h33, bom dia pro Zap aqui também, a turma no 3231-3567, Wilceia de Niterói, bom dia, tudo certinho. Você começou o programa com músicas lindas, aqui tá chovendo muito, chuva de bênçãos para todos da Rádio Catedral, nunca perca a esperança, beijo no coração de todos. Aí para você também, Wilceia, tudo de bom. Vamos agora até o Jorlian Gonçalves aqui, ó. Bom dia, Jorlian de Lagoinha, São Gonçalo, paróquia Nossa Senhora da Conceição, no Pacheco, mandando uma beijoca para a esposa Dona Adriana. Um forte abraço para a formiguinha da fé, Rita de Cássia. Legal. Aí, Jorlian, Dona Adriana, Rita, o carinho aí. Olha só. Bom dia, Robson Alencar e família Catedral. Deus abençoe sempre a todos nós. Feliz terça-feira com o Espírito Santo. Rosa de Jesus. Ei, Rosa. É Rosa de Jesus, gente. Beijinho pra ela aqui, ó. Tudo de bom. Padre Reginaldo Manzotti, faça um milagre.

Catedral 938, você ouve o nosso Manhã 106 aqui pela Sintonia da Felicidade e participa pelo zap 3231-3567. Abigail Santana de Marechal Hermes. Alô, família Catedral, bom dia! Hoje já é dia 2, já tô fazendo minha colaboração pro mês, antecipando aqui tudo. É isso, querida. Começou o mês, começa a ajudar rapidinho a Catedral. Obrigado. Valeu, valeu. Ziza, encontro a sós.

Catedral 943. Olha aí, minha gente. Vamos a mais um alô no Zap. Bom dia. Aqui é o Bruno Silva Batista. Moro na Penha. Sou da Bom Jesus da Penha. Pedindo orações aqui para ele, para mamãe Clarinda. Sou o filho mais velho dela. Mas a gente sempre. Como é que é? Sempre brigando aí, desviando enquanto estamos bem, mas sempre brigamos. Ora, essa oração para ela.

Catedral, 9:49. Bom dia, olha o Natal de Teresópolis aqui, gente, tá no zap, na paróquia Nossa Senhora de Bom Sucesso, comunidade Santa Rosa. Alô Natal, alô Tere, ele diz, agradeço a Deus pelo nosso padre Luizinho e padre Johnny, pelo carinho com suas ovelhas, com o terço na mão, joelho no chão, iremos vencer. Alô Natal, alô Teresópolis, tá frio aí Natal, como é que tá aí? Conta pra gente. Juninho Ju, cheiro de rosas.

0: Ei, Catedral, minha gente amiga, olha, são 9h53. 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
0: 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Muito bem, e sendo assim, finalizando mais uma edição do nosso Manhã 106, agradecendo o seu carinho, a sua audiência e lembrando, amanhã tem de volta, tem mais a partir das 9. Continue na Catedral, hein? Em instantes tem Experiência de Deus com o padre Reginaldo Manzotti. Fui, abraço, tchau, tchau, pessoal.
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2: 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Por isso, neste ano, nós vamos sair a procissão dali, iremos às 15 horas às vésperas, e depois das vésperas sairemos em procissão da Igreja de Santana, no centro da cidade, o Santuário da Ação Perpétua, para a Catedral Metropolitana. 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

0: Padre Manzotti Oficial, pelo aplicativo da Associação Evangelizar É Preciso e todas as plataformas digitais. Filhos amados, povo querido, você está disposto a fazer essa experiência de Deus? Disposta a fazer um momento de fé, de oração, de intercessão, de aprofundamento na palavra e na espiritualidade? Iniciemos na Trindade Santa, em nome do Pai, do Filho e do Espírito Santo. Amém. Eterno Pai, eu vos ofereço as santas chagas de nosso Senhor Jesus Cristo para curar as de nossas almas. Repita de novo, reze de novo esta oração tão forte. Eterno Pai, eu vos ofereço as santas chagas de nosso Senhor Jesus Cristo para curar as de nossas almas, curar a ansiedade, a depressão, a doença física. E vá dizendo já quais os nomes das pessoas por quem você se propõe a rezar hoje. Ou você, na sua enfermidade, debilidade, que o Evangelho nos inspire. Naquele tempo, as autoridades mandaram alguns fariseus e alguns partidários de Herodes para apanharem Jesus em alguma palavra. Quando chegaram, disseram a Jesus: Mestre, sabemos que tu és verdadeiro e não dás preferência a ninguém. Palavras doces, palavras escolhidas a dedo, mas tinham um objetivo. Marcos nos diz, eram palavras mentirosas e hipócritas. Começa com elogio e abajulação. A bajulação era para confundir Jesus. Mestre, sabemos que tu és verdadeiro e não dás preferência a ninguém. Com efeito, tu não olhas as aparências do homem, mas ensinas com verdade o caminho de Deus. Pura bajulação. E agora vem a pergunta: é lícito ou não pagar imposto a César? Devemos pagar ou não?
1: Jesus devemos pagar ou não? Hipocrisia. Jesus percebeu a hipocrisia deles e respondeu: por que me tentais? Trazei uma moeda para que eu veja. Eles levaram a moeda e Jesus perguntou: de quem é a figura e a inscrição desta moeda? Eles responderam: de César. Então Jesus disse: dai, pois, a César o que é de César, a Deus o que é de Deus. E eles ficaram admirados com Jesus. Dai a César o que é de César, dai a Deus o que é de Deus. Mais do que a resposta hoje, vamos pedir: Senhor, afaste a hipocrisia. Senhor das santas chagas, afaste a bajulação, afaste palavras doces, mas coração venenoso. Quero descansar nas chagas e colocar todas as intenções, pedidos, súplicas, preces. Qual a prece você quer fazer ao Senhor das Santas Chagas hoje? O teu sangue sobe o som, sacristão.
2: Curar
1: minhas feridas.
2: Sarar
1: a minha dor.
2: Venha
1: derramar o teu sangue redentor. Hoje, terça-feira, lembrando, mais de 22 mil mensageiras, mensageiros no mundo. Rezar pelas casas que recebem a capelinha de Jesus das Santas Chagas, os grupos que se reúnem, as paróquias que abriram as portas para que a reunião acontecesse, aqueles que estão encontrando dificuldades em suas comunidades. Rezemos, Senhor, por tuas santas chagas, chagas dolorosas e gloriosas. Fazei-nos discípulos, fazei-nos igreja, discípulos missionários do Senhor. Rezemos pelo mundo que precisa de paz. Rezemos pelos países em guerra, nas intenções do Santo Padre, o Papa. Rezemos na intenção da obra evangelizar é preciso. Mas rezemos pelos doentes.

0: Meu Jesus, perdão e misericórdia, pelos méritos de vossas santas chagas. Meu Jesus, perdão e misericórdia, pelos méritos das tuas santas chagas. Nós só começamos o programa. Nós vamos para o intervalo, nós voltamos. Partilha de vida e leitura orante. Volte comigo.
1: Catedral FM, 10 horas e 10 minutos. Quem visitar o Santuário Cristo Redentor na quinta-feira poderá apreciar os tapetes de Corpus Christi. Os tapetes vão unir a espiritualidade da data com a sustentabilidade, arte e transformação social. Ele será montado às 3 horas da madrugada e a celebração de Corpus Christi no santuário começará às 6:30 da manhã com adoração e bênção do Santíssimo Sacramento, presidida pelo cardeal Dom Orani Tempesta. O tapete terá mais de 30 metros de extensão e está sendo confeccionado por 25 oficinas colaborativas com mais de 300 quilos de tecidos arrecadados por meio de campanhas e parcerias.
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0: Povo querido de Brasília, eu quero fazer um convite para você. Você que me acompanha de várias formas. Sábado agora, dia 6, sábado, estarei pregando um retiro espiritual na paróquia do Sagrado, paróquia Imaculado Coração de Maria. Repito, Brasília, atenção, toca a corneta, sacristão. Você de Brasília ou região, neste sábado, retiro espiritual na paróquia Imaculado Coração de Maria. Um retiro do Sagrado Coração de Jesus. O tema: corações feridos, corações curados. Como fazer a inscrição? Você faz padrereginaldomanzotti.com.br. Acessando o site, você tem lá a oportunidade de fazer a sua inscrição. Há vagas. Faça a sua inscrição para o retiro. Retiro espiritual neste sábado, dia 6, na paróquia Imaculado Coração de Maria. Escute esse testemunho, por favor.
1: Me chamo Eva, moro em Camboriú, Santa Catarina. Padre, quero testemunhar uma graça alcançada no sétimo dia de Santa Rita das Causas Impossíveis.
0: Pois não.
1: Comecei a pedir pela minha filha, que estava vivendo um relacionamento abusivo. Eu não aguentava mais ver tanta tristeza no olhar da minha filha. Mas, Padre, pela honra e glória do Senhor Jesus das Santas Chagas, minha filha foi libertada ontem.
0: Amém.
1: Fui buscar ela, Senhor. Estou muito feliz e muito grata por isso. Obrigada a Jesus das Santas Chagas. Graça recebida é graça testemunhada. Toca o sino São Cristão. Muito obrigada, Padre, por esse programa maravilhoso que o Senhor faz todos os dias acontecer na nossa vida. Fica com Deus.
0: Um grande abraço, querida Eva. Louvado seja Deus pela libertação desse relacionamento tóxico, ruim. E sem dúvida, há certos relacionamentos que devem ser rompidos para o bem, para o crescimento, maturidade, para felicidade e santidade. Deus abençoe Eva de Balneário Camboriú, Santa Catarina. Lá nos transmite a rádio Divino Oleiro. Ariel Silva, minha saudação. Padre Márcio Vignoli, arcebispo de Florianópolis, Dom Wilson Tadeu Jonck. Maria Aparecida, que a paz de Jesus esteja com você.
2: Amém, Padre.
0: De onde você fala, filha?
2: Goiânia, Goiás.
0: Minha saudação a Goiânia, Goiás. E como que você me acompanha, por favor?
2: Pelo aplicativo, Padre.
0: Tá certo. Então fica aí, me deixo antes de você falar. Querido povo de Deus, se você tem, evidentemente, um celular, procure a loja dos seus aplicativos no celular, onde você baixa os aplicativos, e gratuitamente você coloca lá Associação Evangelizar. O que acontece? Vai aparecer, você baixa gratuitamente e também mantém gratuitamente, não há mensalidade. Quais são as vantagens de você ter baixado no seu celular o aplicativo? Você tem a TV Evangelizar, Rádio Evangelizar e a liturgia diária. Foi assim que a Maria Aparecida fez. Diga lá, Maria Aparecida.
2: A tua bênção primeiro, Pai.
0: Deus,
2: quero pedir a tua bênção.
0: Deus abençoe, filha.
2: Eu ouço todas as noites a leitura orante. E eu tenho chorado muito devido ao Jó, tenho muita dó de Jó.
0: Sério, filha? Realmente?
2: É, eu choro, Padre. Mas eu quero contar um milagre que aconteceu nas nossas vidas. Dois, né?
0: Fale, aliás, um pouquinho mais alto, por favor.
2: É, eu quero dar um testemunho.
0: Por favor.
2: Testemunho. É, primeiro eu vou dar o meu irmão, a novena de Nossa Senhora da Aparecida.
0: Tá.
2: eu pegava a imagem, o nome dele, ele era alcoólatra. Tinha uns 40 anos que ele vivia, levava ele nos carrinhos de pé, punha lá em casa, sabe?
0: Tá.
2: Nossa, eu pensava que ele ia morrer. Morrer, mas todo mundo, orando e pedindo a Deus.
0: Certo.
2: Aí eu fiz a novena de Nossa Senhora da Aparecida com um papelzinho com escrito o nome dele.
0: Certo.
2: Quando terminava, tô nervosa, tá, Fábio? Quando terminava a novena, eu colocava a imagem e o nome embaixo.
0: Sim.
2: No dia que terminou, ele deu uma crise muito forte. E foi para o hospital. Só que através dessa crise, ele passou, ficou internado, não deu nada, ele não tinha nada, nada,
0: opa,
2: nada. Nunca mais ele pôs álcool na boca, vai fazer 3 anos.
0: Louvado seja Deus.
2: Tem mais saúde do que os irmãos todos.
0: Meu Deus, louvado seja Deus. E que bom.
2: Foi um milagre na vida.
0: Com
2: mas
0: certeza.
2: Um milagre mesmo, que eu pensava que o fígado dele já estava acabado. Não tinha uma gordura no fígado.
0: Milagre de não ter nenhuma consequência.
2: Ele bebia álcool na água, punha álcool na água e bebia quando não tinha pinga.
0: Jesus, e quanto tempo que ele está sóbrio?
2: Já tem, vai fazer 3 anos.
0: 3 anos. Louvado seja Deus. Então diga, obrigado, Senhor Jesus.
2: Obrigado, Senhor Jesus.
0: Nossa Senhora Aparecida.
2: Nossa Senhora Aparecida.
0: Pela graça recebida.
2: Graça recebida, graça testemunhada. Toca o sino, sacristão.
0: Isto, filha.
2: Quer deixar? Eu tenho um milagre que eu queria contar, mas eu acho que não vai dar tempo.
0: Dá tempo, sim, pode contar.
2: É porque eu perdi meu marido, eu tinha só 5 anos de casado, eu tinha 2 filhos pequenininhos.
0: Meus sentimentos.
2: Aí eu vivi com meus pais, né?
0: É.
2: Aí num ano eu perdi o meu pai, minha mãe e minha irmã. E eu sofri muito com aquilo. Aí eu trabalhava na emergência, e foi na época do Covid.
0: Sim.
2: Mas meu pai e minha mãe não morreram de Covid, não, nem minha irmã.
0: Sim.
2: Aí eles morreram de coração, problema cardíaco, né?
0: Certo.
2: Aí tinha 50 pessoas da minha família contaminada.
0: Nossa!
2: Tinha uns que estavam acamados, que estavam soltando até a pele do corpo.
0: Misericórdia.
2: E eu vendo morte, trabalhando na emergência, vendo o povo morrer, e eu peguei e coloquei o nome desse tudo num papel.
0: É.
2: E fiz um altar, porque eu tenho um altar no meu quarto de óbito. Não é um quarto para isso. Há uma vela acesa sempre. E lá tem as imagens, tem Jesus da Santa Chagas. No papelzinho, que eu quero comprar a imagem dele, né? Eu tenho a Nossa Senhora de Guadalupe. Aí eu coloquei o papel e coloquei ela em cima.
0: Sim.
2: Padre, foi 3 dias. Estava todo mundo já andando e comendo.
0: Louvado seja Deus. Nós rezamos muito, né? Jesus das Santas Chagas.
2: Mas eu vi tanta morte, padre.
0: Eu imagino. Eu imagino que foi traumatizante para você, ainda
2: eu
0: mais estando na,
2: emergência.
0: Na emergência. Tá certo, filha. Que Deus abençoe.
2: Eu queria pedir oração.
0: Peça, por favor.
2: Eu quero pedir oração para mim, que Deus me dê muita força, porque eu morava com meus pais, né? Eu fiquei viúva muito nova, fiquei com 26 anos, e meu pai, eu ficava com meu pai e minha mãe. E eu tenho 2 filhos, eu quero pedir oração pro Rodrigo. Rodrigo, só uma benção, meu filho é uma benção.
0: Rodrigo, e quem mais?
2: E João Batista.
0: Tá.
2: E o meu neto João Pedro, a minha nora Márcia,
0: espera,
2: né?
0: Espera só um minutinho, João Pedro e Márcia.
2: Márcia e meus irmãos, nós somos 9 irmãos, é muito para falar o nome, né?
0: Tá certo, filha. Que Deus abençoe Maria Aparecida, de Goiânia, Goiás, acompanha pelo aplicativo. O arcebispo de Goiânia, Dom João Justino Medeiros Silva. 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Falaremos depois e volto com a leitura orante de Jó. Volte comigo.
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E você vai receber hoje, às 5 horas da tarde, uma catequese para aprofundamento da fé. O tema de hoje, como fortalecer a fé. A fé está balançando? A fé está boa? Pode ser melhor? O tema de hoje, Bíblia aberta, cartilha de oração.

0: Aventura Orante Jó, capítulo 25. Atenção, atenção, porque vou saltar alguns versículos. Hoje, a terceira fala de Bildade, um dos amigos de Jó. Bildade. Deus, ele começa assim, Deus é poderoso e deve ser temido. Ele faz com que haja paz no céu. Realmente, podemos dizer como Bildade, Deus é poderoso e deve ser temido. Ele faz com que haja paz no céu. Será que alguém já contou os anjos? Haverá alguém sobre quem sua luz não brilhe? Pode alguém ser correto diante de Deus? Esse questionamento é um dos pontos centrais da argumentação. Pode alguém ser correto diante de Deus? Pode um simples mortal deixar de ser culpado? Para Deus, até a lua não tem brilho, as estrelas têm defeitos. Que dizer então do ser humano, esse inseto? Olha a visão, inseto. Que valor tem esse verme para Deus? Tem muito. Aqui já é, quem está falando isso é Bildade. Mas ele vê o ser humano como inseto. Ele chama o ser humano de verme. Jó retruca. Capítulo 26, versículo 1. Bildade, diz Jó, estou fraco, sem força. Como você me ajuda e me consola? Como você é bom para dar conselhos e gastar a sua sabedoria com ignorante como eu? Quem foi que o ajudou a dizer essas palavras, que o inspirou a falar assim? Continua a Bildade a dizer, mas olha a visão distorcida que ele tem do próprio ser humano, porque não é assim que Deus vê o ser humano. Deus não nos vê como um verme, como um inseto, como um acidente de percurso. Lembremos, na criação, Deus nos fez a sua imagem e semelhança, mas Bildade não reflete assim. Versículo 5. Os mortos tremem de medo, as águas debaixo da terra. Para Deus, o mundo dos mortos é aberto. Não há cobertura que impeça de ver o que lá acontece. Versículo 12. Com o seu poder, Deus dominou o mar. Com sua inteligência, derrotou os monstros, Rab. Com seu sopro, Deus limpou o céu com sua mão e matou a serpente furtiva. Versículo 14. Mas estas coisas são apenas uma amostra, um eco bem fraco do que Deus é capaz de fazer. Quem pode compreender a verdadeira grandeza do seu poder? Retomemos. Bildade tem uma visão distorcida do ser humano, depreciativa do ser humano. Ele enaltece Deus, é verdade, e chega a dizer, por vários fatos, que são apenas amostra, um eco bem fraco do que Deus é capaz de fazer. Quem pode compreender a verdadeira grandeza do seu poder? Senhor Deus, sois um Deus grande, maravilhoso. Sois um Deus poderoso, Criador de tudo. Mas, Senhor, não podemos aceitar esse argumento de que somos um inseto, um verme. Não. Sabemos que, chegada a plenitude dos tempos, Deus amou tanto o mundo que nos mandou o seu Filho unigênito para nos salvar. Portanto, somos importantes aos seus olhos, Senhor. Somos obras de tuas mãos. Se porventura, Senhor, estamos hoje desfigurados, porque fomos feitos à sua imagem e semelhança, é porque nos distanciamos de ti, pelo pecado, pela sedução. Senhor, restaure em nós a tua imagem e semelhança. Restaura-nos, Senhor, na tua imagem e semelhança. Eu vou para o intervalo e eu volto rezando.
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0: Continuando a leitura orante, esse discurso de Bildade faz-nos compreender, e aqui eu cito no livro Inabalável, Com Fé a Tempestade Vai Passar, marque agora, página 101, um princípio importantíssimo. Deus não é, de modo algum, a causa do mal moral. Escute isso, que é importantíssimo para formar a sua consciência. Deus permite o mal porque respeita a liberdade da sua criatura e misteriosamente sabe tirar o bem dele. Vou repetir, porque se nós rezávamos agora que Deus fez o homem à sua imagem e semelhança, e você vai dizer, não, Bildade está certo, o ser humano virou um verme, um inseto, ou se preferir, um monstro. O ser humano sem Deus vira um monstro. Por quê? Porque Deus permite. Página 101. Deus permite o mal porque respeita a liberdade da sua criatura e misteriosamente sabe tirar o bem dele. Essa é a grande verdade que nos conforta. A fé no Deus Todo-Poderoso é a verdade. A fé na sua capacidade de tirar um bem maior que o mal. Página 101. Uma explicação sobre o texto que nós ouvimos hoje. Daiane, que a paz de Jesus esteja com você.
1: Amém, padre. O senhor também, sua bênção.
0: Deus abençoe. Você fala de onde, Daiane?
1: Eu falo de Biporã, Paraná.
0: Meu abraço, e Biporã, como é que você me acompanha ali em Biporã, Paraná?
1: Pela Rádio Alvorada, de Londrina.
0: Minha saudação, querida. Rádio Alvorada, Deus abençoe. Diga lá, Daiane.
1: Padre, o meu testemunho é que a minha mãe ficou suspeita de câncer na tireoide e no útero. E as duas biópsias que ela fez, para honra e glória do Senhor, deram que são benignas. Ela, pela graça de Deus, não deu maligno.
0: Louvado seja Deus. Como é o nome da mãe?
1: Maria Tereza.
0: Maria Tereza. Tá
1: e um outro testemunho é que ladrões entraram na minha empresa armados e atirando e deram dois tiros no meu marido e nenhuma bala pegou nele.
0: Louvado seja Deus, filha.
1: E eu queria colocar em oração meu esposo Redivaldo, minhas filhas Maria Alice.
0: Como é o nome do esposo? Eu perdi.
1: Redivaldo.
0: Redivaldo, tá.
1: Isso. Minha filha Isabela, a Maria Alice.
0: Isabela, Maria Alice.
1: Anne Gabriele.
0: Tá.
1: O meu pai Sebastião.
0: Tá.
1: O meu irmão Elvis.
0: Certo.
1: Minha sogra Maria Neide. E toda a minha família, né? E meus amigos, né? E amigas, né? E eu tenho uma outra coisa para contar para o senhor, padre.
0: Por favor.
1: Eu e meu esposo Redivaldo, nós somos os fundadores do Quarto Caminho de Jesus das Santas Chagas aqui em Biporã.
0: Louvado seja Deus, Daiane. Muito me alegro. E como é que está? O pessoal tem feito o caminho?
1: Tem, padre. Vou contar bem rapidinho como que foi. Em 2023, eu e meu esposo fizemos o caminho de Vaiporã e lá surgiu no nosso coração de trazer o caminho pra cá.
0: Certo.
1: E a gente falou assim no caminho, vamos levar pra Ipã, daí a gente ficou com aquilo no coração. A hora que a gente chegou em casa, a gente foi ver umas fotos, aí lá tem uma gruta de Santa Rita de Cássia. Na

0: cinco tem. Virtudes, né?
1: Isso. A gente começa na paróquia São Rafael.
0: Certo.
1: E daí a gente percorre aí uns 2 quilômetros de estrada de asfalto, daí a gente entra na estrada de chão, daí a gente, o padre sempre dá a bênção pra gente sair, daí a gente faz o caminho, tem o ponto mais alto da nossa cidade, que é o Pico do Guarani, que lá tem uma cruz, lá vai ser uma chaga também.
0: Certo.
1: Aí a gente passa mais em 2 capelas, capela São Sebastião, e termina na São Bento com a missa e a adoração ao Santíssimo.
0: Amém. Como é que é o nome do padre?
1: O padre Pedro.
0: Padre Pedro. Padre Pedro, meu abraço, minha saudação.
1: E logo nós estaremos aí em Curitiba para a missa de envio das imagens.
0: Tá certo, um abraço a você, ao seu marido e a todos da comunidade de Ibiporã e também ao padre Pedro, que bom que a comunidade se reúne com o apoio do padre. Deus abençoe Daiane de Ibiporã, Paraná, Rádio Alvorada, ela citou o FM de Londrina, padre Jefferson Baceto, Dom Jeremias Stimes é o arcebispo de Londrina. Ela falou do caminho das Santas Chagas de Ibiporã. Ela falou o quarto caminho. Qual o primeiro caminho? Borrazópolis. É um caminho das Santas Chagas, são 15 quilômetros. O segundo caminho é Ivaiporã, também 15 quilômetros. O terceiro caminho, São José dos Pinhais. E o quarto caminho, Daiane, é lá de Ibiporã. Louvado seja Deus. Gente, isso me faz lembrar de a capelinha de Jesus das Santas Chagas. E mandaram fotos e eu gosto de valorizar. E fica o apelo. Você já recebeu uma graça de Jesus das Santas Chagas? Que tal, como fruto desta graça, se tornar um líder mensageiro? Veja as fotos de Eli e Senhora Manuela de Aveiros, Portugal, meu abraço, povo de Portugal. Eu estive lá e muita gente tem devoção a Jesus das Santas Chagas. Muitos portugueses com devoção das Santas Chagas. Valdivina Martins, Rio Brilhante, Mato Grosso do Sul. Muita gente, louvado seja Deus. E o Catatiane de Sena, de Canafiústula, Alagoas. Sirlene dos Santos Leme, São Paulo, minha saudação. Tânia de Matos, Campos Novos, Santa Catarina, meu abraço. Luciana Barreiro, Porto Velho, Rondônia, Deus abençoe. Marinete de Souza Santos, de Cuiabá, Mato Grosso, abraço carinhoso. Ana Paula Gracino, Santo Antônio, Rio Grande do Norte. Estão ali com as camisetas. Adriana Farias Ferreira, Jataizinho, Paraná, olha aí na igreja, louvado seja Deus, muita gente. Ivonete Oliveira, Nova Serrana, Minas Gerais, minha saudação. Fico muito feliz quando é na igreja, fico muito feliz quando o padre apoia. Não é uma devoção do padre Reginaldo Manzotti, é uma devoção da igreja. Mande a sua foto, 419-8791-2787. Louvado seja Deus. Por onde passa uma capelinha de Jesus das Santas Chagas, uma gota do sangue redentor fica. Meu Jesus, perdão e misericórdia pelos méritos das Santas Chagas, dolorosas e gloriosas de Jesus. Eu vou para o intervalo, eu volto já. Volte comigo em plena novena.

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0: hoje aniversário das rádios 103 FM, Itaperuna, Rio de Janeiro, Arapongas FM, Arapongas, Paraná, Buick FM, Buick, Rádio Irmã, Inconfidentes FM, Resende Costa, Minas Gerais, Mundo Melhor FM, Governador Valadares, Minas Gerais, Nova FM, Bernardino de Campos, São Paulo, também TV filiada, G2G, Telecom, Vargem Grande Paulista, São Paulo, e TV A Crítica, Manaus, Amazonas. Como eu disse, lembro hoje, às 17 horas, você terá uma catequese nova. Hoje, às 17 horas, e vamos repetir isso às terças-feiras. Hoje, com o tema Como Fortalecer a Fé. Contagem regressiva para Corpus Christi, quinta-feira, ao meio-dia. Participe conosco no Santuário Nossa Senhora de Guadalupe, Jesus das Santas Chagas, com o tapete solidário. E às 15 horas, em frente à Praça Tiradentes, Santa Missa, seguida de procissão, dentro dos 100 anos comemorativos da Arquidiocese de Curitiba. Amado povo de Deus, você recebeu o boleto branco e o boleto verde. Eu tenho em mãos aqui. Foi junto com o Jornal do Evangelizador, que inclusive escolhi a dedo na capa. Você ontem eu dizia, e você leu o Jornal do Evangelizador, é feito com tanto carinho. Tira um tempinho para ler. E foi o boleto. 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Amado povo de Deus, vamos para a novena? Libertação dos vícios. Rezemos. Quinto dia. Senhor, Pai misericordioso, pelas santas chagas de teu filho Jesus, concedei a vida a todos aqueles que se encontram encarcerados em um vício, escravos de alguma droga. Senhor, Pai, cheio de misericórdia pelas santas chagas dolorosas e gloriosas de Jesus, libertai da escravidão o vício da bebida, das drogas, do cigarro, das compulsões, das mentiras, dos jogos. Quebrai todas as cadeias, quebrai os grilhões, tirai estas pessoas do vício da droga. Senhor Pai misericordioso, Deus da vida, pelas santas chagas de Jesus, libertai as carências, traumas, desgostos, toda a escravidão espiritual, afetiva, emocional, moral. Preenchei o vazio na vida dessas pessoas para que se libertem do mal. Senhor, pelas cinco chagas de teu filho Jesus, tirai todos estes malefícios. Dai serenidade no viver e no querer. Senhor Jesus, pelas tuas santas chagas, Pedimos por todos os dependentes químicos. Livrai da rejeição, da falta de amor, de toda amargura, de todo complexo de inferioridade, mas principalmente, Senhor, das más companhias que levam a ficarem no vício. Senhor Jesus, pelas tuas santas chagas, pedimos pelas famílias que sofrem tendo alguém adoentado, fragilizado, refém de algum vício. Todos os traumas que esta família carrega, nós te pedimos, Senhor, sejam libertados e curados. Jesus das Santas Chagas, libertai a família dos vícios. Jesus das Santas Chagas, libertai a família dos vícios. Jesus das Santas Chagas, libertai a família dos vícios. O Senhor esteja convosco. Ele está no meio de nós. Abençoai, Senhor, a água, a roupa dos enfermos, as fotos de família, os remédios, por intercessão de Nossa Senhora do Carmo, São Pio de Pietrelcina, nos méritos das Santas Chagas, em nome do Pai, do Filho, do Espírito Santo. Olha, beba desta água, dê aos doentes, dê a quem chegar na sua casa. E eu termino, meu primeiro amor, pelo YouTube Padre Manzotti, esta música que fala do amor a Jesus Cristo. 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
5: Meu carinhoso bom dia a você que optou por mais uma vez estar com a gente sintonizado, sintonizada aqui na minha, na sua, na nossa Rádio Catedral 106,7 FM, a sintonia da felicidade, a Rádio Católica do Rio de Janeiro. 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Porque a Rádio Catedral está no mundo inteiro. Faz parte do sistema de comunicação da nossa Arquidiocese de São Sebastião do Rio de Janeiro. Estamos na Alexa, no site www.radiocatedral.com.br, no YouTube da Rádio Catedral e da Web TV Redentor, além das nossas páginas no Facebook. É bom demais saber que você está aí do outro lado, nos valorizando com carinho da audiência nesta terça-feira, 2 de junho de 2026. O tempo mudou completamente, né? Hoje choveu bastante já agora de manhã. Ontem à noite também aqui no bairro da Glória caiu um pé d'água. Eu não sei onde você mora, mas aqui caiu um pé d'água. Né? E daqui a pouco a gente vai então para o centro de operações. Já temos o contato feito? Não? Então daqui a pouco nós vamos para o centro de operações da Prefeitura do Rio. Eu aproveito então já para dar bom dia ao doutor Tiago Jordassi, professor universitário, advogado criminalista, nosso comentarista de todas as terças-feiras. Professor, bom dia.
6: Bom dia, estamos aqui mais um dia, né, para poder conversar com vocês e trazer os nossos comentários.
5: Perfeito, então durante todo o nosso programa, doutor Tiago Jordassi com os seus comentários. Agora no Rio 11:06, vamos direto ao Centro de Operações e Resiliência da Prefeitura do Rio de Janeiro.
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5: Maria Clara Alencar, bom dia.
7: Bom dia, Rodrigo. Bom dia a todos os ouvintes da Rádio Catedral. Desde as primeiras horas dessa terça-feira, a gente vem acompanhando essa chuva que deixa o tempo fechado aqui na cidade do Rio. Inclusive, durante a madrugada, tivemos pancadas de chuva forte a muito forte, com alguns bolsões d'água aqui na cidade. E é por isso que a gente vai conversar com a Raquel Franco, meteorologista-chefe do Sistema Alerta Rio, que vai nos explicar como fica o tempo nessa terça-feira e também nos próximos dias. Bom dia, Raquel.
8: Bom dia, Maria. Bom dia a todos os ouvintes. Bem, hoje o tempo permanece instável, a gente não tem mais a previsão de chuva forte, como teve no finalzinho da noite, início da madrugada. É uma chuva fraca, moderada ao longo do dia, mais uma chuva fraca mesmo. E o tempo permanece nublado, predomínio de céu nublado, com bastante nuvens. E a máxima prevista é de 26 graus.
5: Bom dia, Raquel. Seja muito bem-vinda ao nosso Em Dia com a Notícia. Raquel, e os acumulados? Quais foram os bairros que mais tiveram registro de chuva nesta terça-feira?
8: Bem, a gente teve registro de chuva em pontos principalmente da zona sul da cidade, né, ali no entorno do Maciço da Tijuca. A chuva começou lá em Santa Cruz a ser mais intensa e depois ficou uma parte ali no entorno do Maciço. Então, Jardim Botânico, Rotinha, a gente teve acumulados mais elevados.
5: Maria Clara, quais são as recomendações, principalmente para motoristas e pessoas que moram em áreas de risco?
9: Então, Rodrigo, a gente reforça, né, a recomendação para essa chuva intensa, né? É muito importante que os nossos ouvintes, em caso de chuva forte, permaneçam em locais abrigados, né? Fiquem em locais seguros, evitem trafegar, né, por áreas alagadas, em caso de bolsões d'água também, é muito importante que eles redobrem a atenção, fiquem em locais seguros e secos e também, claro, redobrar a atenção no trânsito para evitar qualquer tipo de acidente, né, porque as pistas são molhadas, ficam escorregadias, então o número de acidentes também pode aumentar bastante. Rodrigo, a gente, claro, também reforça a recomendação sobre os próximos dias, né, a gente ainda permanece com a condição de chuva aqui para a cidade do Rio, não é isso, Raquel?
8: Exatamente, Maria. A gente tem uma previsão para amanhã, também um dia bem parecido com hoje, previsão de chuva fraca, moderada a qualquer momento do dia. E já a partir de quinta e sexta-feira, né, ali o feriado, a chuva já começa a perder intensidade, mais um chuvisco, uma chuva fraca a qualquer momento. E no sábado, a partir do sábado, não há previsão de chuva. Então, nossa previsão estendida vai até sábado. Fim de semana, a partir de sábado, sem previsão de chuva e máxima prevista de 29 graus por sábado.
9: É isso, Rodrigo. Daqui a pouco a gente está de volta com mais informações e, claro, os ouvintes podem acompanhar as atualizações sobre o tempo nas nossas redes sociais no arroba Operações Rio.
5: Ok, obrigado então, Maria Clara Alencar, direto do Centro de Operações e Resiliência da Prefeitura do Rio, que está completando 15 anos e firmou essa parceria com a Rádio Catedral. Daqui a pouco ela volta com as informações para você que está dando carona à Rádio Catedral ao Em Dia com a Notícia, as informações do trânsito. Agora 11:10 e é claro que para fazer um bom programa de rádio, para fazer o Em Dia com a Notícia, nós precisamos muito de você, do seu carinho, da sua participação. Então mande a sua mensagem, comente a nossa pauta, inclua novos assuntos à nossa pauta, critique, elogie, faça sua sugestão, né? O importante é a sua participação. Se hoje é o dia do seu aniversário, dê a oportunidade também para o Em Dia com a Notícia homenageá-lo, homenagear quem você ama. Mande a sua mensagem 3231-3567. 3231-3567 é o WhatsApp da nossa Rádio Catedral. 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No nosso programa de hoje, Papa convida a transformação de armas que destroem em ações que cuidam da criação. Corrupção eleitoral explode no país e acende alerta para as eleições. Segurança em voos no Brasil pode ser comprometida por corte de verba e redução na fiscalização. Zona Norte e Zona Oeste vão ganhar novos terminais de ônibus. Está no ar o Em Dia com a Notícia, um olhar cristão sobre a realidade. Agora 11:12 no Rio de Janeiro, Dr. Tiago Jordassi, o número de investigações da Polícia Federal sobre corrupção eleitoral disparou no Brasil. Dados mostram que os inquéritos passaram de 117 em 2016 para 2.283 nas eleições de 2024, um aumento de quase 20 vezes. Nos últimos 10 anos, mais de 7.600 investigações foram abertas por suspeita de compra de votos, uma média de 2 por dia. As apurações revelam que candidatos oferecem dinheiro, cestas básicas, botijões de gás, combustível, consultas médicas e até promessas de emprego em troca de apoio nas urnas. Segundo especialistas, esse tipo de crime é mais comum em cidades do interior, onde a proximidade entre candidatos e eleitores facilita as negociações. Pela lei, tanto quem compra quanto quem vende voto pode ser condenado à prisão, além de pagar multa e perder direitos políticos. Qual a sua observação dessa radiografia que foi feita pela Polícia Federal?
6: A Polícia Federal agora ela está atuando de forma independente. Isso só fazer uma análise comparativa dos governos anteriores ao governo atual, em que declarações até do antigo ministro da Justiça e do atual, né, ministro da Justiça, mostra que a Polícia Federal não está sendo freada, né? Obviamente que tem influências políticas que fazem com que tenha uma tentativa de diminuir essa dinâmica. Obviamente, se você deixa livre a operação policial, sem interferências políticas, vai ter aumento. Vai ter aumento. Agora, o que me parece é que isso sempre existiu no Brasil, só que nunca foi devidamente apurado e punido. Então acaba, né, que essa dinâmica de compra de voto, é importante deixar claro que a corrupção eleitoral, ela é prevista ali no artigo 299 no Código Eleitoral e dá pena ali de até 4 anos e multa. Então, esses municípios pequenos, nesses rincões, né, do Brasil, isso é uma figura que inclusive virou uma dinâmica romantizada nos filmes, né, nacionais e livros, né, sobre o interior do Brasil, sobre essa questão dos coronéis, né, da compra de voto. Isso é ótimo, né, que está sendo enfrentado pela Polícia Federal e tem que se intensificar, tem que fazer isso ficar muito mais duro, muito mais intenso, porque o que nós precisamos no nosso país aqui realmente é moralizar as relações sociais, porque já está demais.
5: Agora, 11:15 no Rio de Janeiro, o Tribunal Superior Eleitoral julga hoje, às 7 da noite, um recurso do ex-governador do Rio, Cláudio Castro, contra a condenação que o deixou inelegível até 2030. Em março, o TSE decidiu pela inelegibilidade e determinou a realização de uma eleição indireta para um mandato tampão com votação na Assembleia Legislativa do Rio. Agora, o tribunal também analisa um pedido do Ministério Público Eleitoral que defende eleições diretas para escolher o novo governador. A decisão ainda não encerra a disputa. O Supremo Tribunal Federal aguarda o resultado para definir o modelo da eleição e, no meio do impasse, o Rio vive uma situação inédita. O ex-vice-governador deixou o cargo em 2025, não há vice em exercício. O presidente da Alerj teve o pedido para assumir o governo temporariamente negado, inclusive já fez isso de forma reiterada mais de uma vez. O presidente da Assembleia Legislativa, deputado estadual Douglas Ruas, pedindo ao Supremo Tribunal Federal, né, que a linha sucessória seja restabelecida e ele, né, ocupe o Palácio Guanabara. No entanto, sempre foi negado pelo Supremo Tribunal Federal. Inclusive, na semana passada, aconteceu mais um pedido negado pelo Supremo Tribunal Federal. E o o presidente do Tribunal de Justiça segue no comando do Estado e muito provavelmente vai ficar até dezembro, né? Pelo que a gente observa nos bastidores políticos.
6: Nesse ponto, né? Não tem nem o que discutir. Porque trata-se de uma matéria que já foi reiteradamente analisada pelos tribunais, né? Tanto tribunal de primeira instância, segunda instância, até mesmo chegou nas Supremas Cortes. Então, trata-se de uma questão já consolidada. Me parece que é um movimento político tão somente político, para poder fazer uma tentativa frustrada de mostrar que está existindo eventual perseguição política, eventual possibilidades ali de angariar capital social do voto, principalmente utilizando, né, trechos, né, fazendo cortes. Hoje em dia, os cortes, eles estão muito, muito em voga, né? Você pega ali um trecho que está totalmente desconexo com o contexto e coloca ali como sendo algo, né, absurdo, e sensacionalizando aquilo. Então, me parece que isso é uma tentativa frustrada e até mesmo uma tentativa de sensacionalizar uma dinâmica que já está já há muito pacificada, né?
10: Então, o ex-governador do Rio, Cláudio Castro, será julgado hoje, né? O caso que deixou ele inelegível, ele ter abrigado no CEPERJ e também na UERJ cabos eleitorais, né, mais de 20 mil, inclusive, cabos eleitorais foram abrigados. Esse caso será julgado hoje, né? E a gente fica aí na expectativa, uma vez que as contas do ano passado do governo Cláudio Castro foram rejeitadas pelo Tribunal de Contas do Estado, inclusive, né, o parecer do Tribunal de Contas enviado à Alerj, que é a Alerj que dá a decisão final se aprova ou não as contas, o parecer é para não aprovar. É a rejeição das contas, inclusive falando a respeito de investimentos, né, que trouxeram muito prejuízo no Banco Master.
6: Sim, essa questão do Banco Master somente consolida uma dinâmica que de sucessivos erros do nosso governador, né? Até então, o Cláudio Castro, ele tinha uma dinâmica ali de fazer uma distribuição, né, de cargos, uma distribuição de benesses, uma distribuição ali que está sendo verificado agora, né? Está tendo uma verdadeira faxina pelo governador interino Ricardo Couto.
10: Perfeito. Agora 11h20, vamos ao nosso primeiro intervalo e já voltamos com mais Em Dia com a Notícia.
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10: A Prefeitura do Rio anunciou a construção de 4 novos terminais de ônibus nas zonas norte e oeste da cidade. As intervenções serão realizadas em Coelho Neto, Colégio, Santa Cruz e Campo Grande, com o início das obras previsto ainda para este mês. O investimento total é de R$3,5 milhões e a expectativa é melhorar a rotina de cerca de 1 milhão de passageiros que utilizam o transporte público diariamente. Os resultados dos processos licitatórios já foram publicados no Diário Oficial. Os novos terminais terão como foco a reorganização das áreas de embarque e desembarque, além de melhorias em conforto, segurança e integração entre modais. Na Zona Norte, os equipamentos serão implantados nos pontos finais localizados no entorno das estações de metrô Coelho Neto e Colégio, na linha 2. As áreas funcionam como importantes conexões entre o metrô e linhas de ônibus que atendem bairros como Coelho Neto, Acari, Barros Filho, Costa Barros e Irajá. Já na Zona Oeste, as obras serão realizadas nos entroncamentos da Rua Álvaro Alberto com a Rua Felipe Cardoso em Santa Cruz e da Rua Campo Grande com a Rua Padre Paulis em Campo Grande. De acordo com a Prefeitura, os locais escolhidos para os novos terminais estão entre os principais pontos de integração do sistema de transporte da cidade, com alto fluxo de passageiros em deslocamentos entre bairros e regiões centrais. Tomara que esse investimento venha melhorar, né, o transporte da Zona Oeste, que historicamente é uma região muito afetada pela carência de transporte, e nesse nicho deixado pelo governo, milícia e tráfico de drogas operam sistema de transporte também, acharcando motoristas na Zona Oeste. Tomara que isso também seja combatido na mesma proporção, para que, né, os legalizados tenham a facilidade de circular pela região e o usuário, o passageiro, possa usufruir, né, desses novos terminais, dessa novidade.
6: Sim, sim. É, essa dinâmica, né, de ausência de transporte adequado na Zona Oeste não é de hoje, né? Ocorreu uma expansão da Zona Oeste histórica sem a infraestrutura e racionalidade adequada. Então acaba que, com a omissão do Estado e a ocupação, né, das áreas livres da cidade, infelizmente essas situações aconteceram, que somente agora que está tendo uma rede de transporte inicialmente muito embrionária sendo colocada. Deveria ser feito isso antes para poder que a população pudesse ocupar. É por isso que hoje em dia tem-se uma dinâmica de infraestrutura de promover os pontos vazios da cidade, né, principalmente no centro ali, por conta de que os transportes já estão todos ali, a infraestrutura já está toda ali, né, montada. Mas agora que o erro já está pronto, né, a questão ali da Zona Oeste, né, chamada de corrida para o Oeste, né, tem-se que ter investimento pesado. Agora tem que correr atrás do prejuízo, né?
10: Quero saber de você, morador da Zona Oeste. Mande a sua mensagem. O transporte está melhorando, de fato, né? Mande a sua mensagem 3231-3567. Vamos direto ao Centro de Operações da Prefeitura?
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10: Maria Clara Alencar, direto do Centro de Operações e Resiliência da Prefeitura do Rio de Janeiro.
18: Oi, Rodrigo e ouvintes da Rádio Catedral, estamos de volta agora para falar de trânsito. A Rua da Carioca está temporariamente interditada para a realização de obras. O trânsito está sendo desviado para a Avenida República do Paraguai e agentes da Sete Rio estão no local para orientar os motoristas. Ainda na Rua da Carioca, no centro da cidade, uma queda de árvore interditou a via na altura da Rua Ramalho Ortigão. Equipes da Prefeitura ainda também atuam no local e o trânsito está sendo desviado para a Avenida República do Paraguai. Agora, quem trafega pela freguesia precisa redobrar o trânsito na estrada do Gavinal. Um ônibus colidiu com um poste na altura do McDonald's, no sentido linha amarela. A via chegou a ficar totalmente interditada no início dessa manhã, mas neste momento uma faixa da estrada do Gavinal está ocupada. Há retenções na Avenida Jeremário Dantas, Estrada dos Três Rios. Mais cedo, um atropelamento na Avenida Presidente Vargas ocupou duas faixas da via no sentido Candelária, na altura da Cidade Nova. Neste momento, o trânsito está liberado, mas a movimentação segue intensa, com reflexos desde a altura da Praça da Bandeira. Fazendo agora rápido um giro de trânsito pela cidade, o motorista encontra trânsito lento no elevado Paulo de Fronten em direção ao túnel Rebouças. Como opção de rota, siga pelo túnel Santa Bárbara para acessar a Zona Sul. Na Gávea, o trânsito está com retenções nos dois sentidos dos túneis Acústico e Zuzuanjo. O motorista pode optar pela Avenida Niemeyer, que apresenta melhores condições de trânsito. Nas vias expressas, Avenida Brasil, com retenções de direção ao centro, desde a Penha até o Caju, e mesmo cenário na linha vermelha. Retenções no centro, entre a Maré e São Cristóvão. Os acessos à Ponte Rio-Niterói estão com boas condições de trânsito neste momento. E claro, a gente reforça a recomendação para o motorista redobrar essa atenção no trânsito. Não force a ultrapassagem, deixe os faróis acesos e diminua a velocidade nesses momentos de pistas molhadas e chuva na cidade. Você confere outras informações sobre o trânsito nas redes sociais do COF no arroba Operações Rio. Para a Rádio Catedral, Maria Clara Alencar, direto do Centro de Operações.
10: Obrigado, Maria Clara Alencar, que volta amanhã direto do Centro de Operações e Resiliência da Prefeitura do Rio de Janeiro. Pelo nosso WhatsApp, olá, meu querido Rodrigo, sou Clarice Luzório da Cruz, gosto de tu. Obrigado, Clarice, querida, um beijo para você. Eu estou bem, reze por mim, estou na quimioterapia aqui no Inca, mas estou muito feliz, fiquei sabendo que aquele rapaz loirinho, vizinho, virá limpar o nosso quintal, arrancar as ervas daninhas, e o barbudo não gostou muito. Quá, quá, quá, quá, tomara aí, como estou feliz com isso. Ô Clarice, querida, um beijo pra você, toda a força do mundo nesse tratamento, vai dar tudo certo e sempre rezando por você, tá bom? Que você tenha um excelente dia, meu amor, um beijo no seu coração. E olha, precisando, estou aqui. 11h29 no Rio de Janeiro. Tem aqui mais uma mensagem, estou tentando aqui abrir. Agora sim, bom dia, Rodrigo, doutor Tiago Jordassi. Uma terça-feira abençoada a todos aqui em Pacheco, Itaboraí. Choveu praticamente a noite toda, até parte do amanhecer. Flávio Ferreira. Ô Flávio, aquele abraço para você. Obrigado pelo carinho. Né? Tem mais mensagem. Bom dia, sim, a lei precisa ser para todos, principalmente para os políticos corruptos. É a Luciana que fala. Obrigado, Luciana, também pelo carinho da sua mensagem. Tô aqui abrindo outra mensagem. Bom dia, querido Rodrigo, meu colega professor. O maior desespero dos corruptos é a segurança da blindagem das urnas eletrônicas que garantem o voto secreto. Por detrás dos ataques às urnas estão escondidas intenções de se repetir o que havia na República Velha. Quem faria o papel dos jagunços seriam a milícia e o tráfico, já que claramente observamos políticos ligados a Comando Vermelho e milícia. Professor Mário José, paróquia Santa Isabel de Bento Ribeiro. Obrigado, professor, pela vinda ao nosso programa, mais uma vez trazendo aqui a sua opinião. 11h30 no Rio de Janeiro, tem aqui, deixa eu tava passando aqui, ah, tá aqui, o Alejandro Reis, né? Ele falando aqui através do YouTube da Rádio Catedral, abençoado dia para nós, um desabafo, meu amigo, minha sogra tinha 197 pessoas na frente para operar desde 2023, já há 3 semanas, ela é a primeira da fila e até agora não chamaram, uma triste realidade, vai lembrar, uma triste realidade, eu já ia emendar aqui pensando que era a continuação. O Alejandro, aquele abraço para você, obrigado pelo carinho, obrigado por trazer a situação, e eu acho que a gente tem que pegar essa mensagem para refletir, porque é crime quando o eleitor aceita vender o seu voto para ter uma consulta médica, mas ao mesmo tempo o sistema não dá a ele, né, a oportunidade de cuidar da sua saúde, de fazer um tratamento. No dia que eu não conseguir me colocar na pele daquele que está nos ouvindo, daquele que está passando por um problema, não tem razão para eu ocupar um microfone, né? Então, eu me coloco na pele daquelas pessoas que, por exemplo, o Alejandro está falando aqui sobre a sogra dele. Desde 2023, eu não sei o que ela sofre, mas com certeza, para ser algo cirúrgico, ela tem sofrido muitas dores. Imagine, né? São 3 anos esperando e há 3 semanas está na fila como a primeira da fila e não chamam para fazer uma cirurgia. Agora, claro que é crime, tem que ser combatido, mas ao mesmo tempo, o político, né, tem que ser também extirpado da vida pública e condenado criminalmente, porque não oferece à população acesso a um tratamento de saúde.
6: Sim, cria dificuldade para poder vender facilidade. Isso já é bem estudado, né, na criminologia, né, que o crime ele só entra, né, na sociedade de forma mais intensa quando há um vazio do Estado em apresentar bem-estar social. Então, assim, é exatamente isso que você falou. Se não tem uma saúde, oferecimento de serviço de saúde adequado, o mal-aventurado vai lá e vai oferecer isso. Se não tem alimentação, se não tem transporte, se não tem... Ou seja, os vazios, as omissões estatais, elas são supridas pelo crime. Então, é como combater o crime. É por isso que a gente sempre fala, né? Olha, combater o crime não é só investir em polícia. É também investir em polícia. Mas só que a gente também tem que pensar nos vazios do Estado, né? Os serviços estatais precisam estar presentes ali para a população, para justamente não se alastrar o crime.
10: Tem uma convicção minha que ninguém nasce ruim. As pessoas nascem com uma boa índole. Elas se perdem no meio do caminho e a gente precisa identificar onde elas se perderam para combater isso, né? Para que mais pessoas possam ser preservadas da maldade, né? E aí, para recuperar essas pessoas que estão perdidas no momento, né? É a conversão, é a evangelização, é o nosso papel, né? Como cristão. Agora, 11h33, a Agência Nacional de Aviação Civil, ANAC, anunciou a redução de 40% nas atividades de fiscalização após um bloqueio de cerca de 24 milhões de reais no orçamento. Com a medida, a agência vai suspender provas para pilotos e comissários, além de paralisar parte da certificação de aeronaves e reduzir inspeções em companhias aéreas, oficinas e fabricantes. Resumindo tudo isso, voar está com a sua segurança comprometida aqui no Brasil por conta desse corte na ANAC, na Agência Nacional de Aviação Civil, né? Esse corte do governo federal.
6: Assim, infelizmente, né, existe uma necessidade de se fazer uma gestão, né, diante de uma reestruturação do Estado brasileiro. Nós não temos que só analisar esse ponto específico, né? Nós temos que fazer uma análise de tudo. O que nós temos hoje em dia, né, no Estado brasileiro? Nós temos ali uma política de arrecadação e não uma política de economia. Ou seja, o Estado precisa de dinheiro, mas onde é que ele vai ganhar dinheiro? Ele vai lá e faz uma tributação, uma necessidade de ganhar dinheiro, né, com arrecadação. Só que ao invés de pensar em economizar, ele aumenta a tributação. E isso acaba afetando toda a cadeia produtiva, não tem jeito.
10: Tá aqui, olha, através do nosso canal no YouTube, o Luiz Pascoal. Bom dia, estou ouvindo e assistindo a Rádio Catedral ao vivo pelo YouTube. Antes estava assistindo Padre Manzotti. Abraços aí a todos. Hoje estamos todos igual a peixe. Não tem jeito, é se molhar, né? E vai lembrar que Caxias já é mar, né? Então tem muito aterro no passado. Será que isso não prejudica com a chuva? Né? Já é chamada, né? Baixada, né? Baixada por conta de ser abaixo da linha do nível do mar, né?
6: Sim, sim.
10: Então,
6: sim.
10: A topografia já não favorece, né? E o papel público, né? O do poder público é criar mecanismos para que a chuva venha, mas seja absorvida de uma forma melhor, né, com obras que realmente possam fazer a água escoar. E o papel nosso como sociedade, além de votar corretamente, né, ou buscar, pelo menos tentar votar corretamente, nosso papel também é saber onde jogar o lixo corretamente, né, onde despejar, né, os detritos corretamente. Né, porque aí também é mais um papel do poder público, oferecer, né, oferecer serviços básicos.
6: Sim, sim, serviços, investir em infraestrutura.
10: Tá aqui a Ana Maria Mairink também. Ana Maria Mairink, bom dia à família Catedral e a vocês, bom dia com a notícia, né? Amo essa rádio. Obrigado, Ana Maria, obrigado pelo carinho. A Tânia Schimmer, bom dia, família Catedral, paz e bem a todos. Meu neto precisava fazer cirurgia de adenoides e estava demorando, pois estava na fila do abençoado, entre aspas, Cisgreg. Obrigado, e graças a Deus, né, o pai dele teve que fazer empréstimo para pagar a cirurgia em um hospital particular. Não deveria, né, o cidadão juntar aquele comprovante de que pagou a cirurgia e cobrar do governo, né? Meu Deus do céu, como é que pode isso? 11:37, tem mensagem de voz, vamos ouvir?
19: Olá, um abraço aos apresentadores do programa, que fala aqui é o Leandro. Muito bom o tema que está sendo puxado, porque precisamos debater o contexto da nossa sociedade, independente da religião em que os nossos governantes possuem. Vamos com Deus. Abraço. Lembrando que essa fraude do Banco Master foi a maior fraude que já existiu, a maior fraude bancária que o Brasil já presenciou.
10: E nós repetidamente falamos aqui, Leandro, tá? Obrigado pelo carinho, né? Obrigado por estar com a gente. Repetidamente a gente fala aqui, né, os maiores escândalos do sistema financeiro do Brasil. Tá aqui, olha, bom dia, Rodrigo, tudo bem? O seu programa é ótimo, você nos deixa informados sobre todos os assuntos importantes, né? Muito sucesso para você sempre. É a Joarina da paróquia Nossa Senhora da Cabeça, na Penha. Joarina, querida, um beijo para você, obrigado pelo carinho, obrigado por estar com a gente, né? Tô tentando aqui abrir outra mensagem. É a Edilde de São João de Meriti, paróquia São João Batista. Bom dia, amigos, Catedral. Rodrigo, Deus te abençoe. Amo vocês todos. Hoje estou de aniversário. Mandar os parabéns para mim e Antônio Carlos, que fez ontem. Um abraço, Rodrigo. Oi, Edilde, querida, um beijo no seu coração. Muito afetuoso abraço para você, saúde, paz, prosperidade para você, pro amigo Antônio Carlos também, né? Pelo aniversário, muita saúde, saúde, saúde, saúde é o que a gente precisa mais, né? Muita paz também, muita harmonia no seu lar, tudo de bom, olha, Deus, né, te cubra com muitas bênçãos, tá bom? Edilde, um beijo para você, feliz aniversário, tem mais mensagem de voz, vamos ouvir.
20: Bom dia, paz e bem.
10: Paz e bem, bom dia.
20: Edgar, aqui da paróquia São Pedro, Santa de Virgem, aqui de Sepetiba. Como aqui morador da Zona Oeste, a infraestrutura do transporte é sempre bem-vinda e necessária, claro, mas a infraestrutura também no asfalto, né? Nas obras públicas, o reparo de buraco, troca de postes caindo, poda de árvores, né? Até a água mesmo, que frequentemente falta água, né? E o investimento pesado na Zona Oeste, que sempre foi muito esquecida e sempre vista como um curral eleitoral grande, né? Que é muitos votos, pouco serviço e sempre na promessa.
10: Esse é o Edgar, né? Ô Edgar, aquele abraço para você, obrigado, venha sempre ao nosso programa trazer, né, os seus pensamentos, lembrando que Campo Grande, por exemplo, na Zona Oeste, é o bairro mais populoso do Brasil inteiro, então o povo merece uma melhor qualidade de vida, né?
21: Era o bairro que tinha que ter mais infraestrutura, né? Se é o que tem mais gente, é o que tem que ter mais, né? Infraestrutura, mais investimentos, mais tudo.
10: Mais cuidado, né? 11:40, vamos ao nosso segundo intervalo e já voltamos com mais Em Dia com a Notícia.
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1: Esse é o quadro mais importante, sem dúvidas, do nosso programa, porque é o quadro que pode ser divisor de águas na vida de muita gente, porque a conquista do emprego é libertadora. Vamos a ele?
0: Oportunidades.
1: Elizabeth Martins, bom dia.
2: Oi, Rodrigo, bom dia para você, bom dia também aos ouvintes. As inscrições para o programa de estágio da Supergás Brás se encerram nesta quarta-feira, dia 3. Para participar, os candidatos precisam ter previsão de formatura entre dezembro de 2027 e dezembro de 2028. O processo seletivo inclui prova online, avaliação de competências e entrevistas com gestores. Além da Bolsa Auxílio, os selecionados terão benefícios como vale refeição ou alimentação no local, vale gás, plano de saúde, auxílio academia. As inscrições são feitas pelo site supergasbras.across.com. Ponto job. Lembrando, Rodrigo, ao nosso ouvinte que essa informação ele vai encontrar no aplicativo Rádio Catedral FM-RJ Oficial. No aplicativo tem o ícone vagas de emprego, é só acessar.
1: E a gente deseja boa sorte a quem vai tentar, não é isso, Elizabeth?
2: Isso mesmo, Rodrigo.
1: Você volta daqui a pouco com Silvio Júnior no Som da Esperança, trazendo novas vagas de emprego. Sempre é muito bom, né? Quanto mais vagas, melhor. Então, daqui a pouco ela volta, inclusive cantando parabéns para você que faz aniversário e amigo da Rádio Catedral. Uma excelente tarde, Elizabeth. Agora, 11h44, né? O Papa Leão XIV convida a transformação de armas que destroem em ações que cuidam da criação. Essa é a essência da mensagem divulgada hoje para o Dia Mundial de Oração pelo Cuidado da Criação, que será comemorado em 1º de setembro. O título da mensagem é: transformarão as suas espadas em relhas de arados e suas lanças em foices, inspirado na visão de Isaías, que profetiza a transformação de armas em instrumentos agrícolas, num convite explícito a colocar

0: que foi confundida com uma arma e os policiais fuzilaram eles. Inclusive, né, ao lado dos corpos estava a marmita, as marmitas que eles iam, né, almoçar. E câmeras de segurança registraram na tarde do último domingo o momento em que mais de 3 PMs perseguiram o motociclista Eduardo Ornelas, de 26 anos, em São Gonçalo, instantes antes dele ser morto durante a abordagem policial. No vídeo é possível ouvir gritaria e disparos, acompanhado dos policiais gritando: "Vai morrer!" repetidamente. "Vai morrer! Vai morrer!" E ele estava com a motocicleta, segundo, né, a família, com a documentação irregular e não parou. E não parou. O senhor é advogado criminalista, né? Mesmo não tendo essa ordem obedecida, né, de parar, não é pro policial atirar. Eu acho que não diz o protocolo, né, para atirar contra a pessoa para matar.
1: Sim.
0: Né, é uma atitude, no mínimo, questionável. Se o protocolo for esse, é no mínimo questionável.
2: Não, o protocolo não é esse, não. O protocolo não é esse. Se a pessoa não parar, né, tem-se que ter uma abordagem que não venha a trazer algum risco de vida para o cidadão. Tem que preservar, né? Perseguir ele, cercar ele, capturar, solicitar reforços. Mas se o cidadão ele não atentou contra a vida do policial, o policial ele não pode reagir de forma desproporcional.
0: Você tem o aparato de comunicação, você pode, uma viatura que esteja mais próxima, acionar essa viatura para fazer o cerco, né? Que seria o mais certo, né? Mas não, o policial diz que quando o rapaz, né, mexe no celular, ele se confundiu, né, como se fosse uma arma, né? Diz aqui o depoimento, eu tô lendo aqui diretamente do depoimento, né, do que aconteceu. E a família então chora, vai ser sepultado então no cemitério Parque da Paz, no bairro do Pacheco, em São Gonçalo. Agora 11h48, olha, tentativa de golpe, né? Meu Deus do céu.
2: É o tempo
0: todo. Eles não cansam, né? Eles não cansam nessa tentativa de golpe. Vamos lá, 11h48, tá aqui mais uma mensagem que vem pelo WhatsApp. Bom dia, falo aqui com uma profissional de saúde que atuava na zona oeste do Rio e que precisava usar transporte público. Além disso, né, a violência que nós passávamos dentro da unidade de saúde, CAPES, e os colegas seguem passando, tiroteio no território, e ainda assim a equipe de saúde precisa continuar funcionando. A superintendência em saúde mental, a Secretaria de Saúde e a Prefeitura nunca olharam para isso, né? É uma triste realidade enfrentada por muitos profissionais, não só da saúde, como educação, limpeza pública, enfim, prestadores, né, de serviços essenciais à população em territórios onde o poder, né, constituído não é o que rege as normas naqueles locais.
2: Sim, infelizmente é aquilo que a gente falou, né? A gente continua sempre apresentando praticamente todos os programas. Quando o Estado se omite, há um vazio, o crime se alastra, não tem jeito.
0: Tá aqui através da Web TV Redentor. Oi, Rodrigo, bom dia, sou a Denair Pina, da paróquia Santo Antônio, estou aqui na escuta, fiz uma cirurgia e me encontro de repouso, paz e bem. Adenair, querido, um beijo pra você, pronta recuperação, se você permitir, vou colocar também, pedir pra Dalva colocar o seu nome no terço da Divina Misericórdia. Adenair, um beijo pra você, obrigado pelo carinho de nos confiar, né, de nos confidenciar, né, que você está neste momento de repouso, né, e se recuperando. E a gente aqui fica rezando pela sua pronta recuperação. A Marilene Cornati, bom dia, meus queridos. Não consigo entender como um órgão que deve fiscalizar espera um ano para julgar que as contas não fecharam. Coisas que, mês a mês, nós sabemos se estamos no positivo ou não. A paz. Obrigado, Marilene, querida, por trazer aqui a sua opinião também. A Dilma da Freguesia, bom dia, Rodrigo. Eu pediria uma oração para minha filha Aline Menezes. Ela precisa muito. Dilminha, vou colocar o nome da Aline também no terço da Divina Misericórdia. A Sandra Dias da Silva, bom dia, meus amores. A covardia é tão grande, né? Meu compadre estava com 9.000 pessoas na frente dele. 9.000 pessoas na frente dele, deve ser na fila do CISREG, né? Caiu para 1.000, agora tem 5 na frente, e isso já

0: tem 6 meses e nada de chamar. Meu Deus do céu, obrigado, Sandra, por trazer aqui mais uma realidade difícil, né? Mas é um testemunho, né? O Wellington, a Asla também fala aqui com a gente. Bom dia, Rodrigo. Era amigo da rádio, mas infelizmente nesse momento não consigo contribuir por estar desempregado. Bom dia a todos, aguardando um trabalho para voltar a contribuir. Amo essa rádio, sou músico aqui na Maré. Posso ajudar voluntariamente aí na rádio? Pergunta ele. Abraço a todos da Rádio Catedral. Wellington, muita força, meu irmão, para você conseguir a oportunidade de emprego. Nós vamos orar para que você consiga o mais rapidamente possível, né, o seu emprego, que é a sua independência, que é o divisor de águas na sua vida. Mas nesse momento, a nossa querida, amada rádio precisa muito de você. E como você pode ajudar? Conversando com os paroquianos, né? Falando da nossa Rádio Catedral, estimulando os paroquianos a ouvir a nossa rádio, a contribuir com a nossa rádio, usando as suas redes sociais, você vai contribuir, você não tem ideia de como você vai fazer a diferença para a nossa Rádio Catedral, para que a gente não deixe a única rádio católica do Rio de Janeiro se calar. Então, nesse momento que é difícil, nós vamos rezar muito por você, de forma fervorosa por você, para você conseguir o seu emprego, e você tem como ajudar sim, todos os dias, a nossa Rádio Catedral, fazendo, né, a propaganda, a divulgação da nossa rádio, tá bom? Um abraço para você, Wellington, e fica com Deus, meu irmão. Estamos aqui orando para que você consiga o seu emprego. Tem mensagem de voz? Vamos ouvir?
1: Bom dia, Rodrigo.
0: Bom dia.
1: Aqui é Simone.
0: Oi, Simone.
1: Iguaçu, paróquia Santo Agostinho. É triste a gente falar, né, de política e ver, né, isso tudo acontecer. O mais triste ainda é que a gente não sabe, né, não ver esse dinheiro que eles levam, a gente não vê eles voltar. Seria muito bom se quem, né, recebesse esse dinheiro chegasse numa escola, fizesse o que tem que fazer numa escola. É falta de material, é falta de professor, que esse dinheiro que saiu, né, que foi roubado do povo, voltasse direto para um lugar específico. A gente nunca sabe para onde vai esse dinheiro, né? É muito triste, essa é a minha opinião. Rodrigo, a minha mãe é aposentada, né, pensionista, e esse mês eu descobri que estão tirando dela, né, um valor. Aí eu fui ver no INSS, é um master. Se o governo já proibiu, eu queria saber por que continua entrando desconto, né, continuam colocando esse desconto, porque o da minha mãe é de 2025 até esse mês que eu tive que olhar de que desconto é esse. Então, a gente, já que o governo sabe que estão tirando, por que o governo não proíbe esse tipo de desconto, né? Porque a gente vê que já tem 2 anos que está, desde de 2 ou 3 anos que está esse desconto, e continuam deixando entrar, quer dizer, já que descobriu, já que já estão resolvendo, que podia parar, né? Dar um jeito deles pararem de roubar os aposentados que já ganham tão pouco.
0: Obrigado, Simone, por trazer aqui a realidade. E o Brasil tem uma lei de proteção de dados. No entanto, o próprio INSS, que é um órgão do governo, ele não cumpre a própria lei, porque o banco de dados do INSS parece que é público, né? Todos que têm má índole têm acesso ao banco de dados, né? Fazem, inclusive, empréstimos que a pessoa nunca contratou, né? Então, primeiro é fazer, né, uma queixa administrativamente, ou pelo 135, que a gente sempre fala aqui que funciona muito mal, né? Ou pelo aplicativo Meu INSS ou o site Meu INSS. E eu acho que você vai ter que procurar um advogado especialista em INSS, né, doutor Thiago Jordaço, porque é uma situação que parece que não, o INSS não tem a vontade de resolver.
2: Sim, exatamente. Tem que ajuizar a ação. Infelizmente, não tem jeito. Não tem jeito. É a única opção que existe.
0: Tem mais mensagem de voz? Vai dar tempo?
3: Bom dia, meu nome é Sérgio Reis, tudo bem?
0: Oi, Sérgio, bom dia.
3: Sou aqui de Campo Grande, moro na Chada do Tinguí. Nosso prefeito abriu a cidade toda. A cidade está toda quebrada, o estado aqui que eu moro está tudo quebrado. E agora entregou pro outro prefeito agora que está no lugar dele, o Cavalieri, mas está com dificuldade aqui, cara, para poder fechar essas ruas todas aqui. Ele abriu muito buraco. Agora a campanha política estão fechando de qualquer jeito. Tá uma dificuldade, meu irmão, tá? Bom dia a todos aí, meu nome é Sérgio Reis, sou do Ministério Fonte de Águas, valeu?
0: Imagina o Sérgio nesse período agora de chuva, né? Semana agora chuvosa, né? O aperto que vocês estão passando, né? Uma prática recorrente, né? Do poder público, faz, quebra tudo, né? O dinheiro público, ele, as obras têm os seus, né? Acréscimos, né? De dinheiro, e acaba não devolvendo, né, um bom serviço prestado com a qualidade do trabalho feito, né?
2: Sim, sim.
0: Agora vamos terminar o nosso Em Dia com a Notícia hoje com uma pessoa, não se identifica aqui, mas está parabenizando a direção da maternidade Alexander Fleming. Trabalho humanizado, equipe maravilhosa, médicos, enfermagem, nota mil, Deus continue abençoando. Que bom, né, que a pessoa tem uma experiência boa para falar. E com essa mensagem, parabenizando, né, aos profissionais da maternidade Alexander Fleming, a gente termina o nosso Em Dia com a Notícia. Doutor Tiago Jordassi, deixa aqui os seus contatos para que as pessoas possam, né, interagir com o senhor também.
2: Ah, beleza. É o Instagram, @Tiago.Jordassi, Tiago com TH e Jordassi, JORDACE, Tiago.Jordassi.
0: Até a próxima terça-feira.
2: Até a próxima. Forte
0: abraço. Aquele abraço, fique com Deus. Claro. Gente amiga, até amanhã, 11h05, se o nosso bom Deus quiser, ele há de querer.
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0: Em nome do Pai, do Filho e do Espírito Santo. Amém. Que a paz do Senhor esteja com todos vocês, caríssimos amigos e irmãos. Estamos na Semana Eucarística, mais ainda na 100ª Semana Eucarística. 100 anos que o cardeal Leme iniciou justamente o Santuário de Adoração Perpétua ali na Igreja de Santana e prometeu que até o final dos tempos sempre haveria gente ali adorando o Santíssimo Sacramento e colocando as intenções por toda a igreja, especialmente pela nossa arquidiocese. Um belo momento, justamente, que nosso antecessor, o cardeal Leme, que está sepultado logo ali em frente ao altar principal de Santana, ele quis ser sepultado ali para também todo o final da toda a sua vida ali o seu corpo estivesse repousando em frente ao Santíssimo Sacramento. Toda uma devoção muito grande. Ele fundou paróquias também com o nome de Santíssimo Sacramento, né, Jesus Sacramentado, enfim, um pouco a devoção do que o Papa também tem nos colocado, também a importância da Eucaristia, é importante buscarmos talvez a centralidade na Eucaristia e que o nosso antecessor, né, o cardeal Leme, procurou também cada vez melhor com o seu tempo também, assim, e colocar na nossa arquidiocese esse grande passo, tanto no nome de paróquias, Jesus Sacramentado, Santíssimo Sacramento, Santíssimo, mas também, né, de poder organizar um santuário de adoração perpétua. E se comprometeu até o final dos tempos ter sempre gente ali adorando ao Santíssimo Sacramento e rezando pelas intenções e as consequências também. Lembremos, inclusive, que na próxima quinta-feira, quando a procissão que vai sair de Santana, Santuário de Oração Perpétua, logo depois da oração de vésperas, às 3 da tarde, para a catedral, também nós vamos levar também alimentos. É costume também durante a procissão de Corpus Christi nós levarmos alimentos que depois de alguns pontos da procissão, também em Santana na catedral, serão recolhidos para depois entrar para os pobres, lembrando a consequência de alimentarmos a Eucaristia, que Cristo Jesus, nosso Senhor, nosso alimento, nossa vida, para também pensarmos nos pobres, necessitados, como sempre foi tradição também em nossa arquidiocese. Lembrar também de poder ajudar os pobres necessitados, levando os alimentos para a Igreja de Santana, ou catedral, ou na procissão, onde haverá também alguns locais durante o trajeto que irão receber também os alimentos que posteriormente o nosso vicariato para a caridade social irá distribuir, né, para os necessitados, segundo aquilo que for arrecadado. É a consequência disso. Mas também, caríssimos irmãos e irmãs, nós somos chamados a rezar por todas as intenções, crianças, adolescentes, jovens, adultos, idosos, todas as pastorais, todas as várias situações também que existem no nosso povo de Deus e também, de maneira especial, pelas vocações. Tivemos já a Hora Santa dos padres, tivemos já a Hora Santa também dos diáconos e tivemos também a Hora Santa também vocacional, que é inclusive hoje, né? Ou seja, rezarmos pelas vocações, pela santificação do clero, como vamos fazer também na véspera de Sagrado Coração de Jesus, para que cada vez mais também nós tenhamos vocações que com alegria entreguem a sua vida ao Senhor, possam cada vez mais buscar Cristo, seu centro da sua vida, da maneira que seja aquele coração que tem desejo de infinito, saber que só Cristo preenche o coração de todas as pessoas e homens que realmente dedicam sua vida ao Senhor, né, como sacerdotes, como os diáconos, e rezamos pelos nossos vocacionados, pelos seminaristas, né, enfim, para que todos possam justamente, além de seminaristas, nossos seminários, todos também, os grupos vocacionais, os vicariatos, grupo vocacional arquidiocesano, a pastoral vocacional, a OVS, né, a obra das vocações sacerdotais, o Vento Serra, enfim, todos esses aspectos, todos possamos estar continuamente rezando pelas vocações e ainda mais incrementando todo o espírito vocacional, como nós já temos em nossa arquidiocese, para ser ainda muito maior. Esse tempo que passamos, uma hora de oração, na hora santa, diante do Santíssimo Sacramento, nos ajude a colocar todas as intenções, de modo especial também, pela paz no mundo, pela paz em nossa cidade. Semana Eucarística, 100ª Semana Eucarística, participemos. E na quinta-feira, saímos a procissão lá de Santana para a catedral. Agora rezemos. O anjo do Senhor anunciou a Maria e ela concebeu do Espírito Santo. Ave Maria, cheia de graça, o Senhor é convosco, bendita sois vós entre as mulheres e bendito é o fruto do vosso ventre, Jesus. Santa Maria, Mãe de Deus, rogai por nós, pecadores, agora e na hora de nossa morte. Amém. Eis aqui a serva do Senhor, faça-se em mim segundo a vossa palavra. Ave Maria, cheia de graça, o Senhor é convosco, bendita sois vós entre as mulheres, e bendito é o fruto do vosso ventre, Jesus. Santa Maria, Mãe de Deus, rogai por nós, pecadores, agora e na hora de nossa morte. Amém. E o Verbo se fez carne e habitou entre nós. Ave Maria, cheia de graça, o Senhor é convosco. Bendita sois vós entre as mulheres, e bendito é o fruto do vosso ventre, Jesus. Santa Maria, Mãe de Deus, rogai por nós, pecadores, agora e na hora de nossa morte. Amém. Rogai por nós, Santa Mãe de Deus, para que sejamos dignos das promessas de Cristo. Oremos. Infundi, Senhor, em nossos corações a vossa graça, vos o suplicamos. A fim de que nós, que conhecendo pela anunciação do anjo a encarnação de Jesus Cristo, vosso Filho, cheguemos por sua paixão e morte de cruz à glória da ressurreição, pelo mesmo Cristo Senhor nosso. Amém. Glória ao Pai, ao Filho e ao Espírito Santo, como era no princípio, agora e sempre. Amém. Glória ao Pai, ao Filho e ao Espírito Santo, como era no princípio, agora e sempre. Amém. Glória ao Pai, ao Filho e ao Espírito Santo, como era no princípio, agora e sempre. Amém. E a todos vós, caríssimos amigos e irmãos, abençoe-vos o Deus Todo-Poderoso, Pai e Filho e Espírito Santo. Amém.
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0: Meio-dia, 10 minutos no Rio de Janeiro. Muito boa tarde para você. Hoje é terça-feira. Temperatura agradável no Rio de Janeiro. 2 de junho de 2026 é o ano. Sou eu, Silvio Júnior, que te faço companhia a partir de agora com meu tapete vermelho estendido, perfumado, higienizado para te receber por aqui. Nosso WhatsApp tá liberado, 3231-3567. Você vai participar com a gente, deixar aqui seu recadinho, mandar seu abraço, prestar aquela homenagem bacana, bonita, para quem você ama, para quem você gosta, de repente alguém que tá fazendo aniversário no dia de hoje. 3231-3567 tem presentes. Junho chegou, é o mês festivo, né? Mês de festas juninas, festa nas paróquias, muitas paróquias organizando suas festas juninas, inclusive a minha, lá em Tanguá, Nossa Senhora do Amparo, festa no próximo sábado. E aí, claro, é tempo de daquelas comidas gostosas, maravilhosas, aqueles doces sensacionais, enfim, é tudo de bom, não é? E a gente quer saber de você. Qual a sua comida favorita nesta época de festa junina? Aquela que você vai numa festa junina, numa paróquia, e você não pode deixar de... Não, essa aqui eu tenho que reservar para levar, inclusive, para casa. Qual é a comida favorita? 3231-3567, coloca a sua resposta, hashtag eu quero. Não esquece, por favor, de colocar seu nome completo, tá bom? Seu nome completo e o seu bairro. E aí você vai estar concorrendo a um presente especial. Sabe o que você vai levar para casa hoje? Um super kit da Leite de Rosas com produtos maravilhosos, cheirosos, para deixar sua vida ainda mais perfumada. 3231-3567, estou aqui aguardando a sua participação. E a gente começa já com novidade, aumenta o volume do rádio, é lançamento, hein? Padre Fábio Escobar e Olívia Ferreira, em tua casa.
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0: Marcela Amorim, algo novo e a primeira de hoje, lançamento, novidade, Padre Fábio Escobar com a participação de Olívia Ferreira em tua casa, já a partir de amanhã, lançamento oficial a partir de amanhã, só que a gente tocou primeiro aqui na Catedral FM, exclusividade, a partir de amanhã, nas plataformas aí do nosso querido Padre Fábio Escobar, Olívia Ferreira, 12:22 no Rio de Janeiro, a gente vai pro intervalo comercial, já já, fique ligado porque tem a nossa sequência saudade de hoje.
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0: Em 106,7 Catedral FM, a sintonia da felicidade, 12:24 no Rio de Janeiro. Já tem gente participando aqui através do nosso WhatsApp 32313567. A gente quer saber de você, né? Período aí de festas juninas, são maravilhosas, né? Tem aquelas comidas deliciosas, aqueles quitutes maravilhosos. E a gente quer saber qual que você mais curte, você gosta. Você não pode ficar, vai na festa junina, Elizabeth Martins, nossa produtora tá aqui. Você vai na festa junina, principalmente nas paróquias, que são maravilhosas, né, Beth?
7: Sim, sim.
0: E aí você fala assim, não, isso aqui eu tenho que levar pra casa, que você acaba levando até pra família, né? O que que você levaria numa festa junina, Beth?
7: Todas as comidas. Olha, eu gosto de cachorro quente, eu gosto de pudim, eu gosto de milho, eu gosto de canjica. Eu gosto de bolo de aipim, aquele molhadinho, que delícia. Essa é a época do
0: ano. Enche a nossa boca d'água, né?
7: Sim.
0: É bom demais.
7: Gosto de tudo.
0: Então, Beth, você pastel, não está concorrendo.
7: Tudo.
0: Pastel, tudo.
7: Caldo.
0: É verdade, porque esse período agora também, né? Aí tá mais friinho, aí tá aquele clima gostoso. Caldo, é maravilhoso.
7: O caldo é gostoso, mas a canjica, Silvio, eu sou apaixonada por canjica, bolo de aipim.
0: Bolo de aipim é maravilhoso.
7: Hashtag fica a dica.
0: Hashtag fica a dica, manda pra gente. Manda um abraço aqui pro nosso querido amigo Padre Fábio Escobar, né? Que lançou música nova, lançamento oficial a partir de amanhã, né? E a gente já ouviu aqui primeiro na Rádio Catedral. Eu acho que ele vai estar em festa junina nesse final de semana na paróquia dele, lá na São Sebastião de Quintino. Um abraço aí pra toda a turma.
7: Beijo,
0: aí.
7: Beijo, padre.
0: Valeu, padre, esquece de mandar um doce pra gente não, tá?
7: É verdade,
0: hashtag
7: fica a dica
0: pro padre. Valeu, Medinha. 32313567, tá valendo aí. E um kit da Leite de Rosas. O resultado a gente vai conferir ali no finalzinho do nosso encontro aqui no Som da Esperança. É hora de recordar. Vamos lá, entrar na máquina do tempo.
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0: Começando a nossa viagem.

Linda, linda, linda recordação, Padre Zezinho, amar como Jesus amou antes, Padre Carlos Henrique, saudoso Padre Carlos Henrique, dando o ergo sacramento. Ainda tivemos Cláudio Lima, renovação, teu nome é lindo com Mensagem Brasil, começamos com Vida Reluz, declaramos, mas não acabou.

0: recordando com o Ministério Aliança de Vida, Baixada Fluminense, Mesquita, diante de ti, antes Adriana Rides, permite que eu te adore, foi a nossa super, super sequência saudade de hoje, e aí, curtiu? Meio-dia e 59. Maria Montserrat Alvarado, presidente e diretora operacional da EWTN News, foi nomeada pelo Papa Leão XIV como prefeita do Dicastério para a Comunicação. Nascido no México, Maria Alvarado é leiga e cursou comunicação em duas universidades americanas. Sempre se dedicou a iniciativas voltadas à defesa da liberdade religiosa e à promoção da dignidade humana. A EWTN News, empresa que trabalha, é uma divisão jornalística da Eternal World Television Network, que supervisiona plataformas de mídia internacionais. Com sua nomeação, Santo Padre dá continuidade ao processo de reforma e renovação da Cúria Romana, iniciado pelo Papa Francisco, confiando a administração a fiéis leigos, homens e mulheres que ocupam cargos de liderança e responsabilidades a serviço da Igreja.
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0: juntos em 106,7 Catedral FM, é o som da Esperança até as 3 com o melhor da música católica e claro, a sua participação. WhatsApp 32313567, valendo hoje um super kit da Leite de Rosas com produtos maravilhosos. Participe com a gente, deixa seu nome completo, o seu bairro e a gente quer saber de você. E aí, você curte comidas juninas, das festas juninas, a sua paróquia? Qual comida que você mais curte, que você mais gosta? O Rodrigo Machado continua por aqui ainda no estúdio. Rodrigo, a pesquisa do dia de hoje. Você curte comida de festa junina?
1: Alguma coisa, Silvio. Boa tarde, meu amigo.
0: Boa tarde, meu querido.
1: Adoro paçoca.
0: Paçoca é bom demais, né?
1: Paçoca, eu me derreto por uma paçoca.
0: Coisa boa. Rapaz, canjica.
1: Canjica eu não gosto muito, não.
0: Sério?
1: Não gosto muito, não. Mas
0: poxa.
1: Tudo que, assim, paçoca, pé de moleque, assim, eu gosto.
0: É bom demais, né?
1: Bom demais,
0: bom,
1: né?
0: Demais. Ô, Rodrigo, deixa eu aproveitar aqui a carona, já que você tá aqui no estúdio, mandar um abraço aqui pra seu Jaci e pra Dona Lia, né?
1: Isso, rapaz. De São Gonçalo, olha, eu peço desculpas.
0: 72 anos de matrimônio.
1: Era pra ter falado num dia com a notícia, eu não falei. 72 anos de casados. O Silvio, Dona Lia ficou internada 2 dias ou 3 dias na semana passada, retrasada. Seu Jaci chorando, meu Deus do céu. Dava pena de ver, sabia? E olha, é um amor infinito, tá? É um amor genuíno e infinito. Parabéns.
0: São 72 anos de muito amor, de dedicação, de partilha, de convivência, né? De muito Deus no coração do casal, sem dúvida nenhuma, né?
1: Olha, o terço é rezado todos os dias na casa da Dona Lia.
0: Aproveita a carona aqui, viu, Rodrigo? Sua carona para mandar um beijo muito carinhoso para esse casal. Deus os abençoe cada vez mais. E com certeza é reflexo para todas as pessoas que estão em volta e para toda a família também, né?
1: Dona Lia, seu Jaci, parabéns pela data de hoje, 72 anos de casados. Muita felicidade, muita saúde para vocês viverem o amor de vocês plenamente. Muita harmonia, muita parceria. Tudo de bom pra vocês. Olha, eu me orgulho em ser amigo de vocês. Ela me considera um neto, efetivamente. E eu também, né? Eu me orgulho de ser neto de vocês.
0: Que legal. Beijo aqui pro casal. Valeu, Rodrigão. Um abraço, meu querido.
1: Abraço, Silvio.
0: Valeu. Agora 1h06 no Rio. E tem participação chegando aqui pelo nosso WhatsApp. Pessoal, tá muitas participações. A galera tá respondendo aqui a nossa enquete de hoje.
2: Boa tarde, tudo junto. Bem-vindo à Rádio Catedral. Aqui é o Flávio Ferreira Pacheco, tá bom aí? E falando em festa junina, no próximo domingo, dia 7, ocorrerá a festa do milho na capela Nossa Senhora da Conceição e São Roque, em Muriqui, viu? Todos estão convidados. A partir das 12 horas, terá tudo de milho lá, se você quiser, viu?
0: Opa.
2: Venha participar. Valeu, valeu.
0: Valeu, Flávio, um beijo grande a esse povo querido aí de Muriqui, da festa do milho, pessoal da comunidade, da capela aí, um grande abraço para todos vocês. Tem outra participação que chega pelo nosso WhatsApp, 32313567.
3: Boa tarde, família Catedral.
0: Boa tarde.
3: Eu sou Adelaide Aparecida, da paróquia Santa Terezinha do Menino Jesus, em Urucânia. Hashtag eu quero. Desejo a próxima canção para minha família linda, meu esposo Jean, meus filhos Miguel, Samuel e Maria Clara. E também para toda a minha comunidade. Que Deus abençoe a todos. Fiquem com Deus. E falando em festa junina, eu amo todos os quitutes que tem nas paróquias, nas festas. Mas os meus preferidos são curau e canjica.
0: Bom demais, bom demais. Valeu, querida Adelaide, um beijo pra você, pra sua família linda aí. Boa tarde, meu nome é Glória Regina, paróquia São Simão, lote 15 em Belford Roxo. Minha comida preferida é canjica. E eu quero, Deus abençoe. Boa tarde, eu, Hilda Diniz, moro na Ilha do Governador, eu quero. Oi, Silvinho do meu coração, sou Maria Aparecida Silva da Rosinha, paróquia Nossa Senhora da Boa Viagem. A minha comida preferida nas festas juninas, tudo que for de milho, tudo que for de milho eu gosto, inclusive, se puder trazer pra casa. Olha que legal. Eu quero ganhar esse kit, tá bom? Um beijo grande aí pra você, minha amiga. Deus te abençoe sempre. Célia Regina de Ramos, paróquia Santa Rita dos Impossíveis do Frei César. Meus parabéns pelo dom da vida do Frei Darcy. E não posso deixar de comer a tradicional canjica. Eu quero, rumo aos 100%, uma abençoada tarde a todos os amigos. Muitas paróquias estão organizando festa junina. Se quiser também mandar aqui o recadinho e lembrar da festa aí na sua paróquia, pode mandar também, tá bom? 1:08.

0: Fraternidade São João Paulo II, Romanos 12, 1 e 14.
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0: Uma hora 17 minutos no Rio de Janeiro, 3231-3567, valendo hoje um super kit da Leite de Rosas, com produtos maravilhosos, cheirosos, para deixar ainda a sua vida mais perfumada. 3231-3567, manda aqui seu recadinho, manda seu abraço, a gente quer saber qual a sua comida favorita nesta época de festa junina. Aquela que quando você vai na festa junina na sua paróquia não pode faltar, hein? 3231-3567, mensagens que chegam pra gente, vamos colocar no ar.
11: Boa tarde para todos da Rádio Catedral.
0: Boa
11: tarde.
0: Eu
11: sou a Danair Pina, da paróquia Santo Antônio Mendoeira. Hoje venho homenagear todas as amadinhas de fé e também o meu priminho Daniel, pelos 10 anos hoje, ele mora no Monjolo. Obrigada. E uma boa tarde.
0: Boa tarde, parabéns aí pro Daniel, Deus o abençoe. Outro recado que chega.
12: Oi, Silvio.
0: Oi, boa tarde.
12: Tudo bem? Então, nesse tempinho chuvoso, mês de junho, bolinho de aipim, de fubá e canjica tem outro gosto, mas o meu favorito mesmo é o bolinho de aipim, o bolo de aipim. Nesse mês tem um gosto especial. Beijo,
0: eu também, viu? Bolo de aipim é tudo de bom. Aqui tem outro recado, hashtag eu quero, gosto de canjica cuscuz, é a Vera Lúcia da Bom Jesus da Penha, valeu Vera Lúcia. Deixa eu ver quem mais está participando, deixando mensagens pelo nosso WhatsApp 3231-3567. Ivone Rocha de Mesquita, Silvio, meu irmão, sou da paróquia São José Operário, comunidade Nossa Senhora Aparecida na Vila Emil, gosto dos caldos nas festas juninas, bolo de milho eu amo. Fala Ah, Silvio, será o final de julho devido aos jogos da Copa. Eu quero ir na paróquia dela. Um beijo pra você, Ivone. Boa tarde, Silvio Júnior. Me chamo Virgínia, sou de Marechal Hermes. Gosto de bolo de aipim e canjica. Estou enviando o comprovante da minha contribuição do mês de junho. Que seja um mês abençoado para todos nós. Obrigado, querida Virgínia. Deus te abençoe, minha amiga. Boa tarde, meu amigo Silvio Júnior. Sou Julian de Lagoinha, São Gonçalo, paróquia Nossa Senhora da Conceição, em Pacheco. E quero aqui dar meus parabéns a todos que trabalharam e fizeram o cor feminino. A equipe da limpeza deram o maior show de como se trabalha para Cristo. Valeu, Juliana, um abraço para você e para toda a turma do cor feminino aí também. Kátia Rosa, da Divino Salvador, bênçãos e agradecimentos a Deus por recuperação da saúde do Séries. E Silvio me fez lembrar do cônigo Marcos William ontem, com tantas cumilâncias. Boa tarde divertida. Obrigado, Kátia. Que bom saber que você também tá ligada aqui no Som da Esperança. Um beijo pra você, minha amiga. Deixa eu ver quem mais tá participando. Silvio, que lindo! Você arrasando meu coração, parabéns. Como é bom ouvir essas canções que falou até hoje. Em meu coração, obrigada. Beijo, Marisa Lima. Um beijo pra você, Marisa. Tá comentando aqui sobre a nossa sequência Saudade. 1:20 no Rio.

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0: em 106,7 Catedral FM 3231-3567. É o WhatsApp para sua participação. Deixando aqui seu recadinho. Valendo hoje um super kit da Leite de Rosas com produtos maravilhosos. E você respondendo: nessa época de festa junina, o que você não pode deixar de comer? Aquilo que você mais curte, mais gosta. E ele leva para casa, né? E ele leva, e sempre dá aquela desculpinha: não, vou levar para o meu marido, para minha esposa, para meu filho, tá? Mas é para você mesmo, né? 3231-3567 é o nosso WhatsApp. Manda mensagem aqui pra gente. E olha, um caminhão de mensagem. Que legal. Obrigado a você que tá aí interagindo aqui com a nossa família Catedral. Abençoada tarde, Silvia, a todos funcionários e amigos da Rádio Catedral. Meu nome é Solange Oliveira, amiga da querida Catedral. Sou de Niterói. Paz de Jesus Cristo, amor de Maria. Eu quero ganhar. Saudações tricolores. Boa tarde. Eu gosto de canjica. Bom demais também. Mara, aqui da Rocinha, paróquia Nossa Senhora da Boa Viagem, minha preferida, tapioca recheada, é bom demais também. Esse fim de semana tem o Arraiá da Fundação aqui mesmo na Rocinha, sexta e sábado, só comidas gostosas, e eu quero participar do sorteio. Beijos, família Catedral, beijos, Mara. Ulisseia Costa, de Niterói, Deus te abençoe, meu grande amigo Silvio Júnior, tudo bem com você? Tudo, minha amiga. Tô gostando muito do momento, saudades, quero mandar abraços pra Rita de Cássia do Pacheco, São Gonçalo, Adenair Pina, Maria de Lourdes, Lisete da Amendoeira, São Gonçalo, nunca perca a esperança. Paz pra todos, beijos no coração, Silvio, outro e Ulisseia. Mais participações que chegam pelo nosso WhatsApp. Jussara, lembrando aqui que a festa será sábado e domingo na paróquia São Sebastião de Quintino, lá do nosso querido padre Fábio Escobar. Venham participar, família Catedral, Deus abençoe. Valeu, Jussara. Boa tarde, equipe Catedral, sou Isaías, paróquia Santana, Itaúna, São Gonçalo. Estou oferecendo a próxima música para dona Joaninha, dona Jandira, dona Maria José, nossas queridas paroquianas, por quem tenho grande admiração e carinho. Abração para todos os ouvintes deste brilhante programa Som da Esperança. Obrigado, Isaías. Eu quero o kit da Leite de Rosas e a Sônia Camargo, paróquia Santa Rosa de Lima, da Barra da Tijuca, amiga da rádio, vamos ajudar essa rádio, obrigada. Eu gosto de salsichão na festa junina. Valeu, querida, beijo grande pra você. Kátia Rosa, da Divino Salvador, bênçãos e agradecimentos a Deus pela recuperação da saúde de série. Silvio me fez lembrar quando, já foi aqui, tarde divertida, ela disse que gosta muito de canjica. Vera Lúcia da Bom Jesus da Penha também tá por aqui, tá concorrendo. 3231-3567 é o WhatsApp para sua participação.
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0: Frei Gilson e Bruna Ramos, De Ti Preciso, 106,7 Catedral FM.
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0: Hora de convocar Elizabeth Martins. Oi, Betinha.
2: Oi, Silvio, boa tarde para você mais uma vez, boa tarde também para os nossos ouvintes, trazendo oportunidade para você que busca se recolocar no mercado de trabalho. Empresa de engenharia abre vaga para eletricista. É preciso que o candidato tenha experiência na função, curso técnico completo em eletrotécnica ou elétrica e também é desejável conhecimento em leitura e interpretação de projeto. Local, Zona Norte do Rio de Janeiro, salário de R$3.200 e os benefícios de vale transporte e vale alimentação. E você envia o seu currículo atualizado para perfil rhrecrutamento2013@gmail.com. Perfil rhrecrutamento2013@gmail.com e você identifica o seu e-mail colocando no assunto o endereço do e-mail. Caso você não tenha conseguido anotar, não tem problema, essa informação já está disponível no aplicativo Rádio Catedral FM-RJ Oficial. Certo, Silvinho?
0: Certíssimo, Betinha. Daqui a pouco você volta com os aniversariantes do dia.
2: Volto, sim.
0: Certo, e traz aquele bolo de aipim que tá lá na sua mesa.
2: Teve um amigo aqui que falou aqui da Praça Santo Antônio.
0: Vou até ouvir o áudio dele aqui, mas vem cá, você tem aquele bolo de aipim que tá lá. Não desconversa, não, Bete. Aquele bolo de aipim, sabe, aquele coco ralado assim. Isso é bom.
2: Olha, que delícia.
0: Betinha, faz assim comigo, não.
3: Olá, olá, meus amigos. Eu sou Paulo Sena, da Paróquia Santo Antônio, Brás de Pina. E aproveito, já que está se falando em comida junina, para convidar a todos para ir para a nossa festa que começa agora no dia 6, 7, 12, 13 e 14. E tem todas essas comidas aí, tá? E eu estou na barraca do churrasquinho. Venha prestigiar.
0: Boa! Valeu, Paulo Sena. Obrigado pela audiência sempre, meu querido. Deus abençoe. Beijo aí em toda a família, querido. Bom demais essas festas juninas nas paróquias, né? Vou lembrar aqui mais uma vez, Betinha, na minha paróquia, Nossa Senhora do Amparo em Tanguá, festa junina agora sábado, tá? Vai começar às 5 horas da tarde com a Santa Missa e depois aí tem muita coisa boa. Pra quem não conhece Tanguá, convidado, a nossa paróquia é uma paróquia linda, muito bonita realmente, espaçosa e você vai ser muito bem recebido lá, viu, Betinha?
2: Vamos fazer
0: a caravana aqui da Catedral para Tanguá?
2: É verdade. Então isso significa, Silvio, que na segunda-feira teremos aqui o bolo de aipim.
0: É, de repente, mas na segunda-feira já não tá a mesma coisa. Boa na hora, né, Betinha? A desculpa esfarrapada.
2: Paulo, pode mandar churrasquinho pra gente também.
0: Também é. Valeu, Paulo Sena. Abraço, meu querido. Valeu, Betinha. Beijo grande. Até daqui a pouquinho. Participações que chegam pelo nosso WhatsApp 3231-3567. Eu quero. Amo festa junina. São as melhores guloseimas. Canjica é a preferida. Ama Lameirão da Igreja Nossa Senhora do Amparo e Santa Maria Gorete em Cascadura. Nossa festa junina será agora, dia 6 e 7, às 5 da tarde. Estão todos convidados. Abraço a todos. Valeu, querida. Um beijo pra você. Boa tarde, equipe Catedral. Feliz terça-feira a todos. Parabenizando pela bela programação da rádio. Deixa eu ver quem mais está mandando mensagem aqui. Tininha, queridíssima Tininha Elo, amo participar das festas juninas, julinas, agostinas, em nossas paróquias e comunidades, épocas deliciosas. Quero aproveitar para enviar um forte abraço ao querido amigo Silvio Júnior e aos meus amigos do Ministério de Música Católica do Rio de Janeiro, aos amados sacerdotes. Deus é bom, fiel e cuida com carinho de todos nós. Até breve, galera. Quero participar do sorteio. Valeu, Tininha. Beijo pra você, pra toda a turminha aí da nossa música do Rio de Janeiro, nosso carinho especial. Mais participações. Boa tarde, ouvintes e amigos da Catedral. Silvio, eu gosto muito de paçoca, cuscuz e bolo de aipim. Eu quero Joana Angélica de Anchieta.

0: Padre Reginaldo Manzotti, Fafá de Belém, a tempestade vai passar. 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
1: Dia 2 de junho. Celebramos hoje a memória dos santos mártires Marcelino e Pedro, que nos primeiros séculos da igreja deram a vida por causa de Jesus Cristo. Os escritos do Papa São Dâmaso nos informam que os corpos desses mártires ficaram escondidos por algum tempo, numa límpida gruta, até que, impulsionada pela devoção, Lucila, uma piedosa matrona, deu-lhes digna sepultura. O martírio dera-se na terceira milha da antiga Via Labicana, a odierna Via Casilina, em Roma. Constantino aí edificou uma igreja. Tendo sido violada pelos godos, o Papa Virgílio a fez restaurar e introduziu os nomes dos santos Marcelino e Pedro no próprio cânon da missa, assegurando-lhes assim a lembrança e a devoção da parte dos fiéis. Onde a moderna Via Labicana cruza com a Via Merulana, a rua que vai de São João de Latrão a Santa Maria Maior, em Roma, emerge desde 1751 a Basílica dos Santos Marcelino e Pedro, que hoje celebramos.

0: Após algum tempo de indecisão, a pequena família se converteu e dali a pouco foi também chamada a testemunhar Cristo com o martírio. A 12 milhas da Via Aurélia, Artemio foi decapitado e Cândida com Paulina foram sufocadas debaixo de um monte de pedras. Santos Marcelino e Pedro, rogai por nós.
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Em 106,7 Catedrão FM, 1:50, 3231-3567 é o nosso WhatsApp. O nosso papo de hoje é: você curte festa junina? O que você mais curte de comida nas festas juninas aí, nas paróquias, na sua comunidade? Conta aqui pra gente. Valendo um kit de leite, da Leite de Rosas, 3231-3567. Rosimeire Barbosa mandou aqui pra gente: boa tarde, segue a minha contribuição desse mês de junho. Amo canjica, pamonha, milho. Difícil escolher um só, eu quero. Valeu, Rosimeire. Nilda, boa tarde, amado Silvio Júnior. Deus te abençoe também essa rádio maravilhosa. Sou Nilda Santana de Mauá, Magé. Eu quero. Oi, Nilda. Tá concorrendo aqui. Boa tarde, paz e bem. Ledivaldo de Benfica também tá concorrendo, participando com a gente. Edilde São João de Meriti, paróquia São João Batista. Boa tarde, amigos da Catedral. Silvio Júnior manda parabéns pra mim. Hoje estou de Niver, gosto de pamonha. Abraços. Edilde, beijo muito carinhoso no teu coração. Celebre demais o seu dia. É festa no céu, festa junto aos seus, e receba o nosso carinho especial pelo seu dia, querida. Parabéns, tudo de melhor. Deus continue abençoando a sua vida cada vez mais. Continue sendo espelho de Deus também para outras pessoas à sua volta, tá bom, minha amiga? Tudo de bom para você. Deixa eu ver quem mais está participando pelo nosso WhatsApp, 3231-3567. Boa tarde, Silvio. Eu sou Eusimere, paróquia Nossa Senhora de Fátima de Manilha, Itaboraí. Amo festa junina, gosto muito de canjica. Eu quero. Tá concorrendo aqui, Eusimere.

0: Juliana de Paula Janela, antes já com Norberto Araújo, Deus Infalível.
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0: Uma e 59. Conforme a Rádio Catedral vem reforçando neste ano, pelas comemorações dos 100 anos da obra de adoração perpétua, a procissão de Corpus Christi não irá sair da Igreja da Candelária, como ocorre todos os anos, mas da Igreja de Santana, logo após a oração das vésperas, como destaca o padre Tiago Sardinha.
2: Procissão de Corpus Christi da Arquidiocese do Rio de Janeiro, quinta-feira, dia 4 de junho, com concentração às 15h, com a oração de vésperas na Igreja de Santana, 100 anos de adoração perpétua, celebraremos neste ano. E por isso que de lá, e não da Igreja da Candelária, mas sim da Igreja de Santana, é que sairemos com a procissão rumo à Catedral do Rio de Janeiro, na Avenida Chile. Traga 1 quilo de alimento não perecível e logo após a procissão, teremos o alto de Corpus Christi na Catedral, seguida de missa com o nosso cardeal, Orani João Tempesta.
0: Primeira missa oficial da Arquidiocese na festa de Corpus Christi na quinta-feira será celebrada às 10 horas da manhã na paróquia de Santana, Santuário de Adoração Perpétua. Às 15h vai ter a oração das vésperas e depois terá início a procissão de Corpus Christi até a catedral. Ao chegar à catedral será encenado o alto de Corpus Christi e depois a Santa Missa.
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2:02 aqui na Catedral FM, 3231-3567 é o nosso WhatsApp para você participar com a gente, deixar seu abraço, deixar seu recadinho, seu carinho especial, de repente, para aquela pessoa que está fazendo aniversário no dia de hoje, valendo um super kit leite de rosas com produtos maravilhosos. Manda mensagem aqui pra gente e responde, porque a gente tá numa época de festa junina. E aí, o que você mais gosta? Qual a comida preferida nas festas juninas? Responde aqui pra gente, 3231-3567. Deixa eu ver quem tá mandando mensagens pelo nosso WhatsApp. Boa tarde, amigo, sou Dalmir Maria Veloso de Marechal Hermes, paróquia Nossa Senhora de Fátima. Abraço a todos, eu quero beijos. Valeu, Dalmir, obrigado pelo carinho. Outro recadinho que chega por aqui. Oi, boa tarde, Silvio, família Catedral, amigas de fé. Gosto muito das guloseimas nas festas juninas, mas amo cuscuz. Beijos. Por favor, coloque intenção no Terça Misericórdia, Luana Santos, Margarida Santana e Irani Santana. Deus abençoe. Silvia Araújo, paróquia Divino Espírito Santo de Realengo. E Silvia, em oração, minha amiga. Boa tarde, querida família Catedral, eu quero, peço orações pro Rafael Costa, Marcelino Silva, Érico Oliveira, Luiz Cláudio, Marcelino, toda a família Nolasco também, e pelo Frei Edson e toda a comunidade paroquial. Deus conforte sempre os corações dos filhos da família Sabino Lopes, que sepultou sua mãe e irmã, Ana Maria Sabino Lopes. Obrigada por tudo, querida Rádio Catedral. É a Maria Cristina que participa aqui com a gente. Um beijo, querida.

0: ouvintes da Rádio Catedral. Eu sou a doutora Maria Clara Vasques, estou aqui com meu pai, doutor Wellington Vasques, para responder as perguntas que vocês têm enviado para nós. Então, vamos lá.
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1: Seguimos por aqui, 3231-3567 é o nosso WhatsApp, valendo hoje um kit da Leite de Rosas, 3231-3567. Boa tarde, meu amigo Silvio Júnior, Leia Emília, Paróquia Santa Rita de Cássia, Padre Maurício, mande alô para todos da paróquia, minhas irmãs, bem e Gilem, amo esta rádio, fazendo almoço, ouvindo músicas lindas, amo, eu quero. Oh, valeu, Leia, beijo grande para você, minha amiga. Aqui a participação da dona Margarida Ferreira dos Reis, ela é amiga fiel aqui da Rádio Catedral FM de Barros Filho, sogra do nosso querido Rodrigo da Central de Relacionamento. Ela diz que arroz doce e broa de milho feitos no forno a lenha. Gente, isso é bom demais, né? E pastéis, cuscuz também. Beijo, dona Margarida! Obrigado pelo carinho, pela audiência sempre. Melhor esse resfriado aí, querida. Beijo grande, querida. 2:15.

0: Jefferson Araújo, acima de tudo, Júnior Chu, cheiro de rosas.
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São 2 horas e 32 minutos no Rio de Janeiro. Participe aqui com a gente, valendo hoje um kit da Leite de Rosas com produtos maravilhosos, cheirosos. E responda aí a nossa pergunta de hoje. A gente quer saber a sua comida favorita nessa época de festa junina, hein? 3231-3567, Ana Maria de Irajá. Boa tarde a todos da Catedral e ouvintes. Comida junina, gosto de pamonha, milho cozido, assado, canjica e outras comidas que tem na festa. E batata doce assada na fogueira é bom demais também. Ana Maria de Irajá, eu quero, valeu, querida.

0: O Diácono Bebeto Amaral, eu quero estar cheio. 2:46 no Rio de Janeiro. É hora de Elizabeth Martins de volta com a gente. E agora vamos cantar parabéns para os aniversariantes do dia. Amigos da rádio que celebram essa data especial de hoje. Oi, Betinha.
1: Oi, Sil. Estou de volta para cantar parabéns, celebrar o dom da vida da Arilene Souza Faria, Edalmo Dutra, Antônio Amâncio da Conceição, Edilte Tomás Lazário, Walter José Claro da Rocha, Aline Salvaterra de Oliveira e também para Maria Helena Vasconcelos, hoje celebrando o dom da vida.
2: Feliz aniversário!
0: Parabéns a você, amigo da rádio, que está fazendo o aniversário no dia de hoje. Lembrando sempre, todos os dias, né, Betinha? Às 18h10, a missa em ação de graças pelos amigos da rádio aqui com transmissão da Catedral FM. Certo, Betinha?
1: Certíssimo.
0: Você volta amanhã, Bete?
1: Estarei de volta.
0: A enquete hoje bombou, viu, Bete? Muito legal,
1: Eu fico pensando, Silvio, estou aguardando aqui chegar aqueles quitutes, aquele churrasco.
0: Pois é, né? Falar que gostar só. Legal, né?
1: É verdade.
0: É igual, vou dar uma receita aqui, não, não manda receita, mas traz também pra gente
1: saborear,
0: saber se a gente aprovar a receita.

Eric Guimarães e Devito Silva, Deus tem promessas pra você. Gente, hoje é o dia, tá? Hoje é o dia do resultado daquela promoção espetacular do boleto extra das 13 imagens de Nossa Senhora de Fátima, só que resultado vai acontecer logo depois do terço da Divina Misericórdia, tá bom? Bom, vamos então para o resultado da promoção de hoje. Quem tá levando o kit da Leite de Rosas para casa é a Ana Cristina Lameirão de Cascadura. Ana Cristina, parabéns. Passa aqui na Rádio Catedral, Rua Benjamin Constant, 23, oitavo andar, na Glória, trazendo documento de identidade. Tá bom? A gente fecha o Som da Esperança de hoje ouvindo o hino oficial do Jubileu da Arquidiocese do Rio de Janeiro. E aproveito para lembrar, lá no canal da Web TV Redentor, para você aprender o hino da nossa arquidiocese e colocar na sua comunidade aí também.

0: Fechando então o encontro de hoje aqui no Som da Esperança, um oficial do jubileu da Arquidiocese do Rio de Janeiro. Som da Esperança de volta amanhã, a partir de 12:10. Já já, terço da Divina Misericórdia com o Padre Gleuson. 12:59. 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
1: E aquele boa tarde para você que nos acompanha todas as terças-feiras. Estamos agora mais uma vez na Hora da Misericórdia, na programação da nossa Rádio Catedral. E como é bom a gente saber que você está rezando conosco, que você está unido a nós nessa hora cheia da misericórdia. Quero desde já colocar a sua intenção, o seu pedido. Queremos rezar hoje pelo Antônio Carlos Martins, nosso amigo, nosso irmão aqui da nossa rádio, que estará fazendo aniversário agora no dia 1º.
2: Já foi, né?
1: E ele vai comemorar agora no dia 6, mas fez aniversário dia 1º. Então, desde já, nós queremos agradecer muito a Deus pelo dom da vida do Antônio Carlos. Também queremos rezar pelo Emanuel Porto Alonso, pela Tânia Cristina Marins Teles, pela Regina Lúcia Garcia, pela Maria Assunta Vilar, também Denilza Moreira, Maria do Carmo Pinto, Maria Cristina Miranda, Joana Angélica, Carlos Alberto Gonzaga, Maria Cândida Gonzaga, João Carvalho de Ribeiro, Socorro Paiva, Tânia Vilarde. Também queremos rezar pela Bruna de Paula de Sousadão e Adenora Alves. Também rezamos pela alma do Breno Ribeiro, pelo padre Nixon, pela alma de Brenda de Oliveira Lima, pela alma de Sandra Lima e pela alma de Rosa de Fátima da Silva Barroso. Desde já estamos aí unidos nesse momento da misericórdia. Em nome do Pai, do Filho e do Espírito Santo.
2: Amém.
1: Amém. Pai nosso que estás nos céus, santificado seja o vosso nome. Venha a nós o vosso reino, seja feita a vossa vontade, assim na terra como no céu.
3: O pão nosso de cada dia nos dai hoje, perdoai as nossas ofensas, assim como nós perdoamos a quem nos tem ofendido. E não nos deixeis cair em tentação, mas livrai-nos do mal.
1: Amém. Ave Maria, cheia de graça, o Senhor é convosco. Bendita sois vós entre as mulheres, bendito é o fruto do vosso ventre, Jesus.
3: Santa Maria, Mãe de Deus, rogai por nós, pecadores, agora e na hora de nossa morte. Amém.
1: Juntos professemos a nossa fé. Creio em Deus Pai, Todo-Poderoso, Criador do céu e da terra, e em Jesus Cristo, seu único Filho, nosso Senhor, que foi concebido pelo poder do Espírito Santo, nasceu da Virgem Maria, padeceu sob Pôncio Pilatos, foi crucificado, morto e sepultado, desceu à mansão dos mortos, ressuscitou o terceiro dia, subiu aos céus, está sentado à direita de Deus Pai Todo-Poderoso, de onde há de vir a julgar os vivos e os mortos. Creio no Espírito Santo, na Santa Igreja Católica, na comunhão dos santos, na remissão dos pecados, na ressurreição da carne, na vida eterna. Amém. E nesse primeiro mistério, gostaria de partilhar com os irmãos o número 1142 do Diário de Santa Faustina, para nos motivar a mergulharmos as nossas vidas na infinita misericórdia, como o Senhor propôs que Santa Faustina fosse a divulgadora. Olha o que disse o Senhor Jesus a ela: apóstola da minha misericórdia, proclama ao mundo todo essa minha insondável misericórdia. Não desanimes com as dificuldades que encontrares na divulgação da minha misericórdia. Essas dificuldades que tão dolorosamente te atingem são necessárias para a tua santificação e para comprovar que essa obra é minha. Minha filha, sê diligente em anotar cada sentença que te digo sobre a minha misericórdia, porque se destinam a um grande número de almas que delas tirarão proveito. Então nós sabemos o quanto essa hora é uma hora frutuosa, de muitas graças. Que desde já possamos nós nos sentir inspirados nesse número 1142 do Diário de Santa Faustina. Estamos no período já do tempo comum, retomamos essa segunda parte e nós queremos, juntamente com a igreja, viver esse momento da escola do discipulado, que a gente possa aprender muito de Jesus, que a gente possa se sentir profundamente instruído pela palavra do Senhor, que sem dúvida nos alimenta e vai nutrindo a nossa vida na fé. Você que está sintonizado conosco, que esteja atento a tudo que o Senhor quer nos dar nessa hora da misericórdia. Eterno Pai, eu vos ofereço o corpo e o sangue,
3: a alma e a divindade de vosso diletíssimo Filho, nosso Senhor Jesus Cristo,
1: em expiação dos nossos pecados e os do mundo inteiro, pela sua dolorosa paixão.
3: Tende misericórdia de nós e do mundo inteiro.
1: Pela sua dolorosa paixão.
3: Tende misericórdia de nós e do mundo inteiro.
1: Pela sua dolorosa paixão.
3: Tende misericórdia de nós e do mundo inteiro.
1: Pela sua dolorosa paixão.
3: Tende misericórdia de nós e do mundo inteiro.
1: Pela sua dolorosa paixão.
3: Tende misericórdia de nós e do mundo inteiro.
1: Pela sua dolorosa paixão.
3: Tende misericórdia de nós e do mundo inteiro.
1: Pela sua dolorosa paixão.
3: Tende misericórdia de nós e do mundo inteiro.
1: Pela sua dolorosa paixão.
3: Tende misericórdia de nós e do mundo inteiro.
1: Pela sua dolorosa paixão.
3: Tende misericórdia de nós e do mundo inteiro.
1: Pela sua dolorosa paixão.
3: Tende misericórdia de nós e do mundo inteiro.
1: Ó sangue e água que jorraste do coração de Jesus,
3: como fonte de misericórdia para nós,
1: eu confio em vós.

0: Os que esperam no Senhor revigoram suas forças, renovam suas forças. De onde tiramos essa afirmação? Do célebre texto do profeta Isaías. Hoje nós queremos adentrar toda a graça dessa hora da misericórdia, podendo aí fazer dessa palavra do profeta Isaías uma jaculatória. Repetir quantas vezes for necessário até cair dentro de nós, se tornar uma verdade profunda na nossa alma. Os que confiam no Senhor revigoram, renovam suas forças como águia. Nós queremos, sem dúvida, à luz da palavra de Deus, apresentar tantas e tantas pessoas que estão sintonizadas conosco, muitos que também enviaram aqui seus nomes através dos nossos atendentes: João Paulo Melo de Oliveira, Luciene Paulo dos Santos, Marco Aurélio, Gláucia Macedo, Rita Martins e toda a sua família, Luiz Carlos, Cleia Pereira, Isabel Cristina Fernandes Marinho, também Ronaldo Montenegro, Arthur Figueiredo Murta Rochen, também Roberto Fernandes, Ismael Rodrigues de Souza e todos da Rádio Catedral, José Augusto de Aguiar Souza, Elma, Bruna, Edna, Elza, Jamile e todos os familiares, Tânia Cabral, Luiz Rodrigues e familiares, Priscila Alvarenga e toda a sua família. Vamos rezar juntos. Eterno Pai, eu vos ofereço o corpo e o sangue, a alma e a divindade do vosso diletíssimo Filho, nosso Senhor Jesus Cristo, em expiação dos nossos pecados e os do mundo inteiro.
1: Pela sua dolorosa paixão,
0: tende misericórdia de nós e do mundo inteiro.
1: Pela sua dolorosa paixão,
0: tende misericórdia de nós e do mundo inteiro.
1: Pela sua dolorosa paixão,
0: tende misericórdia de nós e do mundo inteiro.
1: Pela sua dolorosa paixão,
0: tende misericórdia de nós e do mundo inteiro.
1: Pela sua dolorosa paixão,
0: tende misericórdia de nós e do mundo inteiro.
1: Pela sua dolorosa paixão,
0: tende misericórdia de nós e do mundo inteiro.
1: Pela sua dolorosa paixão,
0: tende misericórdia de nós e do mundo inteiro.
1: Pela sua dolorosa paixão,
0: tende misericórdia de nós e do mundo inteiro.
1: Pela sua dolorosa paixão,
0: tende misericórdia de nós e do mundo inteiro.
1: Pela sua dolorosa paixão,
0: tende misericórdia de nós e do mundo inteiro. Ó sangue e água que jorraste do coração de Jesus como fonte de misericórdia para nós, eu confio em vós.

0: E hoje nós ouvimos do Evangelho, nós vemos os mestres da lei colocando Jesus mais uma vez numa situação difícil ali, apresentando uma polêmica, se era lícito pagar os impostos. Jesus, de uma maneira tão sábia e tão concreta, vai deixar que eles mesmos respondam a partir do que ele vai pedir. Ele pede uma moeda, convida que eles olhem a inscrição dessa moeda e ele diz com toda a sabedoria: dai a César o que é de César e a Deus o que é de Deus. O nosso grande perigo é acabar dando aquilo que é de Deus a César. Nós temos os nossos compromissos, as nossas responsabilidades pelo bem comum, pela sociedade, né, como cidadãos, mas aqui também podemos ir numa reflexão mais profunda, ir além e pensarmos no nosso sagrado. O que é o nosso sagrado inegociável? Aquilo que nós não abrimos mão e nem podemos abrir mão. Nós sabemos aquilo que possa nos tirar da presença, aquilo que possa nos tirar da verdade, aquilo que possa nos tirar da nossa coerência, é tocar, é ferir objetivamente o nosso sagrado. Por isso é tão oportuna a reflexão dessa palavra, onde Jesus está dizendo algo tão forte. É algo realmente para a gente poder refletir hoje a partir do Evangelho. Dá a César o que é de César e a Deus o que é de Deus. Onde está o nosso sagrado inegociável? Onde temos a clareza daquilo que é de Deus? Nós sabemos exatamente até onde vai os nossos comprometimentos. Por isso hoje queremos desde já, nessa hora da misericórdia, ir apresentando ao Senhor esse firme propósito à luz da palavra do Evangelho. Quero estar rezando também pela Maria Aparecida Cipreste Gonçalves, pelo Manuel Pedro Ferreira, pela Maria Porfírio Ferreira, pelo Douglas Mateus e a Vanderleia Ferreira, pelo Aurélio de Andrade, também pela Selma Maria dos Santos Costa. E hoje louvando a Deus também pelo dom da vida do Antônio Fernandes. Eterno Pai, eu vos ofereço o corpo e o sangue, a alma e a divindade de vosso diletíssimo Filho, nosso Senhor Jesus Cristo, em expiação dos nossos pecados e do mundo inteiro.
1: Pela sua dolorosa paixão,
0: tente misericórdia de nós e do mundo inteiro.
1: Pela sua dolorosa paixão,
0: tende misericórdia de nós e do mundo inteiro.
1: Pela sua dolorosa paixão,
0: tende misericórdia de nós e do mundo inteiro.
1: Pela sua dolorosa paixão,
0: tende misericórdia de nós e do mundo inteiro.
1: Pela sua dolorosa paixão,
0: tende misericórdia de nós e do mundo inteiro.
1: Pela sua dolorosa paixão,
0: tende misericórdia de nós e do mundo inteiro.
1: Pela sua dolorosa paixão,
0: tende misericórdia de nós e do mundo inteiro.
1: Pela sua dolorosa paixão,
0: tende misericórdia de nós e do mundo inteiro.
1: Pela sua dolorosa paixão,
0: tende misericórdia de nós e do mundo inteiro.
1: Pela sua dolorosa paixão,
0: tende misericórdia de nós e do mundo inteiro.
2: Ó sangue e água
0: que jorraste do coração de Jesus como fonte de misericórdia para nós, eu confio em vós.

0: Uma palavra, apenas uma palavra. Nós sabemos quantas vezes uma palavra certeira, direcionada, uma palavra direta do coração de Deus para nós, e nós percebemos que ela não volta sem dar o seu devido fruto, como a própria Escritura Sagrada bem nos ensina. Por isso, hoje nós queremos que essas mesmas palavras possam nos motivar, nos preparar. Estamos às portas da festa de Corpus Christi e entendemos tanto daquilo que essa palavra nos convida a um encontro de intimidade com o Senhor Jesus. O quanto a palavra nos faz desejar um encontro sagrado com o Senhor. Nós sabemos, momento ápice, quando nós temos a graça de poder estar diante de Jesus Eucarístico e perceber que as suas palavras se cumprem ali diante dos nossos olhos. Jesus não disse: isso simboliza o meu corpo, isso representa o meu corpo. Ele disse: isto é o meu corpo. Logo, nós temos ali uma palavra tão clara e tão nítida que nos faz entender a sublimidade desse mistério. Que desde já todos nós que fizemos a primeira Eucaristia, que fomos catequizados, sintamos profundamente o desejo de fazer valer as palavras do Senhor e realmente ter fome dessa presença, fome da presença de Deus. Nós sabemos o quanto nós podemos celebrar Corpus Christi nesse desejo sagrado, né? E que essa graça possa transbordar para as nossas famílias, transbordar para as nossas comunidades de fé, transbordar para tantos lugares que agora estão nos acompanhando em oração, que estão vivenciando essa hora da misericórdia conosco. Que desde já você se sinta profundamente tocado a separar, viver esse tempo junto com a Igreja. Nós sabemos que a Eucaristia nasce naquele âmbito da Páscoa, da paixão do Senhor. Por isso, então, naquele dia, nós não podemos ter uma festa condizente. Por isso, então, nasceu a festa de Corpus Christi, onde a Eucaristia sai às ruas, onde nós testemunhamos a nossa fé em Jesus Eucarístico. E é um momento tão forte, tão bonito para toda a Igreja. Você que foi iniciado nessa fé, você que aprendeu e entendeu o mistério da Eucaristia, não pode abrir mão desse momento de celebrar com a sua Igreja, com a sua comunidade, de testemunhar a sua fé na Eucaristia. Que a palavra de Deus nos conduza a isso. É interessante como era o impacto das pessoas com a pessoa de Jesus. Nós sabemos quantas e quantas vezes o Evangelho descreve isso em vários aspectos, mas um é bem interessante. Quando Jesus entra em Jerusalém e começam a presenciar ali, ver a euforia das pessoas, o quanto aquelas pessoas estavam dizendo: bendito que vem em nome do Senhor. E aí então dizem a ele que ele possa fazer o povo se calar, e ele diz: se eles se calarem, as pedras gritarão. Se eles se calarem, as pedras gritarão. Nada pode conter a força desse encontro. Que hoje, desde já, nessa hora da misericórdia, que nós somos tão agraciados de saber quantos lugares estão em comunhão orante conosco, que nesse momento essa graça possa nos contagiar e nos fazer viver um propósito de viver esse Corpus Christi adorando Jesus, se dobrando à presença do Senhor, indo em busca dessa presença que transforma a nossa vida, que sem dúvida renova a nossa fé. Rezemos juntos. Eterno Pai, eu vos ofereço o corpo e o sangue, a alma e a divindade de vosso diletíssimo Filho, nosso Senhor Jesus Cristo,
1: em expiação dos nossos pecados
2: e os do mundo inteiro,
1: pela sua dolorosa paixão,
2: tende misericórdia de nós e do mundo inteiro,
1: pela sua dolorosa paixão,
2: tende misericórdia de nós e do mundo inteiro,
1: pela sua dolorosa paixão,
3: tende misericórdia de nós e do mundo inteiro,
1: pela sua dolorosa paixão,
2: tende misericórdia de nós e do mundo inteiro,
1: pela sua dolorosa paixão,
2: tende misericórdia de nós e do mundo inteiro,
1: pela sua dolorosa paixão,
2: tende misericórdia de nós e do mundo inteiro,
1: pela sua dolorosa paixão,
2: tende misericórdia de nós e do mundo inteiro,
1: pela sua dolorosa paixão,
2: tende misericórdia de nós e do mundo inteiro,
1: pela sua dolorosa paixão,
2: tende misericórdia de nós e do mundo inteiro,
1: pela sua dolorosa paixão,
2: tende misericórdia de nós e do mundo inteiro.
1: Ó sangue e água que jorraste no coração de Jesus como fonte de misericórdia para nós, eu confio em vós.

0: Antes procurai crescer na graça e no conhecimento de nosso Senhor e Salvador Jesus Cristo. A Ele seja dada a glória, desde agora até o dia da eternidade. E essas palavras da carta de São Pedro nos convidam a viver esse tempo comum, que é um tempo da vida, do ministério de Jesus, onde nós aprendemos tanto do Senhor. O nosso Mestre quer nos dar a graça de viver essa escola do seu discipulado. Antes de tudo, procurar e crescer na graça. Ou seja, nós precisamos cuidar das nossas almas. Nós precisamos cuidar da nossa experiência de fé, do nosso comprometimento com o nosso batismo, com a nossa fé. Que hoje, desde já, possamos estar cada vez mais atentos. Às vezes vamos à Eucaristia, às vezes temos os nossos momentos de oração pessoal, e tudo isso vai nos dando a possibilidade de viver essa comunhão, essa intimidade orante com Jesus. Que desde já possamos nós, à luz da palavra de Deus, vivenciarmos esse tempo, crescermos na graça e no conhecimento do Senhor, estarmos atentos a toda a palavra que nos alimenta, que vai nos robustecendo espiritualmente, que vai nos fortalecendo na fé. E aqui essa palavra seja direcionada a tantas pessoas que estão unidas a nós. Onde é que essas ondas da misericórdia conseguem alcançar? Quantas pessoas estão no meio do trânsito e agora estão nos ouvindo? Quantas pessoas estão nos seus trabalhos, seus ambientes de trabalho e agora estão ouvindo? Olha quanto da graça de Deus operando. A graça de Deus que não cessa. Por isso, então, não é por acaso que você parou aí, né, para acompanhar a programação da nossa rádio, está rezando conosco, está sintonizado conosco, onde a misericórdia de Deus, rezada, celebrada, vivenciada, faz com que nos sintamos tão fortalecidos, tão revigorados, tão robustecidos espiritualmente naquilo que o Senhor tem reservado para nós. Que hoje essa palavra possa visitar você, que traz aí, sem dúvida, a sua vida derramada na presença do Senhor. Que hoje nós possamos experimentar de forma muito particular toda a unção dessa devoção revelada a Santa Faustina, para que ela se tornasse essa grande apóstola, essa grande divulgadora, para que nós, o mundo inteiro, pudesse experimentar a infinita misericórdia de Deus. E eu quero estar rezando também pela Adriana Cristina Zerlim, pela Adriana Paulo Alves de Souza, por todas as almas que padecem no purgatório, pela Vânia Maria, pela Ana Lúcia, também pela Maria Helena da Silva Santos, também pela Ririneia Sebastiana Pires de Jesus e Gutierrez de Jesus Lobato. Eterno Pai, eu vos ofereço
1: o corpo e o sangue,
0: a alma e a divindade de vosso diletíssimo Filho, nosso Senhor Jesus Cristo, em expiação dos nossos pecados e do mundo inteiro. Pela sua dolorosa paixão,
1: tende misericórdia de nós e do mundo inteiro.
0: Pela sua dolorosa paixão,
1: tende misericórdia de nós e do mundo inteiro.
0: Pela sua dolorosa paixão,
1: tende misericórdia de nós e do mundo inteiro.
0: Pela sua dolorosa paixão,
1: tende misericórdia de nós e do mundo inteiro.
0: Pela sua dolorosa paixão,
1: tende misericórdia de nós e do mundo inteiro.
0: Pela sua dolorosa paixão,
1: tende misericórdia de nós e do mundo inteiro.
0: Pela sua dolorosa paixão,
1: tende misericórdia de nós e do mundo inteiro.
0: Pela sua dolorosa paixão,
1: tende misericórdia de nós e do mundo inteiro.
0: Pela sua dolorosa paixão,
1: tende misericórdia de nós e do mundo inteiro.
0: Pela sua dolorosa paixão,
1: tende misericórdia de nós e do mundo inteiro.
0: Ó sangue e água, que jorraste do coração de Jesus como fonte de misericórdia para nós, eu confio em vós. Deus Santo, Deus Forte, Deus Imortal, tende piedade de nós e do mundo inteiro. Deus Santo, Deus Forte, Deus Imortal, tende piedade de nós e do mundo inteiro. Deus Santo, Deus Forte, Deus Imortal, tende piedade de nós e do mundo inteiro. Levanta-se, Deus, por intercessão da bem-aventurada Virgem Maria, de São Miguel Arcanjo e de toda a milícia celeste, sejam dispersos seus inimigos e fujam de sua face todos os que o odeiam. Antes da gente dar a bênção, queremos lembrar a nossa meta, não é isso, Silvio? 91,58%?
2: É isso aí, padre. Fechamos o mês de maio com 91,58%. Agradecemos ao povo de Deus que abraçou essa causa junto com a gente. Não alcançamos mais um mês dos 100%, mas a gente louva a Deus por essa luta, louva a Deus pelos amigos da rádio, aqueles que não desistem, assim como nós também que não desistimos, né, padre?
0: Com certeza. E é uma coisa importante: vocês sabem que tudo aquilo que aqui soma torna possível a evangelização de muita gente, meu povo. Essa é a nossa causa. Então, agora começamos o mês de junho, que é o mês do Coração de Jesus, né? Vamos unir esforços para que a gente possa sempre fazer o melhor pela nossa Rádio Catedral, sempre consciente de que você é parte dessa família e que, se você ajuda, colabora, a gente está unindo esforços para que a palavra de Deus chegue longe, vá à vida de muitas pessoas, não é isso, Silvio?
2: É verdade, padre. Única emissora católica no Rio de Janeiro, nós temos uma responsabilidade tão grande, né? De ser essa emissora católica e de poder levar a palavra de Deus a tantos e tantos corações, pessoas que se encontram muitas das vezes no leito de um hospital, numa cela de um presídio, até mesmo dentro de casa, mas que vivem na solidão, né? E a gente tem sido esse canal de Deus na vida de tantas e tantas pessoas. Então, a importância da sua ajuda, da sua colaboração. Padre, a gente está aguardando que o Rodrigo chegue aqui no estúdio para trazer a relação, porque hoje é o resultado de uma campanha que a gente lançou do boleto extra, né? Com as 13 imagens de Nossa Senhora de Fátima, né? Então a gente tá aguardando o nosso querido Rodrigo para trazer aqui os nomes, 13 nomes das 13 pessoas que foram contempladas com a imagem lindíssima de Nossa Senhora de Fátima.
0: Que coisa maravilhosa. E a gente aproveita, enquanto o Rodrigo tá chegando, a gente aproveita o pessoal que rezou com a gente, o pessoal que tá sintonizado com a gente, que de repente queira se tornar um amigo, né? Queira fazer parte da família Catedral, queira evangelizar também conosco. Como é que fazem, Silvio? Diz aí.
2: Pode entrar em contato com a nossa central de relacionamento pelo nosso 3231-3560, 3231-3560. Pode mandar mensagem também aqui pelo nosso WhatsApp, 3231-3567, padre.
0: Maravilha!
2: Eu acho que o Rodrigo tá chegando, né?
0: Rodrigo, tá chegando. Como é que foi essa campanha bonita? Quantas pessoas recebendo as imagens de Nossa Senhora de Fátima, né? Pelo mês de maio, mês dedicado a Nossa Senhora. É muito bom a gente poder perceber aí quantas pessoas estão se unindo para que a gente possa tornar viva a experiência desse anúncio através desse meio de comunicação tão poderoso que é a nossa Rádio Catedral. E aí, Rodrigo, como é que foi os contemplados? Diz aí pra gente.
3: Opa, vamos lá, galera, povo santo de Deus. Eu quero agradecer, né, primeiramente a todo esse povo lindo e abençoado que com certeza fizeram o possível e impossível para que a rádio pudesse alcançar o seu objetivo. Então, vamos lá, padre. São 13, total de 13 contemplados. Vamos lá, deixa eu pegar aqui.
0: 13 de maio, 13 contemplados, 13, né? 13
3: contemplados. Então, vamos lá. Nosso primeiro contemplado foi senhor Ari Ferreira Moreira, do bairro Santa Rosa, Niterói, hein? Ari Ferreira Moreira, bairro Santa Rosa, Niterói. Vamos lá para o segundo. Vamos lá, vamos lá. Dona Denise, de Felipe Câmara, Santa Rosa, Niterói. Olha, esse povo aí tá chegando junto, hein, Silvio?
0: Niterói, ó.
3: Santa Rosa tá bombando, hein? Então, nosso segundo contemplado, senhora Denise de Felipe Câmara, Santa Rosa, Niterói. Agora vamos lá para o terceiro. Senhor Marcos José de Souza Mendes, do bairro da Penha. Marcos José de Souza Mendes. Vamos para o quarto. Vamos lá, não posso me perder aqui que são tantos nomes, né?
0: Quem é, quem é?
3: Não posso ficar perdido, hein? Vamos lá, dona Derli Ribeiro, do bairro Vila Cortanguá, hein, Silvio? Dona Derli Ribeiro.
4: Olha, minha vizinha.
3: Mas, olha.
0: Mas só dá Niterói aí.
3: Olha, ó. Olha, esse povo aí tá abençoado, hein?
4: A força d'água, padre.
3: Vamos lá. Agora o próximo. Dona Bernadete Barbosa Ferreira, do bairro de Paciência. Haja paciência para poder chegar nessa terrinha que é distante, hein? Mas a imagem vai percorrer aí, hein? Vamos lá pro próximo. Dona Iraci Pereira da Silva, de Bangu, hein? Olha aí, dona Iraci Pereira da Silva. Agora o nosso próximo. Senhor Denilson Rezende Camilo, do bairro Jacutinga Mesquita. Senhor Denilson Rezende Camilo, bairro Jacutinga Mesquita. O próximo. E o nome aqui muito abençoado, hein? Olha só, hein? Bem-vinda, Tavares de Carvalho, de São Cristóvão, hein? Ó, a senhora é muito bem-vinda, hein? Vem aqui na Rádio Catedral buscar a sua belíssima imagem.
0: Tá mais pertinho, né? Então.
3: Tá mais pertinho. Então vamos lá, vamos para o nosso próximo contemplado. Dona Artemísia Rezende Carreiro de Souza, de Botafogo. Tá mais próximo do padre, hein? Botafogo, hein? Vamos lá pro próximo. Dona Júlia Alves da Costa, do bairro Santo Cristo, aqui no centro. Também tá próximo da gente, hein? Então vamos lá pro outro. Dona Marta Betiol Tavares, do bairro de Cascadura. Dona

0: em contato, vai falar com cada um de vocês para que podemos deixar tudo agendado para você vir aqui buscar o seu prêmio. Agora eu vou passar para o nosso querido Padre Gleuço, porque eu não ouvi se ele deu a benção final, e ele vai ficar aqui à vontade. Gui, meu muito obrigado por abrir o espaço para que eu pudesse aqui falar os contemplados. Deus abençoe.
1: Maravilha, então todos esses contemplados receberam uma imagem de Nossa Senhora de Fátima, né? Mês de maio, mês de Nossa Senhora, que Deus possa abençoar todos os que generosamente têm abraçado a causa da Rádio Catedral. Vamos receber a bênção de Deus. Quero também aqui mencionar todo o pessoal que está aqui entrando através das redes sociais, que estão rezando conosco. Deus abençoe a cada um. Minha sobrinha que acabou de entrar, Deus abençoe. O Senhor esteja convosco.
2: Ele está no meio de nós.
1: Pela intercessão de Nossa Senhora de Fátima, padroeira da Rádio Catedral, abençoe-vos o Deus Todo-Poderoso. Pai, Filho e Espírito Santo.
2: Amém.
1: Uma tarde abençoada para você.
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4: cento e seis vírgula sete Catedral FM, agora são 3:50.
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4: Vamos ao Corre, o Centro de Operações e Resiliência da Prefeitura do Rio de Janeiro, com informações do trânsito de lá. Fala ao vivo, repórter Maurício Bastos. Boa tarde, Maurício.
6: Boa tarde, Silvio Júnior. Boa tarde a você que nos acompanha aqui na Catedral FM. Iniciando esse boletim de trânsito, dando alerta aos motoristas. Há registro de chuva fraca em vários pontos da cidade, então mantenha a distância em relação ao veículo da frente, reduza a velocidade para evitar acidentes. Na última hora, houve registro de chuva fraca nas estações meteorológicas do sistema Alerta Rio, nos pluviômetros localizados em Anchieta, Madureira, Irajá, Sepetiba, Guaratiba e Bangu. Lembrando que nesse fim de tarde e também para a noite dessa terça-feira, a previsão é de céu nublado encoberto, com ventos fracos a moderados e também chuva fraca a ocasionalmente moderada isolada. Vamos às informações aí do trânsito em outros pontos da cidade do Rio de Janeiro. Tem um caminhão enguiçado nesse momento na Avenida Brasil, pista sentido Zona Oeste, na altura da estação BRT Rubens Vaz, na região da Maré. Uma faixa da pista central está ocupada, Sete Rios está no local para fazer a liberação da pista. Também de olho na Avenida Brasil, observa que a movimentação é bem intensa a partir do trecho desse acidente até a altura da linha amarela. Isso na pista sentido Zona Oeste. Também no sentido Zona Oeste, o motorista vai encontrando dificuldades a partir do viaduto de Parada de Lucas até a altura de Coelho Neto. No sentido centro, o motorista vai encontrar retenções no trecho de Ramos, ali a partir da saída da Ilha do Governador até as imediações de Benfica. Movimentação bem pesada aí no sentido centro também. Na linha amarela, o motorista enfrenta retenções a partir do acesso pela linha vermelha e pela cidade universitária até as proximidades de Higienópolis. Na região do centro da cidade, a gente observa que a movimentação é intensa no viaduto do gasômetro no sentido Avenida Brasil. Outras informações do trânsito e também do tempo você confere nas redes sociais do COR, no arroba Operações Rio. Para a Rádio Catedral, Maurício Bastos, diretamente do Centro de Operações.
4: Muito obrigado, Maurício Bastos. 3:52 no Rio.
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0: sucesso, cadê tua irmã Kelly Patrícia? 3:59. A Semana Eucarística continua nesta quarta-feira, dia 3 de junho, no Santuário de Adoração Perpétua. A programação terá início às 10 horas da manhã com a Hora Santa do Vicariato para o Meio Ambiente e Sustentabilidade. Às 3 horas da tarde acontecerá a Hora Santa Missionária com a participação de membros da Animação Bíblica da Pastoral Católicos na Política, Círculos Bíblicos, Grupos de Reflexão da Palavra de Deus, Pastoral Afro-Brasileira e Pastoral Missionária Comid, Comiva e Comipas. Encerrando as atividades do dia, às 6 horas da tarde, será realizada a Hora Santa do Laicato, com participação de membros da Adoração Espiritual, do Provida, do Conselho Nacional do Laicato do Brasil, da Escola de Evangelização Santo André, das Ligas Católicas, do Movimento Mães que Oram pelos Filhos, do Movimento Sacerdotal Mariano, da Renovação Carismática Católica, do Terço dos Homens, além de outros movimentos pastorais e associações de leigos da Arquidiocese do Rio de Janeiro. 106,7.
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0: Todo mundo cantando, é o grande coral Afinados e Desafinados, importante é cantar com muita alegria. 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
1: Só uma vez.

alegria e paz. Sintonia da felicidade e a canção nos move com muita paz, com muita leveza. Você ligado aqui na Catedral FM, assim. Juliana de Paula, lindíssima canção Janela. God of Promises com Damascus Worship. Ponto de partida ao vivo com a Ziza, canção no rádio com Rafael Morel. E você manda a sua mensagem, o seu alô, 3231-3567. Alô da luz, tudo bem? Da alegria, do amor. Minha querida da luz, ligadinha, dá uma boa tarde aqui pelo 3231-3567. Sou Maria da Luz. Gostaria de ouvir uma música com o padre Marcelo Rossi. Nosso querido padre Marcelo Rossi, pelas manhãs aqui na sua Rádio Catedral. Você sempre acompanha. Então vamos lá. Ela disse que tocou ontem na abertura do programa. Como eu não estava aqui, minha querida, eu não sei qual foi a música que tocaram ontem na abertura do programa. Mas, contudo, uma música do padre Marcelo Rossi você vai ouvir agora.

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você, tá gostando da programação do Ligação? Tem às vezes de tarde o Will Klopps na produção, e por aqui o seu amigo Márcio Santos, na voz Marcelo Vieira. A canção intitula-se A Mãe do Salvador, você ouviu aqui na sua rádio Catedral FM. Ainda tivemos o Padre Marcelo Rossi com o grande sucesso gravado pelo Rei Roberto Carlos ao vivo, com todo mundo cantando com ele, você aí em casa, no carro, é, voltando pra casa, é isso? No trânsito, uma boa viagem pra você que está ligado na Rádio Catedral com muita fé.

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5: 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E já estamos de volta com você pelo 3231-3567. Márcia Maria, minha xará. Márcia Maria, gostei do nome, hein? Oi, Márcio, boa tarde. Gostaria de ouvir Não Desista com o padre Fábio de Melo. Não Desista, é isso mesmo? É o nome da música? Padre Fábio de Melo, Não Desista. Dedicando a todos os amigos que fizeram o seu algo a mais pela queridinha em maio. É, já estamos em junho, gente. E o maio, né? O mês de maio já foi. Mas valeu demais a participação de todo mundo. Nosso muito obrigado, é verdade, viu? Ô, minha xará Márcia Maria. Nossos parabéns a esses guerreiros que estão sempre juntos com a Rádio Catedral, os amigos de fé e irmãos, né? Mais do que camaradas, que chegam juntinhos sempre. Parabéns aos ganhadores da imagem de Nossa Senhora de Fátima. Obrigada, fique com Deus. Então vamos lá, você pediu a música com o padre Marcelo. Acabei de tocar o padre Marcelo, na verdade com o padre Fábio de Melo que você pediu, mas ele é que gravou o padre Marcelo. Vamos ouvir então de novo o padre Marcelo Rossi com a canção Não Desista, que eu penso que seja essa. Agora, o padre Fábio de Melo, por sua vez, gravou Não Desisto, juntamente com a Simone Simara. Então, vamos ouvir os dois, padre Fábio de Melo e depois padre Marcelo Rossi. 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Dia 13 de maio, dia de Nossa Senhora de Fátima, que é a padroeira da Rádio Catedral. E aí nós tivemos aí sorteio no dia 5, foi isso? No dia... foi essa semana, não foi? 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Não podemos desistir jamais, vamos avançando sempre, a cada dia. Por isso, o padre Fábio de Melo e a Simone Simaria cantam Não Desisto.

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0: no ritmo tradicional do Rio Grande do Sul, Vaneirão. Você ouvindo Verdades na voz do Antônio Alves. Como é bom ter fé, é. Quem pediu foi a Maria Alice, a Lila. Ô Lila, seguinte, se eu não tiver certo, você pode puxar minha orelha pelo 32313567. Ela mandou aqui, boa tarde, Márcio. Sou Maria Alice, em Nova Iguaçu, Alô Baixada. Um abraço. Gostaria de ouvir Padre Reginaldo Manzotti, Como é bom ter fé. Uma ótima tarde para todos e salve Maria. Bem, eu coloquei aqui o Antônio Alves, que foi com ele que eu encontrei a canção, que pode ser que em algum momento o Padre Reginaldo Manzotti tenha escutado a canção e tenha regravado ou tenha cantado, não é isso? Então fica assim, ouvimos com o Antônio Alves, Como é bom ter fé, a canção que você pediu na voz do Padre Reginaldo Manzotti, que eu não disponho aqui, mas contudo tentei atender você. Tá bom? Ouvimos também Não Desista com o Padre Marcelo Rossi ao vivo e Não Desisto com o Padre Fábio de Mello. A participação de Simone e Simari, intervalo é rapidinho, voltando já.
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0: Agora 4h45.
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1: Bem, vamos atender agora a Márcia. Boa tarde, Márcia. Eu sou Márcia da comunidade São José e Mesquita. Mais uma xará. É, legal. Gostaria de ouvir a última palavra com o Jardim Barcelos. Um abraço gigante pra você e outro pra você.
2: Que todas as palavras de humilhação, de maldição, sejam quebradas agora pelo poder da palavra de Deus. Meu irmão, se uma palavra te feriu, que através desse louvor a sua vida seja restaurada.

0: glória que recebe do seu Pai, como Filho único, cheio de graça e de verdade. A última palavra é dele.
1: Boa tarde para todos da Rádio Catedral. Eu sou Adenair Pina, da paróquia Santo Antônio Mendoeira. Hoje quero homenagear as minhas amigas que me visitaram hoje. Vieram me visitar, que eu fiz uma cirurgia. A Lisete Viana, e Elisete e Marli Borel. E meu priminho Daniel, pelos 10 anos hoje. Obrigada e uma boa tarde.

boa tarde, Márcio Santos, beleza? Aqui é o Flávio Ferreira de Pacheco, tô por aí. Eu queria ouvir a próxima música com o Tony Allison. Deus está no barco, viu? Ofereço para todos os ouvintes que estão na escuta nesse momento. E vamos que vamos, vamos que vamos. Tá um pouquinho frio, mas com Jesus Christ dá tudo certo, viu? Vamos que vamos, vamos que vamos.

0: Legal essa música aí, Deus Está no Barco. Tem a participação de tanta gente boa, olha só, Tony Alisson, Adriana Arides, Padre Fábio de Melo, Eli Soares e Tiaguinho. Deus está no barco, ele já está agindo.
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0: Agora no Rio, 5:02. Muito boa tarde. Você chegou agora? Está muito bem sintonizado. Estava girando o dial para lá e para cá. Sintonizou 106.7. Catedral, a sintonia da felicidade com você nesse fim de tarde. Com certeza estamos juntos e vamos muito além, além, além, porque Deus está no barco e ele realmente promete muitas coisas, infinitamente mais do que nós pensamos. Olha aí, o povo de São Gonçalo chegou. Alô, Rita de Cássia. Como é que tá? Tudo certinho?
9: Boa tarde, meu queridíssimo amigo Márcio Santos e família Catedral. Eu sou Rita de Cássia, da paróquia Nossa Senhora da Conceição do Pacheco, São Gonçalo.

0: É sensacional. Lembra dessa, Márcio? Quem
1: Copa
0: não lembra,
1: de 70,
0: não é mesmo?
1: eu acho.
0: Eu gostaria de ouvir Servo por Amor com a banda Dominus. Ofereço com gratidão ao nosso arcebispo Dom José Francisco, celebrando o jubileu de prata episcopal. A todos os sacerdotes, a todas as amadinhas de fé e ouvintes, rumo ao 150%, hashtag doe quanto puder. Eu já dei o primeiro pontapé, né? Já que estamos em ritmo de Copa. Hoje, salve Maria!
1: Legal, Rita, legal, esse pontapé aí, ó, a Rita já deu, viu? Foi buscar lá no baú a Copa de 70, Rivelino e coisa e tal, Gerson, não é isso? Era pequenininho, era petititinho, mas lembra alguma coisa, os fogos, nem me lembro, grito de gol, Rivelino, bigodudo, aquela coisa. Nessa seleção você não pode faltar, é a seleção da Rádio Catedral. Vamos juntos avançar na meta. Não deixe de ajudar a sua queridinha a chegar aos 100%, viu? Guarde isso no seu coração e faça o melhor, é pra Deus. Nós temos aqui também um alô todo especial, falei, São Gonçalo. Um alô todo especial para o ouvinte Catedral, Dirce Pimentel, tá lá na rua Olavo Lamego, no Covanca, em São Gonça. Ligadinha na Catedral, vai também um abraço para Silvia. Oi Silvinha, Silvia Pimentel, é a irmã da Dirce Pimentel. A família Pimentel, aquele abraço, vamos lá. Essa seleção de São Gonçalo é um caso sério. De todo o Rio de Janeiro na sintonia, de todo mundo conectado. Servo por Amor, Patrícia Fernandes. Aí está a Rita.

0: tarde, meus amigos. Boa tarde, meu irmão querido Márcio. Quem fala aqui é Carlinhos. Carlinhos, aqui de Vila Isabel. Meu querido, eu queria pedir uma música. Meu Barco. O Ramon e Rafael. Teve o Frei Gilson. E eu queria oferecer para todos os meus irmãos aqui da Basílica Nossa Senhora de Lourdes, aqui em Vila Isabel. E um beijo grande para os meus clientes aqui em Vila Isabel. Obrigado, meu querido.
1: Abraço, Carlinhos, todos da Basílica, aí em Vila Isabel.

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2: Vamos que vamos, minha gente, pra frente, avançando. É isso. Agora então, nesse mês de junho e julho, Copa do Mundo. É, muitas festas, alegria no ar e você aqui na Catedral, tudo de bom. E aquela cocada, aquele quindim, meu Deus do céu. Joana, Deus me abençoe. Não me desampare. Boa tarde, Márcio Santos, tudo bem? Então, não desisto, não desisto. Vamos em frente, não perca a esperança. Ainda não foi dessa vez, é verdade, Joana, não foi dessa vez, mas será da próxima, com certeza. Mas posso ouvir uma música com Clay Souza, Íntimo de Deus? Quem sabe no próximo mês, né? Joana Angélica mandou o recado aqui, mandou a letra. Márcio, você é muito querido. Deus abençoe sua família. Obrigado, Joana. Na queridinha, né? Ser querida é coisa de Deus. O carinho de todos. Aí está o Clay Souza que você pediu. Já tem informações do trânsito.

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4: Você ligado na Rádio Catedral FM, pega essa carona aí, hein? Se liga, vamos ao Corrinho, Centro de Operações e Resiliência da Prefeitura do Rio de Janeiro, com informações do trânsito com ele, Maurício Bastos, boa tarde.
5: Muito boa tarde, Márcio Santos, boa tarde a você que acompanha a gente aqui na Rádio Catedral. A gente começa esse boletim do trânsito falando para o motorista, dando aquele recado, aquele lembrete que é muito importante em dias com previsão de chuva, com registro de chuva em vários pontos da cidade. Mantenha a distância em relação ao veículo da frente, reduza a velocidade, especialmente em pontos onde a pista molhada, onde a pista escorregadia. Nessa tarde tivemos registro de chuva fraca em vários pontos do Rio de Janeiro. Os pluviômetros do sistema Alerta Rio registraram chuva fraca nas estações Bangu, Guaratiba, Sepetiba, Irajá, Anchieta, em Madureira, ou seja, choveu em vários pontos da cidade, ainda há pistas molhadas e os motoristas devem dirigir com cautela, com precaução. Ainda falando do tempo, antes de falar propriamente do trânsito, tem previsão de céu nublado encoberto, possibilidade de chuva fraca a ocasionalmente moderada, isolada na noite de hoje, também agora nesse finalzinho de tarde. Já a gente fala sobre a previsão para o resto da semana, inclusive para o feriadão, para o dia de Corpus Christi, falando agora de trânsito na cidade. Na chegada ao centro, atenção motorista que passa pelo gasômetro, pelo elevado do gasômetro, um acidente no sentido centro, nas proximidades do Terminal Gentileza, logo ali no acesso à rodoviária Novo Rio, um acidente ocupa uma faixa, acidente envolvendo carro e moto, uma faixa no sentido centro, portanto, gerando retenção ali no gasômetro. Bombeiros permanecem no local, assim como agentes da Sete Rio. O trânsito apresenta retenções até o acesso ao elevado pela Avenida Brasil, pela Linha Vermelha e pela Ponte Rio-Niterói. Falando do gasômetro no sentido oposto, na saída do centro, lentidão desde a Francisco Bicalho, no sentido Avenida Brasil, intenso no acesso à Ponte Rio-Niterói. Na Avenida Brasil, boa movimentação no sentido centro, nem em direção à Zona Oeste, a lentidão desde a saída da ponte até a Maré. Na Linha Vermelha, é intensa movimentação desde a linha amarela em direção ao centro, no sentido baixada, retenções desde a saída da ponte até o Galeão. Falando rapidamente da Zona Sul, em Copacabana, uma faixa da ladeira do Leme está ocupada na altura da Praça Cardeal Arcoverde devido à queda de galho sobre uma fiação. A Light e a Sete Rio estão no local e há retenções ali na chegada a Copacabana. Falando aí rapidamente de linha amarela, no sentido Barra, trânsito lento do acesso pela linha vermelha até Bom Sucesso. No sentido Fundão, a lentidão entre a Avenida Jeremário Dantas e a Estrada do Pau Ferro, nesse trecho ali da região de Jacarepaguá, em função de um veículo enguiçado. Para a gente fechar, falamos do tempo no restante da semana. Quarta-feira, céu nublado, previsão de chuva fraca, moderada, isolada a qualquer momento. Entre a quinta, dia de Corpus Christi, e a sexta-feira, céu nublado a parcialmente nublado, com previsão de chuva fraca e isolada a qualquer momento. O tempo só fica firme no sábado, quando não há previsão de chuva. Outras informações do tempo e do trânsito nas redes sociais do COR, no arroba Operações Rio. Para a Rádio Catedral, Maurício Bastos, diretamente do Centro de Operações.
4: Beleza, Maurício, sob o olhar de águia de Maurício Bastos, você ficou sabendo de tudo sobre o trânsito e ainda mais do tempo, tá ligado? É aqui.
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4: Eu não canto nada, não canto nada, mas ela canta, ela encanta. Cadê você, hein? Vai cantar agora ou vai cantar depois?
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0: Oi, Márcio, boa tarde, Catedral. Aqui é Lúcia de Realengo. Desejo a todos uma excelente tarde e um belíssimo início de noite. Fiquem com Deus.
1: Parabéns,
0: Tchau, tchau.
1: Lúcia. Tchau, tchau. Um beijo pra você. Cantou bonito, hein? Quem dera eu cantasse assim. Agora você, Regina, você canta? Canta ou não canta? Eu quero saber. Você canta alguma coisa?
2: Oi, boa tarde, Márcio. Toca pra mim aí uma música do André Leite. Boa tarde.
1: Ah, rapidinho assim? Terminou de repente? André Leite, foi isso?
3: É André Leite.
1: Ela pediu André Leite, foi
3: André
1: isso?
3: Leite.
1: Eu escutei bem?
3: Escutou?
1: André Leite, então. André Leite.

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1: Irmãos e irmãs, paz e bem, estamos iniciando o nosso programa Encontro com os Bispos. Nesta alegria de podermos deixar a palavra de Deus que nos forma, nos orienta, nos edifica, vir ao nosso encontro e assim experimentarmos juntos a animação que Deus quer nos dar nessa nossa caminhada de fé. Nós acabamos de celebrar a festa da Santíssima Trindade. Que maravilha podemos lembrar do nosso Deus, que é mistério de comunhão e que nos chama a viver essa vida de comunhão nele. Mistério de comunhão amorosa, o Pai, o Filho e o Espírito Santo. Nós somos despertados a entrarmos nessa vida de comunhão com ele. O que significa isso? Significa que Deus não é um ser isolado, mas uma família eterna de amor e partilha, Pai, Filho e Espírito Santo. Eles são três pessoas distintas, mas possuem a mesma essência divina, vivendo em perfeita harmonia, doação mútua e unidade inquebrável. Isso é um ponto importante, porque essa é uma graça que nós recebemos do próprio Jesus. Foi ele quem nos revelou o mistério da Santíssima Trindade. Ele quem nos contou que Deus é assim, esta comunhão de pessoas divinas, Pai, o Filho e o Espírito Santo. Deus permanece um só, mas é uma comunhão de pessoas. E o que é essa comunhão? A Trindade, a comunhão é o amor perfeito em ação. O Pai ama o Filho ama o Pai e o Espírito Santo é o laço desse amor. Embora cada pessoa tenha uma função distinta, o Pai cria, o Filho salva, o Espírito Santo santifica, eles agem sempre juntos em total sintonia. E nessa sintonia, ele nos criou, ele nos deu a vida, ele nos acompanha e se transforma para nós também um modelo para a nossa própria vida. Somos chamados a viver assim uma vida de comunhão em Deus. Como somos criados à imagem e semelhança de Deus, fomos feitos também para o relacionamento. A vida de comunhão nos ensina isso. Crer que Deus é um mistério de comunhão implica também que a gente se descubra e que a gente reconheça que Deus também nos fez para vivermos em comunhão uns com os outros, em comunhão com ele. Uma união sem anulação, porque assim como o Pai, as pessoas da Trindade são diferentes, mas continuam sendo um só Deus. Nós devemos viver na sociedade, na família, na igreja, né? Respeitando a individualidade de cada um, conhecendo, nos deixando envolver pela nossa própria identidade, descobrindo quem somos, mas também reconhecendo, conhecendo e respeitando o outro na sua identidade pessoal. E assim vamos construindo esta vida de comunhão que é alimentada pelo próprio Deus. E aí o amor de Deus, ele mesmo vai gerando essa unidade entre nós e essa vida de comunhão. Somos chamados a amar o próximo e a viver em comunidade, superando o egoísmo, superando o isolamento, superando aquilo que nos divide, nos separa uns dos outros, separando aquilo que possa nos impedir de colocarmos juntos o nosso coração nessa vida de comunhão com Deus e com os irmãos. Isso tudo é uma participação na vida divina. Para a nossa fé, essa comunhão não é apenas um conceito para refletir, mas é uma realidade que podemos experimentar. Pela fé e pelos sacramentos, como o batismo, Deus nos convida a entrar nessa sua vida amorosa, nessa sua vida íntima, agora como filhos e filhas nele, vivendo em constante intimidade com ele. Deus nos deu essa graça, Deus nos possibilitou este conhecimento dele mesmo, e com isso estabelece o culto verdadeiro, que só pode adorar a Deus verdadeiramente quem o adora em espírito e verdade, quem o adora conhecendo a Deus na profundidade do mistério, dentro daquilo que é possível conhecer, porque Deus é sempre mistério. Deus está sempre acima da nossa capacidade nosso alcance, mas ao mesmo tempo sempre nos torna capazes dele, capazes de nos unirmos a ele e de vivermos com ele, dentro do nosso condicionamento, dos nossos limites humanos. E esta vida de comunhão, Deus trouxe para nós de uma forma muito particular, muito especial, ao estabelecer o sacramento da comunhão, a Santa Eucaristia. Na Santa Missa, esta vida divina se manifesta a nós, vem ao nosso encontro na ceia sagrada que nos reunimos e celebramos, no santo sacrifício do altar, onde Jesus Cristo se torna presente verdadeiramente no meio de nós, nos trazendo a graça do perdão, nos trazendo a graça da reconciliação, nos falando ao coração e nos dando condições de vivermos a nossa vida sustentados por Ele mesmo, como família de Deus, nesse mistério de comunhão e amor que Deus mesmo se manifestou ser para nós e entre nós. Nós louvamos a Deus pela Santa Eucaristia, nós louvamos a Deus por essa vida de comunhão, o corpo e no sangue do Senhor, que nós adoramos, que nós reverenciamos, que nós recebemos com alegria. Nós vemos esse mistério de comunhão se tornar presente e visível. O corpo do Senhor, que é a igreja, o corpo do Senhor que está no altar, o corpo no Senhor que nós recebemos, é aquilo que nós somos chamados a viver, uma vida de comunhão, tendo como fonte inspiradora o próprio Pai que nos deu a vida e nos reuniu em seu Filho para formarmos esta família na comunhão do Espírito Santo. E assim, com os irmãos que Ele nos dá, com aqueles que caminham conosco em fé, com aqueles que vivem conosco em comunidade, com aqueles conosco que se sentam ao redor da mesa da Eucaristia para cear com o Senhor, do próprio Senhor, nós somos configurados como esse espaço de comunhão que é a igreja, onde todos devem ser acolhidos, onde todos podem ser inseridos e se sentir em casa, se sentir como filho e se sentir como ovelha, como membro do rebanho e se sentir como parte da família. Porque o mistério de comunhão que é Deus acontece na nossa vida quando aceitamos e vivenciamos essa comunhão com os irmãos, iluminados pela fé, iluminados pelo compromisso comum de serviço e testemunho. Nós nos alegramos por podermos estarmos todos envolvidos nesse grande mistério da fé, da Santíssima Trindade, que habita em nós, que mora em nós, que está em nós. Queremos estar em Deus também, guardando a sua palavra. O próprio Jesus disse que aquele que me ama será amado por meu Pai, e nós iremos e faremos dele a nossa morada. E aquele que me ama guarda a minha palavra. Possamos então encontrar esse caminho, no guardar a palavra de Deus, encontrar essa estrada para nos vermos inseridos, vivendo plenamente a nossa vida em comunhão com Deus, a comunhão amorosa com o Pai, com o Filho e com o Espírito Santo. E podendo recorrer sempre na Santa Eucaristia, na celebração eucarística com os irmãos, a essa fonte de comunhão que se torna para nós sustento, que se torna para nós comida e bebida, alimento que nos sacia e nos fortalece para continuarmos dando os passos que devemos dar, segundo a vontade de Deus, nessa vida nova que Ele nos conquistou, que Ele nos possibilitou a acolher e receber e a viver. A vida de comunhão com Deus, a vida de comunhão com os irmãos. Por isso é um grave pecado a divisão, a separação, o ódio. Não é à toa que o Senhor nos mandou, amai-vos uns aos outros. Não é à toa que o Senhor estabeleceu como sendo este o mandamento central da nossa vida de fé e do nosso caminhar discípulos dele. Porque é justamente no amor que a nossa vida de comunhão se realiza, se concretiza, se manifesta, é exercida, é vivenciada por nós. Se nos falta o amor que nos leva a respeitar, acolher, servir, caminhar juntos, a nos colocarmos de modo solidário com os necessidades sofredores, se nos falta o amor, nos falta o essencial, porque Deus é amor, Deus é vida de amor, é vida de comunhão amorosa. Então nós damos graças a Deus porque na liturgia da igreja nós somos despertados para reconhecer esse mistério divino, esse mistério amoroso de Deus, a sua identidade pessoal, e podermos irmos pouco a pouco crescendo nessa vida de comunhão, adentrando nessa vida de comunhão, dando os passos significativos, podem ser até lentos, pequenos, mas que sempre estarão nos colocando mais próximos de Deus. A nossa participação na vida de comunidade, a nossa participação dominical na Santa Eucaristia, a nossa participação com os irmãos no caminho da fé, no caminhar de fé, no serviço missionário, a nossa participação, o nosso envolvimento com os irmãos que conosco receberam o sinal do Cristo Salvador, isso nos coloca sempre em estado de comunhão, em vida de comunhão, que vai manifestando aquilo que Deus é e aquilo que Deus nos chama a ser, um só com Ele, participante da sua vida divina e gozando desta intimidade, desta proximidade com Ele, conhecendo a sua palavra, por meio dela conhecendo a vontade de Deus, conhecendo o seu querer, o seu desejo, o seu projeto, conhecendo também aquilo que Ele pensou para nós, o que Ele desejou para nós, como caminho de vida, como caminho de existência, como serviço nesse nosso mundo. Louvemos ao Senhor porque podemos sempre nos aproximar com liberdade, com alegria, com muita confiança do mistério dessa vida de comunhão que é Deus mesmo, participando da Santa Eucaristia e recebendo o corpo e o sangue do Senhor. Que na força desse alimento sagrado nós possamos estar sempre repensando a vida que vivemos e a vida que nós queremos viver e que nós queremos também e sonhamos para o nosso mundo, tendo como ponto de referência o Deus comunhão, o Deus que vive vida de amor, o Deus que vive uma vida de profunda entrega, de uma relação amorosa, de uma profunda abertura para o outro. Queremos estar assim também construindo um mundo de acolhimento, um mundo de abertura para os diferentes, um mundo onde ninguém se sinta excluído, ninguém se perceba incapacitado de participar desta vida de comunhão desejada por Deus. Que de forma concreta todos o nosso modo de construir a nossa sociedade, de organizar o nosso mundo, a nossa vida social, a nossa economia, na política, na forma como que organizamos as nossas cidades, as nossas comunidades, a nossa existência como um todo, possa expressar de fato que vivemos e somos portadores daquela liberdade amorosa de Deus que nos chamou a partilharmos da sua vida divina, e que vivemos assim em comunhão com Ele, e que vivemos assim nessa liberdade para servir, para amar, para nos colocarmos à disposição dos outros, tudo tendo como ponto de referência permanente o reino de Deus, que Deus quer fazer acontecer no mundo e na história, para a vida de todos, para a salvação de todos e para a alegria do coração do homem e da mulher. Que Deus nosso Pai, sempre presente na nossa vida, sempre presente em nossas comunidades, sempre presente em nosso mundo, nos faça conhecer ainda mais claramente esse seu projeto divino. E que por meio de seu Filho, de seu testemunho, de seu exemplo, de sua palavra, queiramos avançar nessa estrada que Ele nos propõe, de fraternidade, de justiça e amor. E abertos ao Espírito Santo, dóceis à sua voz, nos esforcemos para superar aquilo que ainda possa nos distanciar, possa nos esfriar uns dos outros, endurecer o nosso coração em relação aos irmãos e aos seus sofrimentos e às suas necessidades, às suas dores, mas queiramos sempre caminhar em profunda sintonia de fé e amor. Deus de bondade e de misericórdia, por meio de vosso Filho Jesus Cristo, vós nos destes conhecer esse mistério maravilhoso da vossa identidade divina, uma comunhão de amor do Pai, do Filho e do Espírito Santo. E quisestes ainda mais nos tornar intimamente participantes dessa vida por meio do sacrifício redentor de vosso Filho na cruz, tornado presente para nós na Santa Eucaristia. Derramai sobre nós a ciência de Deus, para que compreendamos que o mistério de comunhão que o Senhor nos fez conhecer deve ser vivenciado e acolhido por nós na vida de comunhão que assumimos viver e realizar e fazer acontecer no nosso dia a dia, na nossa vida de comunidade, na nossa vida em sociedade, criando espaços de interação, de proximidade, de bem-querer, de bons relacionamentos, de boas práticas, de justiça e fraternidade para com todos. Que a vossa bondade infinita nos visite e nos alcance hoje e sempre. Louvado seja nosso Senhor Jesus Cristo, para sempre seja louvado.
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2: A sintonia da felicidade. 5:47, caminhar em profunda sintonia de amor. Amor, paz, união, sempre assim, alegria. Assim nos propôs a refletir Dom Joselito no Encontro com os Bispos. Em um minutinho, as informações chegam para você ficar bem informado na Catedral.

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1: Agora no Rio 5:48, essa é a hora de você ficar bem informado no ar da sua rádio Catedral FM. Vamos aos destaques da edição de agora do Jornal 106, segunda edição, neste dia 2 de junho de 2026, terça-feira, agora 5:49. Destaques: Enem 2026 terá atendimento especializado para toque, ansiedade e TDAH. Em junho, o Papa Leão XIV convida fiéis a rezarem pelos valores do esporte. Alto de Corpus Christi une fé, arte e catequese no coração do Rio de Janeiro. Estas e outras notícias na segunda edição do Jornal 106, que começa agora.
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1: O Papa Leão XIV nomeou Maria Montserrat Alvarado como nova prefeita do Dicastério para Comunicação. Atualmente,

0: Exame Nacional do Ensino Médio Enem de 2026 contará com novas medidas de atendimento especializado para candidatos diagnosticados com transtornos mentais, como ansiedade, transtorno obsessivo compulsivo, TOC e transtorno do déficit de atenção com hiperatividade, TDAH. A ampliação foi incluída pelo Instituto Nacional de Estudos e Pesquisas Educacionais Anísio Teixeira, INEP, no edital desta edição. Com a mudança, participantes poderão solicitar apoio específico, incluindo a possibilidade de contar com acompanhante em situações que exijam suporte durante a aplicação das provas. De acordo com o INEP, o número de atendimentos especializados do Enem cresceu 191% entre 2022 e 2025. Nesse período, a quantidade de candidatos atendidos passou de 30.856 para 89.770. A medida busca ampliar a acessibilidade e garantir condições adequadas para que estudantes com diferentes necessidades realizem o exame com mais segurança e igualdade de oportunidades. Na sequência, o giro de notícias desta tarde. Vamos conferir?
1: Eu sou Leno Falck e você acompanha os destaques do momento. A Força Aérea Brasileira afirmou no final da manhã que as operações dos aeroportos da região de São Paulo foram totalmente restabelecidas após uma interrupção temporária provocada por um problema técnico. A FAB informou que a suspensão provisória das operações ocorreu devido ao problema técnico operacional externo. O governo da China reconheceu hoje todo o território brasileiro como área livre de febre aftosa. O anúncio foi feito durante visita do ministro das Relações Exteriores, Mauro Vieira, ao país e ocorre após mais de 20 anos de negociações. Com a decisão, as exportações de produtos bovinos e suínos procedentes do Brasil no mercado chinês, como miúdos e carne com osso, podem ser ampliadas. O Escritório Comercial dos Estados Unidos propôs a imposição de tarifas de 25% sobre todas as importações do Brasil, exceto para mercadorias que se enquadram como sujeitas às tarifas de segurança nacional. O órgão entende que algumas medidas aplicadas pelo país relacionadas ao comércio digital e pagamento eletrônico, como o PIX, oneram o mercado norte-americano. A seleção brasileira já está nos Estados Unidos para a disputa da Copa do Mundo 2026. Antes da estreia, na competição, o Brasil enfrenta o Egito em mais um amistoso de preparação.
0: O Papa Leão XIV convidou os fiéis de todo o mundo a rezarem durante o mês de junho pelos valores do esporte como instrumento de fraternidade, comunhão e paz. A intenção de oração foi divulgada pela Rede Mundial de Oração do Papa e pela campanha Reza com o Papa por meio de um vídeo publicado nesta terça-feira. Às vésperas da Copa do Mundo de 2026 e de outros grandes eventos esportivos, o pontífice destacou o papel do esporte na promoção do diálogo entre culturas, do respeito mútuo e da solidariedade. O Santo Padre afirmou que a prática esportiva fortalece os laços entre os povos, favorece o encontro entre diferentes realidades e contribui para a construção de uma sociedade mais fraterna e pacífica. Em sua oração, o Papa pede que o esporte seja uma escola de fraternidade, um espaço de encontro distante da violência, da exclusão e das rivalidades vazias. Leão XIV também ressaltou que o esporte possui uma linguagem universal, capaz de unir culturas, aproximar pessoas e promover uma verdadeira cultura de paz. E agora vamos direto para o Centro de Operações e Resiliência da Prefeitura do Rio de Janeiro falar com ela, com Júlia Cotrim, que traz as condições do trânsito e a previsão do tempo. Júlia?
2: Os motoristas enfrentam trânsito intenso nesta volta para casa. O viaduto do gasômetro tem trânsito lento desde a Avenida Francisco Bicalho e movimentação intensa no acesso à ponte Rio-Niterói. Na linha vermelha, há retenções desde a saída da ponte até o Galeão no sentido Baixada. Em direção ao centro, o fluxo é intenso desde a linha amarela. E na Avenida Brasil, o motorista encontra trânsito lento entre o Caju e a Maré, entre Vigário Geral e Coelho Neto e também entre Guadalupe e a Vila Militar no sentido Zona Oeste. Em direção ao centro, há retenções na altura de Deodoro e também na região da Maré. Agora a previsão do tempo. Neste fim de tarde e noite de terça-feira, o céu permanece nublado, encoberto e há previsão de chuva fraca, podendo ocorrer momentos de chuva moderada em pontos isolados. Ao longo do dia, houve registro de chuva em vários pontos da cidade. Os maiores acumulados foram nas estações Barra, Rio Centro, Jardim Botânico, Jacarepaguá, Cidade de Deus, Alto da Boa Vista,

0: Paulista e Avenida Brasil, Mendanha. A temperatura máxima registrada foi de 24 graus e a mínima de 16 graus. Para amanhã, a previsão é de tempo instável, com possibilidade de chuva fraca moderada a qualquer momento do dia. As temperaturas devem variar entre 16 e 27 graus. Para outras informações sobre o trânsito e a previsão do tempo, nas redes sociais do COR no @ Operações Rio. Para a Rádio Catedral, Júlia Cotrim, direto do Centro de Operações.
1: Obrigado, Júlia, por suas informações. Um abraço a todos do COR Rio e até amanhã. Agora no Rio são 5 horas e 56 minutos. O Alto de Corpus Christi chega à sua terceira edição na Arquidiocese do Rio de Janeiro nesta quinta-feira, dia 4. O espetáculo será apresentado em frente à Catedral de São Sebastião, após a procissão eucarística pelas ruas do centro da cidade, com início previsto para as 5 horas da tarde. A encenação reúne atores, cantores e bailarinos para reviver a trajetória de santos, beatos e místicos que fizeram da Eucaristia o centro de suas vidas. Neste ano, o Alto de Corpus Christi ganha um significado ainda mais especial por integrar as comemorações do centenário da Semana Eucarística e do Santuário Nacional de Adoração Perpétua. Para o cônego Marcos William Bernardo, vigário episcopal para a cultura, a tradição dos altos já faz parte da vida cultural e religiosa dos cariocas, especialmente por meio do conhecido Alto da Paixão. Segundo ele, o Alto de Corpus Christi surgiu como uma nova oportunidade de aproximar os fiéis do ministério do mistério eucarístico.
2: A realidade do Alto de Corpus Christi já é uma tradição em nossa comunidade arquidiocesana. E a riqueza que apareceu dos altos é uma riqueza maravilhosa, porque são os santos, as santas, os beatos, que têm a veneração, a adoração ao Santíssimo Sacramento e que tiveram como centro de suas vidas o Santíssimo Sacramento. De tal forma que a gente, num alto, a gente apresenta essas personagens. Até mesmo na última versão, que foi do ano passado, tivemos a participação da personagem da Odetinha, do Guido, os futuros santos que tinham toda uma intimidade, a adoração ao Santíssimo Sacramento.
1: De acordo com o cônego Marcos William, o espetáculo consolidou-se como uma importante ferramenta de evangelização por meio da arte. Ao transformar histórias de fé em linguagem teatral, a apresentação torna a mensagem cristã mais próxima e compreensível para as pessoas de todas as idades.
2: Sem contar que se transforma numa catequese, uma da catequese mais fácil, porque você tem diante dos olhos o movimento, você tem a vida, você está vendo aquela personagem ali, você está vendo a relação, a fala é mais simples, no alto, para que todos consigam entender, participar do alto dedicado a Corpus Christi, é você saber como é fundamental, importante esse sacramento. É um sacramento que mexe com a interioridade humana. É um sacramento que nos coloca de pé para continuarmos a nossa caminhada.
1: Entre santos reconhecidos pela Igreja e futuras referências de santidade, o Alto revela exemplos de homens e mulheres que viveram profunda intimidade com Jesus Eucarístico. O cônego Marcos William ressalta ainda que cada edição traz novidades ao público.
2: Eles guardam surpresas, até para mim, porque aparecem ali novos santos, novos beatos, novos místicos, pessoas que eu até então não sabia.
1: Mais do que uma apresentação artística, o Alto de Corpus Christi propõe um momento de contemplação, aprendizado e renovação espiritual, convidando os fiéis a redescobrirem, pela beleza da arte, a centralidade da Eucaristia na vida cristã. Sob a direção de Luiz Fernando Bruno, o espetáculo reafirma a união entre cultura e evangelização, demonstrando como a arte pode ser uma valiosa aliada na transmissão da fé e dos valores cristãos.
2: Então, que seja um momento de fé, de devoção e ao mesmo tempo também de aprendizado. Aprendizado a partir da arte, mostrando que a arte e a religião podem fazer uma boa dobradinha. A arte e a religião não são inimigas, não. Elas são amigas. Desde que bem direcionada a arte, ela ajuda muito a gente ter o conteúdo da religião. Então aqui fica o convite para que você também participe da nossa procissão de Corpus Christi, celebrando o centenário da instituição e da adoração perpétua. Depois, em frente à catedral, nós teremos o Alto de Corpus Christi. Um feliz dia de Corpus Christi para todos vocês.
1: Agora 6 em ponto, com produção de Rita Vasconcelos e locução de Márcio Santos, o Jornal 106 volta amanhã, às 7:30 da manhã. Colaboraram nesta edição as agências Rádio Web Brasil, o site Vatican News e o Cor Rio. 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

Em nome do Pai, do Filho e do Espírito Santo. Amém. Que a paz do Senhor esteja com todos vocês, caríssimos amigos e irmãos. Estamos na Semana Eucarística, mais ainda na 100ª Semana Eucarística. 100 anos que o cardeal Leme iniciou justamente o Santuário de Adoração Perpétua ali na Igreja de Santana e prometeu que até o final dos tempos sempre haveria gente ali adorando o Santíssimo Sacramento e colocando as intenções por toda a igreja, especialmente pela nossa arquidiocese. Um belo momento, justamente, que nosso antecessor, o cardeal Leme, que está sepultado logo ali em frente ao altar principal de Santana, ele quis ser sepultado ali para também todo o final da toda a sua vida ali o seu corpo estivesse repousando em frente ao Santíssimo Sacramento. Toda uma devoção muito grande. Ele fundou paróquias também com o nome de Santíssimo Sacramento, né, Jesus Sacramentado, enfim, um pouco a devoção do que o Papa também tem nos colocado, também a importância da Eucaristia, é importante buscarmos talvez a centralidade na Eucaristia e que o nosso antecessor, o cardeal Leme, procurou também cada vez melhor, com o seu tempo também, assim, e colocar na nossa arquidiocese esse grande passo, tanto no nome de paróquias, Jesus Sacramentado, Santíssimo Sacramento, Santíssimo, mas também, né, de poder organizar um santuário de adoração perpétua. E se comprometeu até o final dos tempos ter sempre gente ali adorando ao Santíssimo Sacramento e rezando pelas intenções e as consequências também. Lembremos, inclusive, que na próxima quinta-feira, quando a procissão que vai sair de Santana, Santuário de Oração Perpétua, logo depois da oração de vésperas, às 3 da tarde, para a catedral, também nós vamos levar também alimentos. É costume também, durante a procissão de Corpus Christi, nós levarmos alimentos que depois de alguns pontos da procissão, também em Santana na catedral, serão recolhidos para depois entrar para os pobres, lembrando a consequência de alimentarmos da Eucaristia, que Cristo Jesus, nosso Senhor, nosso alimento, nossa vida, para também pensarmos nos pobres, necessitados, como sempre foi tradição também em nossa arquidiocese. Lembrar também de poder ajudar os pobres necessitados, levando os alimentos para a Igreja de Santana, ou Catedral, na procissão, onde haverá também alguns locais durante o trajeto que irão receber também os alimentos que, posteriormente, o nosso vicariato para a caridade social irá distribuir, né, para os necessitados, segundo aquilo que for arrecadado. É a consequência disso. Mas também, caríssimos irmãos e irmãs, nós somos chamados a rezar por todas as intenções, crianças, adolescentes, jovens, adultos, idosos, todas as pastorais, todas as várias situações também que existem no nosso povo de Deus e também, de maneira especial, pelas vocações. Tivemos já a Hora Santa dos padres, tivemos já a Hora Santa também dos diáconos e tivemos também a Hora Santa também vocacional, que é inclusive hoje, né? Ou seja, rezamos pelas vocações, pela santificação do clero, como vamos fazer também na véspera de Sagrado Coração de Jesus, para que cada vez mais também nós tenhamos vocações que com alegria entreguem a sua vida ao Senhor, possam cada vez mais buscar Cristo, seu centro da sua vida, da maneira que seja aquele coração que tem desejo de infinito, saber que só Cristo preenche o coração de todas as pessoas e homens que realmente dedicam sua vida ao Senhor, né, como sacerdotes, como os diáconos, e rezamos pelos nossos vocacionados, pelos seminaristas, né, enfim, para que todos possam justamente, além de seminaristas, nossos seminários, todos também, os grupos vocacionais, os vicariatos, grupo vocacional arquidiocesano, a pastoral vocacional, a OVS, né, a obra das vocações sacerdotais, movimento Serra, enfim, todos esses aspectos todos possamos estar continuamente rezando pelas vocações e ainda mais incrementando todo o espírito vocacional como nós já temos em nossa arquidiocese para ser ainda muito maior. Esse tempo que passamos, uma hora de oração, na hora santa, diante do Santíssimo Sacramento, nos ajude a colocar todas as intenções, de modo especial também, pela paz no mundo, pela paz em nossa cidade. Semana Eucarística, 100ª Semana Eucarística, participemos
E na quinta-feira saímos a procissão lá de Santana para a catedral. Agora rezemos. O anjo do Senhor anunciou a Maria e ela concebeu do Espírito Santo. Ave Maria, cheia de graça, o Senhor é convosco, bendita sois vós entre as mulheres e bendito é o fruto do vosso ventre, Jesus. Santa Maria, Mãe de Deus, rogai por nós, pecadores, agora e na hora de nossa morte. Amém. Eis aqui a serva do Senhor, faça-se em mim segundo a vossa palavra. Ave Maria, cheia de graça, o Senhor é convosco, bendita sois vós entre as mulheres, e bendito é o fruto do vosso ventre, Jesus. Santa Maria, Mãe de Deus, rogai por nós, pecadores, agora e na hora de nossa morte. Amém. E o Verbo se fez carne e habitou entre nós. Ave Maria, cheia de graça, o Senhor é convosco, bendita sois vós entre as mulheres, e bendito é o fruto do vosso ventre, Jesus. Santa Maria, Mãe de Deus, rogai por nós, pecadores, agora e na hora de nossa morte. Amém. Rogai por nós, Santa Mãe de Deus, para que sejamos dignos das promessas de Cristo. Oremos. Infundi, Senhor, em nossos corações a vossa graça, vos suplicamos, a fim de que nós, que conhecendo pela anunciação do anjo a encarnação de Jesus Cristo, vosso Filho, cheguemos por sua paixão e morte de cruz à glória da ressurreição, pelo mesmo Cristo Senhor nosso. Amém. Glória ao Pai, ao Filho e ao Espírito Santo, como era no princípio, agora e sempre. Amém. Glória ao Pai, ao Filho e ao Espírito Santo, como era no princípio, agora e sempre. Amém. Glória ao Pai, ao Filho e ao Espírito Santo, como era no princípio, agora e sempre. Amém. E a todos vós, caríssimos amigos e irmãos, abençoe-vos o Deus Todo-Poderoso, Pai e Filho e Espírito Santo. Amém.

0: Agora no Rio, 6:11, dentro de instantes, vamos acompanhar juntos a Santa Missa pelos amigos da Rádio Catedral FM, diretamente da Capela Nossa Senhora da Conceição, no edifício São João Paulo II, na Glória. Vamos rezar em ação de graças pelos amigos da rádio aniversariantes de hoje, 2 de junho de 2026. Nossos parabéns a Aline Salvaterra de Oliveira, Ana Fátima de Ramos Matos, Ana Luzia Vasconcelos Alcântara, Antônio Amâncio da Conceição, Arilene Souza Maria, Bárbara Cristina de Souza Fonseca, Cira Maria Leandro Lopes, Clara Silva Portilho, Adalmo Druga Togneri, Edilde Tomás Lázaro. Também nossos parabéns a Eduardo de Oliveira Passos, Esperança do Céu da Silva Gomes, Francisca Nunes Pereira, Genilda dos Santos, Chuan, Heraldo Pereira dos Santos, Iraci Concendei Silva, Kátia Maria Amorim Costa Barcelos, Leonilda Lima dos Santos, Lícia Souza de Castro, Luísa Marina Costa Carvalho, Maria Aparecida Vieira de Melo, Maria de Fátima de Souza Evangelista, Maria de Fátima Souza Mota, Maria Helena Vasconcelos da Silva, Maria Júlia da Silva de Moraes, Maria Tereza dos Santos Mendonça da Silva, Marilena Marota Henriques, Nancy Gomes dos Santos, Rerinalda dos Santos, Rosa do Rosário, Ubirene Pinto Guimarães e Walter José Claro da Rocha. Então, vamos juntos a partir de agora à Santa Missa. Você que está ligado em 106,7.
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0: Muito bem, boa noite a todos os que estão nos acompanhando pelas mídias sociais, a nossa querida Arquidiocese de São Sebastião, no Rio de Janeiro, celebrando em ação de graças por todos os amigos da Rádio Catedral, cujo aniversário é hoje, né? Então depositamos confiadamente no altar do Senhor e também colocamos 26 anos de união conjugal, vida matrimonial de Carlos e Maria Lúcia, lá da paróquia Santa Rosa de Lima, e hoje também celebramos o 30º dia de Pedro Henrique. Ele, Pedro Henrique Basílio, foi coroinha na que hoje é a paróquia Jesus Eucaristia, no Engenho de Dentro. E as intenções que cada um de nós traz no coração. Em nome do Pai, e do Filho, e do Espírito Santo.
1: Amém.
0: A graça de nosso Senhor Jesus Cristo, amor do Pai e a comunhão do Espírito Santo estejam convosco.
1: Bendito seja Deus que nos reuniu no amor de Cristo.
0: Caríssimos irmãos e irmãs, nosso Senhor Jesus Cristo disse: quem dentre vós estiver sem pecado, atire a primeira pedra. Reconheçamo-nos todos pecadores e perdoemo-nos mutuamente do fundo do coração.

0: Deus Todo-Poderoso, tenha compaixão de nós. Perdoe os nossos pecados e nos conduza à vida eterna.
1: Amém.
0: Oremos. Ó Deus, cuja providência jamais falha, nós vos pedimos humildemente. Afastai de nós o que é nocivo e concedei-nos tudo o que for útil. Por nosso Senhor Jesus Cristo, vosso Filho, que é Deus, e convosco vive e reina na unidade do Espírito Santo, por todos os séculos dos séculos.
1: Amém. Leitura da segunda carta de São Pedro. Caríssimos, esperais com anseio a vinda do dia de Deus, quando os céus em chamas se vão derreter, e os elementos, consumidos pelo fogo, se fundirão. O que nós esperamos, de acordo com a sua promessa, são os novos céus e uma nova terra onde habitará a justiça. Caríssimos, vivendo nesta esperança, esforçai-vos para que ele vos encontre numa vida pura e sem mancha e em paz. Considerai também como salvação a longanimidade de nosso Senhor. Vós, portanto, bem amados, sabendo disto com antecedência, precavei-vos para não suceder que, levados pelo engano destes ímpios, percais a própria firmeza. Antes, procurai crescer na graça e no conhecimento de nosso Senhor e Salvador Jesus Cristo. A ele seja dada a glória desde agora até o dia da eternidade. Amém. Palavra do Senhor.
2: Graças a Deus.
1: Ó Senhor, vós foste sempre um refúgio para nós.
2: Ó Senhor, vós foste sempre um refúgio para nós.
1: Já bem antes que as montanhas fossem feitas, ou a terra e o mundo se formassem, desde sempre e para sempre, vós sois Deus.
2: Ó Senhor, vós foste sempre um refúgio para nós.
1: Vós fazeis voltar ao pó todo mortal, quando dizeis, voltai ao pó, filho de Adão. Pois 1000 anos para vós são como ontem, qual vigília de uma noite que passou.
2: Ó Senhor, vós foste sempre um refúgio para nós.
1: Pode durar 70 anos nossa vida, ou mais forte talvez chegue a 80. A maior parte é ilusão e sofrimento. Passam depressa e também nós assim passamos.
2: Ó Senhor, vós foste sempre um refúgio para nós.
1: Saciai-nos de manhã com vosso amor e exultaremos de alegria todo o dia. Manifestai a vossa obra a vossos servos e a seus filhos revelai a vossa glória.
2: Ó Senhor, vós foste sempre um refúgio para nós.

0: O Senhor esteja convosco. Proclamação do Evangelho de Jesus Cristo segundo Marcos.
1: Senhor.
0: Naquele tempo, as autoridades mandaram alguns fariseus e alguns partidários de Herodes para apanharem Jesus em alguma palavra. Quando chegaram, disseram a Jesus: Mestre, sabemos que tu és verdadeiro e não dás preferência a ninguém. Com efeito, tu não olhas para as aparências do homem, mas ensinas com verdade o caminho de Deus. Dize-nos, é lícito ou não pagar o imposto a César? Devemos pagar ou não? Jesus percebeu a hipocrisia deles e respondeu: Por que me tentais? Trazei-me uma moeda para que eu a veja. Eles levaram a moeda e Jesus perguntou: De quem a figura e a inscrição que estão nessa moeda? Eles responderam: De César. Então Jesus disse: Dai, pois, a César o que é de César e a Deus o que é de Deus. E eles ficaram admirados com Jesus. Palavra da salvação.
1: Vós, Senhor.
0: Queridos irmãos e irmãs, retomamos depois da solenidade de Pentecostes, último domingo, também celebrando já dentro da segunda parte do tempo comum, celebramos a solenidade da Santíssima Trindade, né? E os textos desta semana, né? Aqueles que nós acabamos de ouvir ao serem proclamados, vem na perspectiva de nos instruir, né, em vista de uma perseverança na vida da graça. A perseverança na abertura do coração à ação do Espírito Santo, né, e permanecendo, pois, vigilantes, né, e progredindo, como dizia a primeira leitura, né, não somente no conhecimento da pessoa de Jesus Cristo, mas procurando progredir na vida virtuosa, né? Procurando exatamente ouvir, meditar, praticar a palavra de Deus e unir a graça ao nosso esforço para ir aperfeiçoando cada vez mais a nossa vida cristã. Estamos iniciando o mês de junho e também neste mês celebramos, dentre tantos santos, celebramos aquele que é a fonte de toda santidade, que é o Sagrado Coração de Jesus. E aí uma oportunidade para que nós, contemplando o coração sacratíssimo de nosso Senhor Jesus Cristo, procuremos então permitir que ele molde o nosso coração, purificando o fogo ardente da caridade, tudo aquilo que em nós ainda não se assemelha a nosso Senhor Jesus Cristo, tirando de nós todo e qualquer pensamento vão, todo e qualquer ressentimento, para que a pureza de intenção, né, seja presente em nós e nós assim, facilitados pelo auxílio da graça, nós demos continuidade nesse estar com o Senhor, ciente de que, como rezávamos com o salmista, ele é sempre um refúgio para nós. O texto do Santo Evangelho, queriam pegar Jesus numa palavra. É interessante a gente observar porque, diante da resposta sábia por Jesus proferida, o finalzinho do texto diz que eles ficaram admirados com Jesus. E aqui algo que nós talvez precisemos meditar, né? Não nos é suficiente admirarmos a Cristo, né? Não nos é suficiente ficarmos apenas contagiados com uma pseudo, né, admiração com aquele que é o Salvador, né? É preciso que nós enamoremo-nos de Jesus Cristo. E deixemos que o nosso coração, unido ao dele, ele aquecido pelo de Jesus, faça com que nós procuremos alcançar, como nos diz São Paulo, a estatura de Cristo. E como fazer isso? Exatamente fazendo aquilo que Jesus nos sugere, né? Fazendo o dom do discernimento, né? Dai a César o que é de César, a Deus o que é de Deus, né? Os impostos que porventura o Estado exige de nós, o que devemos fazer? Devemos cumprir, né? Nos é exigido, né? Uma coisa não pode absolutamente fazer com que venhamos a negligenciar a outra, né? E para que nós fixemos bem, né, a mensagem que está no Evangelho, vamos recorrer a Santo Agostinho, né? Ele, meditando esse texto, ele diz exatamente: do mesmo modo que nós nos sentimos quase que inclinados, sim, a obedecer e pagar aquilo que o Estado nos exige, é preciso que nós, muito mais, estejamos preocupados, né, em devolver para Deus o nosso coração, e o coração entendido como a totalidade do ser, né, e o coração revestido de virtudes, né, de modo que a Deus nós entreguemos o nosso coração. Onde? Nele, porque procuramos viver esta intimidade com Jesus, procurando permanecer no estado de graça, então devolver para Jesus o coração onde contém a sua imagem e semelhança. Portanto, caríssimos irmãos e irmãs, mais do que preocupados em contar o tempo que nos resta nessa expectativa da parousia, né, o Senhor espera que nós qualifiquemos, não fiquemos preocupados quanto tempo me resta, mas preocupados em viver de modo que agrademos ao Senhor esse tempo que ele nos oferece e por meio do qual nos dá oportunidade de conversão. Assim seja. Confiantes a Deus, apresentemos os nossos pedidos e preces, e após cada súplica, juntos rezemos.
1: Senhor, escutai o vosso povo.
2: Senhor, escutai o vosso povo.
1: Para que a igreja, enquanto aguarda com esperança a vinda do Senhor, cresça na santidade e persevere na verdade do Evangelho, rezemos ao Senhor.
2: Senhor, escutai o vosso povo.
1: Para que os líderes das nações exerçam sua autoridade com retidão e respeito à dignidade humana, lembrando-se sempre de que toda justiça tem sua origem em Deus, rezemos ao Senhor.
2: Senhor, escutai o vosso povo.
1: Para que, atentos à palavra, sejamos firmes na fé e generosos em nossa entrega ao que é de Deus, com coração vigilante e espírito de serviço, rezemos ao Senhor.
2: Senhor, escutai o vosso povo.
0: Acolhei, ó Pai de bondade, os pedidos e súplicas que a vossa família, que reunida na fé e esperança, vos apresenta. Por Cristo nosso Senhor.
1: Amém.
0: Amém. Neste momento, você que está em casa nos assistindo, nos acompanhando, possa também, com generosidade, fazer a sua entrega, né, a sua auto-oferta, e ao mesmo tempo, conforme o seu coração, também fazer a oferta material que nos ajuda, enquanto arquidiocese, a evangelizar por meio das nossas mídias. Colaboremos.

0: Orar, irmãos e irmãs, para que esta nossa família, reunida em nome de Cristo, possa oferecer o sacrifício que seja aceito por Deus Pai Todo-Poderoso.
1: Receba, Senhor, por tuas mãos esse sacrifício, para a glória do seu nome, para o nosso bem e de toda a sua santa Igreja.
0: Senhor, confiantes em vosso amor de Pai, acorremos com os nossos dons ao santo altar. Concedei-nos que, ao celebrarmos os vossos mistérios, sejamos purificados por vossa graça santificadora. Por Cristo nosso Senhor.
1: Amém.
0: O Senhor esteja convosco.
1: Ele está no meio de nós.
0: Corações ao alto.
1: O nosso coração está em Deus.
0: Demos graças ao Senhor nosso Deus.
1: É nosso dever e nossa salvação.
0: Na verdade, é justo, é digno e justo nosso dever e salvação dar-vos graças, sempre em todo lugar, Senhor Pai Santo, por vosso amado Filho Jesus Cristo. Ele é a vossa palavra pela qual tudo criastes. Ele é o nosso Salvador e Redentor, que se encarnou pelo Espírito Santo e nasceu da Virgem Maria. Ele, para cumprir a vossa vontade e adquirir para vós um povo santo, estendeu os braços na hora da sua paixão, a fim de vencer a morte e manifestar a ressurreição. Por isso, com os anjos e todos os santos, proclamamos vossa glória, cantando a uma só voz.

0: verdade, ó Pai, vós sois santo e fonte de toda santidade. Santificai, pois, esses dons, derramando sobre eles o vosso Espírito, a fim de que se tornem para nós o corpo e o sangue de nosso Senhor Jesus Cristo.
1: Enviai o vosso Espírito Santo.
0: Estando para ser entregue, abraçando livremente a paixão, Jesus tomou o pão, pronunciou a bênção de ação de graças, partiu e o deu a seus discípulos, dizendo: tomai todos e comei. Isto é o meu corpo, que será entregue por vós.

Do mesmo modo, no fim da ceia, ele tomou o cálice em suas mãos e, dando graças novamente, o entregou a seus discípulos, dizendo: tomai todos e bebei. Este é o cálice do meu sangue, o sangue da nova e eterna aliança, que será derramado por vós e por todos para a remissão dos pecados. Fazei isto em memória de mim.

0: Mistério da fé.
1: Anunciamos, Senhor, a vossa morte e proclamamos a vossa ressurreição. Vinde, Senhor Jesus.
0: Celebrando, pois, o memorial da morte e a ressurreição do vosso Filho, nós vos oferecemos, ó Pai, o pão da vida e o cálice da salvação. E vos agradecemos porque nos tornastes dignos de estar aqui na vossa presença e vos servir.
1: Aceitai, ó Senhor, a nossa oferta.
0: Suplicantes, vos pedimos que, participando do corpo e sangue de Cristo, sejamos reunidos pelo Espírito Santo num só corpo.
1: O Espírito nos una num só corpo.
0: Lembrai-vos, ó Pai, da vossa Igreja que se faz presente pelo mundo inteiro. Que ela cresça na caridade e comunhão com o Papa Leão, com o nosso Bispo Orani João, seus bispos auxiliares, eméritos, os bispos do mundo inteiro, os presbíteros, os diáconos e todos os ministros do vosso povo.
1: Lembrai-vos, ó Pai, da vossa Igreja.
0: Lembrai-vos também na vossa misericórdia dos nossos irmãos e irmãs que adormeceram na esperança da ressurreição. Pedro Henrique Basílio e de todos os que partiram dessa vida, acolhei-os junto a vós na luz da vossa face.
1: Concedei-lhes, ó Senhor, a luz eterna.
0: Enfim, nós vos pedimos, tende piedade de todos nós e dai-nos participar da vida eterna com a Virgem Maria, Mãe de Deus, São José, seu esposo, os apóstolos e todos os santos que neste mundo viveram na vossa amizade, a fim de vos louvarmos e glorificarmos por Jesus Cristo, o vosso Filho. Por Cristo, com Cristo e em Cristo, a vós, Deus Pai Todo-Poderoso, na unidade do Espírito Santo, toda honra e toda glória, por todos os séculos dos séculos.
1: Amém.
0: Obedientes à palavra do Salvador e formados por seu divino ensinamento, juntos rezemos. Pai nosso que estais nos céus, santificado seja o vosso nome, venha a nós o vosso reino, seja feita a vossa vontade, assim na terra como no céu. O pão nosso de cada dia nos dai hoje, perdoai-nos as nossas ofensas, assim como nós perdoamos a quem nos tem ofendido. Não nos deixeis cair em tentação, mas livrai-nos do mal. Livrai-nos de todos os males, ó Pai, e dai-nos hoje a vossa paz. Ajudados pela vossa misericórdia, sejamos sempre livres do pecado e protegidos de todos os perigos, enquanto aguardamos a feliz esperança e a vinda do nosso Salvador, Jesus Cristo.
1: Vosso é o reino, o poder e a glória para sempre.
0: Senhor Jesus Cristo, dissestes aos vossos apóstolos, eu vos deixo a paz, eu vos dou a minha paz. Não olheis os nossos pecados, mas a fé que anima a vossa Igreja. Dai-lhe, segundo o vosso desejo, a paz e a unidade, vós que sois Deus com o Pai e o Espírito Santo.
1: Amém.
0: A paz do Senhor esteja sempre convosco.
1: O amor de Cristo nos uniu.
0: Em Cristo Jesus, irmãos e irmãs, saudai-vos uns aos outros. Amém.

0: Eu vos chamo, ó meu Deus, porque me ouvis. Inclinai o vosso ouvido e escutai-me. Eis o Cordeiro de Deus que tira o pecado do mundo.
1: Senhor, eu não sou digno de que entreis em minha morada, mas dizei uma palavra e serei salvo.

oração de comunhão espiritual. Meu Jesus, eu creio que estás presente no Santíssimo Sacramento. Amo-vos sobre todas as coisas e minha alma suspira por vós. Mas, como não posso receber-vos agora no Santíssimo Sacramento, vinde então espiritualmente ao meu coração. Abraço-me convosco como se já estivesses comigo. Uno-me a vós inteiramente. Ah, não permitais que me separe de vós, ó sumo bem e doce amor meu. Vulnerai e inflamai o meu coração, a fim de que esteja abrasado em vosso amor para sempre.

0: Oremos. Governai, Senhor, pelo vosso Espírito, os que alimentais com o corpo e o sangue do vosso Filho. Dai-nos proclamar a nossa fé, não somente em palavras, mas também pela verdade das nossas ações, para que mereçamos entrar no reino dos céus. Por Cristo nosso Senhor.
1: Amém. Oração a São Sebastião. Glorioso mártir São Sebastião, valoroso padroeiro e defensor da cidade do Rio de Janeiro, vós que derramastes vosso sangue e destes a vossa vida em testemunho da fé em nosso Senhor Jesus Cristo, alcançai-nos do mesmo Senhor a graça de sermos vencedores do nosso verdadeiro inimigo, o pecado, que nos faz viver sem fé, sem esperança e sem caridade. Protegei com a vossa poderosa intercessão os filhos dessa terra de Santa Cruz. Livrai-nos de toda a epidemia corporal, moral e espiritual. Fazei que se convertam aqueles que, por querer ou sem querer, são instrumentos de infelicidade para os outros, e que o justo persevere na sua fé e propague o amor de Deus até o triunfo final. São Sebastião, advogado contra as epidemias, a fome e as guerras, rogai por nós sem cessar. Ó glorioso batalhador da fé, socorrei-nos em nossas fraquezas e necessidades urgentes. Rogai por nós junto a Deus. Amém.
0: Estamos então celebrando, nos aproximando da solenidade de Corpus Christi. Nossa arquidiocese se alegra e celebra o centenário de adoração, né? 100 anos de adoração perpétua. E este ano, então, a novidade é exatamente que, ao invés de sairmos da Candelária, vamos sair da Igreja de Santana, né? O Santuário Nacional de Adoração Perpétua a Jesus Sacramentado. Então, a partir das 15 horas, todos ali na Igreja de Santana, momento de oração, seguida da procissão, dirigindo-nos até a Catedral Metropolitana de São Sebastião. Procuremos, pois, nos motivar, participar, aqueles que porventura não possam vir, né, a esse momento, mas procurar participar aí na sua paróquia, motivando-se para viver bem esse momento de graça. E todos, claro, somos chamados a nos unirmos ao nosso cardeal arcebispo, né? Nesse momento de unidade junto a Jesus eucarístico, ele que é a fonte de toda a santidade, que é aquele que alimenta a igreja. O Senhor esteja convosco.
1: Ele está no meio de nós.
0: Abençoe-vos Deus Todo-Poderoso, Pai e Filho e Espírito Santo.
1: Amém.
0: Uma boa noite a todos, sede em paz. O Senhor vos acompanhe.
1: Graças a Deus.
0: Ave Maria,
1: cheia de graça, o Senhor é convosco. Bendita sois vós entre as mulheres, e bendito é o fruto do vosso ventre, Jesus. Santa Maria, Mãe de Deus, rogai por nós, pecadores, agora e na hora de nossa morte. Amém.
0: Ó Maria concebida sem pecado,
1: rogai por nós que recorremos a vós.

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0: Deus abençoe você e toda a sua família. Que alegria estar aqui com você, começando mais um programa Eu Seguirei. Eu tenho certeza de que Deus vai falar muito ao seu coração através deste programa. Olha, se você pode, eu já quero convidar você a pegar a sua Bíblia, porque hoje nós vamos meditar a palavra de Deus. A palavra de Deus é o nosso alimento, a palavra de Deus que é o nosso sustento. Eu tenho certeza que essa palavra vai mover seu coração. Olha, aqui você vai ouvir a palavra de Deus, aqui você vai poder cantar. São minutos que ficaremos juntos, onde você vai fazer uma experiência com Deus. Lembrando que tudo que você ouvir aqui, depois fica registrado no meu canal do YouTube, Frei Gilson / Som do Monte, no meu Instagram, no meu Facebook, todos com o mesmo nome, Frei Gilson / Som do Monte, para que você possa também compartilhar essa palavra com os seus amigos, tá bom? Então, vamos escutar a palavra de Deus.
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0: Dai a César o que é de César. E dai a Deus o que é de Deus. Você já ouviu tantas vezes essa palavra, mas será que você sabe o que essa palavra significa? O que significa dar a César o que é de César? E o que significa dar a Deus o que é de Deus? Eu vou te explicar essa palavra. Eu vou usar dois padres da igreja, Tertuliano e Agostinho. Você vai ficar impressionado com o que eles vão nos ensinar. Fique comigo, fique conosco até o final desse vídeo. Em nome do Pai, do Filho e do Espírito Santo. Amém. Marcos capítulo 12, versículos de 13 a 17. Naquele tempo, as autoridades mandaram alguns fariseus e alguns partidários de Herodes para apanharem Jesus em alguma palavra. Quando chegaram, disseram a Jesus: Mestre, sabemos que tu és verdadeiro e não dás preferência a ninguém. Com efeito, tu não olhas para as aparências do homem, mas ensinas com verdade o caminho de Deus. Dize-nos, é lícito ou não pagar o imposto a César? Devemos pagar ou não? Jesus percebeu a hipocrisia deles e respondeu: Por que me tentais? Traze-me uma moeda para que eu a veja. Eles levaram a moeda. E Jesus perguntou: De quem é a figura e a inscrição que estão nessa moeda?

0: Eles responderam: de César. Então Jesus disse: dai, pois, a César o que é de César, e a Deus o que é de Deus. E eles ficaram admirados com Jesus. Palavra da salvação. Tertuliano vai dizer: significa dar a César a imagem de César, que está na moeda, e a imagem de Deus que está impressa na pessoa, a Deus. Tu dás a César apenas dinheiro, mas a Deus entrega a ti mesmo. Assim como nesta moeda tem a imagem de César, em você tem a minha imagem. Gente, olha que coisa bonita essa palavra está nos dizendo. Jesus disse para ele: de quem é a figura e a inscrição que estão nessa moeda? Olha para essa moeda, veja, de quem é a imagem que está aí? Eles responderam: de César. Então dá para César, porque se a imagem de César está nessa moeda, dê para César esse dinheiro. Pague o imposto. Agora, Deus aproveita este ensinamento. Jesus aproveita este ensinamento para dizer: em você? Qual é a imagem que está em você? Abra aí sua Bíblia em Gênesis capítulo 1. Gênesis capítulo 1, versículo de 26 a 27. Então Deus disse: façamos o homem a nossa imagem e semelhança. Qual é a imagem que está em você? A imagem de Deus. Versículo 27, Deus criou o homem à sua imagem, criou a imagem de Deus, criou o homem e a mulher. É por isso que então Tertuliano está dizendo: nessa moeda tem a imagem de quem? Então tem a imagem de César, então dá a César o que é de César. Em você tem a imagem de quem? A imagem do Criador. Então dê a Deus o que é de Deus. Eu e você precisamos voltar para Deus. Deu para entender que beleza desse ensinamento? Mas não para por aí. Santo Agostinho, ele vai dizer: nós somos o dinheiro de Deus, mas somos como moedas que se extraviaram do tesouro. Você é o dinheiro de Deus, você é o tesouro de Deus, mas um tesouro que se extraviou. Aquilo que antes estava cunhado em nós foi desgastado por nosso vaguear. Aquele que novamente cunha sua imagem em nós é aquele que primeiro nos formou. Ele próprio procura sua moeda, como serva procurou, como César procurou a dele. Veja, assim como César está procurando a sua moeda, assim como César está procurando a sua moeda que tem a sua imagem, assim Deus procura a mim e a você, que temos a imagem dele em nós. É nesse sentido que ele diz: dá a César o que é de César e a Deus o que é de Deus, a César as suas moedas, a Deus, a vós mesmos. Dai a César as moedas dele, mas dai a Deus a você mesmo. Você é a maior riqueza para Deus. A gente é um, Agostinho está falando, nós somos o dinheiro de Deus, mas o dinheiro que se extraviou. Porque nós achamos muitas vezes que é possível servir a dois senhores. Como está na palavra em Mateus capítulo 6, versículo 24, ninguém pode servir a dois senhores, porque ou odiará um e amará o outro, ou se dedicará a um e desprezará o outro. Não podeis servir a Deus e à riqueza. Que pensamento bonito, que meditação bonita. Eu queria que você hoje refletisse no seu valor. Você é a imagem de Deus. Você é a riqueza de Deus que Ele quer de volta. E você não pode dar migalhas para Deus. Ele quer você mesmo, porque é em você que está a imagem dele. Ele morreu na cruz para nos comprar com um preço muito alto. Eu sou a moeda de Deus. Eu sou a moeda de Deus. Em nome do Pai, do Filho e do Espírito Santo. Amém.
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0: Resposta a essa palavra, eu quero convidar você agora a cantar comigo.
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0: Uma coisa você tem que entender: Deus não aceita ficar em segundo lugar. Deus não aceita. Ah, mas eu amo minha família. Mas a sua família não pode ficar no primeiro lugar. Ah, mas eu amo meu trabalho. É, mas o seu trabalho não pode ficar em primeiro lugar. Ah, mas eu amo a minha casa, eu amo meus bens, eu amo tudo que eu tenho. Então, mas tudo isso não pode ficar no lugar de Deus. Deus em primeiro lugar na sua vida.
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2: O programa de hoje está bom demais e eu quero lembrar você, se você quiser ouvir mais pregações, mais meditação da palavra, basta você me acompanhar no meu canal do YouTube, Frei Gilson / Som do Monte, no meu Instagram, no meu Facebook, no meu TikTok, e lá você vai encontrar muito mais palavra de Deus para você.
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2: Nós vamos terminar este programa rezando. Eu quero clamar agora por você, quero clamar pela sua família. Senhor Deus, libera agora o teu Espírito Santo sobre cada pessoa que acompanha este programa. Vem, Espírito Santo, enche todos os que estão acompanhando este programa agora. Libera, Senhor, para esta pessoa o que ela mais precisa, para o corpo e para a alma. Libera, Senhor, curas e libertações em nome de Jesus para esta pessoa que assiste, que acompanha, que escuta e para toda a sua família. Eu clamo a tua poderosa bênção. Visita agora com bênção de proteção. A bênção que só o Senhor pode dar. Abençoe-vos o Deus Todo-Poderoso, Pai e Filho e Espírito Santo. Amém.
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3: Olá, boa noite. Eu sou Flávia Lobo, jornalista, e tô feliz hoje com o assunto, porque é um assunto que a gente precisa discutir, conhecer, principalmente conhecer, porque por experiência própria a gente realmente não sabe muita coisa. É um assunto que faz parte do nosso dia a dia e que vai fazer parte do dia a dia das nossas gerações futuras. A gente está em plena Semana Mundial do Meio Ambiente. O Dia Mundial do Meio Ambiente vem aí dia 5 de junho, e hoje não poderia ser diferente. Nessa celebração, a gente vai conversar sobre direito ambiental. E o convidado de hoje é maravilhoso. A gente já estava nos bastidores conversando, tirando as minhas dúvidas. E você aproveite, já comece a marcar aí também se você tem alguma dúvida de direito ambiental para mandar para a gente. Qual é a nossa responsabilidade na preservação dos recursos naturais e na construção de um mundo muito mais sustentável? Para nos ajudar a entender melhor esse tema, hoje a gente recebe o advogado, pesquisador e professor de Direito Ambiental da FGV, e melhor ainda, paraense, um cidadão ali da Amazônia, daquela região toda tão importante para a gente, Rosinaldo Lobato. Rosinaldo, seja muito bem-vindo ao Vox Populi Jurídico.
4: Muito obrigado, Flávio. Muito obrigado, pessoal, por estar aqui. É uma alegria estar com você e com todos que estão ouvindo a gente.
3: Ai, que bom. E olha só, você participa com a gente enviando as suas dúvidas e comentários para o WhatsApp da Rádio Catedral, 3231-3567. Vou repetir, 3231-3567. Ou através do Facebook da Rádio Catedral, o YouTube da Rádio Catedral e também da Web TV Redentor. E aí eu já vou começar perguntando, e para você que está no ambiente urbano, se prepara que você vai ver que tem um monte de coisa de meio ambiente que a gente desconhece no ambiente urbano, e você vai falar assim, de repente eu podia solucionar esse problema ou parar de fazer isso. O meio ambiente, Rosinaldo, ele é um direito para todos, para todos. E aí a gente está falando do ambiente rural e a gente está falando do ambiente urbano. O que que isso significa no nosso dia a dia?
4: Bom, vamos lá. Essa é uma pergunta muito ampla, mas eu vou tentar aqui traduzir isso em termos sempre mais práticos para a gente, né? Então, o que que eu posso tentar resumir aqui? O Brasil tem um sistema de direito ambiental muito sofisticado, em comparação com outros países. A gente tem um sistema muito avançado, e que ele começou até bastante cedo. A gente tem uma legislação, a Política Nacional de Meio Ambiente, ela vem lá dos anos 80, e você imagina que para você ter a consolidação de uma lei, significa que o debate já estava acontecendo há algum tempo, né?
3: Sim.
4: Então ela vem dos anos 80, a consolidação normativa, mas o debate vem até de um pouco antes. Então a nossa legislação, ela é bem sofisticada, ela se consolida depois na nossa nova Constituição da República de 1988. E aí a gente tem na nossa Constituição que o meio ambiente, ele é responsabilidade de todos, meu, seu, do poder público. E aí a gente, quando a gente fala de poder público, a gente fala de governo federal, governo estadual, governo municipal. E a gente também fala das instituições que fazem assistência ao cidadão, tá? Vamos lembrar o cidadão que, se ele precisar de suporte para debater algum problema ambiental, ele vai ter sempre ali a assessoria de um advogado. Se ele não puder, ele vai ter sempre a assessoria da Defensoria Pública ou até do Ministério Público, que a gente pode até avançar um pouco, falar um pouco mais disso depois, mais profundamente. Mas o nosso meio ambiente, ele é a responsabilidade de todos nós, e além de ser de todos nós, ele é a nossa responsabilidade até com as próximas gerações que vão vir. Então a gente tem que estar atento e proteger os nossos filhos, os nossos netos, você que está ouvindo a gente, que tem família, que se preocupa com o futuro das próximas gerações, né? É muito importante que a gente converse sobre esse assunto com os nossos familiares, com as crianças, para elas estarem atentas e preocupadas com o meio ambiente que vai ser delas no futuro, né? Vai ser o ar que elas respiram, vai ser a sombra fresca, a água agradável de um final de semana. Então, a gente tem milhares de exemplos ali que eu posso parar e citar para você. Mas no contexto urbano, principalmente, eu acho que vale a pena lembrar saneamento, aquela água que pode chegar meio estranha na sua torneira, né? Isso é uma preocupação do direito ambiental. A gente tem o barulho. O barulho, ele é uma preocupação ambiental e não é uma preocupação só do período noturno. Às vezes as pessoas pensam que, olha, só a partir de determinada hora da noite você tem direito ao silêncio. Não é bem assim, você tem direito ao silêncio também no período diurno.
3: A gente chama, inclusive, de poluição sonora, né? Poluição, e... né?
4: Exato. E aí a gente tem também no ambiente urbano que se preocupar com o licenciamento das atividades das empresas, e não são só as empresas grandes, as indústrias. Essas têm até mais obrigações, mas as pequenas empresas também. Se você é um pequeno empreendedor, você também tem que se preocupar com isso. Você tem que fazer uma pequena ali avaliação para ver se você não está causando algum tipo de impacto, porque é isso, né? É uma preocupação com o seu vizinho. Às vezes eu brinco que o meio ambiente e o planeta, ele é como se fosse um grande condomínio. E aí esse grande condomínio, se você não se preocupa com o direito do outro, com o barulho que você vai fazer, com o incômodo que você vai causar, vai se transformando numa grande confusão. Então, com um pouco de gentileza e afeto ao próximo, a gente cuida do outro e cuida da gente.
3: Você falou e eu não conseguia parar de pensar, de lembrar no Papa Francisco, que chamava o meio ambiente da nossa casa comum. Isso. É uma casa comum, né? Todos nós moramos nesse lugar. Então, se a gente não cuidar, vai ficar insuportável viver dentro desse ambiente, né?
4: Exatamente. Inclusive, a igreja tem alguns documentos muito interessantes sobre a proteção ambiental. Dentro desse contexto, tem alguns debates que são até um pouco mais recentes, que são sobre mudanças climáticas, né? Uhum. E aí, dentro das mudanças climáticas, a gente fala muito desse debate intergeracional ali, porque todo ano, pro ano seguinte, a preocupação é um pouquinho maior e a gente precisa dar uma atenção especial para isso. Tanto as instituições religiosas quanto outras instituições que também se preocupam com o meio ambiente, muitas vezes elas se preocupam com o meio ambiente com uma ênfase não só ambientalista, como uma preocupação também com as crianças, porque elas que têm todo esse futuro pela frente, né? Então é a preocupação com as crianças também.
3: Social também. Agora, que leis protegem o meio ambiente? O que a gente tem na legislação, digamos assim, que são as legislações principais que regem a proteção do meio ambiente no Brasil?
4: A gente começa pela mais ampla de todas, que é a Constituição, que tem uns artigos ali bastante protetivos e bem claros, na verdade. Alguns outros países têm umas normas constitucionais que são um pouco genéricas. A nossa é até bastante concreta, ela tem uma normativa e uma redação muito bacana. E aí depois a gente passa pelo sistema de leis, né? E a espinha dorsal desse sistema de leis é a Política Nacional de Meio Ambiente. Essa espinha dorsal, ela divide a responsabilidade entre o governo federal, estadual e municipal, e aí ele vai também citar alguns órgãos ali, como, por exemplo, o IBAMA, que é o órgão que faz a fiscalização ambiental federal. Mas no dia a dia das pessoas, seja no ambiente rural ou urbano, normalmente quem vai estar mais envolvido com a proteção delas vai ser a Secretaria Estadual de Meio Ambiente, a Secretaria Municipal de Meio Ambiente e os órgãos ali relacionados de proteção ambiental, como, por exemplo, Polícia Ambiental, o Corpo de Bombeiros, que dá um auxílio em situações envolvendo, às vezes, animais silvestres.
3: Sim.
4: As autarquias de proteção da flora, né? Como aqui a gente tem o Instituto de Parques e Jardins do Rio de Janeiro, que tem uma competência muito abrangente aqui, porque o Rio é uma cidade com muitas áreas verdes.
3: Sim.
4: E existe uma rede muito grande, né, de órgãos aqui, então acho que vale a pena citar mais essa espinha dorsal.
3: Ótimo. E quando a gente fala de prevenção, precaução e poluidor pagador, a gente está falando do quê?
4: Essa é uma pergunta muito legal para a gente situar a pessoa que está ouvindo a gente, do que é o direito normalmente se propõe a fazer e o que o direito ambiental especificamente se propõe a fazer, né? O direito em geral, no seu modelo clássico aí, que aí você joga para muitos e muitos séculos atrás, ele atua nesse modelo de uma pessoa alegando que está certa e outra pessoa alegando que está certa. E aí elas vão disputar para ver quem está certo no final, para tentar aplicar uma norma. E aí, às vezes, esse processo pode demorar anos, né?
3: Uhum.
4: O direito ambiental, ele está preocupado não só com essa disputa entre duas partes, ele está muito preocupado em proteger esse mundo que nos cerca. E, às vezes, esse mundo que nos cerca não pode esperar todo esse debate. Ele não pode esperar essa disputa aí que vai se estender por juiz de primeiro grau, às vezes juiz de segundo grau, às vezes passa para os tribunais superiores, como o STJ ou o Supremo. E aí, nesse meio tempo, como que fica a natureza? Ela tem o tempo dela. É o tempo da natureza e não o tempo do homem, né? Então, o princípio da prevenção e o princípio da precaução, especialmente, eles foram desenvolvidos e aplicados na redação das leis ambientais para tentar deixar bem explícito que, na ausência de dúvida sobre o que fazer, sobre como prosseguir, essa ausência de dúvida não pode causar paralisação. A fiscalização tem que atuar e, na dúvida, é importante a gente dar uma consideração especial para a proteção do meio ambiente. É uma coisa assim, mais ou menos, simplificando, como se fosse, na dúvida, melhor proteger. E depois a gente vê
3: julga,
4: com calma.
3: Vê com calma.
4: Isso. Claro que em situações mais complexas, a gente vai ter um debate muito profundo sobre qual é o alcance disso, né? Porque você não pode causar também uma paralisia decisória absoluta e nem tentar travar iniciativas sobre objetivos legítimos, às vezes, também de empreender ou outros objetivos legítimos que às vezes se chocam com essa prevenção no seu sentido mais intenso. Mas, mesmo num sentido menos intenso de prevenção, a gente sempre tem que dar consideração especial para a proteção da natureza no processo jurídico. E essa reflexão, ela vem justamente de você perceber as limitações desse processo de debate e processo demorado que acontece no processo judicial, especialmente.
3: E poluidor pagador?
4: O poluidor pagador é um princípio também que ele tenta explicitar para os que estão envolvidos, né, e para todos os receptores das leis do país, todos os cidadãos, que se você exerce uma atividade potencialmente poluidora, você tem que arcar com os custos da poluição, porque senão é muito fácil para uma empresa enriquecer aos custos de fazer mal aos outros. Então, essa norma busca evitar isso. Se você vai poluir, você vai pagar por esses custos sociais que você está causando, esses males que você está causando à coletividade. E aí, depois de você internalizar esses custos, a gente vai, né, fazer o manejo adequado. E aí a gente vai ter um equilíbrio entre a atividade empreendedora e o meio ambiente, que é o famoso desenvolvimento sustentável. É super possível empreender e hoje em dia é muito importante que se diga. Antigamente a gente tinha uma concepção de que o meio ambiente ou uma visão mais protetiva se chocava diretamente com o desenvolvimento. Hoje em dia nós temos tecnologia, nós temos conhecimento sobre como fazer as coisas. Esse conhecimento já existe, a gente precisa só ter a cautela de aplicar ele nas atividades empreendedoras, que são potencialmente poluidoras, né? E agir com diligência preventiva. Toda vez que houver uma iniciativa de um empreendimento, que o empreendedor possa ter a diligência e a consciência de que ele precisa fazer os estudos ambientais. E isso envolve exatamente o que a gente está fazendo aqui hoje, que é levar educação ambiental para as pessoas.
3: Interessante você falar isso, porque a gente está falando de pensamento e coletividade, né? Acho que são duas palavras que a gente vai falar aqui ao longo desse programa bastante. Coletividade, quando você falou de tecnologia, tecnologia não é só o equipamento técnico não, viu? Assim, uma máquina, algo eletrônico, tecnologia é sempre uma maneira inovadora de pensar, de solucionar algo. E aí você tem as tecnologias, obviamente, voltadas para o desenvolvimento sustentável, que são tecnologias que a gente chama de limpas, né? Que você tem essa proteção do meio ambiente. Mas é uma maneira de solucionar algo com técnica, é um pensamento, né? Quais são os principais crimes ambientais cometidos no Brasil, Rosinaldo?
4: Olha, essa é uma pergunta, né? Eu sou acadêmico, então como eu sou acadêmico, eu sou bastante ancorado em dados quando eu falo, eu busco tentar sempre expor as coisas.
3: Jornalista ama números, pode soltar.
4: Então, na verdade, como eu sou bastante preocupado em dar uma informação ancorada em dados, o que eu posso dizer para você é que não existe um ranking nacional do que são os mais comuns, mas o que eu vejo na prática são os crimes contra a flora, os crimes contra a fauna, né? E quando a gente vai tornando o empreendimento avaliado mais complexo, conforme ele vai ficando mais complexo, maior e causando um impacto potencialmente maior, aí você tem a questão do manejo dos resíduos. E hoje em dia, uma atenção muito grande à poluição atmosférica. E a gente tem aí diversas iniciativas focadas em emissão de poluentes. Que antigamente essa fiscalização havia uma preocupação, né? Claro que a gente sempre percebia, as instituições estavam preocupadas com a emissão de poluentes, mas hoje, mais do que nunca, a legislação está ficando mais atenta a isso, a essa emissão de fontes de dióxido de carbono.
3: Que interessante, né? Porque a gente pensa em desmatamento, a gente pensa no tráfico de animais, a gente pensa nessa questão mais da poluição dos rios, dos mares, mas não me passou pela cabeça a questão do resíduo, no manejo do resíduo, né? O manejo é muito importante.
4: O manejo é super importante.
3: Só para quem está acompanhando a gente, o que é manejo de resíduo já?
4: Vamos lá, o resíduo, explicando de maneira bem didática, né? Ele é o efeito colateral da sua atividade. E aí você tem ali uma empresa, uma indústria, e aí você está produzindo, e aí você quer produzir um produto, mas aí você tem um efeito colateral que é sobrou alguma coisa, as sobras. Em sentido amplo, tá? Em sentido amplíssimo. E aí você tem que dar uma destinação adequada para esse resíduo. E aí, para fazer esse manejo, é interessante a gente perceber, inclusive, que a nossa legislação, ela fala que não adianta só contratar alguém para tirar de perto de você. Não adianta, não basta só essa contratação, porque se você contratar esse transportador do resíduo e ele não der a destinação adequada, mesmo assim você, como o produtor daquele resíduo, pode ser responsabilizado. E isso, para as pessoas que estão ouvindo a gente aí no cotidiano delas, se aplica, inclusive, para obras domésticas.
3: Sim, você estava falando agora, estava pensando, retirada de entulho.
4: Retirada de entulho. Então, o direito ambiental é muito interessante que ele se aplica desde o grande produtor até o cotidiano das pessoas, como a gente estava falando no começo do programa, né? Então, a retirada do entulho é um exemplo claríssimo de manejo de resíduos ali. Você tem a obra civil. E aí, quando você termina a sua obra, não é porque você tirou ela da sua propriedade que ela deixa de ser sua obra, seu resíduo. Pro direito, você é o responsável por aquilo.
3: Até onde ele vai ser jogado.
4: Até onde ele vai ser jogado.
3: Isso é tão importante que ele tava falando. Agora eu vou compartilhar o momento fofoca, né, do programa. Falta um minuto pro intervalo, mas eu vou falar. A gente tem o 1746, que você pede a retirada na cidade do Rio de Janeiro da Conlurb de pequenos entulhos, de pequenas obras domésticas, né? Mas quando você vai fazer uma obra, você precisa ver se até aquela caçamba que você está contratando é certificada. Porque se ela jogar o teu lixinho em algum outro lugar e for notificado, vai fazer o rastreio de onde que ela está vindo com aquele lixo, quem foi que contratou, não é isso, doutor?
4: Exatamente, a gente tem que ter uma preocupação muito grande com isso. E eu ainda acho que vale a pena a gente comentar um pouco sobre essa questão de resíduos nas cidades, né? Eu estava refletindo ainda agora que muitas vezes as cidades do Brasil como um todo têm dificuldade em colocar locais adequados para disposição, né? Para onde a gente pode deixar esse lixo, né? Em linguagem mais simples. E aí, seja uma pequena quantidade, né, de entulho, ou seja, o próprio lixo doméstico, a gente tem que dar a destinação adequada. Isso está na nossa Política Nacional de Resíduos, tá? A gente tem uma legislação para isso. A gente tem várias legislações setoriais, tá? No direito ambiental. A gente tem a Política Nacional de Resíduos, a gente tem a Política Nacional de Recursos Hídricos, a gente tem várias. Mas essa especificamente, ela fala que a gente tem que dar a destinação adequada, inclusive para o nosso lixo. Então é muito importante a gente estar atento se a prefeitura dá essa oportunidade
3: esse
4: da gente jogar no lugar adequado. E se ela não der, vale a pena cobrar. E se ela não responder adequadamente, vale a pena levar a sua reclamação para a ouvidoria, que também está disponível no aplicativo que você mencionou.
3: Exatamente. E se não funcionar na ouvidoria, a gente tem os fiscalizadores sociais, que é o quê? Imprensa, com quem você também pode tentar falar para cobrar das instituições públicas. E você também tem os próprios legisladores, que também são fiscalizadores do Estado, seja ele governo do Estado, Estado no sentido de governo federal ou municipal, que são vereadores, deputados, etc. e tal. Essa galera também está lá para fiscalizar e a gente tem que cobrar. A gente vai para um rápido intervalo e volta já já.
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1: Estamos de volta e hoje falando sobre direito ambiental em plena Semana Mundial do Meio Ambiente. Fica um alerta aqui pra gente. Quem tá com a gente conversando hoje é o advogado, especialista em direito ambiental e professor da FGV, Rosinaldo Lobato. Se você tem alguma dúvida, ó, 3231-3567, que é o WhatsApp da Rádio Catedral, manda pra gente que a gente lê aqui no ar, tira dúvida com o doutor Rosinaldo, que pode facilitar a sua vida aí. Eu já vou começar falando de uma preocupação de meteorologistas e cientistas do mundo inteiro, porque estão de olho no fenômeno, que está batendo a porta, porque está para chegar agora, a gente já está em junho, está para chegar agora, no segundo semestre, um super El Niño. E o pessoal do Sul está preocupado, porque vem pelo Pacífico e vai ter um impacto grande nas cidades, nessas áreas todas. Eu queria falar que você falasse um pouquinho sobre isso.
2: Claro, esse é um assunto que está em voga agora. Os profissionais do direito ambiental e do direito em geral estão bastante preocupados com isso, essa gestão de desastres, de catástrofes, porque antigamente nós, enquanto humanidade, nós não tínhamos como prever o que ia acontecer. Isso era considerado absolutamente um caso fortuito, força maior. Então, a gente considerava isso uma coisa que estava além da nossa capacidade de gestão. O que, que ia acontecer com o tempo, se iam ter essas super tempestades, essas estiagens gigantes. Não sei se vocês que estão nos ouvindo lembram também daquela super seca que secou os rios da Amazônia. Isso tudo não é um fenômeno que está isolado ou diferente. As tempestades no sul e as secas da Amazônia, elas são o mesmo fenômeno, que é o El Niño amplificado pelas mudanças climáticas, né? O que, que é o El Niño? Ele é um fenômeno que ele tem origem nos oceanos, ali nas correntes marítimas, e esse fenômeno natural, ele vai influenciando em cascata outros eventos do clima do planeta. Porque o planeta, ele é como o nosso organismo, que está todo interconectado. Uma alteração ali numa corrente oceânica causa um efeito cascata em vários outros lugares do planeta. E aí, hoje em dia, com a evolução tecnológica, a técnica que a gente tem e essa capacidade de supervisão, nós consideramos, e não só os profissionais, né, que operam com gestão ambiental, mas as próprias instituições do Brasil, os governos, eles estão hoje em dia mais atentos a essas catástrofes. Porque hoje em dia é possível prever. Se você aplica os recursos adequados para isso, é possível você fazer um manejo dos desastres, né? A gente não consegue fazer a gestão absoluta de tudo, mas a gente consegue conter um pouco esses impactos. E o que, que é esperado que aconteça, né? Um fenômeno muito preocupante que vai começar nos próximos meses, com situações que talvez venham a ser parecidas com esses desastres que a gente mencionou ainda agora. Chuvas muito intensas no sul, estiagem muito intensa no norte e situações estranhas que as pessoas não têm muito hábito de conviver com aquilo. Eu não sei se você já viu essa pesquisa, Flávia, mas existe uma pesquisa muito interessante que 7 em cada 10 brasileiros já alegam que viveu uma situação de anormalidade climática, como enchentes, estiagem, falta de alimentos por preços altos derivados de situações estranhas no campo. Uhum. Bem como outras situações, como chuva de granizo onde não deveria, onde não é normal, e assim por diante.
1: Ciclone, tornado.
2: Ciclones. Então, são 7 em cada 10 brasileiros. Isso é muita coisa.
1: São muitos brasileiros. Isso é muita coisa. Isso é muita coisa.
2: E aí, o que, que a gente está vendo agora no direito ambiental acontecer? Muito recentemente, o ministro Flávio Dino emitiu uma decisão dentro de um processo já que trata de direito ambiental, dizendo que, olha, instituições públicas, governos, a gente está vendo que os dados meteorológicos vão acontecer.
1: Que vai ter um super El Niño aí.
2: Vai ter um super El Niño novamente. O que vocês estão fazendo para se planejar? A gente vai ficar a deriva novamente sem um planejamento adequado para isso. E aí as cenas dos próximos capítulos, né? Só o futuro dirá.
1: E que ninguém quer ver novamente o que aconteceu no Rio Grande do Sul, né?
2: Ninguém quer ver aquilo.
1: Ninguém quer ver
2: aquilo. A
1: gente
2: espera uma resposta adequada das instituições.
1: Exatamente. Agora, o que são ilhas de calor dentro das cidades e como que elas afetam a saúde da população?
2: As ilhas de calor, elas são centros urbanos no qual a refletividade do sol ela é potencializada ali por causa dos materiais naturais que ali acontecem, seja o concreto, o calor do metal dos carros, o próprio sistema de ventilação, né, que a ventilação artificial ela esfria em um lugar e aquece em outro. Então, esse conjunto de fatores ali das cidades, principalmente das áreas que são pouco planejadas, eles amplificam o calor. E aí isso a gente chama de ilhas de calor. Inclusive, as regiões que têm prédios muito próximos, desordenados e sem árvores, né? Então isso amplifica o calor. Uma das medidas que a gente pode ter para mitigar isso é a amplificação de arborização. Então, antigamente, o que a gente pensava que era, ou era debatido antigamente como estética, hoje em dia não.
1: Paisagismo, não é paisagismo, isso, é uma necessidade.
2: Nós temos simbiose, que é essa relação, né, necessária entre o homem e a natureza para a gente sobreviver adequadamente com qualidade de vida. Então, o que a gente espera é que todos os bairros tenham a mesma arborização de que os bairros nobres. É o que a gente batalha para que aconteça, né, dentro do direito ambiental.
1: E agora é incrível porque eu passei minha infância na Zona Norte, no subúrbio. O subúrbio já foi muito mais cheio de verde, sabe? Com muito mais floresta, com muito mais vegetação do que a gente tem agora. Eu sou de um tempo que você passava, por exemplo, na Grajaú Jacarepaguá, e era uma montanha espetacular, verdejante, né? Você ia para Penha, para os bairros Penha, Penha Circular e companhia, árvores frutíferas pela calçada, né? Eu acho que a urbanização desordenada é muito cruel também. Esse preço, ele vai ser, essa conta vai chegar para todo mundo, independente se é Zona Sul ou Zona Norte, né? A gente deveria, de fato, olhar para isso com mais carinho, né?
2: Com certeza. E além da gente olhar para isso com mais carinho e planejamento racional, a gente precisa lembrar a todos que o direito ambiental muitas vezes ele opera, né, nessa pressão entre o que as pessoas precisam imediatamente e o que elas conseguem entender que precisa ser um planejamento de médio e longo prazo. Que se às vezes você recorrer a uma atitude imediata ali, que você quer derrubar uma árvore ou que você quer construir ali um prédio em uma região que era uma praça, e aí esses empreendimentos ali, você tem um retorno imediato, mas você tem uma deterioração da qualidade da vida das pessoas ali. Lazer e qualidade ambiental, isso não é luxo, isso é o nosso basal. As pessoas precisam ter acesso a isso para ter sanidade física e mental. Hoje em dia, existe um debate, né, muito sério que está acontecendo não só no Brasil, como em várias outras agências internacionais de saúde, sobre os impactos das mudanças climáticas na saúde. E aí isso a gente vê, por estatística, que as pessoas que têm a saúde mais frágil, como crianças e idosos, têm uma chance muito maior de sofrer com problemas cardíacos,
1: sim,
2: problemas respiratórios. Aquela criança que é um pouco mais asmática vai ser ainda mais asmática. O idoso que tem um estresse ali adicional, ou às vezes passa por uma situação de Alzheimer, vai causar um estresse muito maior no organismo dele, que vai precisar fazer uma gestão de uma atenção redobrada da família. Então, todos esses impactos, eles atingem principalmente os grupos mais vulneráveis.
1: Você estava me falando, uma vez eu entrevistei uma pesquisadora da UFRJ sobre as ondas de calor. E ela estava falando, a gente esquece que calor é um fator estressor, né? A pressão sobe, da taquicardia, aumenta a frequência cardíaca, e aí os idosos e pessoas que já têm uma disponibilidade baixam o hospital mesmo. Tem um impacto na saúde pública, porque você vai ter um evento acontecendo climático que vai aumentar aquele atendimento naquele setor de saúde. Então, gente, é muito importante quando a gente fala isso. A gente está, enfim, na Rádio Catedral, né? Aqui é o Edifício Sol, a gente tem a ver com o Instituto Redemptor, com Cristo Redentor. A Floresta da Tijuca, o Rio de Janeiro estava naquela época do Império com um risco altíssimo de ficar sem água. Você consegue imaginar o Rio de Janeiro sem água, né? Por conta dos cafezais na Floresta da Tijuca. Dom Pedro teve que reflorestar a floresta inteira. Então, se hoje a gente tem uma considerada talvez a maior floresta urbana do mundo, foi por uma questão ambiental. O reflorestamento foi feito para que a gente não ficasse sem água na cidade, porque tinha os mananciais. A floresta transpira, respira, produz água. Então, é tudo tão interligado, como você está falando, Rosinaldo, que a gente não pode deixar de pensar nas nossas ações comuns. E aí, tem uma coisa que me chama muita atenção nas ações comuns, porque as redes sociais têm uma coisa de exibição, de tem que me mostrar para todo mundo, e às vezes as pessoas não se tocam no que elas estão fazendo. E a gente vê muito nas redes sociais a pessoas comprando animal silvestre, exibindo o macaquinho, a arara, o papagaio, o jabuti, a cobra e XYZ, como se fosse um animal doméstico, que é um pet novo que você tem, mas é um pet exótico. Eu queria que você falasse sobre isso, por favor.
2: Claro. Dentro do direito ambiental, que é um ramo complexo com várias sub-áreas, a gente tem uma área também que é específica, que trata do direito da fauna, né? E a gente tem também um ramo aí que se chama bioética e biodireito. E aí a bioética e o biodireito, eles também vão falar um pouco sobre isso, né? Que o direito, ele tem que estar preocupado com a ética e a atenção contra a crueldade feita aos animais. Então, primeiro de tudo, animal silvestre é feito para estar na natureza.
1: Nada de passarinho, gavião, falcão, carcará dentro de casa, pelo amor de Deus, hein?
2: Exatamente. Às vezes a gente pode até se afeiçoar ou achar que aquele animal vai ser mais bem tratado em casa, mas não é assim que funciona. Eles são feitos para viver com a comunidade de animais na natureza, e eles precisam estar ali fazendo, inclusive, os serviços ambientais adequados deles. Tem alguns que, os insetos que tratam da polinização, as aves, que também têm um papel biológico de controle de pragas, e por aí vai. Então, animal é feito para estar na natureza. E aí você tem no Brasil a lei de crimes ambientais que coíbe isso, tá, pessoal? É muito importante todos que estão nos ouvindo se atentarem para não ter nenhum tipo de animal silvestre. E não adianta, ah, é porque eu não peguei ele, eu comprei. A compra também é um crime ambiental. Você, inclusive, está financiando essa situação, que ela está regida pela lei. Então, o que é o adequado a se fazer quando você se depara com
1: com uma feira cheia de passarinho sendo vendido ali?
2: Não comprar. E digo mais, solicitar a fiscalização ambiental, que eu posso até citar que existe a Polícia Ambiental, aqui a Delegacia Especializada em Meio Ambiente, no Rio de Janeiro, mas para tentar facilitar para o nosso ouvinte, ele pode procurar nos aplicativos do governo, fazer uma denúncia ali, pedir, escrever naquela denúncia do aplicativo que a denúncia seja direcionada para os órgãos ambientais. Assim talvez fique um pouquinho mais fácil para quem está nos ouvindo, mas que não compactue com isso e que denuncie. E a gente teve alguns exemplos recentes aqui. Existe uma notícia não muito distante de uma fiscalização que resultou em mais de R$200 mil em multa, que aconteceu uma fiscalização, salvo engano, em Duque de Caxias. Então, além de você responder por isso com um processo que vai acontecer contra você, você ainda pode arcar com uma multa não desprezível, um valor alto.
1: Já que você falou em multa, crime ambiental é inafiançável? Como é que é isso?
2: Na verdade, assim, os crimes ambientais, quando você comete um ato, né, um ilícito, você pode responder em três esferas. Você pode responder três processos diferentes, né, falando assim pro nosso ouvinte. Você pode responder por uma infração, que é um processo administrativo ali com o órgão de governo. Você pode responder um processo civil, que é o processo de reparar aquilo, e aí reparar, ou você vai ter que tomar uma atitude para aquilo voltar como era antes, e se não for possível, você vai ter que fazer medidas para compensar aquilo, e se não for possível compensar, você vai ter que arcar com prejuízo financeiro, e aí você pode também responder um processo criminal. E aí os crimes são diversos, então como existe uma diferenciação muito grande entre os tipos de crime, aí existem...
1: Ok. A gente está indo para os minutinhos finais, mas eu não posso deixar de falar isso, porque está fresquinho, a legislação mudou, e isso é uma questão, principalmente para quem vive no Rio de Janeiro, que é poda de árvore. Você que está com probleminha da sua árvore em casa, não sai metendo a tesoura, não, porque é considerado crime ambiental. E detalhe, a legislação agora mudou um pouquinho, facilitou a nossa vida, mas ainda não está tão liberado assim não, né, doutor?
2: O que acontece com a poda de árvores, né? Não é que ela precisa ser mantida ali de qualquer jeito. Pelo contrário, o órgão público, ele tem a obrigação de fazer a manutenção adequada daquilo, e aí até pode haver uma empresa que se credencia ali para poder fazer o manejo daquilo, mas é sempre com a autorização de manejo do órgão público, tá? Então, você que está com um problema aí de uma árvore que precisa de manejo, não saia cortando aquilo de qualquer maneira, que você pode ser responsabilizado, e muito provavelmente será, tá? Então,
1: eu sei disso porque eu precisei cortar a árvore em frente ao prédio que eu moro, e olha, foi um ano esperando, mas eu consegui. A Conlurb foi lá e cortou os galhos que já estavam praticamente na minha cama, assim, né, dormindo comigo.
2: Mas o que aconteceu nessa inovação legislativa? Agora, com uma nova lei introduzida, acredito que no final do ano passado, se o órgão público não responder a sua solicitação em algum prazo, você, depois de você comprovar que esse prazo passou, mas você tem que comprovar que esse prazo passou sem resposta, aí você pode tomar atitudes, preferencialmente também buscando avisar ele previamente das medidas que serão adotadas, tá? Mas aí essa legislação, apesar disso já ter entrado em vigor, eu tomaria ainda uma cautela adicional de aguardar para ver como o órgão local daqui vai se manifestar sobre essa nova legislação.
1: Ou seja, se você está no Rio de Janeiro, 1746, ligue 1746, pergunte à prefeitura como fazer isso. Né? Recentemente, é o que eu falei, eu precisei, entrei, aguardei lá na

0: Carlos Gutenberg, da paróquia Nossa Senhora Imaculada Conceição e São Sebastião. Carlos, não deixa para falar no último momentinho do programa, não. Manda para a gente logo no início que a gente consegue te responder, tá? Eu vou passar a pergunta para o doutor Rosinaldo e eu preciso encerrar porque a gente já estourou o tempo. Doutor, muito obrigada pela sua presença aqui no Vox Populi Jurídico. A casa é sua, venha sempre que quiser. Se alguém tiver alguma dúvida, te encontra na FGV, é claro, mas tem algum escritório, Instagram, algum e-mail?
1: A maneira mais fácil de me achar é no LinkedIn. No LinkedIn é só buscar por Rosinaldo Lobato Júnior e aí eu tô lá. E eu tô sempre também participando das atividades do Núcleo de Transição Energética, da Fundação Getúlio Vargas, do Centro de Direito e Economia, e eu estou sempre muito atento a essa pauta de regulação ambiental e mudanças climáticas, então é uma alegria estar aqui, muito obrigado.
0: A gente encerra o programa de hoje com a encíclica Laudato Si, que o Papa Francisco diz o seguinte: tudo está interligado. E o cuidado autêntico da nossa própria vida e das nossas relações com a natureza é inseparável da fraternidade, da justiça e da fidelidade para com os outros. A gente se vê na próxima semana. Até lá. Tchau.
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0: Boa noite, queridos amigos e ouvintes da nossa queridinha e amada Rádio Catedral FM. Não tem como começar esse Santo Terço com essa canção maravilhosa da nossa amiga, nossa irmã Mayra Jabe. Semana essa que celebraremos a solenidade do Santíssimo Corpo de Nosso Senhor Jesus Cristo. Estamos aqui mais uma terça-feira de Terço Mariano dos Músicos Católicos do Rio de Janeiro e eu sempre estou bem acompanhado dela, da inimitável, da inigualável.
1: Para com isso.
0: Da minha conselheira, minha parceira, Ana Carolina Melônio.
1: Boa noite para você que tá aqui na Rádio Catedral com a gente e permaneça nessa uma hora, né? Pela intercessão de Nossa Senhora, a gente vai rezar o Terço Mariano dos Músicos Católicos do Rio de Janeiro. Você que está voltando para casa, né, ou está em casa, chama a sua família, para um pouquinho, vamos colocar em oração as intenções, né, da família, sua intenção do seu coração. A gente está aqui para interceder por você. Eu sou Ana Carolina Meloni, estou aqui na companhia do Rodrigo Catedral e a gente vai começar o nosso terço. Estamos reunidos em nome do Pai, do Filho e do Espírito Santo.
0: Amém.
1: Amém. Divino Jesus,
0: nós vos oferecemos este terço que vamos rezar,
1: contemplando os mistérios de nossa redenção. Concedei-me pela intercessão de Maria, vossa Mãe Santíssima,
0: a quem nos dirigimos as virtudes para bem rezá-lo e a graça de ganharmos as indulgências desta santa devoção.
1: Creio em Deus Pai, Todo-Poderoso, Criador do céu e da terra, e em Jesus Cristo, seu único Filho, nosso Senhor, que foi concebido pelo poder do Espírito Santo, nasceu da Virgem Maria, padeceu sob Pôncio Pilatos, foi crucificado, morto e sepultado, desceu à mansão dos mortos, ressuscitou ao terceiro dia, subiu aos céus, está sentado à direita de Deus Pai Todo-Poderoso, de onde há de vir a julgar os vivos e os mortos. Creio no Espírito Santo, na Santa Igreja Católica, na comunhão dos santos, na remissão dos pecados, na ressurreição da carne, na vida eterna. Amém. Pai nosso que estás no céu, santificado seja o vosso nome. Venha a nós o vosso reino, seja feita a vossa vontade, assim na terra como no céu.
0: O pão nosso de cada dia nos dai hoje, perdoai as nossas ofensas, assim como nós perdoamos a quem nos tem ofendido. E não nos deixeis cair em tentação, mas livrai-nos do mal. Amém.
1: Ave Maria, e honra um Deus que é Pai. Ave Maria, cheia de graça, o Senhor é convosco. Bendita sois vós entre as mulheres, bendito é o fruto do vosso ventre, Jesus.
0: Santa Maria, Mãe de Deus, rogai por nós, pecadores, agora e na hora de nossa morte. Amém.
1: Uma Ave Maria, e honra um Deus que é Filho. Ave Maria, cheia de graça, o Senhor é convosco. Bendita sois vós entre as mulheres, bendito é o fruto do vosso ventre, Jesus.
0: Santa Maria, Mãe de Deus, rogai por nós, pecadores, agora e na hora de nossa morte. Amém.
1: Uma Ave Maria, em honra a um Deus que é o Espírito Santo. Ave Maria, cheia de graça, o Senhor é convosco. Bendita sois vós entre as mulheres, bendito é o fruto do vosso ventre, Jesus.
0: Santa Maria, Mãe de Deus, rogai por nós, pecadores, agora e na hora da nossa morte. Amém.
1: Glória ao Pai, ao Filho e ao Espírito Santo.
0: Como era no princípio, agora e sempre. Amém.
1: Ó meu Jesus, perdoai-nos, livrai-nos do fogo do inferno, levai as almas todas para o céu e socorrei principalmente as que mais precisarem da vossa infinita misericórdia. E vamos começar o nosso terço rezando o primeiro mistério doloroso. E nesse primeiro mistério, onde a gente contempla a agonia de Jesus no Horto das Oliveiras, eu já quero colocar a intenção, né, de todos os enfermos, acamados, as pessoas que estão passando, né, por doença, que realmente estão com aquele problema e estão ainda precisando de um diagnóstico, que os médicos possam, né, que o médico dos médicos possa elucidar esse diagnóstico e que a gente consiga interceder por essas pessoas que de repente estão sem esperança, que estão desanimadas por estarem, né, naquele sofrimento. E eu quero colocar, né, já nessa intenção a Dona Maria Silvia, o Antônio Carlos. Rodrigo, você quer colocar alguma intenção? Já tem alguma intenção? Você que está ouvindo a gente e que quer colocar a sua intenção, manda aqui para o nosso WhatsApp, da WhatsApp da rádio.
0: Nosso WhatsApp é o 3231-3567. 3231-3567. Você envia a sua intenção, que a gente vai ler aqui ao vivo. Quero colocar a intenção nesse primeiro mistério pela recuperação da saúde da minha cunhada Carla, que fez um procedimento cirúrgico na semana passada para retirada de um câncer de mama e agora está em casa se recuperando. Que Deus e Nossa Senhora possam interceder para que Jesus coloque a mão sobre ela e lhe dê uma pronta recuperação. Também tem aqui a intenção do Tião, ele que é de Magé, pede oração por ele e para toda a família. Todos estão rezando o terço.
1: Quero colocar a intenção também da Eva Loyola e da mãe dela, que está numa situação difícil, né? Porque ela é bem idosa, não está conseguindo dormir, passa por problemas de saúde e agora, né, necessitando, né, de cuidado. De todos os cuidados, assim, ela não faz nada sozinha. Então, quero colocar nesse primeiro mistério a Dona Eva Loyola e a família. Pai nosso que estás no céu, santificado seja o vosso nome, venha a nós o vosso reino, seja feita a vossa vontade, assim na terra como no céu.
0: O pão nosso de cada dia nos dai hoje, perdoai as nossas ofensas, assim como nós perdoamos a quem nos tem ofendido. E não nos deixeis cair em tentação, mas livrai-nos do mal. Amém.
1: Ave Maria, cheia de graça, o Senhor é convosco. Bendita sois vós entre as mulheres, bendito é o fruto do vosso ventre, Jesus.
0: Santa Maria, Mãe de Deus, rogai por nós, pecadores, agora e na hora de nossa morte. Amém.
1: Ave Maria, cheia de graça, o Senhor é convosco. Bendita sois vós entre as mulheres, bendito é o fruto do vosso ventre, Jesus.
0: Santa Maria, Mãe de Deus, rogai por nós, pecadores, agora e na hora de nossa morte. Amém.
1: Ave Maria, cheia de graça, o Senhor é convosco. Bendita sois vós entre as mulheres, bendito é o fruto do vosso ventre, Jesus.
0: Santa Maria, Mãe de Deus, rogai por nós, pecadores, agora e na hora de nossa morte. Amém.
1: Ave Maria, cheia de graça, o Senhor é convosco. Bendita sois vós entre as mulheres, bendito é o fruto do vosso ventre, Jesus.
0: Santa Maria, Mãe de Deus, rogai por nós, pecadores, agora e na hora de nossa morte. Amém.
1: Ave Maria, cheia de graça, o Senhor é convosco. Bendita sois vós entre as mulheres, bendito é o fruto do vosso ventre, Jesus.
0: Santa Maria, Mãe de Deus, rogai por nós, pecadores, agora e na hora de nossa morte. Amém.
1: Ave Maria, cheia de graça, o Senhor é convosco. Bendita sois vós entre as mulheres, bendito é o fruto do vosso ventre, Jesus.
0: Santa Maria, Mãe de Deus, rogai por nós, pecadores, agora e na hora de nossa morte. Amém.
1: Ave Maria, cheia de graça, o Senhor é convosco. Bendita sois vós entre as mulheres, bendito é o fruto do vosso ventre, Jesus.
0: Santa Maria, Mãe de Deus, rogai por nós, pecadores, agora e na hora de nossa morte. Amém.
1: Ave Maria, cheia de graça, o Senhor é convosco. Bendita sois vós entre as mulheres, bendito é o fruto do vosso ventre, Jesus.
0: Santa Maria, Mãe de Deus, rogai por nós, pecadores, agora e na hora de nossa morte. Amém.
1: Ave Maria, cheia de graça, o Senhor é convosco. Bendita sois vós entre as mulheres, bendito é o fruto do vosso ventre, Jesus.
0: Santa Maria, Mãe de Deus, rogai por nós, pecadores, agora e na hora de nossa morte. Amém.
1: Ave Maria, cheia de graça, o Senhor é convosco. Bendita sois vós entre as mulheres, bendito é o fruto do vosso ventre, Jesus.
0: Santa Maria, Mãe de Deus, rogai por nós, pecadores, agora e na hora de nossa morte. Amém.
1: Glória ao Pai, ao Filho e ao Espírito Santo.
0: Como era no princípio, agora e sempre. Amém.
1: Ó meu Jesus, perdoai-nos, livrai-nos do fogo do inferno. Levai as almas todas para o céu e socorrei principalmente as que mais precisarem da vossa infinita misericórdia.
0: Ó Maria concebida sem pecado,
1: rogai por nós que recorremos a vós.
0: Nossa Senhora de Fátima,
1: rogai por nós. Sagrado Coração de Jesus,
0: nós temos confiança em vós.

0: Nós estamos ouvindo Adriana Arides, que além de ser missionária, né, da Canção Nova, cantora, agora é carioca, então também é MCRJ.
1: É isso, colo de mãe.
0: Essa música é belíssima. Tinha um tempinho que eu não ouvi essa música, Ana.
1: E toca, né? Quando, já no início da música, já, né? Realmente parece que a gente é.
0: Parece um anjo anunciando, né? Ave cheia de graça.
1: Exatamente, exatamente. E é isso que a gente precisa fazer, se entregar, né? Deixar os nossos planos, né? Que a gente consiga se desprender, né? Entregar mesmo a vida, né? Para Nossa Senhora, para a intercessão dela, para que a gente possa viver melhor, com mais amor, né? Com esse amor tão gostoso que envolve a gente, que nos traz paz, que nos traz a santidade. E quando a gente é envolvido por esse amor, não tem como a gente não viver melhor, não tem como a gente tomar decisões melhores, não tem como a gente conviver melhor com a nossa família, trabalhar melhor. Então a gente precisa deixar se envolver por esse amor.
0: Sim.
1: E vamos para o segundo mistério doloroso, onde a gente vai contemplar a flagelação de nosso Senhor Jesus Cristo. E a gente tem alguém para rezar conosco esse mistério. Mas antes eu quero colocar já a intenção, nesse segundo, pelos desempregados, né? Por todas as pessoas que estão sem uma atividade. E a gente precisa, né, do nosso trabalho, para o nosso sustento, para o sustento da nossa família. Então eu peço a intercessão de Nossa Senhora para todas as pessoas que estão ouvindo nesse momento e não estão conseguindo encontrar uma oportunidade, não estão conseguindo se encontrar, né, nesse mundo que a gente vive com todas, né, assim, o mercado de trabalho, com essa, né, vulnerabilidade, assim, os contratos e tudo, assim, às vezes a gente não consegue encontrar aquilo que a gente gostaria, né? Então a gente precisa pedir uma direção mesmo, pedir que Nossa Senhora interceda e coloque, né, a gente num lugar onde a gente possa exercer o que a gente gosta, ou se não conseguiu ainda naquele momento, mas que você trabalhe em algo para que você possa buscar lá na frente o que você gosta. Então eu peço a intercessão de Nossa Senhora nesse momento para você que está ouvindo a gente. Você vai conseguir, eu tenho certeza, porque Nossa Senhora, quando ela entra, quando ela passa na frente, com certeza tudo muda e vai mudar na sua vida também. E pelas famílias também, né, Rodrigo?
0: Sim, colocar aqui todas as famílias, né? Especialmente a sua família, a sua mãe, o Pedrinho.
1: Amém.
0: Né? Minha esposa Luciane, meu filho Francisco. Todas as famílias dos nossos ouvintes que estão nos ouvindo agora, para que Deus possa cada vez mais abençoar, santificar e restaurar as nossas famílias, porque é o maior projeto de Deus, é a família. E quando o inimigo vê uma família feliz, ele fica alvoroçado, ele quer logo fazer alguma coisa para tentar destruir aquela família. Então, Nossa Senhora, pela sua intercessão, possa cada vez mais interceder por sua família, minha família, família de todos nós.
1: Família dos músicos católicos do Rio de Janeiro, né? Todos os músicos, a família de todos nesse mistério, vamos colocar. E temos já alguém para rezar conosco. Boa noite!
2: Boa noite!
1: Ih, que voz bonita, animada!
0: Gosta assim! Se não for assim, eu nem venho.
1: Se não for assim, a gente nem
0: vem.
1: É.
2: Exatamente. Se não for pra ser assim, melhor nem atender a ligação.
1: Olha, que vai ser uma maravilha rezar, né? Com essa voz
2: com
1: deliciosa.
2: Certeza.
1: Fala seu nome, qual a paróquia que você é, o que, que você faz, para nossos ouvintes aqui te conhecerem.
2: Então, meu nome é Patrícia Coimbra. Eu sou da paróquia São Sebastião, da Ilha do Governador, no Cocotá. Eu participo na capela Nossa Senhora de Fátima. Eu sou cantora, animadora, sou coordenadora da Pastoral da Música lá na capela. Participo como membro da equipe de formação da paróquia, dos músicos, né, da formação. E estou no ministério, assumo animação de evento, seminário, retiro.
1: Amém.
2: Estou para animar o povo de Deus.
1: Eu já estou sentindo, já estou animada aqui. Estou renovada aqui, só por ela estar falando tudo que ela faz.
0: Já,
1: né?
0: Vou pegar o contato quando precisar de alguém, vou chamar ela.
2: Amém. Então, Deus, aí.
1: Deus abençoe sua missão.
2: O que deve é.
1: Me fala então as suas intenções. Me fala as suas intenções, Patrícia. Para esse
2: bom, algumas intenções que eu havia colocado aqui, anotado, vocês já falaram, né? Então, que é pelas famílias, né? Para resgatar o diálogo e oração,
1: amém,
2: é muito importante. Pelos enfermos, né? E eu quero colocar em especial por um amigo que sofreu infarto neste domingo, está internado no CTI, o Stefano. Ele é esposo de uma amiga muito querida, Flávia. Então, peço pela recuperação dele. Peço pela recuperação também da irmã Carol, que é da nossa paróquia de São Sebastião, está se recuperando de uma cirurgia do coração. Inclusive, na semana passada, ela rezou o texto com vocês. Então,
1: sim,
2: peço pela saúde dela. Peço pela recuperação também da... Recuperação não, peço pela saúde da minha prima Elisângela, que foi diagnosticada com uma doença autoimune. Está lutando também contra essa enfermidade. Por todos os enfermos, pelo meu pároco, o padre João Bacal, e também por todos os moradores de rua, especialmente agora nesse tempo tão frio. Hoje eu passei por tantos moradores de rua e tantas necessidades, né? Então, que Nossa Senhora possa aconchegar cada coração, possa ser providente, né? Coloque pessoas que possam providenciar alimento, conforto, enfim, aconchegar mesmo os corações que estão tão sofridos.
1: Amém,
0: minha irmã.
1: Patrícia. Amém.
0: Então, Patrícia, você pode começar daí que a gente responde aqui do estúdio.
2: Tá bem. Pai nosso, que estais nos céus, santificado seja o vosso nome. Venha a nós o vosso reino, seja feita a vossa vontade, assim na terra como no céu.
0: O pão nosso de cada dia nos dai hoje, perdoai as nossas ofensas, assim como nós perdoamos a quem nos tem ofendido. E não nos deixeis cair em tentação, mas livrai-nos do mal. Amém.
2: Ave Maria, cheia de graça, o Senhor é convosco. Bendita sois vós entre as mulheres, bendito é o fruto do vosso ventre, Jesus.
3: Santa Maria, Mãe de Deus, rogai por nós, pecadores, agora e na hora de nossa morte. Amém.
2: Ave Maria, cheia de graça, o Senhor é convosco. Bendita sois vós entre as mulheres, bendito é o fruto do vosso ventre, Jesus.
3: Santa Maria, Mãe de Deus, rogai por nós, pecadores, agora e na hora de nossa morte. Amém.
2: Ave Maria, cheia de graça, o Senhor é convosco. Bendita sois vós entre as mulheres, bendito é o fruto do vosso ventre, Jesus.
3: Santa Maria, Mãe de Deus, rogai por nós, pecadores, agora e na hora de nossa morte. Amém.
2: Ave Maria, cheia de graça, o Senhor é convosco. Bendita sois vós entre as mulheres, bendito é o fruto do vosso ventre, Jesus.
3: Santa Maria, Mãe de Deus, rogai por nós, pecadores, agora e na hora de nossa morte. Amém.
2: Ave Maria, cheia de graça, o Senhor é convosco. Bendita sois vós entre as mulheres, e bendito é o fruto do vosso ventre, Jesus.
3: Santa Maria, Mãe de Deus, rogai por nós, pecadores, agora e na hora de nossa morte. Amém.
2: Ave Maria, cheia de graça, o Senhor é convosco. Bendita sois vós entre as mulheres, e bendito é o fruto do vosso ventre, Jesus.
3: Santa Maria, Mãe de Deus, rogai por nós, pecadores, agora e na hora de nossa morte. Amém.
2: Ave Maria, cheia de graça, o Senhor é convosco. Bendita sois vós entre as mulheres, e bendito é o fruto do vosso ventre, Jesus.
3: Santa Maria, Mãe de Deus, rogai por nós, pecadores, agora e na hora de nossa morte. Amém.
2: Ave Maria, cheia de graça, o Senhor é convosco. Bendita sois vós entre as mulheres, e bendito é o fruto do vosso ventre, Jesus.
3: Santa Maria, Mãe de Deus, rogai por nós, pecadores, agora e na hora de nossa morte. Amém.
2: Ave Maria, cheia de graça, o Senhor é convosco. Bendita sois vós entre as mulheres, e bendito é o fruto do vosso ventre, Jesus.
3: Santa Maria, Mãe de Deus, rogai por nós, pecadores, agora e na hora de nossa morte. Amém.
2: Ave Maria, cheia de graça, o Senhor é convosco. Bendita sois vós entre as mulheres, e bendito é o fruto do vosso ventre, Jesus.
3: Santa Maria, Mãe de Deus, rogai por nós, pecadores, agora e na hora de nossa morte. Amém.
2: Glória ao Pai, ao Filho e ao Espírito Santo,
3: como era no princípio, agora e sempre. Amém.
2: Amém.
3: Ó meu Jesus, perdoai-nos, livrai-nos do fogo do inferno, levai as almas todas para o céu e socorrei principalmente as que mais precisarem da vossa infinita misericórdia.
2: Sagrado Maria, coração de Jesus,
3: nós temos confiança em vós.
2: Sagrada
3: Maria, concebida sem pecado,
2: rogai
3: por nós.
2: Amém.
3: Muito obrigado, minha querida. Deus te abençoe.
2: Eu que agradeço.
1: Patrícia, um beijo para você, viu? Que você continue com essa força, com essa alegria que vem
2: obrigada.
1: Do Senhor, tá bom? Um beijo grande.
2: Muito obrigada.
3: Tchau,
2: foi uma alegria para mim. Deus abençoe vocês.
1: Amém.

0: Essa é uma das músicas católicas mais raízes que eu escutava lá nos anos 2000, no final dos anos 90, anos 2000. Essa música me remete a um tempo muito bom, não tinha conta pra pagar. Eu só ficava só ouvindo Rádio Catedral o tempo todo, ia pro trabalho, voltava.
1: Só envolvido, né, na canção.
0: É. Ia muito pra evento, era rato de evento, sempre participava de todos os eventos possíveis. Ia pra São Gonçalo, ia pra Niterói, rodava o Rio de Janeiro inteiro. Aninha, temos umas intenções aqui, dos irmãozinhos.
1: Pode falar. Tem
0: da Viviane Barbosa. Ela é da paróquia Nossa Senhora do Carmo, de Campo Grande, do nosso querido Padre Jorge Ney. Beijo, Padre Jorge Ney. Saudades. Uma oração pelo marido dela, seu Crispim, que há 6 anos teve um AVC. Foi descoberto um tumor no cérebro. Que o Senhor possa confortar você, seu marido, seu Crispim e toda a sua família, viu? Também a Elizabeth Timóteo, aqui conosco. Ela pede oração pela saúde dela, pela aposentadoria, pelo marido José Carlos, pela libertação do cigarro, pelos filhos Marcos e Márcio, netas e bisneto Davi Lucas e toda a família. Também a Ivonete Rosa, que está sempre conosco rezando, muito obrigado pela sua fidelidade. Ela que é de Vila dos Teles, da Comunidade Sagrada Família, pedindo aqui pela melhora do neto Gael, que está internado, por ela, pelos filhos, netos, familiares e amigos.
1: E vamos rezar esse terceiro mistério contemplando a coroação de espinhos de nosso Senhor Jesus Cristo. E antes de eu chamar essa pessoa para rezar conosco, eu quero colocar nesse terceiro mistério, né, uma intenção que veio forte ao meu coração quando a gente estava se preparando para rezar o terço, que foram as pessoas que não têm, né, pai nem mãe, que são solitárias, e que não pensem assim porque tem uma mãe, né, que zela por elas, uma mãe que acolhe, que dá todo o amor, que é Nossa Senhora, que é a Virgem Maria. Então eu quero colocar essa intenção e vamos chamar ela, maravilhosa, porque eu já, né, já tô já falando, né? Boa noite! Eu não aguento, eu já entrego, né? Boa noite!
2: Boa noite!
1: Tudo bem?
2: Tudo bem.
1: Olha,
2: louvado seja nosso Senhor Jesus Cristo.
0: Para sempre seja louvado.
1: Amém. Para sempre seja louvado.
0: Só quero dizer que é uma honra sempre ouvir Zezé Luiz, gente.
1: Maravilhosa, né?
0: Maravilhosa, né?
1: Zezé, minha linda, fale, né? Fale de você para os nossos ouvintes.
2: A paz, Jesus, queridos. É uma honra, uma alegria sempre falar com vocês. É um pouco aí do, eu digo que é um mimo de Deus, né? Eu estava em missão, cheguei dos Estados Unidos anteontem, hoje já cheguei já tarde, aí missão, graças a Deus, a Santa Missa deu tempo de servir à noite e já teve atendimento, hoje já resgatamos mais um bebezinho, graças a Deus.
1: Amém.
2: Que estava ameaçado e conseguimos ajudar o gestante. Então é sempre uma graça de Deus, né? E nessa caminhada de fé, a gente sabe que a gente nunca está sozinho, sempre os irmãos, todo mundo em oração, né, unidos em oração, a nossa música católica também, com todos os seus ministros de música, cantando a vida, celebrando a vida, é uma graça de Deus ser desse, como é que se diz, ser de Deus e estar na Igreja Católica e servindo a Santa Igreja, isso para mim é uma grande honra. E o trabalho para a vida é isso, a gente nunca está sozinho, né, está sempre contando com a intercessão de Nossa Senhora.
0: Verdade.
1: Sim, e como o Rodrigo falou, é um prazer ter você aqui e a gente poder, né, trazer você e esse projeto, né, para falar sobre isso e rezar por isso, né? Sim. Que cada vez mais você possa chegar, você já chega muito longe, mas chegar no momento certo, na hora, né, de resgatar mesmo, né, aquela vida. E eu tenho certeza que Nossa Senhora vai suscitando isso no coração, no seu coração, no coração de vocês, e que Deus fortaleça cada vez mais essa obra. E me fala, Zezé, das suas intenções.
2: Olha, quero colocar uma gestante, chama-se Yasmin, ela está exatamente agora se preparando para cesariana, porque teve uma intercorrência e não dá para ser parto normal. Quero agradecer pela Simone, que hoje teve neném cedo, e colocar todas as gestantes que estão, né, nessa semana aí, com a graça de Deus, já chegando os seus bebês, né? E é isso. E aquelas que porventura tenham, estejam hoje passando por alguma dificuldade, por alguma uma gravidez inesperada, indesejada, que elas saibam que não são sozinhas, que podem contar conosco. Eu digo que toda a Igreja Católica é uma grande rede pela vida. Elas podem bater na porta do sacerdote, pedir suporte, socorro, que vai chegar até a gente, com certeza. Então, as minhas intenções, de modo especial, são essas. E também agradecer a Deus, né, por essa vitória de hoje no Senado Federal, por essa derrubada aí da resolução do Conanda, que tantas vidas estavam sendo ceifadas, mais de 2.000 bebês nos últimos 2 anos. E eu quero colocar, então, como forma de gratidão mesmo nesse terço, a Deus, né, e a Virgem Santíssima, porque certamente muitas vidas serão preservadas, né, diante dessa ação hoje do Parlamento Brasileiro.
1: Amém.
2: Estávamos rezando por essa intenção e hoje tivemos essa vitória.
0: Muito feliz por isso.
1: E Zezé, não sei se é pelo Instagram ou que as pessoas de repente que estão ouvindo querem ajudar de alguma maneira.
2: Sim, elas podem acessar www.redeprovida.com, tem um link lá para cadastramento, e podem entrar em contato com o nosso telefone da rede, que é o 2199-557-0604. A gente precisa muito de doação desse mês, de sabonete, de lenço umedecido, de fralda descartável, de enxovais. Trouxe bastante doação dos Estados Unidos, de roupinhas, mas precisamos dos demais itens. Então, aqueles que queiram e possam ajudar, nós temos os pontos de coleta na Paróquia São Francisco de Paula, no centro, na Igreja São Francisco de Paula, no centro, na Barra da Tijuca, Santo Agostinho, Casa da Obra. Tem alguns lugares de coleta e que chegam até a gente. Essas doações serão muito bem-vindas. Nós estamos com 60 assistidas aqui no centro, na cidade do Rio de Janeiro, hoje,
0: amém,
2: né?
0: Amém.
2: Atendimento mensal de tudo. Então, amém, é uma forma de ajudar, amparar e essas mulheres se sentirem realmente cuidadas pelo nosso projeto, pelo nosso cuidado.
0: Amém.
2: Então, fico feliz aí por essa oportunidade aqui. Se as pessoas quiserem, só me procurar também no Instagram, Zezé Luz Oficial. Manda uma mensagem lá no privado que eu respondo na medida do possível.
1: Tá ótimo. Então, você... Puxa, daí a gente responde aqui do estúdio.
0: Porque você já é de casa, não sei só como é que eu acho que é.
2: Amém. Pai nosso, que estás nos céus, santificado seja o vosso nome. Venha a nós o vosso reino, seja feita a vossa vontade, assim na terra como no céu.
0: O pão nosso de cada dia nos dai hoje, perdoai as nossas ofensas, assim como nós perdoamos a quem nos tem ofendido, e não nos deixeis cair em tentação, mas livrai-nos do mal. Amém.
2: Ave Maria, cheia de graça, o Senhor é convosco. Bendita sois vós entre as mulheres e bendito é o fruto do vosso ventre, Jesus.
3: Santa Maria, Mãe de Deus, rogai por nós, pecadores, agora e na hora de nossa morte. Amém.
2: Ave Maria, cheia de graça, o Senhor é convosco. Bendita sois vós entre as mulheres e bendito é o fruto do vosso ventre, Jesus.
3: Santa Maria, Mãe de Deus, rogai por nós, pecadores, agora e na hora de nossa morte. Amém.
2: Ave Maria, cheia de graça, o Senhor é convosco. Bendita sois vós entre as mulheres. Bendito é o fruto do vosso ventre, Jesus.
3: Santa Maria, Mãe de Deus, rogai por nós, pecadores, agora e na hora de nossa morte. Amém.
2: Ave Maria, cheia de graça, o Senhor é convosco. Bendita sois vós entre as mulheres. Bendito é o fruto do vosso ventre, Jesus.
3: Santa Maria, Mãe de Deus, rogai por nós, pecadores, agora e na hora de nossa morte. Amém.
2: Ave Maria, cheia de graça, o Senhor é convosco. Bendita sois vós entre as mulheres. Bendito é o fruto do vosso ventre, Jesus.
3: Santa Maria, Mãe de Deus, rogai por nós, pecadores, agora e na hora de nossa morte. Amém.
2: Ave Maria, cheia de graça, o Senhor é convosco. Bendita sois vós entre as mulheres. Bendito é o fruto do vosso ventre, Jesus.
3: Santa Maria, Mãe de Deus, rogai por nós, pecadores, agora e na hora de nossa morte. Amém.
2: Ave Maria, cheia de graça, o Senhor é convosco. Bendita sois vós entre as mulheres. E bendito é o fruto do vosso ventre, Jesus.
3: Santa Maria, Mãe de Deus, rogai por nós, pecadores, agora e na hora de nossa morte. Amém.
2: Ave Maria, cheia de graça, o Senhor é convosco. Bendita sois vós entre as mulheres. E bendito é o fruto do vosso ventre, Jesus.
3: Santa Maria, Mãe de Deus, rogai por nós, pecadores, agora e na hora de nossa morte. Amém.
2: Ave Maria, cheia de graça, o Senhor é convosco. Bendita sois vós entre as mulheres. Bendito é o fruto do vosso ventre, Jesus.
3: Santa Maria, Mãe de Deus, rogai por nós, pecadores, agora e na hora de nossa morte. Amém.
2: Ave Maria, cheia de graça, o Senhor é convosco. Bendita sois vós entre as mulheres e bendito é o fruto do vosso ventre, Jesus.
3: Santa Maria, Mãe de Deus, rogai por nós, pecadores, agora e na hora de nossa morte. Amém.
2: Glória ao Pai, ao Filho e ao Espírito Santo, como era no princípio, agora e sempre. Amém. Ó meu bom Jesus, perdoai-nos, livrai-nos do fogo do inferno. Levai as almas todas para o céu e socorrei principalmente as que mais precisarem da vossa misericórdia. Ó Maria concebida sem pecado, rogai por nós que recorremos a vós. Jesus, protegei e salvai os não nascidos. Amém. Obrigada, meus amados irmãos.
1: Obrigada, Zezé. Obrigado, Zezé. Um beijo.
0: Beijo, minha querida. Deus abençoe.
2: Que na paz.

0: Vamos louvar a Maria com o nosso canto. Que...
1: E com esse xaxá, não tá tentando dançar.
0: E a gente, junho, né? Festa junina.
1: Festa junina, tudo a ver, gente.
0: Que maravilha. Salve Maria,
1: quem, né? Quem gosta de dançar também é o Márcio. Né, Márcio? O Márcio adora dançar. Essa música ele dançaria tranquilamente.
0: Uma delícia, né? Poder ouvir e compartilhar, né? Tudo que a gente compartilhou nesse texto que a Zezé colocou, né? Das gestantes. E poder rezar por elas, né? Interceder por elas. E a gente tem que preservar a vida, sim.
1: Sim.
0: Rodrigo, tem intenções aí para o nosso quarto mistério?
1: Tem umas intenções da dona Dilza, que pede oração para Diego, Jesus Caldas, proteção no trabalho dele. Também a Glória Barbosa está conosco. Ela pede... Ela relata um livramento, né, em um acidente doméstico de auxiliadora Pinha, em Vila Velha, no Espírito Santo. Ricardo Monteiro também está por aqui. Ele é de Santuário Mariano, Arpoesiana Nossa Senhora da Penha, Pai Tiago Sardinha. Abraço, Pai Tiago Sardinha, tamo junto. Pede orações para a família. Para a família, Deus nos dê saúde e proteção. Paz mundial. E Jaciara Leonardo. É isso? É. Pede oração para seu esposo Valdeci, filho Hudson, irmã Kátia, neto Davi. Tem intenção, hein, Aninha?
0: Eu quero colocar, né, que a gente reze esse quarto mistério, né, que é pra gente contemplar, né, o nosso Senhor carregando penosamente a cruz até o alto do Calvário, que a gente possa colocar a nossa igreja, o Papa, os cardeais, os sacerdotes, né, coloco todos os sacerdotes, né, da minha paróquia, Padre Demetrios, Padre Mateus, Padre Felipe, Padre André. Quer colocar os seus também?
1: Mandar um abraço, né? Rezar pelo meu querido pároco, Padre Charles Fernanda. Nós estamos hoje no 8º dia do nosso novenário, em honra ao nosso padroeiro Jesus da Eucaristia, né? Corpus Christi. E tá tendo missa agora lá.
0: É isso. E o Padre Antônio José, né? Não posso...
1: Antônio José também. Padre Tarquino, da paróquia São Tiago de Aúma, Padre João Lapas também. Todos os sacerdotes da nossa diocese.
0: E a gente, nesse quarto mistério, a gente tem o nosso, algum amigo músico para rezar conosco. Márcio, conseguiu? Vamos nós dois?
1: Vamos
0: então?
1: Nós dois, então.
0: Então, nesse quarto mistério, a gente vai contemplar o nosso Senhor Jesus Cristo carregando penosamente a cruz até o Calvário.
1: Pai nosso, que estás no céu, santificado seja o vosso nome. Venha a nós o vosso reino, seja feita a vossa vontade, assim na terra como no céu.
0: O pão nosso de cada dia nos dai hoje. Perdoai as nossas ofensas, assim como nós perdoamos a quem nos tem ofendido. E não vos deixeis cair em tentação, mas livrai-nos do mal. Amém.
1: Ave Maria, cheia de graça, o Senhor é convosco. Bendita sois vós entre as mulheres. E bendito é o fruto do vosso ventre, Jesus.
0: Santa Maria, Mãe de Deus, rogai por nós, pecadores, agora e na hora de nossa morte. Amém.
1: Ave Maria, cheia de graça, o Senhor é convosco. Bendita sois vós entre as mulheres. E bendito é o fruto do vosso ventre, Jesus.
0: Santa Maria, Mãe de Deus, rogai por nós, pecadores, agora e na hora de nossa morte. Amém.
1: Ave Maria, cheia de graça, o Senhor é convosco. Bendita sois vós entre as mulheres. E bendito é o fruto do vosso ventre, Jesus.
0: Santa Maria, Mãe de Deus, rogai por nós, pecadores, agora e na hora de nossa morte. Amém.
1: Ave Maria, cheia de graça, o Senhor é convosco. Bendita sois vós entre as mulheres. E bendito é o fruto do vosso ventre, Jesus.
0: Santa Maria, Mãe de Deus, rogai por nós, pecadores, agora e na hora de nossa morte. Amém.
1: Ave Maria, cheia de graça, o Senhor é convosco. Bendita sois vós entre as mulheres. E bendito é o fruto do vosso ventre, Jesus.
0: Santa Maria, Mãe de Deus, rogai por nós, pecadores, agora e na hora de nossa morte. Amém.
1: Ave Maria, cheia de graça, o Senhor é convosco. Bendita sois vós entre as mulheres. E bendito é o fruto do vosso ventre, Jesus.
0: Santa Maria, Mãe de Deus, rogai por nós, pecadores, agora e na hora de nossa morte. Amém.
1: Ave Maria, cheia de graça, o Senhor é convosco. Bendita sois vós entre as mulheres. E bendito é o fruto do vosso ventre, Jesus.
0: Santa Maria, Mãe de Deus, rogai por nós, pecadores, agora e na hora de nossa morte. Amém.
1: Ave Maria, cheia de graça, o Senhor é convosco. Bendita sois vós entre as mulheres e bendito é o fruto do vosso ventre, Jesus.
0: Santa Maria, Mãe de Deus, rogai por nós, pecadores, agora e na hora de nossa morte. Amém.
1: Ave Maria, cheia de graça, o Senhor é convosco. Bendita sois vós entre as mulheres e bendito é o fruto do vosso ventre, Jesus.
0: Santa Maria, Mãe de Deus, rogai por nós, pecadores, agora e na hora de nossa morte. Amém.
1: Ave Maria, cheia de graça, o Senhor é convosco. Bendita sois vós entre as mulheres e bendito é o fruto do vosso ventre, Jesus.
0: Santa Maria, Mãe de Deus, rogai por nós, pecadores, agora e na hora de nossa morte. Amém.
1: Glória ao Pai, ao Filho e ao Espírito Santo.
0: Como era no princípio, agora e sempre. Amém. Ó meu Jesus, perdoai-nos, livrai-nos do fogo do inferno. Levai as almas todas para o céu e socorrei principalmente aqueles que mais precisarem de vossa infinita misericórdia.
1: Ó Maria concebida sem pecado,
0: rogai por nós que recorremos a vós. Nossa Senhora Aparecida,
1: rogai por nós.
0: Sagrado Coração de Jesus, nós temos confiança em vós.

0: Essa música, ela traz uma paz, uma calmaria. Nem sei quem canta, gente. Quem canta essa música, gente? Ela que tá na minha frente, Ana Carolina Meloni. Essa música, ela tem uma coisa de passar uma paz, assim, sabe? Uma calmaria. Porque vocês estão vendo como é que ela calminha aqui no estúdio, gente. Por isso, então, a voz dela também passa essa paz, essa tranquilidade.
1: Que a gente possa rezar, né, com as canções, assim, quando a gente coloca o nosso coração, quando a gente fecha os nossos olhos e realmente se coloca, né, em oração, aquilo, né, fica tudo diferente, né, o ambiente Sim. fica diferente, é uma paz realmente que tem no, que chega ao nosso coração, né, então que as nossas músicas, né, de todo o nosso ministério, né, que as pessoas Sim. consigam realmente rezar com elas.
0: Que as canções cheguem aos corações, né?
1: Exato.
0: Dos mais necessitados, que não seja nós ali cantando, né? Que seja Jesus cantando através da gente. Isso,
1: e as canções chegam aos corações. Esse é o intuito, né?
0: Esse é o verdadeiro sentido e a razão da nossa missão.
1: Bom, a gente vai rezar o quinto mistério, contemplando a crucificação e morte de nosso Senhor Jesus Cristo. A gente vai colocar aqui nessa nossa intenção aqui pela paz no mundo e que a gente possa, né, colocar também a nossa cidade, né, a paz no mundo e a paz na nossa cidade. São muitos casos, né, de violência contra a mulher, de... Realmente, assim, parece que a vida, né, se tornou, assim, tão... Parece que não tem valor,
0: não,
1: né?
0: Não tem valor, exatamente.
1: E só que nós estamos aqui para dizer que ela tem valor, uhum. sim, para a gente interceder, sim, porque o mal não vai vencer. Nós estamos aqui para que realmente, né, o bem vença e cada oração nossa vale, cada Ave Maria vale.
0: Também quero rezar nessa quinta dezena por todo o nosso sistema de comunicação da Arquidiocese, pelo portal da ArcRio, pelo Jornal Testemunho de Fé, pela Web TV Redentor, pela nossa amada Rádio Catedral, por todos os seus funcionários, locutores, administrativos, financeiro, comercial, os atendentes, e agradecer a você que no mês de maio fez a diferença através da sua colaboração. A sua colaboração, mesmo que seja mínima possível, foi responsável para que nós chegássemos a 91,58% da meta de maio. Então, muito obrigado a você. Você é um evangelizador, você é uma parte muito importante dessa obra chamada Rádio Catedral.
1: E nós temos uma queridíssima ouvinte, amiga.
0: Amiga música. Da música como nós.
1: Musicista, né?
0: Boa noite!
1: Boa noite!
2: Boa noite!
1: Tudo bem?
2: Que tudo bem, que alegria estar aqui com vocês.
1: Uma alegria Amém. Pra gente, seja muito bem-vinda. Fale Obrigada. Seu nome, qual a paróquia que você serve, o que você faz.
2: Sim, eu sou Heloísa Cristina. Eu sirvo na paróquia Maria Mãe da Igreja em São Judas Tadeu. E eu sirvo no canto, na música, na missa e no grupo de oração.
0: Amém.
1: Bênção, Deus abençoe e seu
0: Heloísa,
1: serviço.
0: Me coloque as Sim. suas intenções aqui para nós, nesse quinto mistério.
2: Falar as intenções?
1: Isso.
2: Sim, eu queria rezar com vocês, com todos nós que estamos ouvindo, por todas as famílias, pela minha família, pela família de cada um de nós, por todos os doentes, pelas almas do purgatório. Também queria rezar pelo Padre

0: perdido, e não nos deixeis cair em tentação, mas livrai-nos do mal. Amém.
1: Ave Maria, cheia de graças, o Senhor é convosco. Bendita sois vós entre as mulheres, e bendito é o fruto do vosso ventre, Jesus.
2: Santa Maria, Mãe de Deus, rogai por nós, pecadores, agora e na hora de nossa morte. Amém.
1: Ave Maria, cheia de graças, o Senhor é convosco. Bendita sois vós entre as mulheres, e bendito é o fruto do vosso ventre, Jesus.
2: Santa Maria, Mãe de Deus, rogai por nós, pecadores, agora e na hora de nossa morte. Amém.
1: Ave Maria, cheia de graças, o Senhor é convosco. Bendita sois vós entre as mulheres, e bendito é o fruto do vosso ventre, Jesus.
2: Santa Maria, Mãe de Deus, rogai por nós, pecadores, agora e na hora de nossa morte. Amém.
1: Ave Maria, cheia de graças, o Senhor é convosco. Bendita sois vós entre as mulheres, e bendito é o fruto do vosso ventre, Jesus.
2: Santa Maria, Mãe de Deus, rogai por nós, pecadores, agora e na hora de nossa morte. Amém.
1: Ave Maria, cheia de graças, o Senhor é convosco. Bendita sois vós entre as mulheres, e bendito é o fruto do vosso ventre, Jesus.
2: Santa Maria, Mãe de Deus, rogai por nós, pecadores, agora e na hora de nossa morte. Amém.
1: Ave Maria, cheia de graças, o Senhor é convosco. Bendita sois vós entre as mulheres, e bendito é o fruto do vosso ventre, Jesus.
2: Santa Maria, Mãe de Deus, rogai por nós, pecadores, agora e na hora de nossa morte. Amém.
1: Ave Maria, cheia de graças, o Senhor é convosco. Bendita sois vós entre as mulheres, e bendito é o fruto do vosso ventre, Jesus.
2: Santa Maria, Mãe de Deus, rogai por nós, pecadores, agora e na hora de nossa morte. Amém.
1: Ave Maria, cheia de graças, o Senhor é convosco. Bendita sois vós entre as mulheres, e bendito é o fruto do vosso ventre, Jesus.
2: Santa Maria, Mãe de Deus, rogai por nós, pecadores, agora e na hora de nossa morte. Amém.
1: Ave Maria, cheia de graças, o Senhor é convosco. Bendita sois vós entre as mulheres, e bendito é o fruto do vosso ventre, Jesus.
2: Santa Maria, Mãe de Deus, rogai por nós, pecadores, agora e na hora de nossa morte. Amém.
1: Ave Maria, cheia de graças, o Senhor é convosco. Bendita sois vós entre as mulheres, e bendito é o fruto do vosso ventre, Jesus.
2: Santa Maria, Mãe de Deus, rogai por nós, pecadores, agora e na hora de nossa morte. Amém.
1: Glória ao Pai, ao Filho e ao Espírito Santo.
2: Como era no princípio, agora e sempre. Amém.
1: Ó meu Jesus,
2: perdoai-nos, livrai-nos do fogo do inferno,
1: levai as almas todas para o céu e socorrei principalmente as que mais precisarem da vossa misericórdia.
3: Ó Maria concebida sem pecado,
1: rogai por nós que recorremos a vós.
3: Santa Maria, Mãe de Deus,
4: rogai por nós.
3: Muito obrigado, querida Heloísa. Deus abençoe sua vida, sua
1: Amém.
3: Missão.
1: Amém. Eu que agradeço. Um prazer.
4: Obrigada, Heloísa. Infinitas graças vos damos, ó soberana Rainha, pelos benefícios que todos os dias recebemos de vossas mãos maternais. Dignai-vos agora e para sempre tornar-nos debaixo de vosso poderoso amparo, e para mais vos agradecer, vos saudamos com uma salve, Rainha. Salve, Rainha, Mãe de Misericórdia, vida, doçura, esperança, nossa salve. A vós bradamos os degredados filhos de Eva, a vós suspiramos, gemendo e chorando neste vale de lágrimas. Eia, pois, advogada nossa, esses vossos olhos misericordiosos a nós volvei, e depois deste desterro, mostrai-nos Jesus. Bendito é o fruto do vosso ventre, ó clemente, ó piedosa, ó doce sempre Virgem Maria. Rogai por nós, Santa Mãe de Deus, para que sejamos dignos das promessas de Cristo. Amém.
3: Mais um terço Mariano para conta, minha irmãzinha. Agradecendo a cada um de vocês que participou conosco aqui no chat. Não deu para ver todo mundo, muita gente, graças a Deus. Mas cada intenção aqui colocada está nos pés de Nossa Senhora e ela vai atender. Fazer um convite especial. Todos os moradores ali, gente dentro, Meia, todos os santos, para no dia 4 de junho, dia da solenidade do nosso corpo e sangue do nosso Senhor Jesus Cristo, na minha paróquia de Santa Eucaristia, nós teremos dia dedicado ao nosso padroeiro. missa às 8 da manhã.

0: manhã, seguida de procissão, missa às 11 com o Dom Célio Calixto, nosso bispo referencial, missa da Vitória às 16 horas com o nosso pároco Padre Charles e missa às 18 horas com o nosso querido Monsenhor Gustavo Auler.
1: E estamos e sempre estaremos reunidos em nome do Pai, Deus, do Filho e do Espírito Santo. Amém. E eu queria também convidá-los, né? A gente vai iniciar a novena do Sagrado Coração de Jesus na próxima sexta-feira. E todos os dias, né, a gente tem um padre convidado, né, para rezar a novena conosco. Depois tem a adoração. E estão todos convidados lá na Sagrado Coração de Jesus, no MEI, e também ali o pessoal.
0: Rua Carolina Santos.
1: Isso. 153, eu acho que é isso.
0: Exatamente.
1: Mas todo mundo sabe, é pertinho da Dias da Cruz, muito fácil. E agradecer a todo mundo que ficou aqui com a gente, né? A gente rezando nessa uma hora, e terça-feira que vem tem mais
0: Terço Mariano dos Músicos Católicos. Até lá!
1: Olha isso, esse março é demais, né?
0: Aniversário da Ana Carolina, meu nome, dia 30, gente. Parabéns pra ela, que ela merece.
1: Conseguiu me deixar sem graça depois de tudo.

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1: Olá, boa noite.
2: Boa noite para você que nos acompanha em todo o país.
1: Terça-feira, 2 de junho de 2026.
2: Vamos ao destaque do dia. Brasil reage a tarifas americanas.
1: O governo recebe com indignação proposta dos Estados Unidos em fazer nova taxação a produtos brasileiros.
2: E afirma que não há justificativa para medidas unilaterais contra o nosso país ou contra patrimônios nacionais como o PIX.
1: Presidente Lula condena taxações e diz que PIX é de graça, público e do Brasil.
3: Não é possível. O país não aceita ser tratado como se fosse uma republiqueta de banana.
2: E ainda, saúde.
1: Inaugurado o novo hospital universitário em Catalão, Goiás, que vai beneficiar mais de 1,5 milhão de pessoas.
2: Unidade terá atuação de destaque nas áreas de clínica médica e cirúrgica, pediatria, atendimento a queimados e oncologia. Gabriela Noronha.
4: O Hospital Universitário de Catalão vai ampliar a formação de médicos. Com mais especialistas, a expectativa é reduzir o tempo de espera por consultas, exames e cirurgias na região.
1: E vamos falar também sobre o Desenrola Pequenos Negócios.
2: Quem tem dívida pode negociar e ficar no azul. Sobre o tema, vamos conversar com Paulo Pereira, ministro do Empreendedorismo, da Microempresa e da Empresa de Pequeno Porte.
1: Hoje, na apresentação da Voz do Brasil, Luciana Vasconcelos e Luciano Seixas.
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1: O governo do Brasil reagiu à possibilidade de imposição pelos Estados Unidos de uma nova taxa de 25% a produtos brasileiros.
2: Um documento rebateu ponto a ponto as alegações norte-americanas, comprovando que na relação comercial entre os dois países, os Estados Unidos levam vantagem financeira.
1: Outro ponto defendido foi o sistema de pagamentos PIX, que o Brasil considera como inegociável.
5: Após uma reunião para discutir a intenção dos Estados Unidos de aplicar uma nova tarifa a produtos brasileiros, o vice-presidente Geraldo Alckmin lamentou a recomendação do escritório do representante de comércio dos Estados Unidos. Alckmin afirmou que as autoridades brasileiras forneceram farta documentação, comprovando que a política comercial brasileira não discrimina nem prejudica o comércio dos Estados Unidos, tampouco viola normas internacionais vigentes.
6: O governo brasileiro recebe com indignação